0: Vai por 1-1, garante seu lugar nas oitavas de final da competição, Ulisses.
1: 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Futebol Bandeirantes 107.3 FM, o destaque dele, mais uma, Brunil Cerro.
0: Vamos lá, falar da equipe paraguaia, Ulisses, que ocupa a segunda colocação deste grupo com 7 pontos. O Cerro Porteño ainda sonha com uma classificação e sabe que o adversário complicado é o Palmeiras. Não à toa, em várias oportunidades enfrentou o Verdão e nos últimos anos não teve sucesso. Com Abel Ferreira no comando, são 7 encontros com 6 vitórias do Palmeiras e um empate apenas. Realmente a situação não é boa para a equipe paraguaia diante do Alviverde, mas tentam mudar porque o empatezinho serve para o time paraguaio hoje jogando em São Paulo. Ulisses.
1: 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De um lado o Palmeiras, do outro o Cerro. Mais um destaque no futebol da Bandeirantes do time do Cerro. Diz aí no futebol Bandeirantes, é você, Miniose.
0: Não é aquele adversário complicado, pelo menos levando em conta o retrospecto do futebol paraguaio. Vem de derrota na competição no campeonato local e ocupa apenas a terceira colocação. Perdeu aí pro Ameliano na última rodada da competição e também não venceu na última, né? Dois jogos sem vencer, mas a Libertadores bateu o Barranquilla na última rodada e por isso se credencia a ser um dos classificados à fase mata-mata. Destaque para o camisa 10, Cecílio Domingues, que volta de lesão e hoje fica à disposição, assim como outros velhos conhecidos do nosso futebol. Verguete, Gatito, Fernandes, também tem o Pires da Mota, alguns jogadores com passagem no futebol brasileiro, hoje à disposição do técnico Ariel Holan, pelo menos no banco de reservas, Ulisses.
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0: Fala mais da equipe paraguaia, que tem uma marca interessante com o Palmeiras. É o duelo internacional entre equipes que não são do mesmo país que mais vezes foi repetido ao longo da história da competição. São 17 partidas, 10 vitórias do Palmeiras, 5 empates e 2 derrotas. Realmente, a equipe paraguaia já passou em várias oportunidades do caminho do Verdão, mas nunca conseguiu, pelo menos em mata-mata, um resultado positivo. Sempre tropeçando e o Palmeiras sabe que esse adversário tem que ser respeitado, Ulisses.
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0: Fala do Palmeiras, que tem alguns problemas para a escalação de hoje. Não à toa, Abel Ferreira teve que esboçar uma mudança no meio de campo do time para este jogo de Libertadores. Felipe Anderson, com lesão na coxa, vem em alta, dois gols marcados nos últimos dois jogos, acabou ficando de fora dessa partida, assim como o Sosa, atacante, com uma lesão no tornozelo, não está à disposição da comissão técnica portuguesa. Muito se pensava que o Maurício herdaria essa vaga, mas não. Emiliano Martínez ganha a oportunidade entre os 11 do Palmeiras e Andreas Pereira dá um passo à frente. Será o armador do Verdão nesta noite de Copa Ulisses Costa.
1: A bola vai rolar para você. 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O futebol da Bandeirantes trazendo para você Libertadores da América, o Verdão em campo. Uma vitória do Palmeiras hoje qualifica praticamente para a próxima fase, certo, Miniose?
0: Certo, garante o Palmeiras não como líder do grupo, mas pelo menos com uma vaguinha nas oitavas de final.
1: Vale vaga para as oitavas de final. 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O destaque no microfone, Bandeirantes, mais uma do verde, mais uma do Palmeiras.
0: Falar um pouquinho dessa equipe do Palmeiras em Copa Libertadores, porque hoje um jogo que marca, pelo menos alguns números relevantes, será o jogo de número 200 contra estrangeiros do Palmeiras em Libertadores. São 129 vitórias, 34 empates e 36 derrotas. Outro número redondo, jogos em casa do Palmeiras na história da competição. É o jogo de número 100. Este contra o Cerro Porteño, nos 99 jogos até aqui, 69 vitórias, 22 empates e apenas 8 derrotas como mandante na Copa Libertadores. É a 26ª participação do Palmeiras, 11ª consecutiva, como sabe jogar Libertadores essa equipe do Verdão.
1: 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Mais um destaque agora do time do Cerro Porteño.
0: Pra apresentar algumas das armas perigosas da equipe paraguaia, hoje olho no jogo. Jovem Fred Nogueira, 22 anos de idade, aposta de Ariel Holan como titular. E claro, os velhos conhecidos, né? Verguete, centroavante, no Vasco da Gama no ano passado, foram 27 gols, artilheiro do ano no futebol brasileiro. Até aqui não tá tão bem na equipe paraguaia, apenas 4 gols marcados. Além disso, Cecílio, camisa 10, não estava à disposição no jogo de ida, volta hoje de lesão. Olho nele, artilheiro da equipe na temporada, com 5 gols marcados, Ulisses.
1: 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À direita, o Palmeiras faz aquecimento, o Cerro. À esquerda, fazendo o seu aquecimento. A bola vai rolar para você às 21h30 no microfone Bandeirantes. 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O futebol da Bandeirantes vem para destacar mais verde, mais Palmeiras para a torcida do Verdão.
0: Que vem no num momento muito bom. Não à toa, o palmeirense confia muito que essa Libertadores ainda pode ter um ponto de virada. E vou destacar aqui a sequência invicta do técnico Abel Ferreira. São 27 jogos sem perder em casa na Libertadores. É a segunda maior sequência da história do Verdão nessa competição. Nas todas as competições, considerando o Brasileirão e também os jogos de Copa do Brasil, são 17 jogos sem conhecer uma derrota. 11 vitórias, 6 empates, mas o ponto negativo, 3 empates seguidos do Brasileirão. O Flamengo se aproximou na Libertadores do Verdão. Não quer cometer o mesmo erro nesta noite.
1: 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O destaque do Cerro Portenho para o Dominici.
0: Fala mais da equipe paraguaia, Ulisses Costa, que na Copa Libertadores tem 2 vitórias contra o Barranquilla e não conseguiu bons resultados além disso. Não conseguiu vencer o Sporting Cristal, que está colado no grupo, tem 6 pontos, ocupa a 3ª colocação, mas o empatezinho com o Palmeiras no Paraguai foi muito celebrado, comemorado. Então hoje a postura tende a ser um pouco mais defensiva. Monta um esquema com 3 homens presos lá atrás, muitos jogadores no meio de campo e volantes, para fechar o meio de campo e, claro, montar aquele tradicional ferrolho paraguaio que o Palmeiras conhece muito bem, Ulisses.
1: 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Mais um destaque no Verde Miniose.
0: Falar de uma possível estreia que está acontecendo hoje, Ulisses, devido às lesões. Palmeiras tem muitos desfalques na zaga. Bruno Fux está machucado, Benedetti fora também. Então hoje, além de Gomes e Murilo, zagueiros titulares, apenas um zagueiro no banco. E é o Coné, 18 anos de idade, marfinense, que se destacou na base e ganha hoje sua primeira oportunidade, pelo menos no banco de reservas. Está à disposição do técnico Abel Ferreira no banco, assim como o Paulinho, treinou normalmente, está se recuperando e hoje tende a ganhar alguns minutos a mais, pelo menos, na segunda etapa do jogo, Ulisses.
1: 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Análise e opinião Bandeirantes, Alexandre Prete, um abraço para você. Boa noite, Prete.
2: Boa noite, Ulisses. Um abraço ao Miliose, a toda a nossa equipe técnica. Jogo para o Palmeiras confirmar sua classificação e a primeira convocação do grupo. Foi mais difícil do que a gente imaginava. 3-4 anos atrás, até no ano passado, o Palmeiras sempre chegando como primeiro na classificação geral. Dessa vez acho que não vai acontecer, acho que o Rosário Central vai ser o primeiro pelo que anda fazendo na sua campanha. Então o Palmeiras joga hoje para ser primeiro colocado, que já é bom também para no mata-mata, a partir do mata-mata, ter a vantagem de jogar em casa, dependendo do adversário que terá no sorteio. Técnico Abel Ferreira escala o Emiliano Martínez, como disse o Miliose, para mim uma surpresa ao lado do Marlon Freitas, avançando o Andreas Pereira. Eu fico pensando, tem o Maurício, tem o Paulinho, cara. Por que que o Paulinho não começa o jogo? Ah, mas pode jogar 20, 30 minutos. Por que não 45? Por que não começar com ele? Que é um jogador muito diferente. Quando ele entra, realmente ele muda a forma de jogar. Foi assim contra o Cruzeiro, mas o treinador opta por esse esquema. Então o Andreas Pereira mais avançado, chegando mais perto da área, batendo mais na bola, com 2 volantes mais fixos no meio campo. O Cerro Porteño vem com um esquema com 2 atacantes, com o Verrete como atração, centroavante que era do Vasco, e o time paraguaio provavelmente abusando bastante da bola aérea. Time por time, não dá para comparar, o Palmeiras é favorito, mas tem que jogar melhor do que vem jogando na Série A do Brasileiro, meu caro Ulisses Costa.
1: No futebol, tá Bandeirantes para você, o destaque da Bandeirantes do jornalismo, Cristiano Pavec, boa noite.
3: Boa noite, Ulisses, boa noite também para quem nos acompanha aqui na Bandeirantes. Neste momento, uma comissão de estudantes das universidades paulistas, USP, Unesp e Unicamp, estão reunidas com representantes da Casa Civil dentro do Palácio dos Bandeirantes. Esta reunião que ocorre após uma longa manifestação desses estudantes, que partiu ali no meio da tarde do Largo da Batata em Pinheiros, percorreu avenidas importantes de São Paulo, como a Avenida Faria Lima, e chegou até a Avenida Morumbi, próximo ao Palácio dos Bandeirantes, onde a Polícia Militar fez um cerco para que esse grupo não chegasse especificamente à porta da sede do governo do estado de São Paulo. Um caos se tornou, né, essa manifestação que tornou um caos o trânsito aqui na capital paulista. A gente ainda tem problemas no entorno aqui da Zona Sul de São Paulo, Marginal do Pinheiros, próximo ali à Ponte Cidade Jardim, no sentido Castelo Branco, congestionada. Algumas avenidas importantes também que ligam a região central à zona sul da capital, como Juscelino Kubitschek, Faria Lima, a 9 de julho, ainda com problemas até este momento, além das interdições da Avenida Morumbi, também Cidade Jardim, no entorno aqui do Palácio dos Bandeirantes. Os estudantes que levam uma pauta de reivindicações, que dizem respeito a algumas questões de infraestrutura, a gente ainda não tem uma definição do que ficou, do que saiu, o que vai sair, o indicativo que vai sair do Palácio dos Bandeirantes. Ainda segue o bloqueio no entorno da sede do governo de São Paulo e, claro, todos os transtornos a essa região da maior cidade do país, viu, Ulisses?
1: É, muita gente sofreu com isso aí. Uma coisa mais interna, tanto da USP, como da Unesp, da Unicamp, né? Enfim, os alunos tiveram problemas com alimentação, querem mais professores, aquela coisa toda. Mas eu andei frequentando e vi algumas coisas nessas universidades que são estaduais, né? E a gente viu muita coisa destruída também por alunos. Enfim, vamos ver o que vai acontecer aqui. Vamos ver o que vai acontecer aqui. Se resolva da melhor maneira possível, né? Que todos tenham ótima consciência aí. É importantíssimo estudar, se formar, se preparar. E principalmente em universidades estaduais e até federais, cara, são importantíssimas. É o futebol da Bandeirantes para você. Tem Palmeiras e Cerro Portenho e Palmeiras, torcedor do Brasil. O destaque do QG Bandeirantes de Esportes, Guilherme Agrela. Boa noite para você. Fala, Agrela!
4: Fala, Ulisses, tudo bem? Boa noite a você e a todos que nos acompanham. Vamos lá nesta quarta-feira muito movimentada, que já teve jogos importantes na Copa Libertadores e também na Copa Sul-Americana. Começando pela Libertadores, que teve mais cedo o empate 0-0 entre Nacional do Uruguai e Universitário do Peru. Agora também às 9h30 concomitante a Palmeiras e Cerro Porteño, tem Flamengo e Estudiantes no estádio do Maracanã e LDU de Quito contra a equipe do Lanús. Esse jogo que compete ao grupo do Mirassol, que ontem venceu o seu jogo contra o Always Ready da Bolívia fora de casa pelo placar de 2-1. Com isso, é líder do seu grupo G com 12 pontos somados. Mais tarde, às 11 horas da noite, tem Júnior de Barranquilla e Sporting Cristal, jogo que compete ao grupo do Palmeiras na competição. E às 11 também, Cusco do Peru e Independiente Medellín, que diz respeito ao grupo A da competição, que é o grupo do Flamengo. Já na Copa Sul-Americana, você acompanhou na Bandeirantes 107.3 o empate entre Santos e São Lourenço pelo placar de 2-2 e a vitória do Boston River por 3-2 em cima do O'Higgins, que inclusive classificou a equipe do São Paulo às oitavas de final da competição, porque o tricolor paulista não pode mais ser alcançado pelo O'Higgins, nem mesmo no segundo lugar. Então agora a definição se vai classificado direto às oitavas ou para a repescagem. No outro confronto desta Copa Sul-Americana, das 7 horas da noite, o Vasco da Gama perdeu para o Olímpia de virada por 3-1 no Paraguai e segue aí buscando vaga nas oitavas de final. Neste momento, em andamento, o jogo começou às 9 horas da noite. O Grêmio vai vencendo o Palestino do Chile jogando em casa. Gol de Bright White aos 3 minutos desta primeira etapa. Lá no, para o jogo do Botafogo, o Fogão vai empatando 0-0, ainda sem gols, com o Independente Petroleiro fora de casa. E mais tarde, 9h30, jogaço importante para o Bragantino, que visita o River Plate lá no Monumental de Núñez, o MAS Monumental em Buenos Aires, na Argentina. Tempo também para falar da Copa do Nordeste, semifinais, jogos de ida, que começaram já agora às 9 horas da noite e tem dois vitoriosos parciais. O Vitória vai perdendo para o ABC de Natal em casa por 1-0, gol de Igor Bahia, e o Sport Recife fora de casa contra o Fortaleza vai vencendo pelo placar de 1-0 também, gol do Perotti. Já na Copa Sul-Sudeste, mesmo cenário. Jogos de ida das semifinais da competição, a Chapecoense fora de casa enfiou 2-0 no Novo Horizontino. Gols de Neto Pessoa e Jean Carlos, enquanto Volta Redonda e Avaí ficaram na igualdade por 2-2. Tanto na Copa do Nordeste quanto na Copa Sul-Sudeste, as partidas de volta acontecem na próxima quarta-feira, dia 27 deste mês de maio. E para finalizar o destaque esportivo desse QG de Esportes da Bandeirante, tempo para parabenizar o Aston Villa, que hoje mais cedo venceu o Freiburg por 3-0 na final da UEFA Europa League, jogo único disputado no Beşiktaş Park, lá em Istambul, na Turquia, e com isso o Aston Villa ganhou a competição. 30 anos depois voltou a vencer um campeonato, neste caso UEFA Europa League, título inédito para a equipe da Inglaterra, Ulisses Costa.
1: 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Palmeiras e Cerro Portenho daqui a pouquinho em Bandeirantes 107.3 FM. 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Ó, manja de semente, viu, fi? 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De um lado tem Palmeiras, do outro Cerro. 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

0: 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Você ligado no microfone. Aumenta aí, Xingote. Mas que mania, cara. Mas que coisa, viu? 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A Bandeirantes vem para escalar os times. Começando com o verde, vem Palmeiras, vem Bruno Migliozzi.
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2: Para buscar a classificação à próxima fase da Copa Libertadores, técnico Abel Ferreira escala, manda campo o Verdão com um Carlos Miguel no gol. Na direita, 4 para Diay. Linha de zaga de 15, o capitão Gustavo Gomes e seu fiel escudeiro Murilo. Gol a 26. Pela esquerda, Arthur Veste a 56. Meio de campo, 17, Marlon Freitas. 32, Emiliano Martínez. E 8 para o armador Andréas Pereira. No ataque, 11, John Arias. 40 para Alan. Centroavante, Flaco Lopes. Veste a 42.
0: Repetindo o time do Palmeiras no microfone da Bandeirantes.
2: Para o jogo de Copa Libertadores, com Carlos Miguel no gol, Giai na direita. Gomes e Murilo na zaga e Arthur pela esquerda. Meio de campo de Marlon Freitas, Emiliano Martínez e Andréas Pereira. No ataque, John Arias, Alan e Flaco Lopes.
0: É o futebol da Bandeirantes para você, torcedor brasileiro que vem para escalar o Cerro Porteño.
3: Arriba la muchachada y la hinchada del gran ciclón que defiende los colores.
2: El gran ciclón, equipe paraguaia que manda a campo. O técnico Ariel Golan, um goleiro Alexis Martin. Linha de três defensores com 23 Velasquez, 22 Pérez e 35 Chapaco. Meio de campo, linha de cinco de dois Fabrício Domingues, 26 Pires da Mota, 5 Morel, 40 Klimovic e também 10 para Cecílio Domingues. Dupla de ataque de 36 Fred Nogueira e 19 Verrete.
0: É o futebol da Bandeirantes dando um repeteco aí do time do Cerro.
2: Com Alexis Martim, Velasquez, Pérez e Chapaco. Pires da Mota, Fabrício Domingues, Morel, Klimovic, Cecílio Domingues, Fred Nogueira e Verrete.
0: A Bandeirantes para você escala o banco dos caras.
2: Banco da equipe paraguaia com Gatito, conhecido no futebol brasileiro. Também Luciati, Miturbe, Benítez, Quintana, Peralta, Vieira, Edgar Paes, Jonathan Torres, Bobadilha, Rodrigo Gomes e Victor Sanches.
0: Quem apita o jogo?
2: Arbitragem argentina de Yael Falcão Pérez, auxiliado por Cristian Navarro e Facundo Rodrigues. Quarto árbitro é Nazareno Araza. Quem cuida do VAR é Héctor Paleta.
0: As equipes vêm para o campo de jogo. O time do Cerro Porteño, meias brancas, calções pretos com detalhes em vermelho na lateral. Camisas brancas com mangas em preto. O time do Cerro Porteño em campo. Verdão em campo, meias verdes, calções brancos, camisas verdes. A Bandeirantes para você traz emoção do jogo para você. A bola vai rolar já. O Pretzel fala. Nós vamos à execução do hino nacional brasileiro no futebol da Bandeirantes para você, torcedor brasileiro. Hino nacional do Brasil.

0: 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Pretzel, fala-te! Espero o quê de Palmeiras e Cerro?
1: Uma vitória do Palmeiras, Ulisses. Claro que a gente sabe que é um confronto direto, né? O Palmeiras tem 8 pontos, mas o Cerro tem 7. O Sporting Cristal tem 6. O Júnior de Barranquilla praticamente eliminado. Então esperávamos que fosse um grupo fácil, porque em anos anteriores o Palmeiras já teve esses adversários e passou por cima. Dessa vez não aconteceu isso. Por quê? Por uma instabilidade palmeirense? Talvez. Acabou empatando com o Cerro Porteño lá no jogo de ida. Empatou com o Júnior de Barranquilla também. E na escalação do Cerro hoje, são 4 jogadores diferentes em relação ao time que jogou em Assunção contra o próprio Palmeiras. Lá foi 1-1. E o Palmeiras não fez um bom jogo. Então hoje é convencer e vencer também com tranquilidade. 1-0 basta? Pode ser. Mas não dá para tornar o jogo perigoso e nem insosso com o apoio da torcida. A torcida anda desconfiada, mesmo que o Palmeiras não perca jogos. Na Série A do Brasileiro, o Palmeiras acabou empatando muitos jogos seguidos, permitiu que o Flamengo se aproximasse. Vai ter o confronto direto agora no sábado entre Flamengo e Palmeiras no Maracanã. Eu imaginei até que o Abel Ferreira poderia, não que eu goste, mas ele poderia poupar alguns jogadores hoje, mas não, ele escala a força máxima exatamente por esse perigo da Libertadores. Então respeita o Cerro Porteño. Palmeiras é bem mais time, mas tem que jogar mais bola. Com o desempenho atual da Série A, eu não sei se ganha hoje, apesar do favoritismo. Mas se o Palmeiras mantiver um nível alto, aquela intensidade maluca que sempre teve com o Abel Ferreira, dos grandes momentos, aí o Palmeiras evidentemente ganha do Cerro Porteño. Mas tem que jogar mais bola, porque as atuações anteriores não foram boas, meu caro Ulisses Costa.
0: A entrada de Emiliano, boa?
1: Eu fiquei surpreso, cara, porque ele tem também o Maurício, ele tem o Maurício, certo? Ele tem esse menino, Eric Belé, que é muito bom. Ah, mas não dá pra começar com o menino, então começa com o Paulinho. Se o Paulinho tá no banco, mas ficou muito tempo sem jogar, mas ele entrou contra o Cruzeiro, ele deu uma outra dinâmica pro time, ele pegou 3 bolas na entrada da área e largou os caras na cara do gol. Jogador muito diferente, mas muito diferente. Então poderia até começar com o Paulinho, se sentir, sai. Se não aguentar fisicamente, sai, entra outro. Pra isso são 5 substituições. Então achei que a entrada do Martínez é um respeito gigantesco ao Cerro Porteño. Vamos ver se o Andrés Pereira cumpre a função de armador, encostando mais nos homens da frente.
0: Em relação ao Paulinho, ele deu uma rasgada no DM do Palmeiras, né? O Abel.
1: É, mas aí é o seguinte, né? Eles que se entendam, porque o Palmeiras, querendo ou não, hoje é uma grande referência, concorda comigo? Em gestão, em departamento médico, em recuperação de jogadores. O Paulinho jogou contra o Botafogo na Copa do Mundo de Clube, jogo que nós trabalhamos juntos. Isso faz o quê? Quase 1 ano. E aí ele demora 10 meses para retornar. E sempre aquele negócio, quando é que volta o Paulinho? Daqui a 15 dias. O prazo era sempre 15 dias, e levou quase 1 ano. E agora ele voltou para jogar. E você tem um jogador desse nível, eu não sei se dá para poupá-lo tanto assim. Até porque vem aí uma parada para a Copa do Mundo. Então o Palmeiras pega o Cerro hoje, pega o Barranquilla na próxima semana aqui em São Paulo também. E ainda tem o jogo contra o Flamengo e depois a Chapecoense, fechando os jogos da Série A para parar para a Copa do Mundo. E aí o Abel Ferreira provavelmente recupere todo mundo que possa ter algum momento de instabilidade para o restante da temporada, Ulisses.
0: No futebol, tá, Bandeirantes, o Alan, destaque, né, Preto? Indiscutível esse menino, né?
1: Já jogou mais, mas é um menino ainda, oscilante normal. É um jogador que tem que partir para cima, não tem que se inibir tanto da Libertadores. O jogo é bem mais físico, mais competitivo, mas evidentemente que ele já ganhou espaço. Agora, se houver uma proposta, como já se falou, de 30 milhões de euros, aí um abraço. Como disse o Miliose para mim semana passada, que levaria ele no aeroporto de Cumbica.
0: Muito bem, então. Em relação a Arias, caiu um pouquinho?
1: Caiu um pouquinho. Acho que ele... O Arias não tem férias há 2 anos. E talvez isso esteja atrapalhando. Então, o cara que não consegue, né, respirar e ainda vai jogar a Copa do Mundo pela Colômbia, né, então ele precisa de um descanso, talvez. Não que seja agora, mas eu acho que não é uma justificativa, mas é algo que pode sim atrapalhar. Porque tecnicamente ele é muito bom, mas ele está distante daquele ritmo, daquela fluidez, dá para dizer assim, que ele tinha no tempo do Fluminense. Mas é um jogador de 4 anos de contrato, é um jogador de alto nível, mundialista. Talvez seja titular da Colômbia na Copa do Mundo. E aí vai valer muito dinheiro também se o Palmeiras quiser negociá-lo nos próximos anos. Mas no momento ele está um pouco distante do que ele fazia no Fluminense, talvez até pelo desgaste, Ulisses.
0: Os fiscais da Comebol estão assim, enlouquecidos aqui. Tem alguma coisa acontecendo de errado que não está agradando. Alguma palavrinha, alguma letrinha, me desculpem, deve estar ali fora do... Porque a Comebol, ela fecha tudo. O estádio pode ter o nome que for, o cara pode gastar milhões para dar nome ao estádio. Aí eles vêm e fecham tudo, tapa tudo, o nome do estádio, da arena, como você queira, tapa Camaro, não pode nada. Não pode, eu não sei até onde os clubes permitem, o porquê que permitem isso, viu, Pretzel?
1: A Comebol se acha a dona do mundo aqui na América do Sul, né? Então qualquer coisinha é tudo com eles. Então eles estão imitando a UEFA em tudo, inclusive no regulamento, né? Agora o primeiro critério de desempate é o confronto direto, não é mais o saldo de gols como era antigamente. Então é importante que o Palmeiras ganhe no Cerro Porteño hoje, no caso de haver um empate ali na frente. Mas ganhando hoje ele já vai abrir 4 pontos de vantagem sobre os paraguaios e aí deixa os paraguaios atrás numa disputa pela primeira colocação, secando o Sporting Cristal, Prétio, contra o Júnior de Barranquilla.
0: Diga. Parece que problema com a rede, que é um dos gols aqui, mas tá tudo fase, ok, parece.
1: Que fase. Agora o Yael Falcão, hein? Bom árbitro, hein? Bom árbitro. Pena que não tem o Ronaldo hoje aqui para comentar sobre a arbitragem.
0: O,
1: né, meu
0: o nome é bom, hein?
1: Falcão ou Yael? Bom.
0: Falcão, né?
1: Falcão. Eu me lembro que tu tinha aquele boneco Falcon, né?
0: Tinha também. Tinha. Eu tinha porque eu brincava de boneco, né? E você tinha Barbie. Vai começar o jogo, tudo pronto pra bola rolar. Apita o árbitro. Toca na bola o Cerro Porteño. Ela rola, será, rola, deixa ela rolar. Ô Prétio.
1: Oi.
0: Eu vou mir.
1: Por quê?
0: É porque ele parou o jogo.
1: Pois é. Ninguém entendeu, né?
0: E encheu de bola no campo, os caras fazerem aquecimento. Eu acho que o problema é na rede.
1: Então foi avisado.
0: Vai ter que remendar.
1: Nossa.
0: Se levar o Carlos Miguel, não precisa nem de escada. Ele vai lá e amarra o bagulho.
1: Que faz, hein? Vem cá, os auxiliares, eles vão às redes antes do jogo começar. É fato,
0: sim,
1: isso.
0: Sim.
1: No mundo inteiro. Aí não viram que tava com problema?
0: Viram, reclamaram e ninguém chegou.
1: Ah.
0: É ali no céu do gol, como eu costumo chamar. Sabe que tem as bochechas e o céu da boca ali, sabe, Pretzel?
2: Sim. Mas ninguém alcança mesmo. Tem que chamar o Carlos Miguel, que é no gol do goleiro paraguaio, que é um pouquinho mais baixo. Chamou ali 3 zagueiros para ajudar, ninguém tá alcançando ali.
1: Lembrando muito que a Comebol organiza o campeonato, mas a responsabilidade
0: E alguém do Palmeiras chegou com um banquinho lá, Prétio. Só que o cara que chegou com o banquinho é muito baixo, ele vai pôr o banquinho e não vai adiantar nada.
1: E é baixo mesmo.
0: Prétio do céu! Eu preciso que você me ajude nesse momento difícil da minha vida, porque o cara trouxe o banquinho. Aí o cara é pequenininho, ele pô o banquinho, sumiu, não alcançou também. Aí fica difícil, hein, Prétio?
1: Tá. Agora ele tá mexendo. Conseguiu mexer nos ganchinhos ali. Eu acho que soltou em algum gancho.
0: Estão apoiando o cóccix dele ali?
1: É.
0: Pra que ele não caia.
1: Em
0: algum momento da tua vida te apoiaram já no teu cóccix?
1: Não.
0: Que sorte.
1: Não.
0: Muito bem. Vamos torcer pra que tenhamos um bom jogo. Começou meio agitadinho aqui. Vai atrasar, né, Prétio, o jogo, né? Já tá atrasado,
1: atrasar, né?
0: Comebol
1: que gosta também de horário inglês, né? Na exatidão inglesa, né? Na Copa do Mundo não acontece isso, espero também, né? Imagina um erro na rede num jogo entre Alemanha e Brasil, daí também não dá.
0: Mas isso é culpa da arbitragem, que o árbitro entra bem antes que os times, eles olham a rede e parece que depois o goleiro reclamou de alguma coisa, ele voltou para ver, ele não tinha visto, viu? Ele olhou mais as bochechas das redes do que propriamente a parte de cima da rede ali, viu, Prétio?
1: Que fácil, viu? Mas o Palmeiras é o responsável, os funcionários do Palmeiras estão ali arrumando tudo para o início da partida. O Cerro Porteño, que é um dos times que mais disputou Libertadores da história, hein? Impressionante, tem mais de 40 participações, até porque no Paraguai é o Olímpia ou o Cerro Porteño. E agora tem o Libertad também, né? Aliás, o Olímpia ganhou do Vasco hoje, 3-1, e complicou a vida do Vasco na Copa Sul-Americana. E o Santos, hein? Jogo anterior, estava ganhando por 2-0, o São Lourenço empatou e o Santos não pode mais ser primeiro. Estava conversando com a Grela aqui. O Santos, no máximo, e precisando de resultados ainda, pode ser só segundo. Primeiro ele não pode mais ser, se classificando direto para a próxima fase. Tudo pronto para ti, meu caro Ulisses Costa.
0: Agora, vou dizer, fica tranquilo, Preto, nós estamos aqui ao vivo, você está com delay aí. Deixa eu falar uma coisa para você. O Cerro participou de várias Libertadores, como você disse, né?
1: Sim. Inclusive chegou uma semifinal.
0: Mas não ganhou nenhuma.
1: Não, só uma
0: vai
1: semifinal.
0: Pro inferno, Cerro Porteño. Apita o árbitro, toca na bola o Cerro, ela rola, se ela rola, deixa ela rolar. Se você quer emoção, vem comigo, torcedor brasileiro, aqui no microfone da... É Bandeira! antes. O microfone de maior tradição do rádio esportivo no Brasil. É lateral já para o time do Cerro Porteiro pela direita do campo de defesa. Vem Fabrício Domingues para a cobrança. Fabrício bate o lateral, tenta o toque à frente do campo de ataque. Busca a jogada. Verrete já pede pelo meio. Afasta a zaga do Verdão com Murilão. Murilão sobe de cabeça, corta, tira para a volta no meio de campo. Tenta ganhar áreas. A jogada não consegue. Houve a falta. O árbitro para, marca falta para a equipe do Cerro. Bater do seu campo de defesa. Falta para o time do Cerro. Portanto, saíram jogando. 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E domina para o Cerro jogando. Vem para o toque de bala contigo no setor intermediário. O time do Cerro Portenho. Obrigado, torcedor, pelo carinho da sua sintonia. 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Repõe o jogo. Pérez parte para a bola. Bate. Tenta o levantamento à frente para o comando de ataque. Bala vem pelo setor de esquerda. Campo de ataque. Já chega para a proteção. Ganha para o time do Palmeiras. E já tenta ser o jogador do campo de defesa. Mas ele toca mal, pessimamente. A bola para o Alan. Ela volta, volta com o time do Cerro. Que domina na intermediária. Tenta o toque de bola. Klimovics. Ele prende o lance. Vai para o giro em cima da marcação. No primeiro recolheu pelo setor de direito do campo de retaguarda. Desceu novamente Chaparro. Chaparro domina. Tenta o toque de bola para o direito do campo de ataque. Para Fabrício Domingues. Ele cruzou na boca do gol. Vem para tirar a zaga do time do Palmeiras. Bola volta para Alan. Alan domina para o time do verde pela direita. Campo de defesa. Ele já sai jogando. Faz o breque em cima da marcação. No primeiro sai tocando com Gomes. Gomes escora a jogada para Giai. Giai recolhe para o time do Palmeiras. Abre com Alan. Alan dá toca para o time do verde. Sai jogando com o Murilão. Ele prende pelo campo de defesa na esquerda. Está aberto Arthur. Murilo desce com a bola dominada. Parte em alta velocidade. Ninguém acredita. Enfiou boa bola para a área. João Marias desceu na linha de fundo. Buscou na ponta esquerda. Balançou na marcação. Puxou perna direita para cruzar. Foi travado. A bola voltaria para a área. Chega bem na marcação. Fabrício Domingues põe para fora. Em lateral para a equipe do Palmeiras. Bater na esquerda. Campo de ataque. Lateral para o time do verde. Cabanar. 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E do time do Palmeiras sai jogando com Martínez no campo de defesa. Eles já soltam jogar pelo setor de direita. Na direita abre para Gomes. Gomes recolhe Coutinho para Marlon Freitas. Marlon Freitas para Gomes. Vai passar Giai. Giai partiu na direita. Gomes lançou em velocidade. Giai tentou chegar. Muito forte o passe do Gomes. Tiro de meta para a equipe do Cerro. Portenho Bateira.
2: E já dá para enxergar um pouquinho de como vem essa equipe do Cerro para o jogo, Lessis. O Fabrício se manda para a direita. O Chaparro estica um pouco mais na esquerda. E é o Pires da Mota, volante ex-Flamengo, que encosta aqui como um terceiro zagueiro. Sistema bem defensivo da equipe paraguaia.
0: 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A bola volta no toque de bola, vem para a marcação. Tenta o toque de bola, Coutinho. Murilo. Murilo toca na bola, põe para fora em lateral para a equipe do Cerro. Bater pela direita do seu campo de defesa. Manuel para o time do Cerro cobrar. 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A bola volta no toque de bola para o Cerro. Jogando domina pelo setor de direita. Aperta na marcação. Tenta descer Coutinho novamente a equipe. Torcer pro Portinho. Abertura do meio. Murilo vem para marcar. Aperta, toca na bola. Vem para tirar de qualquer maneira. Marlon Freitas põe para fora. Lateral para a direita. Campo de ataque. Para a equipe do Cerro bater. Pérez da Mota ganha a jogada. Pérez da Mota ganha a jogada. Lateral novamente pelo setor de direita. Lateral foi cobrado. Pérez da Mota domina no campo de ataque. Da Mota prende pelo setor de direita. Vem pro cruzamento. Abriu com o braço. Nossa Senhora. Mas o que é isso, meu filho? Tá louco, Verrete. Que cruzamento ridículo atrás do gol!
2: É, cheio de moral no futebol brasileiro, mas no Paraguai não vive bons dias. E bom dentro da área, né? Porque fora dela tem muita
0: dificuldade. E vem Alan! E vem Verdão em alta velocidade, ganhou o Arias, perde do outro lado, a bola vai ser solta para ele, dominou o Arias na cara do gol, perdeu o ângulo, voltou jogada. É pelo setor de direito do campo de ataque, ele faz o giro, balançou, cortou, deixou o zagueiro no chão, bateu para o gol. Recuou para Martins, que faz a defesa no campo direito.
2: Muito bom contra-ataque do Palmeiras, na velocidade,
0: o Alan.
2: Abel Ferreira, o Alan disparou. E aí quando solta o passe pro John Arias, acaba forçando um pouquinho demais, né? Passa da bola de um área, tem que recompor a jogada, perde um pouquinho do lance, mas o Palmeiras responde em sua casa.
0: E eu vou falar pra você, elogiei o Alan antes do jogo, prédio, mais ou menos. E tá aí já na primeira arrancada do Verdão. Tô de olho em você, prédio.
1: Eu não falei mais ou menos, eu disse que ele oscila bastante pela juventude, mas em nenhum momento eu não disse que ele é mau jogador, é um bom jogador, mas por 30 milhões de euros, Ulisses, você vende ou não vende?
0: Vende fácil. A bola volta no toque, ele vai na recolha. O Palmeiras não precisa desse dinheiro. No meio do campo de defesa, o time do Palmeiras está jogando com o Murilo. Arthur partiu, Murilo volta para Marlon Freitas. Marlon Freitas domina no campo intermediário. Recolhe a jogada com Andréas Pereira. Andréas Pereira domina para o time do Palmeiras, vai para o giro. Ele tenta o toque, ele para para ser jogando pelo setor intermediário. Abre a jogada para Martínez. Martínez já prendeu. Recolheu pelo comando de ataque. Enfia a jogada para a ponta direita. Volta novamente no toque, ele para de Gomes. Gomes para Giai. Giai tenta o drible, ganha lateral. É lateral para o time do Palmeiras bater pela direita no campo de ataque. 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Do meio do campo de ataque, aperta novamente o time do Palmeiras para descer pelo setor de direito do campo de ataque. A Vitor vindo, toque de bola curtinho. André Gasperira ganhou, girou para Arthur. Arthur tentou domínio, passou a bola, foi embora. Tiro de meta para a equipe do Cerro Porteño bater.
2: Na boa espetada do Palmeiras, o Arthur se lança muito bem para o ataque. Pisa dentro da área, mas na hora do domínio acaba falhando. Ganharia na defesa, mas a bola se perde em linha de fundo. É só tiro de meta, o Verdão segue insistindo no ataque.
0: 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A para volta do toque para tentar descer novamente para a ponta. O time do Palmeiras se mira pelo campo de defesa e tenta ser o jogador do campo de retaguarda. É bola para o time do Palmeiras, para dentro do campo de defesa com o Murilo. Murilão domina para o time do Palmeiras, vem para o toque para do seu campo de defesa. Você ligado no microfone Bandeirantes, obrigado pelo carinho da sua sintonia, torcedor do 20 no Brasil. A abertura vai ser feita pelo setor de meio de campo. Já aprende a jogar a cotiga no setor intermediário. Recolhe novamente o time do Palmeiras para ser jogando no seu campo de defesa. Prende o lance curtinho. Recolheu Carlos Miguel. Carlos Miguel domina para o time do Palmeiras. Abre a jogada pelo setor de direito do campo de defesa. Vem para a finta na marcação. Volta para Murilo. Murilo prendeu. Recolhe para áreas. Áreas recolhe para a direita. Solta para Gomes. Gomes prende para o time do Palmeiras. Vem para a finta. Estica a jogada pelo comando de ataque. Tentou subir de cabeça. Vem para o toque. Flaco toque errado. Abra volta. Volta com o time do Palmeiras para ser jogando no campo de ataque. A abertura à frente para Martínez. Martínez prendeu, soltou na entrada na grande área para o Flaco, não acredito. Ameaçou partir, demorou a hora que partiu. Pérez já tinha ficado, sai Martim do gol para fazer a defesa.
2: É que não parecia que essa bola chegaria dentro da área, porque tinha muita gente do Seco na frente, mas passou entre os defensores e o Flaco não acreditou. Ficou fácil pro goleiro no bom lance do Martínez.
0: O tempo não para, Bandeirantes marca. Você confere, jogados para você conferir. É o primeiro tempo de jogo, jogado 7:30 de bola rolando, girando o placar da Libertadores da América. Continua para você, Palmeiras e Cerro 0-0, na Bandeirantes é você, Agrela.
3: Ulisses no Maracanã, Copa Libertadores, segue Flamengo 0, Estudiantes também 0. Copa Sul-Americana, o Botafogo vai vencendo o Independiente Petroleiro da Bolívia fora de casa, 1-0, gol de Cristian Medina. E o Grêmio segue batendo o Palestino, 1-0, gol de Bright White. River Plate e Bragantino segue 0-0.
0: É o futebol da Bandeirantes para você, torcedor brasileiro. 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A bola volta no toque para o domínio do campo de defesa. Prazer, jogando já prende o lance contigo no setor intermediário. O time do Palmeiras prende a jogada. O time do Ciro já tenta descer do comando de ataque. Vem para subir de Arthur. Arthur falha. A bola volta no toque de bola curtinho na intermediária de Murilo. Murilo domina para o time do Palmeiras. Vai tentar o toque de bola curtinho pelo setor de direita para Gomes. Gomes recolhe para o time do verde. Ele vem para a finta. Vai para o toque de bola. Prefere voltar a jogada para Martínez. Martínez prendeu para Alan. Alan dribla a marca. Caçando o primeiro, escapa fazendo um jogaço. Alan prendeu, solto à frente. Marlon Freitas muito forte. É um passe curtinho, Marlon Freitas. Tentou buscar áreas que sairia na cara do gol, mas Marlon Freitas estica demais. A bola para a volta com o time do Cerro, que está jogando pelo campo de defesa. 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Libera o campo de defesa para ser jogando. Já prende o lance novamente a equipe do Cerro Porteño. Levantamento vem à frente no campo de ataque. Ela sai para a linha girada. É lateral pro time do Palmeiras bater pelo setor de direito do campo de ataque. Lateral pro time do verde cobrar. 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A bola já volta no toque de bola com o time do Palmeiras. Sai jogando com o time da entrada central com Carlos Miguel. Ele divide pelo seu campo de defesa. Vem pra fim de cima da marcação. No primeiro recorde, a jogada para a direita. Abre para Martínez. Martínez prende o lance e solta curtinho com o Giai. Giai volta novamente com o capitão Gomes. Gomes recorde para o time do Palmeiras tentar o a bola para o campo de ataque. Arias não é o forte dele. A bola aérea vem para o toque de bola aberta na marcação. Tenta ganhar a jogada novamente. Domina pela direita o time do Cerro Porteño. Tenta descer pelo setor de direita. Campo de ataque. Lançamento muito forte. É tiro de meta para o time do Palmeiras. Bateira.
2: Insistindo em jogar a linha de fundo. A equipe do Cerro Porteño. Vale destacar a participação do Velasquez. Sempre ele saindo com a bola. Número 23. É companheiro do Gustavo Gomes na seleção paraguaia. Aliás, um dos poucos jogadores do Cerro que vive a expectativa de disputar a Copa do Mundo.
0: É o futebol da Bandeirantes para você, torcedor brasileiro. Domina novamente no toque de bola para Cerro jogando. Recolhe novamente no toque de bola contigo no campo de retaguarda. Domina o time do Palmeiras, tenta partir no campo de ataque. Briga, Arthur tentou ganhar, não consegue. Mas ganha lateral, porque foi ridículo o passe. do Klimovic. Ele põe para fora a lateral para o Palmeiras bater.
2: Klimovic, você não ouviu errado na Bandeirantes. É um alemão, nascido na Argentina, muito tempo no Stuttgart, na Alemanha. E agora joga no Cerro Porteño, hein? Como é que veio parar na Libertadores? Eu não sei.
0: É futebol, tá, Bandeirantes, para você. É bola no campo de defesa para sair para o jogo. Já dominando o toque para Coutinho novamente no setor intermediário. 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A Pampirantes com você, torcedor brasileiro. Domina o time do Palmeiras, tenta descer o Coutinho novamente no setor intermediário. Recolhe no comando de ataque, vem para a finta em cima da marcação. No primeiro prende o lance, tenta o toque para Coutinho no setor de direita. Recomeça novamente no campo de ataque, aperta na marcação o time do Palmeiras. Abertura pelo setor de esquerda, campo de ataque, vem para o passe. Para Coutinho na intermediária, recomeça Martínez. Martínez prende e solta, joga na Prana. O melhor do verde no jogo. Alan domina, finta no primeiro, finta no segundo, tenta o toque de bola na Giai. Giai na direita, cruzou, levantou no banco do gol. Passa por dentro da extensão da grande área. Recolhe no campo de defesa o time do Cerro para ser jogando no campo de retaguarda. Vernetti lançada, a bola fica em cima da linha lateral do gramado. Bandeira da saída de bola. Ela bateu em cima da linha. Será que eu tô ficando louco?
2: Também não vi essa saída de bola, não. Mas o Bandeirinha estava muito próximo do lance. Marca a reposição pro Palmeiras.
1: Você tá certo.
2: E sai jogando.
1: Bateu em cima da linha.
0: Pô, que bandeira, Zé Ruela, velho. Domínio do campo de defesa para sair o jogo do recorde novamente. O time do Palmeiras vem pro toque de bala com Giai. Giai, domínio do campo de defesa. Domínio do campo de retaguarda com o capitão Gomes. Gomes domina o time do Cerro. Se fecha, o Palmeiras vai para cima. Vem na Bandeirantes. 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Domínio do time do Palmeiras tenta descer pelo setor de direito do campo de ataque. Vem para vinta. Murilo. Murilo prende o lance e faz o giro em cima da marcação. Abriu para Andréas Pereira. Andréas Pereira domina pelo comando de ataque. Vai para vinta. Abriu pelo setor de ponta direita. Campo de ataque soltou para Giai. Giai limpa o lance e volta. A jogada Coutinho novamente no setor intermediário. Recomeça o time do Palmeiras para ser jogando. Prendeu Coutinho novamente. Gomes. Gomes abre a jogada no comando de ataque. Recolheu no comando de ataque. Tenta descer áreas. Lento. Ele tenta o toque de bola. Volta a jogada Coutinho no toque de bola. Curto de Emiliano Martínez. Tenta ser jogando Andréas. Andréas Pereira domina para o time do Palmeiras. Volta para Gomes. Gomes domina para Andréas Pereira. Que sai jogando. Grupo Souza ali. 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E tenta descer o time do Palmeiras. Giai foi lançado pelo setor de direito do campo de ataque. Ele tenta chegar na bola. Aperta na marcação. Tenta ganhar. O lance vem para o cruzamento, mas o Bandeira marca a falta para a equipe do Cerro, bater no campo de defesa cometida pelo GA, e o tempo não para. A Bandeirantes marca. São 13 minutos de bola rolando para você conferir. Girando o placar da Libertadores da América no primeiro tempo. Continua para você, Palmeiras e Cerro Porteño 0-0, a Bandeirantes vem com você. Alô, alô, olha o Alan, lindo drible, jogando demais hoje, ele prende a jogada, partiu para o comando de ataque, Andréas Pereira atrapalhou, mesmo assim ele consegue a jogada, soltou para áreas, áreas tem Alan entrando, recolheu, soltou para Alan, levou para a linha de fundo, vem o zagueiro para travar, chega bem na bola, Velasquez põe para a linha de fundo, escanteio esquerda para o Palmeiras bater.
2: É, mas quem acelera o jogo do Palmeiras é sempre ele, o Alan, domina, já dá um drible, vem com costurando pelo meio de campo e consegue a primeira escanteio do jogo. Nos pés de Andréas Pereira, o Palmeiras acelera a sua partida.
0: E vem para a cobrança de escanteio o time do Palmeiras, para você ligado no microfone Bandeirantes. A Bandeirantes com você, escanteio para o time do Palmeiras bater áreas, vem para o toque de bola, solta a Coutinho na intermediária. Recomeça o Palmeiras com Arthur. Arthur prendeu para áreas, ele prende para a ponta, deu para Andréas Pereira, entrada da grande área. Andréas Pereira cruzou na boca do gol, toque de cabeça, vai por sobre o gol, linha de fundo. Subiu de cabeça para pôr para fora. Tá parado o jogo. Martínez cabeceou, tiro de meta para a equipe do Cerro Porteño bater.
2: Muito rápido a jogada do Palmeiras. O Andréas Pereira no escanteio curto consegue abrir no bico da grande área e dá só aquela cavada pro meio da bagunça. Quem cabeceia é o Emiliano Martínez, tendo hoje sua chance como titular. Palmeiras vai pra cima e a torcida vem junto em seu estádio.
0: 14 minutos, primeiro tempo de jogo, e o time do Cerro tem mania de sair jogando dentro da sua pequena área. Continua pra você, Palmeiras e Cerro 0-0. Opinião Bandeirantes é dele, Alexandre Pretzel.
1: Há pouco tu resumiste o que é o Palmeiras com uma frase na tua narração. Abriu na linha de fundo. É só isso que o Palmeiras tenta. O Palmeiras tem boa qualidade do meio para frente. Existe uma associação melhor em relação aos jogos anteriores. Muita gente aparecendo para buscar a bola. Mas de novo aquele defeito, aquele vício. Chega perto da área, abre na ponta e cruza na área, facilitando a vida do Cerro Porteño. Palmeiras domina na posse de bola. Ulisses Costa.
0: A bola volta com o time do Palmeiras. Está jogando o Alan. O melhor do Palmeiras no jogo até agora. Já domina pelo setor de direita. Abre a jogada contigo no setor de meio de campo. Recorde com o toque de bola de Giai. Ele domina para o time do Palmeiras. Abre a jogada com Andréas Pereira. Andréas Pereira domina. É para Alan. Alan prende. Tem Giai aberto. Prefere voltar para Andréas Pereira. Andréas Pereira domina para o time do Palmeiras. Gira a jogada. Tentou o toque de bola para Arthur. Arthur tentou chegar. Zé não tocou. A bola vem para tirar de qualquer maneira, Pérez. Pérez, ele dá um bico, Chaparro toca na bola, Pérez ganha, olha o Flaco Lopes apareceu no jogo, mas já perdeu o lance, vem pro toque, ele para o Coutinho na intermediária, ganha lateral, o time do Palmeiras, lateral pro Palmeiras bater, vem pra cobrança, Murilo, lateral pro time do Palmeiras, cobrado pra volta pra Murilo, o árbitro vai reverter. Murilo cobrou o lateral como se estivesse no final de ano, férias de um jogo de casado contra solteiros.
2: Não costumo ver esse tipo de lance na Libertadores.
1: Foi ruim mesmo, viu? Parecia que estava tirando uma batata para baixo.
2: E bem do lado do Abel, hein? Tomou uma bronca do professor.
0: Em algum momento da vida, Pretzel, já tomaste uma reversão no lateral?
1: Sim.
0: Caso de quê?
1: É porque errei, né? Levantei demais os dois pés.
0: Mas que emoção, hein? Que emoção. 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

0: Boa pra você, primeiro tempo em 107.3 FM, Palmeiras 0, Cerro também 0. Alô, Agrela.
1: Ulisses, o Egito divulgou a sua lista de convocados para a Copa do Mundo com Salah e Marmouche. A seleção egípcia que está no grupo G da competição, com Bélgica, Irã e Nova Zelândia.
0: É o futebol, Tampa Bandeirantes, é falta novamente para o time do Cerro Porteño, bater pelo setor de direito, campo de ataque, vem para a cobrança de falta, falta cobrada no direito, levantamento na boca do gol, subiu de cabeça Flaco Lopes, ele toca na cabeça, põe para fora, escanteio no time, escanteio para o time do Cerro Porteño bater.
2: Se não aparecer no campo de ataque ainda o Flaco na defesa, faz seu trabalho, aparece bem na pequena área para afastar essa bola, escanteio a favor do Cerro Porteño, agora um para cada lado, Velasquez é quem vai cobrar.
0: 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Se posiciona para a cobrança de escanteio. Ajeita, vem Cecílio Domingues para a cobrança de escanteio para o time do Cerro Porteño. Cecílio Domingues vem para a cobrança de escanteio para você ligado no microfone. Bandeirantes, a Bandeirantes com você. Se posiciona pela direita, repórter Erru. Vem para a cobrança de escanteio novamente. Cecílio Rodrigues partiu para a bola, correu, bateu. Levantou na boca do gol. Gomes de cabeça vem para girar. A bola já volta, volta no toque de bola. Tenta áreas. Ele domina para o time do Palmeiras, tenta o giro, recorre a jogada pelo setor de esquerda, se inverteu, Flaco do outro lado, é bom, adiantou demais e perdeu, aperta na marcação, vem para ganhar o time do Palmeiras, Flaco ganhou, Cuxira de novo, perde o lance, está dormindo Flaco no campo de jogo, recorre no campo de ataque, tentou descer, houve a falta, Arthur vem para fazer a falta em frente ao banco de reservas do Palmeiras, para aqui para o Cerro Porteño bater.
2: Ele ia tomar uma cana do Fabrício Domingues, lateral direito uruguaio, mandou essa bola para frente e larga o braço o Arthur, não vacila, falta marcada. Cada cai com dores, jogador do Cerro Porteño, que vai gostando do jogo, hein? Ocupando o campo de ataque, o time paraguaio.
0: 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E o jogo, Pretzel?
3: Jogo parelho até agora. O técnico do Cerro é o Ariel Rolan, que treinou o Santos, né? Foi embora Sim. porque se sentiu ameaçado pela torcida do Santos. Pintou muito bem na Universidade Católica do Chile, mas depois virou um treinador comum. Agora, o que o Cerro faz? Bola aérea pro Verrete. É isso, a defesa do Palmeiras tem que estar atenta, o jogo é parelho no momento.
0: É bola para a equipe do Cerro, bater pelo setor de direito do campo de ataque, escanteio, levantamento na grande área, subiu no soco, vem para afastar, vem para tirar de qualquer maneira dali. Carlos Miguel tira a bola, volta, continua o Palmeiras, atenta a partir do campo de ataque. Abertura pelo setor de direito, vem para o domínio, prende a jogada, Coutinho pelo setor de direito, Andréas Pereira inverteu para Giai, Giai dominou na direita, inverteu o Alan, partiu na ponta, Giai leva para o meio, recolheu para o time do Palmeiras, puxou, perna esquerda, não tem, girou para Andréas Pereira, entrada na grande área, vai para o toque de bola, Coutinho novamente, balançou Andréas Pereira, pé. Perde o lance, foi fominha demais e tome o time do Cerro tenta descer, bola muito mal passada no meio do caminho, Fred Nogueira lhe desistiu.
2: E Ulisses agora tem a paralisação porque o Verrete desde o lance de ataque do Cerro já há um tempo está estirado no chão com a mão na nuca, na grande área do Palmeiras ali, não levantou em um segundo, nem tirou o rosto do gramado desde que caiu, por isso agora começa com a arbitragem, preocupação acerca do atacante argentino.
3: Foi o cruzamento na área naquela falta Sim. anterior, o Carlos Miguel sobe, soqueia a bola e o Verrete passa na frente dele, mas não foi nada grave, me desculpe. Manhoso, Verrete.
0: Como estaria sentindo a direção do Palmeiras e falar para o Everton, embora ele ser convocado para a seleção?
3: Mal, eu acredito. Né? Mas preferiu apostar no Carlos Miguel.
0: É o futebol. Você apostaria em quem?
3: Eu ficaria com o Everton. Eu faria no máximo um rodízio, mas eu não abriria a mão de um cara com tanta história no clube como foi o goleiro Everton.
0: A bola voltou com o time do Palmeiras, tenta ser jogando Murilo, Murilo domina para o time do Palmeiras, vem para o toque de bola, Arthur passou pelo setor de ponta, recolhe novamente Flaco, estranho no jogo, ele prende o lance, domina no campo de retaguarda, o time do Palmeiras no ataque, tenta ser jogando com o Murilo, placar do jogo de 0 a 0, a abertura vem para Alan, o bom do Verdão, ele domina, solta a jogada para Martínez em velocidade, vem para tirar, Velasquez chega, trava, chapa, põe para fora, lateral, já empate, domina o time do Palmeiras para ser jogando, já prende com Alan, Alan recolhe novamente para Gomes, Gomes domina para o Palmeiras tira a jogada para Giai. Giai tem Alan aberto mais atrás, recolheu para Alan. Alan atravessa a jogada pela circunferência central do gramado para Murilão. Domina Murilo, zagueirão do time do Verdão. Ele prende pelo setor de esquerda para Arthur. Arthur dominou. Não tocou bola para Man. Toque de bola. Recolhe novamente. Vem para finta. Murilo aperta Arthur. Ele ganha a jogada para o time do Palmeiras. Já domina pelo setor de ponta. Vai vai pra finta, abriu na direita, cabre ataque pra Gomes. Gomes curtindo, vai de lateral direito, vai pra bola, cruzou, levantou, no gol, gol. Tentou, toque de bola, Flávio Lopes não consegue. Vem pra marcação, tentou ganhar, mas faz a falta, John Arias. É falta pro Cerro Batera.
2: Falta no Arias em cima do Cecílio Domingues, que volta pra marcar o lateral. Yuri, só pra destacar essa última discussão acerca de o Everton e o Carlos Miguel. O Everton até desmaiou no vídeo que viralizou dele recebendo a notícia de convocação. Ele caiu no sofá,

0: a família teve que acudir porque não estava esperando, né? Pelo menos pareceu no vídeo. E agora, pausa para hidratação no estádio do Palmeiras.
1: É um frio danado. Temperatura fria, gelada. Vamos hidratar. Lamber sabão, viu, tchê?
2: Nem tá tão frio assim. A temperatura amena. Agora, o jogo também tá ameno. O Palmeiras começou bem com bastante movimentação, bem movimentado do meio para frente. Teve em determinado momento 4 jogadores na entrada da área, porque o Andreas Pereira se soltou. E aí deixou a armação ali atrás pro Marlon Freitas e pro Emiliano Martinez. Aí quando a bola chegou no Andreas Pereira, o que ele fez? Ao invés de pegar a bola e tentar girar para bater no gol, ele abriu na lateral. Para quê? Para que o Palmeiras fizesse mais um cruzamento. É um time viciado em cruzamentos para a área. É um time que tem qualidade para passar a bola do meio para frente. É uma equipe que pode chegar tabelando na entrada da área para bater no gol, porque existem jogadores com essa característica e com essa qualidade. Mas não. É um time que quando chega perto da área, ele se abre. Ele não vai pro mano a mano, ele não ataca. Prefere abrir e cruzar na área para explorar forte a bola aérea que o time tem historicamente com o Abel Ferreira. Então até agora é um jogo absolutamente normal na parte técnica. O Cerro Porteño é um time limitadíssimo, como mostrou no primeiro jogo, no empate 1-1. Mas é aquele negócio, tem que jogar bola. Ninguém mais ganha só no discurso, na camisa e na qualidade de anos anteriores. Então, o jogo no momento é um jogo nota 5 e uma curiosidade por falar em 5. Palmeiras cometeu 5 faltas e o Cerro Porteño até agora nenhuma. Meu comandante Ulisses Costa.
1: 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Para você o tempo não para. Bandeirantes marca. 23 minutos de bola rolando. Primeiro tempo de jogo, girando o placar da Liberta. Continua. Palmeiras e Cerro 0-0 no futebol. Palmeiras, é você, Agrela.
3: O liciso volante Casemiro está perto de assinar um contrato de 3 temporadas com o Inter Miami, time do Messi nos Estados Unidos. Ele que nessa temporada de 2026 atuou pelo Manchester United da Inglaterra.
1: E tenta descer o time da Palmeiras, não consegue. Volta para Flaco Lopes. Flaco Lopes domina pelo seu campo de defesa. Gira a jogada para Murilo. Murilo de cabeça. Volta a jogada com Carlos Miguel, que está jogando. Ele prende o lance. O Carlos Miguel dá uma bronca no Flaco Lopes. Já domina o time do Palmeiras. Tenta descer pelo setor de direita com Giai. Giai domina. Volta a jogada para Gomes. Gomes recolhe pelo seu campo de defesa. Tenta o levantamento à frente para o comando de ataque. Flaco vem de cabeça. Tentou ganhar. Subiu de cabeça. Tocou na bola por última falta. Vem para tirar novamente o time do Cerro Porteño. Está paralisado o jogo. Toca na bola. Vem para o toque novamente o time do Palmeiras com Marlon Freitas para Giai. Giai abre para Murilo. Murilo domina para o time do Palmeiras pelo setor de esquerda. Cabre ataque, tem Aras descendo. Tem Arthur pedindo as costas da marcação. Baixou Arthur, se soltar na frente. Não dominou. Tava no meio pedindo livre de marcação para chegar ao gol. Andréas Pereira, impressionante o Emiliano. Que coisa, que chance, perde o Palmeiras.
4: Tudo isso porque o Arthur não conseguiu dominar essa bola, que foi muito bem colocada pela
1: dominar a bola, né, velho?
4: Pois é, mas o lançamento ali à frente acabou se complicando na bola que veio pelo alto. Pede a boa chance da equipe do Palmeiras no erro do lateral Arthur.
1: O jogador que não consegue dominar a bola com o pé bom dele, que é o esquerdo, e armar um contragolpe gigante pro seu time, difícil, hein, Preto?
2: Verdade, o Palmeiras comete erros básicos. O que tá acontecendo com o Palmeiras? Diferente de outros jogos, viu? Mais compactado no meio de campo, aproximando mais jogadores do meio da linha defensiva, para que chegue com mais força no ataque. Mas o Cerro Porteño se defende bem. O jogo até agora parelho, um jogo de um nível técnico baixo.
1: O tempo não para, Bandeirantes marca. 25:30 de bola rolando o primeiro tempo de jogo, girando ao placar da Libertadores da América. Continua para você, Palmeiras 0, Cerro Porteño também 0. Vem para o jogo de Palmeiras. Alan tentou bater para o gol, pega firme Martim. Bola desviou no zagueiro, foi lentinha, Martinha pro gol, Martim foi lá e fez a defesa fácil. Não precisa gritar, porque foi o lance xoxo. Na Bandeirantes, quem vem é você, Agrela.
3: Ulisses no tênis, Thiago Wilde, Gustavo Eide, Pedro Boscardin e João Lucas 6 foram eliminados na fase qualificatória do Roland Garros. Com isso, João Fonseca e Bia Haddad Maia são os únicos representantes brasileiros na competição.
1: A bola falta pela direita do campo de ataque do Brasil. Para o time do Palmeiras, vem para fintar uma jogada com toque de bola de Andréas Pereira. Andréas Pereira recolheu para a direita para Alan. Alan melhor domina. Ele vem para a finta, tenta o toque de bola, volta para o toque de bola de Marlon Freitas. Marlon Freitas domina para o time do Verde, para ser jogando. Ele solta a jogada para Gomes. Gomes domina, recolhe novamente com Andréas Pereira. Andréas Pereira pela direita do campo de ataque, desce para o time do Palmeiras, gira a jogada novamente para Flaco. Flaco domina 1, 2, 3 na marcação. Abriu para Arias para fazer o chegou, bateu rompo, o zagueiro, o goleirão tirou, voltou, cruzamento na boca do gol, é pra Flaco, bateu no toque de bola do Jean, explode no Velasquez, a bola volta no toque de bola, novamente o time do Palmeiras, Prancero jogando, recolheu Murilo, prendeu, jogaram pra Marlon Freitas, prende pela direita, soltou na grande área, lindo lance pra Jean, voltou, jogar a curtinha pra Alan, prendeu pra Marlon Freitas, deu pra Alan, na linha de fundo, vem cruzamento na área, vem Palmeiras, cruzou nas mãos do goleiro, se chocou cá, placa de publicidade atrás do gol.
4: Que jogada do Flaco Lopes, hein? Claro que depois o Palmeiras acelera e tem umas 3, 4 tentativas, mas antes o grande lance foi a achada do Flaco para infiltração do Arias entre os dois zagueiros. Saiu cara a cara com o goleiro na entrada da área, tentou a chapada no canto e o Martim foi buscar na sequência. E existe o Cerro Porteño, a pressão palmeirense segue 0-0.
1: 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Na Bandeirantes, Alexandre Pretzel, fala, tchê, me diz aí. Conteúdo no ar é aqui com ele. Fala, Pretzel.
2: Eu quero saudar esse lance aos 26 do primeiro tempo. Eu estou pedindo isso desde o início do ano. Trabalho pelo meio. Flaco Lopes puxa a marcação, atua como armador e coloca o Arias na cara do gol, entrando por onde? Pelo meio.
1: E vem pro jogo, o time do Palmeiras, bola foi solta à frente, tentou passe de bola forte do Andreas Pereira, passa, não chega no domínio, novamente não, o Arias pega o goleiro Martim.
4: E os caras não estão achando o John Arias pelo meio, de novo nas costas da zaga, sairia cara a cara com o goleiro, mas o passe forte demais, não tá saindo, tem que caprichar o time do Palmeiras, porque daqui a pouco tenta sair o gol.
1: Repita, Pretzel, o que disseste.
2: Eu gosto da jogada pelo meio. Eu tô saudando que tenha havido uma jogada dessa com qualidade, porque o Flaco Lopes é muito inteligente. Então ele arrastou a marcação e serviu o Arias na cara do gol. Não fez o gol por um detalhe. Mas por que que o Palmeiras não repete isso? Isso não pode ser ocasional. Isso tem que ser um hábito do time. Logo depois tu falou, depois do bate-rebate, abre na ponta pra fazer o cruzamento. E a tua narração diminuiu. Por quê? Porque é um negócio que já encheu o saco. Se os cruzamentos forem eficientes, ok. Mas o Palmeiras deve cruzar em média 20, 30 vezes para a área e não está tendo eficiência nos últimos jogos.
1: 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Aqui parado o jogo, lateral pro time do Cerro Porteño bater. 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A bola volta, tentou brigar novamente. Flaco perde o lance, bola volta. Campo de defesa para Martim. Martim domina pro time do Cerro Porteño, para ser jogando. 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A bola volta no toque de bola para o Cerro, jogando o time do Cerro Porteño, vem com Martim. Martim domina para o seu campo de defesa, vai bater na bola frente pelo comando de ataque, pela cara de 0-0 é o jogo. Levantamento à frente do toque de bola, contigo, volta com Jai de cabeça para Carlos Miguel sai do gol para fazer a defesa para o time do Palmeiras. Ele sai jogando para o seu capitão, que é Gomes domina em frente à sua grande área, erga a cabeça, não tem espaço para tocar. Flaco pede no meio, abertura para Flaco domina novamente a área, espaço, ele soltou na ponta esquerda pro toque de bola de Marlon Freitas domina pro setor de esquerda, cabra ataque para Arthur domina para Marlon Freitas, se devolvia pro Arthur, era uma boa, ele prendeu demais, aí marcou todo mundo marcado, não tem opção de jogo a não ser mais atrás com Murilo. Domina Murilo pro time do Palmeiras e sai jogando, recomeça o time do Verde, já domina, abre a jogada novamente, vem pro toque de bola, Palmeiras é pela direita com Jai já prende lance, volta lance no toque de bola, curtigo na intermediária, recolheu novamente com Gomes prende para Freitas recolhe novamente para Murilo domina para o time do Palmeiras, enfiou, é para Flaco, sem ângulo, Giai tá na segunda trave, bateu pro gol, defesaça do Martim, mas o Giai tava na segunda trave, livre, Miliose.
4: Ai não, depois de rodar tanto a bola, encontrar um passe dentro da área não dá para ser fominha, porque tinha a oportunidade de fazer o gol dentro da pequena área, mas o Flaco é centroavante, quis a finalização, bate com a perna esquerda, ao menos tem escanteio a equipe do Palmeiras no segundo do jogo.
1: Escanteio Palmeiras pelo setor de esquerda, vem levantamento na grande área, escanteio pro time do Palmeiras, bater Andreas Pereira sempre na bola parada, ele vem pra bater, escanteio pro time do Palmeiras, pra você ligado na Bandeirantes, a Bandeirantes com você, partiu pra bola, Andreas Pereira bateu na primeira trave, bateu pessimamente, o escanteio vem pra tirar o zagueiro, põe pra fora, lateral Palmeiras, esquerda ataque, lateral cabrado novamente de áreas pra Andreas Pereira domina, cruzou, levantou, na boca do gol, Gomes entrou, errou, Murilão! O Murilão errou! É espera para fazer o gol pro Palmeiras da pequena área. Tiro de meta para a equipe do Cerro Materaí. Melhorzinho.
4: Em uma das caras vezes em que o Palmeiras pega a zaga no segundo posicionada, tinha o Murilo com muita liberdade, mas o cruzamento foi forte demais. Passou por cima, se perde a linha de fundo. O Palmeiras acelera o jogo, o torcedor vem junto, mas não sai o bendito gol. Segue 0-0.
1: Bretzham.
2: Ataque do Palmeiras de novo. E o Flaco Lopes vira o grande destaque do jogo, porque ele não fica estanque. Não fica estático lá na área. Ele vem buscar jogo, vem tabelar e abre pela ponta também. Então ele é o grande nome. O Palmeiras pressiona na busca do primeiro gol.
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3: Ulisses, gol do Bragantino contra o River Plate pela Copa Sul-Americana. Alex Vinícius de cabeça após a assistência de Isidro Pita aos 35 da primeira etapa. Agora River Plate 0, Bragantino 1. Com isso, o Bragantino segundo do Grupo H com 9 pontos.
1: 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Aí tá parada a peleja. Tá marcada a falta pro time do Cerro Porteño Batera.
4: É, acertaram ali o meio-campista da equipe do Cerro, Morel. E ele faz todo aquele drama, leva a mão à perna direita, vai se levantando aos poucos. Marlon Freitas vai cobrar o jogador do Cerro Porteño, que não quer saber de papo com o brasileiro, não. Falta para ser cobrada na altura do meio de campo.
1: 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Parado o jogo, falta para o time do Cerro bater. Vem para a cobrança, Pérez da Mota. Vem para a cobrança, vem Pérez da Mota para o levantamento dentro da grande área. Pérez da Mota se posiciona para bater falta para o time do Cerro Porteño. 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Levantamento vem dentro da grande área, quicou na frente, não. Tá para a bola, o goleirão do Verde tira. A bola volta com o time do Cerro, bola batida, gol. No peito, na ponta direita, desceu Arias da marcação. Vem cruzamento, errou Arias. Vem para tirar para o time do Palmeiras, ganha. No meio do toque, ele marca o time novamente, sai jogando errado o time do Palmeiras. A bola volta com o time do Cerro, bate na frente, o time explode no Malam, domina no campo de defesa o time do Cerro com seu goleiro Martim, que está jogando no campo de defesa. 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Aqui está parado o jogo, está marcado, lateral novamente para o time do Cerro Porteño bater pela direita no campo de defesa. 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É lateral para a direita para o time do Cerro Porteño bater. Vem para o toque de bola, Fabrício Domingues bate o lateral. Vem para tirar novamente o time do Palmeiras. Não consegue, a bola passa. Gomes protege. Do gol, tranquilo, sai Carlos Miguel para fazer a defesa. Domina no campo de defesa novamente o time do Palmeiras para sair jogando. 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Tenta Atacarejo, no meio do campo de ataque, tenta descer. Arias lançado, quicou, pegou o goleiro Martim.
4: Insiste aqui pro Palmeiras de novo no lançamento pro Arias, né? Sempre se lançando pelo meio de campo, mas dessa vez não conseguiu a bola. Nesse só um destaque, tá em campo agora pela equipe do Botafogo contra o Petroleiro na Sul-Americana, o Barbosa. O zagueirão tá acertado com o Palmeiras, mas vai fazendo sua última partida fora de casa. A última contra o Corinthians foi a despedida do Nilton Santos. Hoje deve ser definitivamente o último jogo de Barbosa com a camisa do Fogão. Depois se apresenta ao Palmeiras e vai jogar a partir do final da Copa do Mundo.
1: E o Danilo também era outro nome, hein? E domina o time do Palmeiras para ser jogando. Que jogada do Alan, tomou a pancada. Domina do campo de ataque, o time do Palmeiras tenta descer curtinho no campo de retaguarda, abertura para Arthur. Arthur bate no pinto, domina para o time do Palmeiras para ser jogando pelo setor de esquerda. Campo de ataque, domina. Vem André Espirino, ele recolhe a jogada curtinho no setor intermediário. Domina o time do Palmeiras para ser jogando, abertura para Marlon Freitas, para Martínez. Martínez prendeu pelo setor de direito no campo de ataque, deu para Gomes. Gomes desceu para apoio, vem para finta, passa na linha de fundo, volta, Giai. 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É Grupo Souza Lima, domina do campo de ataque, tenta descer curtinho no setor de direita, recolhe novamente o time do Palmeiras, abertura, vem para Flaco. Flaco domina para o setor de ponta, de calcanhar, boa bola, recolheu novamente Arthur, vem cruzamento, no gol. Aí eu vou dizer para você, o Alan chegou sem ângulo, o zagueiro tocou, põe pra fora, escanteio, Palmeiras esquerda, perde grande chance o Verde.
4: Mas quando trabalha pelo meio, vai encontrando espaços, né? A troca de passes faz sobressair a qualidade do meio de campo do Palmeiras, e o Andrés vai cobrar o terceiro escanteio do jogo a favor do Verdão.
1: Escanteio pro time do Palmeiras, bater pelo setor de esquerda, câmera ataca, Andrés Pereira vem pra cobrança pro time do Verde, cabos elétricos, Zil é líder do Brasil, se é Zil você pode confiar. Andrés Pereira bateu o escanteio, o árbitro manda voltar, nada disso tá valendo. Empurra, empurra, puxa, puxa. Dentro da área.
4: E chamou a galera para conversar por ali. Parece que quem vai arrumando mais confusão é o Murilo, que tenta buscar espaço. É bom de cabeça o zagueiro do Palmeiras. Vem bola para a área, agora trocou, hein? Arias vai cobrar.
1: E vem para a cobrança de escanteio. John Arias vem para bater escanteio para o time do Palmeiras. Para você ligado no microfone da Bandeirantes. A Bandeirantes com você, torcedor brasileiro. Obrigado pelo carinho da sua sintonia. Se posiciona para a cobrança de escanteio. O time do Palmeiras abre as pés. 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E não dá o espaço, Cecílio Domingues, para a cobrança de escanteio. Vem para a bola. Escanteio cobrado, Coutinho para Arias. Recolhe novamente o toque de bola. Domina novamente no campo de defesa. Arthur Neto prendeu novamente. Tira a direita, abriu para Diay, levantou na boca do gol, subiu de cabeça, vem para afastar, afasta, corta, tira o perigo novamente, novamente no toque de bola, Coutinho na intermediária, Velasquez, a bola volta, volta para Diay, Diay girou, tentou levantamento para Gomes, ele mata no peito, bandeira marca impedimento.
4: Isso aqui tá bastante o Gomes, né? Dá um bicudo na bola para manifestar isso, porque ficou triste que o lançamento veio. Nem ele esperava essa bola espetada pelo Giai, estava impedido. O capitão do Palmeiras, o Cervo, vai sair jogando tranquilo.
1: 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Aqui vem pro toque de bola para ser jogando novamente o time do Cerro Porteño. 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E vem pro toque de bola, o time do Palmeiras ganha a jogada, Coutinho novamente recolhe no campo de ataque, Alan Finto no primeiro, Finto no segundo, ganha lateral, lateral para o time do Palmeiras, bater pela direita no campo de defesa. 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No meio do campo de ataque, recolhe o time do Palmeiras, vem com o Giai no campo de defesa, gira, solta pro toque de bola, tem um toque de Andreas Pereira, recolheu o Flaco Lopes, escorrega, quase perde, mas volta, recupera para o time do Palmeiras. Ele já prende no seu campo de defesa, tem Arthur aberto pela direita, Arthur pediu que passe perfeito no Flaco, dominou o Arthur, drible no primeiro, no chapéu, girou, abriu para Arias, partiu pela esquerda, limpa, puxou, perna direita, bateu pro gol, no meio do gol, Martim agarra o goleiro do Cerro.
4: Bonito lance do Arthur, hein, pra quem errou o domínio agora há pouco, agora ele chapela de primeiro, o Fabrício Domingues, que tá procurando até agora o camisa 56 do Palmeiras. Na sequência, o Arias não chutou bem, no meio do gol, nas mãos do goleiro Martim.
1: 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A bola volta no toque de bola, tenta descer o time do Palmeiras, não consegue. O toque de bola vem para Arias, ele recolhe para o time do Verde, vem para finta, toca a jogada do campo de defesa para Marlon Freitas. Marlon Freitas girou, empurrou para Martínez. Martínez já domina para Alan pela direita, escorregou no momento, domínio caiu. A bola volta no toque de bola, nossa senhora, é o Flaco, chegou, abriu a caixa de ferramenta, já meteu a botina, tá parado o jogo, tá marcada a falta para a equipe do Cerro Porteño bater. 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Alexandre Grande, fala-te, conteúdo no ar, continua. E o árbitro pede departamento médico no campo, porque a pancada que deu o Flaco Lopes foi até para amarelo, eu achei. Na Bandeirantes, fala para Palmeiras 0, Cerro também 0. Fala, fala, Pretzel.
2: Foi falta do Lopes, mas não achei para amarelo, né? Agora, o Andreas Pereira é o
1: personagem. Porque você é um homem violento.
2: Não, mas é que não foi falta violenta. É que tá. É a regra Ulisses, né? A regra Ulisses, ela determina o seguinte: encostões e toques leves determinam o cartão amarelo. Essa é a regra Ulisses, que está estabelecida aqui na
1: porque
2: nossa transmissão.
1: Porque gosto que a bola role, não fique parando que nem agora, por exemplo.
2: Mas com muita honra, viu? Essa análise dessa regra, Ulisses. Agora, só para deixar claro, viu? Que o time do Palmeiras tem o Andreas Pereira, que era para ser um articulador. Ele não articulou nada até agora. Então é o seguinte, é melhor ele de segundo homem com o jogo à frente, com a visão periférica do jogo, do que ele de costas para tentar encostar nos atacantes. Quem está armando mesmo é o Flaco Lopes, como disse o Miliose, que já colocou áreas duas vezes para conclusão na entrada da área. Então é um time do Palmeiras diferente na movimentação, sim, mas ainda comum nas suas jogadas ofensivas.
1: Oh, você achou que a falta do Flaco Lopes não foi para amarelo, é isso?
2: Não, não foi para amarelo.
1: Concordo com você, não foi mesmo. É lateral para o time do Palmeiras bater pela esquerda, campo de defesa. 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E domina Alan, o melhor. Corta o primeiro, corta o segundo, o zagueiro vem, trava, a quarta, tira dele, bola volta com o time do Cerro para sair. 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O tempo não para, Bandeirantes marca. Você confere, 42 minutos de bola rodando, segundo primeiro tempo de jogo, girando o placar da Libertadores da América. Allianz Parque para você, continua Palmeiras e Cerro 0-0 na Bandeirantes. Quem fala é você, alô Agrela.
3: Policis também pela Copa Libertadores, segue LDU 0, Lanús também 0. O Flamengo segue empatando sem gols com Estudiantes. Mais tarde tem Júnior de Barranquilla e Sporting Cristal às 11 horas, mesmo horário para Cusco do Peru e Independiente Medellín.
1: Daqui a pouquinho para você, João Paulo Capelanes, comando intervalo, Bandeirantes, torcedor brasileiro. E do primeiro toque, ele para parceiro, jogando contigo no campo de retaguarda, vai para o domínio novamente, prende o lance, o time do Cerro Porteño. É para o setor de direito do campo de retaguarda, aperta na marcação, vem para o toque de bola, Arias ganha, ela volta no domínio, tenta o toque de bola contigo no setor intermediário, aperta o time do Palmeiras, tenta o toque de bola com o Flaco, domina, balança em frente à marcação, o árbitro atrapalha, tinha que parar o jogo, mas ele manda seguir, volta o time do Verde, sai jogando novamente com Arias, a abertura foi feita à frente, tenta o toque de bola, Murilo soltou muito forte, ganha lateral, o time do Cerro explorando as pernas do Arias.
4: Que sempre está escapando colado no Velasquez, né? Vai ter pesadelos com o colombiano, mas até que está saindo bem, cortando algumas bolas, como fez agora, a bola toca no Arias, por isso posse para o Cerro, altura do meio de campo.
1: 43, vamos chegar a 44 minutos de bola rolando para você, ligado no microfone da Bandeirantes, torcedor brasileiro, obrigado pelo carinho da sua sintonia, você curtindo o sonsaço, Bandeirantes, torcedor do Brasil, e do meio do campo de defesa, parceiro jogando, já vem para o toque de bola contigo novamente, o time do Palmeiras tentava arrancar, não consegue, Murilo vem para a marcação, essa bola não sai não, Murilo domina para o time do Palmeiras, tenta ser jogando no toque de bola, volta para Carlos Miguel, e ele furou feio Carlos Miguel, e quase o Palmeiras toma o gol, e vem Palmeiras, tenta o toque de bola, Flaco Lopes meteu a bola para fora, numa bola fácil, e aí?
4: Não dá nem para colocar a culpa ali o Carlos Miguel no morrinho artilheiro, né? Porque o gramado artificial tá lisinho, não foi erro do gramado não, o Carlos Miguel furou, e furou bonito, o shot dele que o Verrez estava meio desligado, e a bola sobrou ali pro Gustavo Gomes dentro da área, quase entrega uma bandeja,
2: olha
4: o gol pro Verrez.
2: Esse lance causou comoção no estúdio, viu, meu caro Ulisses?
1: É mesmo? É,
2: exatamente.
1: Ah, imagino. Que é o craque, né?
2: Não,
1: é o Pelé do
2: falaram
1: gol.
2: Que foi um corta-luz o Carlos Miguel, quase foi embora, né?
1: Ah, bem provável, que ele foi gênio, né? E o zagueiro esperava, que o atacante esperava ele dominar. E aí ele deixou passar, enganou o centroavante, né? Eu imagino como é que seja. Que falha feia dele. A bola volta no toque de bola do meio do campo de defesa. Para ser o gerente, recorde de Palmeiras. Vem para o toque de bola daqui a pouquinho. João Paulo Capelanes, o advogado do Carlos Miguel, vem para apresentar o intervalo. Bandeirantes do meio do tanque de bola. E o cara que tentou a todo instante derrubar o Neymar e não conseguiu. E domina do toque de bola contigo novamente na intermediária. Domina pelo setor de direita. E outras coisas mais que eu sei que eu não vou falar. E vem Marlon Freitas dominar. Achei que ele estava impedido, hein? Bandeira está dando tiro de meta, mas achei que o Marlon estava na frente.
4: Mais 3 minutos de jogo e sua visão estava corretíssima. Marcou impedimento ali a arbitragem.
1: Ah, desculpa. É o futebol da Bandeirantes para você, torcedor brasileiro. Daqui a pouquinho, João Paulo Capelanes, o anti-Neymar, anti-seleção brasileira, vem para apresentar o intervalo Bandeirantes para você. O advogado de Carlos Miguel, goleirão do Verdão, vem aí já. Aqui a bola do toque, ele para aparecer jogando o time do Cerro Porteño, vem com Martim. Martim vai para bater à frente do comando de ataque, placar de Palmeiras e Cerro Porteño 0-0. Você ligado no microfone da Bandeirantes, vem para o toque, ele para contigo na intermediária. Aperta no toque, ele para contigo. Novamente vem para ganhar, tenta Arthur, ele evita a saída, ganha o lance, mas já havia saído, hein, meu juizão. Aí a lateral pro Cerro bater.
4: Aí ficou de graça, hein, pro Cerro Porteño. Já tinha saído essa bola e o Arthur se esforça bastante. Instantes finais do jogo, é no campo de ataque do Cerro.
1: E tenta descer, ganha a bola, o time do Palmeiras mais perto. Foi falta, hein, juizão. Ele vai dar falta de ataque ou falta de defesa. E o Emiliano Martínez está caído. Ele vai dar falta do Emiliano, que está caído no campo de jogo. Ele meteu a mão no cartão para dar amarelo. Ele tirou a mão do cartão, pôs a mão no bolso. E agora está com o cartão amarelo na mão. Emiliano está caído.
4: É, sobe o clima do jogo.
1: Mas ele marcou falta contra o Palmeiras, tá? Ele apontou para o campo do Palmeiras. Vamos ver o que ele vai fazer, se ele vai mudar.
4: É, por isso a irritação. Ele está com o cartão em mãos. Deve mesmo aplicar para o Emiliano Martínez essa dividida com o Velasquez. São os dois caídos no gramado. E o Abel está revoltado aqui com o quarto árbitro, com o bandeirinha. Está reclamando bastante. Como todo o banco do Palmeiras ali. Segue estirado o Emiliano Martínez. Parece que pegou no tornozelo ou na canela ali. No lance muito rápido. Dividida na frente do banco de reservas.
1: E aí, Pretzel?
2: Não daria amarelo para nenhum dos dois. Foi uma dividida forte dos dois. Um por cima, o outro por baixo. Eu não daria amarelo para nenhum dos dois. Marcaria falta a favor do Cerro, correta. Mas eu não vi lance assim violento e nem abrupto da reclamação do Abel Ferreira e também do exagero dos jogadores.
1: É, na mão, Abel Ferreira, qualquer coisa é um escândalo.
2: Exatamente. Chilique assim, ó, não desnecessário. O Martínez, para desenhar bem o lance como tu narraste. Vem o jogador, seu portento, dá uma escorregada, vem por baixo, mas o Martínez chega mais duro por cima. Não que ele pise no cara, não, ele chuta mais, é. Quem toca na bola é o jogador do Cerro, sem dúvida. Então, o Martínez pega, assim, a canela do jogador do Cerro. O Abel tá errado. Se o Abel tem que gritar, é contra o Martínez, que pra mim não fez uma falta violenta. No meu futebol, eu não daria amarelo pra nenhum dos dois. Falta pro Cerro e segue o jogo.
1: Ele deu amarelo ou guardou?
4: Ele deu amarelo pro jogador do Cerro, pelo que eu vi.
1: Deu falta, nossa, pro Palmeiras, nossa. Agora. Ele inverteu, ele tinha dado falta pro Cerro.
2: Não,
1: viu?
2: Ele errou tudo, cara. A falta é pro Cerro. O Pires da Mota é chutado pelo Martínez. Quem chuta é o Martínez, não é o Pires da Mota.
4: Tocou amarelo tudo. Pires da Mota.
1: Amarelo para ele é 48 deste primeiro tempo. Por Pires da Mota. Do Birute Bruno Palmeiras para ser jogando já. João Paulo Capelanes comanda. Um intervalo para o Birute. O Capela vem aí já para você, torcedor brasileiro. Do Birute toque de Maracotiga no setor intermediário. Aperta, tenta descer. Recolhe pelo seu campo de defesa. Do Birute Bruno Palmeiras já no ataque com o Alan. Alan do Birute melhor. Ele balança em frente à marcação. Tenta o toque de para a volta. Coutinho pelo setor de esquerda. Campo de ataque. Deu para o toque de bola de Murilo. Murilo recolheu novamente para Flaco. Flaco domina para o time do Palmeiras. Sai, jogando novamente no seu campo de defesa. Ele já prende o lance, ameaça o levantamento à frente, chutou na direita para o toque de bola de Gomes. Gomes abre para Marlon. Que bola do Marlon Freitas na direita para o Jean. Ele cruzou igual. Fica quieto para não falar um palavrão aqui, viu?
4: Ruim demais, né, o Jean? Porque tinha esse lançamento com muito campo aberto e a área toda à disposição. Manda em cima do zagueiro, já cobra escanteio o Palmeiras.
1: A bola volta para Jean e domina novamente para Marlon. Recolhe para Alan, domina para o time do Palmeiras. Cruzou, levantou na boca do gol, subiu, o zagueiro cortou. A bola voltou de bicicleta. O Flaco Lopes põe para fora, a bola sobra a área de frente para o gol para o Andregas Pereira. Ele mete a bicicleta na bola e manda para a linha de fundo.
4: E foi engraçado porque enganou o setor do estádio, porque a bola pega no poste, que dá suporte à rede, chacoalhou a rede ali. Eu vi gente comemorando no estádio do Palmeiras, seria um golaço de bicicleta no Flaco. Mas mandou para fora, apenas tiro de meta, Cerro Porteño.
1: E aí, tio, ele deu 3, estamos com 49, filho.
2: É, que ele deu, acho que ele deu mais um, mas já passou de 1,5 depois da discussão da falta. Ou 2, né? Agora acabou, né?
1: Ergue o braço, o árbitro termina o primeiro tempo para você ligado no microfone Bandeirantes. Continua Palmeiras e Cerro Porteño, placar do jogo de 0-0. O futebol da Bandeirantes aqui na Arena do Palmeiras continua 0-0. Libertadores, já todo o segundo tempo para você. Vem aí o intervalo Bandeirantes com ele, João Paulo Capelani.
5: Valeu, Ulisses Costa, narrando demais. Para variar, Palmeiras por enquanto 0, Cerro Porteño também 0. Verdão segue líder absoluto do seu grupo na Conmebol Libertadores. E agora projeção para a segunda etapa daqui a pouco. Um pouquinho com o mestre Alexandre Pretzel, os outros jogos com Guilherme Agrela, mas quero voltar à Arena do Verdão. Palmeiras, por enquanto, baliza 0. Carlos Miguel, que corta a luz, que goleiro. Alô, Ancelotti, é Carlos Miguel em mais 25. Vamos lá, Milhozzi!
4: E o Carlos Miguel tá saindo agora, Capela, certamente, sentindo que acertou tudo, né, nesse primeiro tempo, depois nessa vacilada que você lembrou. Mas o Palmeiras, é claro, incomodado, porque o resultado não garante a classificação na próxima fase. Já o Cerro não tá nada triste com esse empatezinho, por enquanto, 0-0, que vai se mantendo no estádio do Verdão. Destaque em Capela aqui pro segundo tempo. O Paulinho tá à disposição, hein? Treinou nos últimos dias, tá melhorando fisicamente. Quem sabe não entra um pouquinho mais cedo na segunda etapa o camisa 10 do Palmeiras pra mudar essa história de, por enquanto, Palmeiras 0, Cerro também 0, Capela.
5: Ô, Milhas, deixa eu aproveitar e te fazer uma pergunta. No último jogo na Arena Barueri, torcedor odeia a Arena Barueri, né? A verdade é essa aí. Tivemos algumas vaias depois do empate contra o Cruzeiro. Hoje, na Arena do Verdão, onde o pessoal está mais habituado, temos casa cheia, porque eu estou vendo outra cadeirinha, outro espaço mais vazio. Torcedor não abraçou ainda 100% esse Palmeiras nessa reta final de primeiro semestre? Como é que está a parada aí?
4: É, Capela, eu sinto que quanto mais vai se aproximando da Copa, mais vai perdendo a paciência do torcedor palmeirense, porque são jogos ruins, né? Mesmo com 17 jogos de invencibilidade, vem de 3 empates seguidos no Brasileirão, viu o Flamengo se aproximar, e hoje de novo no primeiro tempo em que tive ali alguns rostinhos feios, né? Torcedores estão chateados com esse primeiro tempo. E, Capela, sobre público, não tá cheio não, viu? Muitos lugares vazios. Imagino aí que o público que deve se aproximar de 30 mil pessoas, a gente vai ter a divulgação ao longo do segundo tempo, mas tá longe de estar cheio o estádio do Verdão.
5: Bom, Alexandre Pretzel, análise, opinião é tua. Fala primeiro sobre o jogo, Pretzel, e depois sobre uma outra questão que eu vou te perguntar. Fique à vontade, Alexandre.
2: Bom, sobre o jogo, é um jogo que eu já esperava, né? Ulisses e o Miliose até me perguntaram antes de começar, antes da bola rolar, como é que eu vejo o Palmeiras nesse momento. Eu vejo o Palmeiras com um elenco muito bom, com pelo menos aí 14, 15 jogadores em condições de titularidade, mas uma equipe que não é que tenha perdido vontade, certo? Não é que não tem a capacidade técnica de superar adversários, não é isso, mas é uma equipe que joga abaixo do que pode, na minha opinião. Isso é esgotamento do trabalho do técnico? Acho que não, mas o treinador, ele já tirou mais do seu elenco e dos seus jogadores quando acontecer esse tipo de coisa. Esse ano o Palmeiras está com mais dificuldades na Libertadores da América. Isso é um fortalecimento dos adversários? Não acredito, nessa primeira fase não acredito. O time do Sport Cristal é muito fraco. O time do Cerro Porteño é fraquíssimo. O Júnior de Barranquilla, tecnicamente, certo? Eu acho que é melhor que o Cerro e que o Cristal.
5: Não ganhou nenhum jogo, né?
2: Pois é, mas é melhor tecnicamente, joga mais futebol. Só que é um time que não marca muito. É um time muito acadêmico e aí tá praticamente eliminado. Pô, Pretz, mas tu quer desempenho, resultado ou futebol bonito? Não, eu quero eficiência. Eficiência o Palmeiras tem em determinados momentos. Na Série A do Brasileiro tem tido, que é um campeonato hoje mais complicado que a Libertadores? Não. Então é uma equipe que deveria ter uma capacidade maior de superar os seus adversários. Eu fiz menção também, já falei isso contigo, que anos anteriores contra esses mesmos times, Cerro, Sporting Cristal e Júnior de Barranquilla, o Palmeiras arrebentava, fazia 18 pontos. Agora não, se ele fizer no máximo 14, se ele ganhar os dois jogos. Vai ganhar o jogo de hoje, pode até ganhar, mas teve na realidade uma grande jogada, uma. Que é uma jogada que eu peço, Capelares, que é a passagem da bola do meio para frente com a qualidade que esses jogadores têm. O que, que aconteceu? O Flaco Lopes, que é inteligente demais para jogar bola, ele arrastou a marcação na intermediária, foi todo mundo para fazer uma linha de impedimento e ele abre e dá um tapa maravilhoso para o Arias entrando pelo meio, nas costas da defesa. E o Arias sozinho perde o gol na frente do goleiro Arias também, Martin Arias, que é o goleiro do Cerro. Então foi a melhor jogada do Palmeiras, 26 minutos, eu até fiz essa saudação, porque foi a primeira jogada pelo meio, a primeira. E em alguns momentos, por exemplo, o Palmeiras tinha 4 jogadores na entrada da área, aí o Andreas Pereira pegou uma bola perto da área, e ele bate bem até na bola, né? Ao invés de chutar no gol, o que, que ele fez? É o hábito, é o vício do time, abre na lateral. E aí na lateral passa alguém no fundo e cruza para a área. E aí a defesa do seu Portinho, bem postada, afasta. Então, o Palmeiras virou um time muito previsível, muito viciado em cruzamentos. E tem jogadores para mudar essa característica. Hoje o Abel Ferreira preferiu o Emiliano Martins, que está sem função, viu? Até apareceu na área fazendo um cabeceio, mas é um jogador que está de maneira desnecessária em campo. Certo que o Cerro praticamente não ataca, só se defende. Então tira o Martins e coloca. Aí tu tem aqui o Maurício ou até o Paulinho, que eu pedi para começar o jogo. Põe o Paulinho já no intervalo. Ah, mas não tem condição. Pô, como não tem condição? É o terceiro jogo seguido dele. Que ele pode se aproveitar.
5: Fez 3 meses de transição.
2: Exatamente.
5: Física, porra.
2: É. Não, e daqui a pouco tem uma parada pra Copa. Exato. Também, onde ele vai poder aumentar ainda mais o desempenho físico dele. Então é o seguinte, ó, bota o Paulinho pra jogar, tira o Emiliano Martinez, e aperta o time do Cerro para ganhar o jogo. Neste momento, é um futebol nota 5, onde o Palmeiras teve, na realidade, uma grande chance para marcar um gol, o que eu acho que é pouco pelo que o Palmeiras gasta e pelo que o Palmeiras tem em relação ao Cerro Porteño do Paraguai.
5: Aí a minha segunda pergunta no pique, Pretz, é o seguinte. O torcedor palestrino, ele entende também de futebol. Não é porque os caras não estão no microfone ou trabalham com futebol. Os caras assistem, acompanham, são muito fãs, muitos torcedores que acompanham de perto o Palmeiras. E que grande parte da torcida fala o seguinte, ó. O Palmeiras é eficiente, é 17 jogos de invencibilidade, líder absoluto do brasileiro até aqui, tem confronto direto, etc. Então é bem verdade. Mas o torcedor está preocupado porque se o Palmeiras não evoluir como um time, como um coletivo, para sobressair o aspecto individual, quando o Palmeiras precisar mostrar que tem força para bater de frente contra os gigantes, como foi na temporada passada, não vai conseguir com esse futebol. Então o torcedor não é que ele é exigente, é que o torcedor consegue enxergar algo lá na frente. Se continuar com essa bolinha, dificuldade contra o Sporting Cristal, contra Cerro, contra Barranquilla, contra não sei o quê, quando tiver que pegar de novo um Flamengo, tiver que pegar um time grande lá na frente, não vai entregar. Então, é uma prova de fogo. E aí, Pretzel?
2: Eu acho que tem razão. Pode jogar mais? Pode. Agora, você prefere ganhar de 1-0 e chegar em todas as decisões ou você fazer um futebol brilhante e não ganhar nada?
5: Sim.
2: Então são coisas bem discutíveis, né? Eu imagino que o resultadismo impera hoje pro torcedor do Palmeiras. Mas quando o Palmeiras ganha por 1-0 ou empata, o que acontece na rede social? Fora Abel.
5: Fora Abel.
2: Fora Abel. A torcida quer ver um futebol melhor, um futebol mais brilhante, futebol mais acadêmico, né? Muita gente fala que essa é a quarta academia ou a quinta. Eu acho que não. É um time extremamente eficiente que está na história do Palmeiras pelos títulos conquistados. Ponto. Mas como futebol jogado, acho que ainda está abaixo dos demais times históricos do Verdão, meu caro João Paulo Campeão.
5: 10h32, daqui a pouquinho de volta com Ulisses Costa para todo o segundo tempo de Palmeiras 0, Cerro Porteño também 0. Daqui a pouquinho, na volta do intervalo, ele está entre nós. Guilherme Agrela vai passar e destrinchar o super placar da Bandeirantes, jogos de Copa Sul-Americana e Copa Libertadores da América. Até já, Brasil!
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5: Bandeirantes. 10h37, de volta, intervalo inteligente, Rede Bandeirantes para você em 107.3. Estamos juntos e vamos juntos no youtube.com/radiobandeirantesoficial. Lembrando que depois do jogo tem o apito final. Falaremos do empate de ontem do São Paulo, a projeção do jogo do Corinthians. Ei, Santos, a derrota do Santos. Ah, mas empatou 2x2, perdeu. Tava 2x0 na Vila, depois sucumbiu e cedeu o empate. Não dá, né? O Santos, cara, 5 jogos da Sul-Americana, num grupo ridículo. 4 empates e uma derrota. Não ganhou um jogo na Sul-Americana e ainda tem chance de se classificar. Acredite se quiser. É ou não é, Guilherme Agrelo? Super placar da Bandeirantes. Boa noite.
6: Vamos lá, Capela. Boa noite a você e a todos que nos acompanham. É o seguinte, o Santos pode se classificar em segundo, porque na primeira posição já não tem mais chances depois de empatar com o São Lourenço por 2x2 na Vila Belmiro. E o São Paulo, na mesma Copa Sul-Americana, já está classificado porque o Boston River ganhou de 3x2 da equipe do O'Higgins jogando em casa. O Vasco da Gama na Sula tomou de virada 3x1 para o Olímpia no Paraguai. Ainda na Sul-Americana, Botafogo no segundo tempo vai batendo o Independiente Petroleiro por 1x0, gol de Christian Medina. E o Grêmio ampliou para cima do Palestino do Chile, jogando em casa com Pavon, aos 23 desde o segundo tempo. Agora Grêmio 2, Palestino 0. Já no Monumental de Núñez, o MAS Monumental vai dando o Bragantino. Alex Vinícius fez o único gol da partida até aqui, o zagueirão, aos 35 do primeiro tempo. Por enquanto, River Plate 0, Bragantino 1. Esse jogo já recomeçou, assim como o jogo do Flamengo na Libertadores, que vai empatando com o Estudiantes de La Plata por 0x0. Mais tarde, tem Júnior de Barranquilla e Sporting Cristal às 11 horas, mesmo horário de Cusco do Peru e Independiente Medellín. Neste momento também tem LDU de Quito contra Lanús, grupo do Mirassol, também segue 0x0, Capela.
5: Ao longo do segundo tempo, a Grela volta com atualizações dos outros jogos sul-americanos e Libertadores. E aí, Bruno Miliosi, cadê o verde?
7: Já voltou, Capela, voltou sem mudanças, equipe do Palmeiras. Quem tá vindo diferente é o Cerro Porteño, hein? Vai ter algumas trocas, a gente informa aqui na Bandeirantes.
5: E aí, Preto, você mexeria no Palmeiras ou no Cerro? Faria alguma coisa ou não?
8: Ah, eu teria tirado, por exemplo, o Martínez e colocado o Paulinho. Mas ele não vai fazer isso, né? Então o Cerro é que vai mudar bastante.
5: Ó, mexe o Cerro. Vamos lá, Milhoso, para ajudar o Ulisses, o Preto e a nossa audiência. Vamos lá.
7: Vamos lá, Capela. Saiu 35, Chaparro. Veio 13, Benítez. Benítez lateral esquerdo na vaga do Chaparro. Outra mudança no ataque. Saiu 36, o Fred Nogueira. E veio o argentino, 27, Jonathan Torres, no ataque do Cerro.
5: É com o Ulisses Costa, o segundo tempo, Brasil!
9: Ah! Pito, o árbitro toca na bola, o Verdão, ela rola, se ela rola, deixa ela rolar. Se você quer emoção, vem comigo, torcedor brasileiro, aqui na...
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9: 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Libera pelo setor de direito do campo de defesa, tenta o toque de bola curtinho novamente pelo setor de direito do campo de reta, guarda do último, o Palmeiras está jogando curto com Andréas Pereira. Ele prende para o toque de bola de Gomes, Gomes tenta ser jogando pelo seu campo de defesa, vem para a frente em cima da marcação, prende a jogada curtinha. Abre para Marlon Freitas domina para Gomes, Gomes já prende no campo de reta, guarda para ser jogando no seu campo de defesa, ele vem para a finta, tenta o toque de bola curtinho novamente pelo setor de direita, abertura para Giai, Giai domina, tomou a pancada, mas levanta-se, vem para o toque de bola na esquerda, está aberto, livre, livre, livre de marcação, ele tenta o toque para Marlon Freitas domina, abre para a ponta, recolheu para Arthur, Arthur para Marlon Freitas, que vai recomeçar para o time do Palmeiras. No campo de defesa para o Verde ser jogando, já aprendeu a jogar novamente, o time do Palmeiras desce o muro, a vitória vem para toque de bola, Coutinho novamente domina o Andrés, Andrés prendeu para Alan, domina novamente no toque de bola para Martínez, Martínez prendeu o lance para Marlon Freitas abriu na direita em frente ao banco de reservas, o time do Palmeiras para ser jogando, enfiou a frente para ninguém, péssimo toque, mas péssimo toque na bola também. Tanto Pérez dá de graça o escanteio para o Palmeiras na direita.
7: Que isso, encanelada grossa ali do Pérez, que não conseguiu dominar essa bola na linha de fundo. Escanteio de graça, vem Verdão.
9: Escanteio, o Palmeiras já e domina. Ele prende o lance, deu para Alan pela direita, pronta Alan. Dominou, voltou a jogar na cotinha, na intermediária, recolheu. Arthur bateu pro gol. Subiu demais, linha de fundo, tiro de meta.
7: Arriscou, né? Ainda não marcou seu primeiro como profissional com essa camisa. Mandou com a perna esquerda, mas por cima do gol. Sem qualquer direção, apenas tiro de meta. Martim vai cobrar.
9: Tiro de meta para a equipe do Cerro Porteño bater. 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Tenta ganhar a jogada curtinha novamente no setor intermediário. Aperta na marcação, tenta descer pelo setor de direita. Aperta, recolhe novamente o time do Cerro. Cruzamento na boca do gol, vai sair o gol!

0: Zanetti. Numa jogada pelo setor de direita, contra-ataque, contra-golpe mortal rápido do Cerro. Bola cruzada na boca do gol. Carlos Miguel saiu, não achou nada. Ele não achou nada. Chegou o Berretti, toca na bola, mete no fundo da rede. A bola dá na bochecha, dá na bochecha, dá na bochecha da rede no canto direito. Berretti! Agora, Cerro Porteño 1, Palmeiras 0. Gol, emoção maior do futebol. Essa emoção, Verrete, que você proporciona a torcida do Cerro Porteño. 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Miliose.
1: O cara não desaprendeu a fazer gol. Não vai ser de um ano pro outro que vai desaprender o centroavante. E não à toa. Deram muito espaço pro camisa 19 da equipe do Cerro Porteño. Vacilou a defesa no Palmeiras. Cruzamento veio por baixo. Ele só completa sem qualquer dificuldade. O Carlos Miguel não consegue chegar nela. O Palmeiras dá tudo o que precisava, o Cerro Porteño. O golzinho fora de casa, o time paraguaio está na frente, 1-0, Ulisses Costa.
0: E aí, Pretzel?
2: Berretti, não tocou na bola o jogo todo, mas tá lá para fazer gols. Falha do Arthur no posicionamento, tava avançado. Contra-ataque rápido, bola na área, defesa do Palmeiras toda desarrumada. E o Berretti sozinho na cara do Carlos Miguel, só deu um tapa pro fundo da rede. Meu caro Ulisses, cadê aquele Palmeiras? A gente tem falado. É um time que tinha que jogar muito mais do que está jogando, ainda que seja uma boa equipe.
0: E o Carlos Miguel saiu todo estabanado errado, Prestes.
2: Mas ele frente a frente. Ele tentou fechar uma bola em diagonal, o Verrete bateu reta. Então eu acho que não foi culpa do goleiro. Achei o Gomes fora do lugar, toda a defesa fora do lugar.
0: Ainda bem que não foi para a Copa. É bola no campo de defesa para ser o jogador novamente, o time do Palmeiras. Na Bandeirantes, fala, pois dá uma grela.
3: Ulisses, gol do Botafogo na Copa Sul-Americana. Barreira faz o segundo do Fogão contra o Independiente Petroleiro na Bolívia. Agora Petroleiro 0, Botafogo 2.
0: Para você ligado no microfone da Bandeirantes, para você torcedor brasileiro. 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E do brilho do toque de bala contigo no setor intermediário para ser jogando. Prende o lance novamente. Vem para o toque para o time do Cerro. Abriu jogada pelo setor de direito do campo de ataque. Tenta levantar muito à frente no comando. Prende o lance contigo novamente. Tem lateral o time do Cerro pela direita. 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Já do brilho do toque de bala contigo novamente. Recolhe novamente o time do Cerro. Houve a falta do Giai. Está parado o jogo.
1: Falta em cima da equipe do Palmeiras e agora se manda toda ali para a área o time do Cerro Porteño, né? Vai aproveitando este momento, abriu o placar e agora só uma atualização. O Cerro Porteño está ultrapassando o Palmeiras no grupo e hoje ainda com o resultado do Sporting Cristal contra o Junior Barranquilla, o Palmeiras pode ficar de fora da zona de classificação, pode cair para terceiro no grupo F da Copa Libertadores. Resultado péssimo para o Verdão e tem falta o Cerro.
0: 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Então vem na Bandeirantes, torcedor brasileiro. Aí tá parado o jogo, tá marcada a falta do campo de ataque para o time do Cerro Porteño. Você ligado no futebol da Bandeirantes, a Bandeirantes com você. Obrigado, torcedor, pelo carinho da sintonia. Falta para o Cerro bater para a batida. Gol, vai embora para a linha de fundo. Tá marcado o tiro de meta para a equipe do Palmeiras bater.
1: O Cecílio ali vacilou nessa bola cruzada dentro da área, colocou muita força, se pede em linha de fundo e o Palmeiras acelera. O Abel já se movimenta, olha bastante pro banco de reservas. Quem sabe o Paulinho, hein, para mudar o segundo tempo.
0: Alô, Flavinho, tá lá, Solinho, Cirino, tá lá em Marília, ligado no microfone da Bandeirantes. O Flávio também tá ligado na Casa das Conchas. Grande Flavinho em Caraíva, do Murilo do toque de bala para ser jogando o time do Palmeiras. Aprendendo o toque de bala de Murilo. Palmeiras tem condição de até virar o jogo, hein, Pretzel?
2: Claro que sim, mas tem que acelerar mais, tem que jogar mais. Que surpresa ele não ter mudado o time no intervalo. Não acredito que ele tenha gostado do setor ofensivo no primeiro tempo. Não acredito realmente, uma cabeça de treinador, né? Só eles é que entendem. Então deveria ter tirado o Martins, ter colocado o Paulinho para apertar o time do Cerro e agora está perdendo o jogo. Vamos ver até quando ele vai ficar com essa formação. Hein?
0: 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E vem Palmeiras, o Miller arranca muito. Martins perde o lance e volta o time do Cerro. Tenta ser o jogador do campo de ataque, toca errado na bola. Do meio do campo de ataque, o time do Palmeiras, mas houve a falta. Falta do Martins, falta para o time do Cerro bater do campo de defesa. O tempo não para, Bandeirantes marca. 7 minutos e 30 de bola rolando, 7:30 de bola rolando para você conferir o segundo tempo de jogo, girando o placar da Libertadores da América, fase de grupos. Continua pra você, Palmeiras 0, Cerro Porteño, Tonho, Ferretti fez a 2:30 deste segundo tempo. Alô, Agrela!
3: Ulisses, o meia do Atlético Mineiro, Gustavo Scarpa, realizou uma artroscopia no joelho direito hoje e só deve voltar a jogar depois da Copa do Mundo pelo Galo.
0: 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Domina, já vem para o toque, para lá, Alan, domina para o time do Palmeiras, vai soltar a jogada pelo meio de campo, tentou passar, bola só, toca o time na intermediária, toma para cada Alan, domina o time do Palmeiras, vem com a Marlon Freitas, abriu, tentou passar para Arthur, não passa, o passe do Marlon Freitas. 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Martínez prende demais, a bola chega ladrão, ninguém avisa. Ele domina para o time do Palmeiras, tenta partir pelo setor de direito do campo de ataque, deu para Alan. Alan, o bom do jogo, ele domina a balança. Alan vai para a finta, levou para a linha de fundo, grande lance, cruzando, bola no gol em cima do marcador, a bola sai. É lateral para o time do Palmeiras, bater pelo setor de direito do campo de ataque, lateral para o time do Palmeiras cobrar. 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Era a volta do toque de bola, contigo novamente no campo de retaguarda para ser jogando. Já prende o lance o time do Palmeiras com Murilo. Murilo domina pelo campo de ataque para Marlon Freitas. Marlon Freitas prende para o time do Palmeiras, abre para Andréas Pereira. Andréas Pereira deu para Giai. Giai partiu, tentou levar na linha de fundo, foi puxado pelo braço. O árbitro marca a falta, o Bandeira também para o time do Palmeiras bater pela direita.
1: É, o árbitro perdeu um pouquinho o lance, mas o Bandeira estava muito a tempo aqui. O Cristian Navarro, auxiliar de número 1, em cima da jogada. A falta é perigosa a favor do Palmeiras, muito próxima da linha da grande área. O Andréas e o Alan se posicionam por ali. Vem cruzamento, Ulisses.
0: 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Essa é falta para o time do Palmeiras bater. 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É falta para o time do Palmeiras bater pela direita, Andréas Pereira. Verdão quer o empate, 1-0 para o time do Cerro Porteño, um gol marcado pelo Ferretti. É falta para o time do Palmeiras bater, vem para a cobrança, ele falta o time do Palmeiras, Andréas Pereira para a cobrança. 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É falta para o time do Verde bater pela direita de ataque. Andréas Pereira partiu na bola, perna direita, levantou no gol, tentou Gomes de cabeça, ele faz a falta. Cabeceou as costas o zagueiro do time do Cerro, que vai ficar caído uns 3 dias agora na área.
1: E eu tenho certeza que é isso que os outros companheiros estão falando. Ó, segura aí, dá um tempinho, porque cada minuto vale para o Cerro Porteño, que está atingindo o topo do Grupo F com 10 pontos na Libertadores.
0: É o futebol da Bandeirantes, o tempo não para, Bandeirantes marca. 10:30 de bola rolando o segundo tempo de jogo, girando o placar da Copa Libertadores da América. Nesse momento, Palmeiras é o terceiro do grupo, hein? Continua para você, Palmeiras 0, Cerro Porteño 1. No futebol, pode virar terceiro Palmeiras e vencer. Bola solta na boca do gol, entrou, bateu pro gol, em cima do goleiro, chute. O Carlos Miguel dá o tapa na bola, tira com o pé. É bola pro time do Cerro bater, repito para você, 11 jogados, Palmeiras 0, Cerro 1.
1: E é letal em estilo do Cerro, porque o Cecílio teve espaço dentro da área e armou o bate muito rápido. O Carlos Miguel foi pego de surpresa, conseguiu fazer a defesa. Tem escanteio, o Cerro Porteño, e time paraguaio segue no ataque.
0: 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É para o campo de ataque, escanteio para o time do Cerro, bater pela direita no campo de ataque, vem Benítez para a bola, partiu para a bola, correu.

0: Agora, o time do Palmeiras não voltou pro segundo tempo, pessoal. Já podia estar 2-0.
1: Maurício
2: para a cobrança de escanteio.
1: Maurício vem aí.
2: Pois não.
1: Maurício daqui a pouquinho no Palmeiras está aquecendo.
2: Escanteio para o time do Cerro bater. É pelo setor de esquerda. Maurício à beira do campo. Deve entrar depois da bola sair. Escanteio. Por que não entra agora, velho? Tá parado o jogo. Escanteio novamente para o time do Cerro bater. Bola fechada na boca do gol. No soco vem para tirar Carlos Miguel. A bola volta novamente pelo setor de esquerda. Quebra-ataque do time do Cerro. Lançamento completamente errado. Linha de fundo. Tiro de meta para a equipe do Palmeiras bater.
1: Já subiu a plaquinha aqui. Vai sair o Giai. Número 4 da equipe do Palmeiras, vem 18, Maurício, a mudança do técnico Abel Ferreira, que vai mudar a configuração do Verdão.
2: E aí, Pretzel?
0: Aí eu vou esperar, mas ele vai pro Marlon Freitas, lateral direito? Bem provável. Então eu vou aguardar o posicionamento, eu colocaria o Paulinho, né? Bom, mas o Paulinho tem condição de jogo para quanto tempo, então? Ah, é só para os últimos 15? Não dá para entender isso aí, me desculpe. Eu sei que
2: Emiliano que vai para a lateral, viu?
0: Emiliano, perfeito. Então, Emiliano vai, o Marlon Freitas fica de volante. Um volante, obviamente, iria. Então vai o Martins, que eu já teria tirado, viu, Liss? Já teria tirado no intervalo. E o Palmeiras realmente, não sei se ele vai dar uma inventada agora. Mas tá um time bem previsível.
2: E vem para o jogo o time do Palmeiras, Alan. Grande jogada para Maurício. Toma falta. E o árbitro tá metendo cartão amarelo em alguém.
1: É isso, porque o Maurício dominava essa bola na intermediária, teria espaço para sair armando o jogo, mas teve um pisão ali no tornozelo do camisa 18 do Palmeiras. Amarelo para o jogador do Cerro Porteño, a gente já confirma. E falta bem centralizada para a equipe do Verdão.
2: 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Brasileiro, está parado o jogo, pois não.
0: Morel, meu caro Meliozzi, número 5.
1: Morel. Obrigado.
2: Se posiciona para a cobrança. É bola do campo de ataque. Depois do jogo, vem ele. João Paulo Capelanes para comandar o apito final. Aqui é falta para o time do Palmeiras bater na intermediária. 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Vem para a cobrança novamente. É falta. Vem para a bola. Tenta o toque de bola. Andréas Pereira para jogar para Alan. Alan domina pela ponta. Volta para Andréas Pereira. Tenta o cruzamento. Andréas Pereira em cima do zagueiro. Bola volta para Andréas Pereira. Domina para o time do Palmeiras. A torcida pega no pé. Recolheu novamente. Andréas Pereira deu na direita. É para Mar... Emiliano vem pro toque de bola novamente. Emiliano domina, tenta a finta. Vem da lateral do time do Palmeiras pela direita. O Abel, torcida pegando no pé, hein? É futebol, meu amigo. Domina do campo de ataque, tenta ser jogando. Já recolhe, domina pelo seu campo de defesa. Vem pra finta, aperta na marcação. O time do Palmeiras, bola foi chutando dentro do cruzamento. Nada em cima da marcação. A bola tá indo pra linha de fundo. Escanteio, tentou Maurício.
1: E é da forma que consegue chegar o Palmeiras pelas pontas. Velocidade do Alan garante mais um escanteio. É o sexto a favor do Verdão. Vem de novo na cobrança. Dessa vez a equipe do Palmeiras com Maurício.
2: 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Escanteio para o time do Palmeiras. Cobrado, bola vem para o toque de bola de Andréas Pereira. Capricha, ele não cruza, volta para Alan. Alan é talento puro. Domina para o time do Palmeiras. Vai para finta. Finta no primeiro, finta no segundo. Toma falta. O árbitro manda seguir. Era essa volta no toque de bola contigo novamente. Recolhe pelo comando de ataque. Aperta na marcação. Já domina novamente. Tenta arrancar. Tenta descer novamente no campo de ataque. O time do Palmeiras. Abertura vem para Flaco. Flaco dominou na direita. Vem Verdão. Balançou. Ganhou. Área, toma a falta e vai pintar amarelo. Ele em direção ao gol, tá parado o jogo. Falta à direita, um passo na área pro time do Palmeiras bater. Benítez tomando amarelo no jogo.
1: É o lateral esquerdo que teve a dura missão de marcar o Alan e o Flaco. Dessa vez conseguiu fazer uma falta muito próxima à linha da grande área, linha lateral da área. O Palmeiras tinha infiltração no Flaco Lopes, mas foi paralisado. Agora tem uma troca na equipe paraguaia. Saiu 40, o Klimovic, e veio 32, Bobadilha. Mudança na equipe paraguaia e falta perigosa para o Verdão.
2: Se posiciona para a cobrança, vem para o levantamento à frente. É falta para o time do Palmeiras bater pela direita. 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Foi para amarelo a falta, Pretzel?
0: Foi. Sabe aqueles passapés que a gente dava na infância, Ulisses, jogando Sim. na rua? Foi isso que fez.
2: Ele, principalmente pela jogada perigosa, Exatamente. Né? Iminente perigo de gol, né?
0: Número 13, Benítez. Bem aplicado o cartão.
2: Se posiciona para a cobrança de falta. Alan para a cobrança. Andréas Pereira. Alan para bater direto, hein? Andréas Pereira para cruzar. Todo mundo quase dentro da pequena área da equipe do Cerro Porteño. A bola está quase em cima da linha lateral da grande área pela direita. Quase em cima. A exatamente 30 centímetros da linha lateral. Alan vai para a cobrança. Partiu, bateu. Direto pro gol. Travou o zagueiro. Põe para fora. É lateral para o Palmeiras bater pela direita. 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

0: Alan domina pro time do Palmeiras, vai pro giro para Maurício. Maurício cruzou, levantou, Murilão subiu antes dele de cabeça, Velasquez. E aí na sequência, falta do Murilo.
1: Faz a falta dentro da área e por isso está muito irritado ali o Gustavo Gomes. Foi para cima da arbitragem reclamando. Tem uma sinalização ali, vai responder a arbitragem. Mas falta marcada, posse para o Cerro, que aproveita para respirar depois da pressão do Verdão.
0: 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Em 107.3 FM, você confere jogados 18 minutos de bola rolando o segundo tempo de jogo, girando o placar da Copa Libertadores da América, fase de grupos. Continua para você, Palmeiras 0, Cerro Porteño 1. O Sporting Cristal joga mais tarde e se vencer, passa o Palmeiras, deixando o Palmeiras na terceira posição. Palmeiras tem que reagir no jogo. Alô, alô, Agrela!
2: Ulisses do Maracanã, Pedro faz um golaço e abre o placar para o Flamengo diante do Estudiantes. Agora Flamengo 1, Estudiantes 0. Já na Copa Sul-Americana, na Bolívia, Correia faz o terceiro do Botafogo contra o Petroleiro e ficou por isso mesmo. Petroleiro 0, Botafogo 3.
0: Alô, Sérgio, Baby, Tiquinho, Alan, ligados na Bandeirantes do Guarujá. Forte abraço, Sérgio Monteiro. Domínio do campo de ataque, recolhe novamente no toque, ele bola contigo novamente na direita. Aperta o time do Palmeiras, tentando ser curto pelo campo de defesa. 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Tenta o levantamento à frente para o comando de ataque, já recolhe e domina. Ele prende o lance curtinho no setor intermediário, vai para o toque curto novamente. O time do Palmeiras domina no campo da retaguarda com Gomes. Gomes tenta o levantamento à frente, vem buscar a jogada no toque de bola de Flaco. Flaco toca errado, bola volta, volta com no campo de defesa, tenta o levantamento à frente, tranquilo. Do gol, acompanha a saída de bola, Martim, tiro de meta para o time do Cerro Batera.
1: E aí não consegue vencer a ansiedade, né? A pressão, o torcedor que já começa a vaiar também. O clima no estádio vai mudando e o Palmeiras parece sentir o jogo. Segue 1-0 o Cerro Porteño.
0: 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A bola volta, campo de defesa para o time do Palmeiras bater. 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Domina novamente no campo de ataque, tenta descer curtinho no campo de retaguarda novamente. O time do Cerro Porteño. A abertura vem para a direita do toque, ele bate de toque, curtinho na intermediária, aperta o time do Cerro, domina mal. Vem para tirar, Gomes tira mal também, a bola volta no toque, ele bola, bola batida, frente no comando de ataque. Aperta na marcação, vem Alan para ganhar para Flaco. Flaco vai tentar tocar à frente, a bola sai para a linha de lado lateral para o Cerro bater. Um péssimo futebol do Palmeiras, hein, Prete?
3: Péssimo. Péssimo, agora começou a bater o nervosismo, a torcida começa a ficar irritada com razão. E o Abel Ferreira tá ali, tem o Paulinho no banco. Vem cá, tem esse menino, Eric Belé. Não sei se o Melhores concorda comigo, é um muito bom jogador.
4: Bom jogador.
3: Bota na frente para ele fazer um contra um. Jogador longilíneo, de boa qualidade técnica. E ele vai ficar com o quê? Ele tem mais 4 substituições para fazer, o time não troca um passe. Começou a se enervar, a bola bate na canela. Olha o Flaco Lopes brabo com a equipe. Então é o seguinte, ó, bateu o nervosismo que o Palmeiras não tinha antes.
0: 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Último jogo, o Palmeiras joga em casa, vai se transformando num jogo de vida ou morte, hein, Prétio?
3: É verdade, até, e tem que secar hoje, né? Não tem problema torcer pro Barranquilha, ganhar do Sport Cristal. Quinta-feira, estaremos juntos, Ulisses. Palmeiras e Júnior de Barranquilha, 7 da noite, no mesmo horário, Cristal e Cerro se enfrentando. Detalhe, né? Se o Palmeiras, por exemplo, ganhando do Barranquilla, ele é pelo menos segundo. Mesmo que ele termine a rodada hoje em terceiro, porque na última rodada Cerro e Cristal vão se enfrentar.
0: 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E do time do Palmeiras vem com Alan. Alan prendeu na direita de ataque, ergueu a cabeça, rolou entrada na grande área. Boa bola para Maurício, girou, bateu pro gol. Travado no lance para a volta novamente com o time do Cerro Porteño. E do do campo de defesa, aperta na marcação, Arthur. Arthur ganhou, girou para Maurício. Domina mal, afasta o time do Cerro, a bola vai embora para a linha de lado.
1: Na pressão do Palmeiras, tenta de todas as formas. Maurício está infiltrando pelo meio. Alan sempre pela ponta direita e o Arias pela esquerda. Como consegue o Verdão? Vem em busca do empate.
0: A bola falta, o time do Palmeiras corre. Alan domina para o time do Verde, abre o compasso pelo setor de esquerda, campo de ataque, vai para o toque de bola, continua no setor intermediário. Domina do campo de ataque, aperta na marcação, tenta arrancar o Palmeiras. Alan, ele domina, dá o tapa na bola, escapa na marcação, no primeiro progrediu. Tenta o passe, ele bola para Andregas Pereira. Andregas Pereira já domina pelo seu campo de defesa, tenta ser o jogando. Já prendeu no seu curtinho no setor de meio de campo, recolhe novamente no campo de ataque, aperta o time do Palmeiras para ser o jogando. A vitória vem pelo comando de ataque, tenta partir em cima da marcação no primeiro. Recolhe pelo setor de direito, o time do Palmeiras tenta um toque de bola contigo na intermediária com Andrés. Andrés prendeu o lance para Freitas. Recolheu Marlon Freitas, vem para a tabela. Levantamento foi feito à frente. Maurício briga, briga. Ganha a jogada contigo novamente. Vem para domínio. Martínez ganha a jogada no campo de defesa. Emiliano Martínez para ser o jogando. A bola já volta, volta no toque de bola contigo novamente no setor de direita. Recolhe novamente no toque de bola contigo pelo comando de ataque. Aperta o time com um Flaco. Ele lança a frente de forma errada. O Palmeiras no desespero vê a falta de ataque. E vai tomar amarelo na infantilidade do Arthur.
1: Leva amarelo, portanto, o Arthur faz a falta em cima da equipe do Cerro Porteño e parece séria, viu? Pediram um atendimento rápido ali no tornozelo do jogador do Cerro. Vai entrar em campo o departamento médico. Jogo parado, Cerro Porteño.
3: Um negócio,
1: vai saindo feliz.
3: Um negócio pra vocês, a atuação do Arthur. Sei que ele é menino e tudo, tem uma boa qualidade técnica, mas ele marca muito mal. Muito mal mesmo. Então é o seguinte, Jefité é pior que o Arthur. O Piquerez faz uma falta imensa. É um deserto na lateral esquerda. Deserto, infelizmente.
0: Piquerez volta no próximo jogo, né, do Palmeiras, é isso?
1: No próximo jogo da Libertadores. Tem a possibilidade de estar pelo menos na relação. Já iniciou a transição física. Não deve demorar o retorno do Piquerez, não.
0: E aí, Pretzel?
3: Hidratação. É isso, né, Ulisses? Toma isso. Tua água, então, irmão. Só que eu quero dizer o seguinte, ó. Não adianta tu ter o Paulinho no banco, certo? Tu tem, por exemplo, que eu tô vendo assim aqui, o elenco do Palmeiras também não é nenhum espetáculo, né? O time titular é bom, diria muito bom, mas o elenco do Palmeiras não é um espetáculo. Mas tu tem o Evangelho, botou o Maurício, tirou o Giai, ok, pra botar o Martínez improvisado. Não era melhor deixar o Giai, então, ou até mesmo botar o Kelvin pra ter um apoio mais forte, porque o Martínez não apoia. Então o Martínez é pra marcar quem do lado esquerdo? Ninguém. O Cerro Porteño agora só tá especulando bola no contra-ataque. Então eu entendo assim quando a torcida fica murmurando contra o Abel Ferreira, que agora mostra na imagem, ó, ele é cocado, ele tá de cócoras, e aí ele simplesmente, ele faz um gesto ali, né, que ele bate com o punho, né, na mão. Não sei o que ele tá querendo dizer com isso, mas acho que é mais dividida. Os jogadores estão olhando para uma orientação, ele põe uma prancheta na grama. E fica exigindo muito dos atletas. Paulinho tá tomando água. Vem aí, Paulinho. Paulinho vai entrar no time do Palmeiras, finalmente. Vamos ver quem é que vai sair pra entrada do Paulinho. Eu tiraria... Se bem que aí, ó. Eu já teria tirado o Martínez pra entrada do Maurício. Quem é que ele vai tirar agora? Vai tirar o Andreas Pereira?
1: Martínez deve sair.
3: Ah, então, que confusão. Quem vai pra lateral direito, então? Olha a confusão que ele tá fazendo. Pra que tirar o Giá, então? Tira o Martínez e põe o Maurício. Certo? E agora tu poderia fazer outro tipo de substituição. Uma confusão realmente. E agora tem o número 10, que é marrento demais, o Cecílio Domingues. Sem chuteira agora, vai pra fora do gramado.
0: E deve mexer, né? Vai mexer o time do Palmeiras.
1: Sai o 32, Emiliano Martínez, e vem o 10, Paulinho. Ah,
3: então me explica então essa salada aí, ô Melhoz. Que é brincadeira isso aí que ele fez.
1: É difícil agora saber quem vai fazer a lateral, né? Só se colocar o Alan
0: Gomes,
1: pra fazer.
0: Ou vai jogar com três zagueiros.
3: Pode ser.
0: E deixa o Alan aberto aqui na direita, de lateral e atacante.
3: Isso, e vai manter o Andreas Pereira, pode fazer um 3-4-3, tem razão.
0: Ou ele vai meter o Arthur, lá atrás com o Murilo e com o Gomes. É o que ele vai fazer, você vai ver. Domínio do campo de ataque, tenta descer novamente. O time do Palmeiras vem pro toque de bola contigo no setor intermediário, aperta na marcação. Andréas vem pro toque de bola, recolhe contigo com o Alan. Alan sai jogando no seu campo de defesa. Domínio no campo de retaguarda para sair, jogando novamente o time do Palmeiras. Abertura para Carlos Miguel. Carlos Miguel rifa a bola. Mas o que é isso, Carlos Miguel? Mas o que é isso? Não tinha ninguém em cima dele, ele rifou a bola para a linha de lado. O que é isso, Carlos Miguel?
3: É o Arias de Alan, é isso, Milhas? Pela configuração, parece.
0: Eu acho que é o Alan. O Alan tá aberto aqui.
1: É, o Alan abriu de um lado, o Arias do outro, é o que vem fazendo o Abel.
0: Não, mas o Alan no ataque, o Arias no ataque, né? E vem pro jogo, o time vem pro toque de bola novamente. Sim. O Cerro para batida em cima da marcação alta, encontra golpe para o Palmeiras. Arias evita a saída, ganha para o time do Verde. Já tenta a partir do seu campo de retaguarda, vai para a finta, dois em cima da marcação, ele ganha, perde o lance e toma falta. É falta para o time do Palmeiras bater. 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Vai sair agora só o Cicílio Domingues.
1: Não, ele saiu, voltou mancando. Aí no primeiro lance que ele participa, ele já cai de novo. É uma aula de catimba, né? Que vem dando o time paraguaio. Voltou só pra ganhar tempo e agora demora pra sair.
3: Milongueiro legítimo.
1: É. Sai o 10, o Cecílio Domingues, e vem o 11, Iturbi, que marcou o gol no Palmeiras lá no Paraguai.
3: Atacante, jogou no Grêmio. Jogou no Grêmio, é uma seleção também.
0: 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E domina Gomes para o time do Palmeiras, tenta o toque de bola, tenta ser jogando com o time com o Paulinho. Paulinho faz o giro em cima da marcação, já domina o time do Verde para ser jogando. E ó, Pretz, é 15, 20 minutos de jogo para o Paulinho mesmo. Ó. Ele colocou o Paulinho com 27 minutos de jogo.
3: Tem razão, mas eu botaria mais, colocaria já no intervalo.
0: Mas é o departamento médico que pediu para ele fazer isso.
3: Então tá bom.
0: Ele deu uma coletiva falando nisso, por isso que ele criticou o departamento médico.
3: É, então, fazer o quê? Mas por que que ele não põe, então... por que que ele não começa o jogo com o Paulinho? Aproveita o máximo que puder do Paulinho para abrir o placar. Depois tira.
0: Eu sempre pensei assim, eu sempre falei
3: isso. Eu também.
0: Você tem os melhores jogadores, põe em campo. Faz o placar, depois segura.
3: Fechamos.
0: Que é muito mais difícil você correr para fazer gol do que você se defender, marcar, né? É muito mais fácil marcar. A bola volta com o Marias, capricha, Arias. Vai pra finta, levou na linha de fundo, cruzou na boca do gol, bola, beijo, travessão e vai embora.
1: Bom lance de novo, hein? Pela esquerda do Arias, consegue esse lançamento. Claro, buscava o cruzamento pro Flaco Lopes, mas acabou acertando o travessão. Só acompanha ali o goleirão Martim, vai se segurando o Seco Portenho. Tiro de meta pro time paraguaio, vence 1-0.
3: Arias na esquerda, Alan na direita, Paulinho enfiado ao lado do Flaco Lopes. E o Andrés Pereira e o Marlon Freitas, o Andrés Pereira e o Maurício adiantados. E o time tentando compactar e pressionar o Seco Portenho. Pode dar certo, tem mais qualidade para isso.
0: 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Subido do toque de bola com o time no setor intermediário. Está parado o jogo, está marcado lateral para a equipe do Cerro Portenho. Batendo pelo setor de esquerda da campo de ataque. Cerro melhor que o Palmeiras, hein? Hein, Pretzel?
3: Mais eficiente, eu diria, e mais perigoso no contra-ataque. O Ariel Rolan, hein? Que pintou como um grande treinador. Aqui no Santos não deu certo. Foi o primeiro técnico da era Rueda. E aí saiu porque ficou assustado com a pressão dos torcedores. Mas é um treinador que depois não vingou como as pessoas esperavam. Mas com esse time do Cerro Porteño, se ele terminar em primeiro, meu Deus, é uma epopeia para ele.
0: 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E o domínio do campo de defesa para o Cerro jogando. Já vem para o toque de bola contigo. Novamente aperta na marcação. O time do Palmeiras vem para ganhar. Briga, tenta o toque de bola. Não consegue ganhar Maurício. Ele ganha lateral para o time do Palmeiras. Bater pela direita. Vem para Paulinho. Prefere o toque de bola para Marlon Freitas. Marlon Freitas domina pelo seu campo de defesa para o time do Palmeiras. Ultrapassa ali aquele videogramado. Desce na meia esquerda. Solta na cena. Conferência central. Abre para Andréas Pereira. Que abre para a direita para Gomes. Gomes para o toque de bola contigo de Arias. Arias recolheu pelo direito do campo de ataque. Que vai para a finta em cima da marcação de Omarias. Fica sem defesa, senta o toque de bola. Volta com o Tinga no meio de campo para ser o jogador do time do Palmeiras. Domina o verde com o Murilo. Murilo prende a jogada, abriu para o setor de esquerda no campo de ataque. Vai para o toque de bola. Recolheu no comando, o lançamento vem no meio. Tentou a jogada à frente. Arthur ganha a lateral. O Palmeiras pela direita, pela esquerda.
1: Vai insistindo como consegue o Palmeiras. Passes pelo meio, mas está muito congestionado. Pelo menos uns 3, 4 jogadores do Seco interceptando a entrada da área.
0: E vem aperta Palmeiras. Maurício domina, recolheu novamente para Andrés Pereira. Tenta o toque de bola para ser jogando pelo seu campo de defesa. Já prendeu nesse cotinho o time verde. Tenta descer no drible. Andrés, o Bandeira marcou impedimento.
1: E foi um drible de corpo muito bonito, né? Porque ele só dá uma gingada, a bola passa e vai para o chão o jogador do Seco. Para a sorte do jogador do Seco, estava impedido o Andrés. Bola no campo de defesa para o time paraguaio.
0: Cabos anterior. 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Cabos Elétricos e a líder do Brasil, pois não, Prédio.
3: Não estava impedido o Andrés Pereira, errou o auxiliar. E outra, o Paulinho, no lance anterior, ele que trouxe a bola como armador. Ele que foi buscar na intermediária e ele que puxou o jogo para o meio.
0: É bola do campo de defesa, prazer jogando. Só ouvindo o Benedi, viu? Domínio do campo de defesa, tenta o toque de bola contigo novamente. Recolhe pelo comando, tenta apertar Andrés Pereiras, ganha lateral, tá parado. O jogo tá marcado. Lateral novamente para cima do Palmeiras bater. 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Abra a volta do toque de bola, domina o time do Palmeiras, vem para fintar, uma jogada curtinha com Paulinho. Paulinho domina, perde a bola, para volta no toque de bola curto novamente. Recomeça o time do Palmeiras com Paulinho. Ele prende para o time do verde, ergue a cabeça, vai para finta, fez a proteção, tenta o toque de bola, faz o break na marcação. Ninguém se apresenta, ele domina novamente para o time do Palmeiras, tenta a finta, perde a bola, pois não.
2: Ulisses, gol do Júnior de Barranquilha contra o Sporting Cristal aos 11 minutos deste primeiro tempo. Muriel abre o placar. Notícia boa para o Palmeiras, que assim segue na segunda posição, mesmo perdendo.
0: A bola volta no toque de bola, recolhe novamente no toque de bola, recolhe áreas. Vem para a finta, vem Verdão, bateu cruzado nas mãos do goleiro. Martim pega.
1: Vai salvando ali de novo a equipe do Cerro Porteño. Mais uma vez o cruzamento, não encontra o Flaco Lopes, que pouco participa do jogo, hein? Artilheiro do ano com 13 gols, praticamente não jogou hoje.
0: Pode contar com a qualidade, com a durabilidade, pode contar com a confiança. Se é na carta, você pode contar. Ô Agrela, qual o tempo de jogo lá? 1-1 tá empatado, mas qual o tempo de jogo?
2: Agora 13 minutos do primeiro tempo. O jogo começou pontualmente às 11 da noite no horário de Brasília, Ulisses.
0: Obrigado, Agrela. Agrela volta acompanhando tudo com João Paulo Capela desde o apito final na Bandeirantes.
2: Ulisses.
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2: O jogo tá 1-0 pro Júnior de Barranquilha, gol do Muriel aos 11 do primeiro tempo. Então nesse momento o Palmeiras segue na segunda posição, mesmo perdendo para o Cerro em casa.
0: No futebol da Bandeirantes, para você, torcedor brasileiro. Mas se complica se passar para próximas fases, né? Porque melhor campanha define tudo em casa, né, Prete?
3: Exatamente. Vai ser a primeira vez, né? Arabel Ferreira, se o Palmeiras ficar em segundo, né? Para não decidir em casa na fase de mata-mata.
0: No futebol da Bandeirantes, para você, torcedor brasileiro, obrigado pelo carinho da sintonia. 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A bola volta no toque de bola sobre o Palmeiras com o Paulinho. Paulinho domina pelo comando de ataque, vem para a finta em cima da marcação, no primeiro emprego para Flaco, não entendeu. A bola passou na cara do gol, Martim pega.
1: Além da parte física, da parte técnica, tem também a questão de entrosamento, né? O Paulinho não parece estar tão conectado assim com o Flaco e com seus outros companheiros de ataque. Fez a jogada, o Flaco não entendeu nada. Faltou comunicação no ataque do Verdão.
0: 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Recolhe, vem para o toque de bola. Agora mata na canela, erra. Mas ele vem para brigar, recupera para o time do Palmeiras. Para ser jogando no campo de ataque, vai para a finta. Finta no primeiro, tentou partir novamente no toque de bola. Voltou para Alan. Alan prendeu para o time do Palmeiras. Empurrado, derrubado, é falta.
1: Chama a falta o Alan, hein? É um jogador diferente da equipe do Palmeiras pelo lado do campo. Chama dois marcadores e consegue, nesse momento, mais uma oportunidade pro Verdão. Vai todo mundo pra área. Murilo, Flaco, é Gomes.
0: 34 minutos de bola rolando, pois não.
1: Vem o Palmeiras, então, aos 34, com essa falta perigosa. Todo mundo na área. Até o Carlos Miguel tá cogitando aí.
0: 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Tá parado o jogo, tá marcada a falta novamente no campo de ataque para o time do Palmeiras bater o placar do jogo. 1-0 por Cerro Porteño. O placar é bom no jogo que tá acontecendo lá, porque o Palmeiras tá ficando na segunda posição. Mas vai pegar fogo a última rodada se permanecer assim, hein? E vem para a cobrança de falta, o time do Palmeiras é falta para o setor de esquerda, Andréas Pereira para a cobrança na esquerda, vai para a cobrança de falta como se fosse o escanteio, Andréas Pereira bateu fechado na boca do gol, toque do zagueiro tirou, a bola voltou, tentou o domínio, Paulinho não teve, volta com o time do Palmeiras, vai tentar o toque de bola curto pela direita, abriu jogada para Arias, Arias dominou, prendeu, fintou, driblou, cruzou, levantou na boca do gol, toque do Flaco para fora, ela beija o travessão, vai embora para a linha de fundo, perde a chance o Palmeiras do empate.
1: Oportunidade rara que o centroavante artilheiro não pode perder. Tava inteiro dentro do lance, sem marcação. Deu um saltinho, cabeceou com toda a pose que faria o gol, mas manda no travessão e pede a chance o Flaco Lopes. O Verdão pede sua melhor chance no jogo até aqui.
0: E aí, Pretzel?
3: Melhor lance do segundo tempo, a única até, né? Cruzamento na área, finalmente o Arias foi na linha de fundo, parou de infiltrar pelo meio. E cruzou na área, falou, olha o Flaco Lopes, ó. Agora no repetécules, olho aberto de frente pro gol. Parou no ar, parou no ar como beija-flor, como diria Dadá Maravilha, né? E cabeceia sozinho e acerta o travessão. A única chance do Palmeiras no segundo tempo. Uma noite complicada, meu caro Ulisses Costa.
0: No futebol da Bandeirantes, para você, torcedor brasileiro, obrigado pelo carinho da sintonia. 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Tá parado o jogo.
1: O Andrés Pereira acabou acertando o jogador da equipe do Cerro Porteño. 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
0: No futebol da Bandeirantes, para você tem falta de Brasil no campo de defesa, para você ligado na Bandeirantes, torcedor brasileiro. 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Aqui tá parado o jogo, 37 minutos de bola rolando, tem falta novamente o time do Cerro Porteño. Um pro Cerro, zero pro time do Palmeiras, para você ligado no microfone, Bandeirantes, torcedor brasileiro. É bola no campo de defesa, para o Cerro jogando novamente. 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É falta para o time do Cerro bater falta, batida direta para o gol, vai para fora. Tiro de meta.
1: Sem explicação, a falta mal cobrada pelo Fabrício Domingues, lateral direito uruguaio. Tentou ali a jogada ensaiada, era para colocar a bola no segundo pau. Vai para fora e o Verdão tenta a resposta.
0: E vem para o jogo o time do Palmeiras pela direita, vem para o toque de bola. Andrés Pereira toca para fora a bola. Tá parado o jogo, tá marcado lateral para a equipe do Cerro bater pela esquerda, campo de defesa. Vamos chegando a 38 minutos de bola rolando, placar do jogo, placar de Palmeiras 0-1 para o Cerro Porteño. Para você ligado no microfone de Bandeirantes, já tem apito final na Bandeirantes, está chegando com o Capelanes, domina áreas, ele vem para finta, não jogou bem hoje, domínio do campo de defesa, recolhe novamente, vem para o toque de Bramar, não frente a jogando para Arthur. Arthur domina para cima do Palmeiras, tenta partir pelo setor de esquerda, capra ataque, faz o breque na marcação, toca para Marlon Freitas. Marlon Freitas já domina pelo comando de ataque, vai para frente em cima da marcação, abriu para a direita para Arias. Arias recolhe para o time do Verde, vem para o drible, tenta escapar da marcação, escapou do primeiro, rolou para Andréas Pereira, soltou na grande área. Paulinho não dominou, e aí feia. Falta feia do Andréas Pereira, que vai tomar amarelo.
1: Em cima do Pires da Mota, né? Que também tinha amarelo, mas levou uma pancada no tornozelo por baixo. O Andréas dá dois tapas nas costas do companheiro e leva cartão amarelo. Mudança no Palmeiras, hein? Luigi é chamado por Abel Ferreira e, pô, tá mandando voltar. Momento esquisito ali, não. Luigi e Lucas Evangelista, duas mudanças no Verdão daqui a pouco, montadas pelo Abel.
3: Ele adora o Luigi, mas não põe esse menino, o Eric Belé, que é melhor que o Luigi. É melhor que o Luigi, ele não põe. Por quê? Porque o Luigi, na tal hierarquia, né, do vestiário, está um pouco à frente com 21 anos. Então não dá para entender algumas mudanças. Mas que entrada do Andrés Pereira, hein? Tem um vermelhinho no VAR, de repente, na Série A do Brasileiro, seria expulso. Mas na Libertadores, amarelo.
0: Mexe o Palmeiras.
1: Entra o Luigi com a 31 no lugar do 40. O Alan, sai o Alan 40 e também deixa o campo 8, Andrés Pereira. E vem o 30, Lucas Evangelista.
3: Olha, bem protocolar. Tira o 8 e coloca um jogador com a mesma característica, o Evangelista, que nem chega tanto na frente. Então é o seguinte, ó, hoje o Abel Ferreira acordou de mau humor, não foi bem.
0: A bola volta no toque, ele vai tentar descer novamente, não consegue. O time do Palmeiras vem para ganhar jogada pelo setor de direito do campo de ataque, levantamento à frente, toca de cabeça, tenta ganhar jogada. Gomes, Gomes vai para atacante agora, hein? O Gomes vai virar centroavante, tem dois jogadores do Cerro Porteño caídos. Estão reclamando de cotovelada. Fica caído, sentindo, e estão reclamando de cotovelada. Um parece ser o Benítez.
1: É o Benítez e me parece o Jonathan Torres. E agora fica um climão, porque o Carlos Miguel vem peitar, né? Reclamar, pô, toda hora estão caindo. E o Verrete responde à altura, né? O capitão da equipe paraguaia vai pra cima. Os dois estão discutindo bastante. A arbitragem, claro, para. Vai ouvir os dois jogadores caídos. Mas Carlos Miguel e Verrete, duelo de dois gigantes ali na entrada da área.
3: Bom, primeiro, e aí, Pretzel? Primeiro Evangelista no Benítez. Deixa eu ver. Não, sem intenção. Sem intenção. Certo? Um braço de proteção quando ele está subindo. Não tem como tirar o cotovelo da anatomia. Então não foi nada, certo? Não foi nada. Lance normal.
0: 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Aí tá parado o jogo, tá marcado falta. Bola pro time do Cerro. Sérgio jogando no seu campo de retaguarda. Ele vem pro toque de bola, Coutinho novamente no setor intermediário. 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A Bandeirantes com você. 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Carlos Miguel sai jogando pro time do Palmeiras. O tempo não para. 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Momentos finais do jogo dramáticos para o time do Palmeiras. Continua para você. 41 jogados, 41 girando o placar da Libertadores da América. Continua para você, Palmeiras. Palmeiras 0, Cerro Porteño 1, Verrete fez o gol. E aí, Agrela?
2: Ulisses, em Barranquilla segue 1-0 para a equipe da casa diante do Sporting Cristal. Lembrando que o Júnior de Barranquilla já está eliminado das oitavas de final da competição. Joga somente pelo dinheiro, porque uma vitória nessa fase de grupos vale $340 mil, Ulisses.
0: Tá parado o jogo, tá marcada a falta. 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
1: E Ulisses, para destacar, ó, faltando ainda alguns minutos, Gomes já virou centroavante, hein? É a arma secreta do Abel, que não é mais secreta para ninguém. Arias vem cobrando falta.
0: Arias para cobrança de falta para o time do Palmeiras, para você ligado no microfone de Bandeirantes, é falta para o time do Verde bater Verdão, quer o empate. Arias partiu para a bola, levantou, segunda trave para o Murilo, subiu o zagueirão, põe para fora em lateral. Nossa senhora, o jogador do time do Cerro Porteño tirou de cabeça e acertou a placa, furou a placa, que é de plástico de publicidade ali atrás do gol, hein?
1: Estourou mesmo a placa, tá com um buraco ali. Bom, já se levantou e vai pro jogo, né? Azar de quem pagou pra colocar a placa ali.
0: A bola volta no toque de bola, contigo novamente no setor intermediário, aperta na marcação, o Palmeiras tenta ser jogando. A abertura vem pra Murilo, Murilo domina, cruzou, levantou pro Gomes, deu no peito, vai ser o gol do Palmeiras, bola toca ali em cima da zaga, afasta, mas tinha impedimento pra mim, viu? Pra mim existia o impedimento, vai tomar amarelo.

0: embaixo da trave. Ele não consegue concluir, por isso irrita muito o torcedor. Na sequência, a bola pinga em cima da linha. O Gomes chega atrasado, o zagueirão afasta. Amarelo pro capitão do Palmeiras.
1: Uma banheira gigantesca, Luiz, tem toda a razão.
2: Nossa! Mas tava tipo 3 metros na frente, Preto. Foi fácil
1: sem
2: essa.
1: Sem dúvida, sem dúvida.
2: 43, vamos ver os acréscimos do árbitro. E o Gomes fica no ataque. E o Luiz, mesmo impedido, não pode perder o gol desse, hein, Pretzel?
1: Verdade. Chutou em cima do goleiro. Mas por quê? O Luiz está na frente do Belé. Ah, mas é muito jovem. Foi para jogar. Sempre que ele entrou, sabe, ele é um bom jogador. Jogador, eu falei já longilíneo. Mas tem uma boa qualidade técnica, tem uma boa conclusão. Não estou dizendo que é um fenômeno, mas é melhor que o Luiz. À noite, o segundo tempo do Palmeiras é um negócio constrangedor. Constrangedor.
2: É o futebol da Bandeirantes para você, torcedor brasileiro do meio do campo de defesa. Tenta ser jogando novamente o time do Palmeiras. Bola volta pelo setor de direito do campo de defesa. Você ligado na Bandeirantes, a Bandeirantes com você. 44 minutos de bola rolando. Obrigado, torcedor, pelo carinho da sua sintonia. Já domínio do campo de defesa, o time do Palmeiras tentando ataque. Vai para o toque de bola contigo novamente o time do Verde. Recolheu Murilo. Murilo toca, jogada curta para Marlon Freitas para Murilo. Ele tem aberto aqui pelo setor de esquerda, campo de ataque. Já domina 44 minutos e 30 de bola rolando. É segundo tempo de jogo, 1-0 para o time do Cerro. Você ligado na Bandeirantes, a Bandeirantes com você, vem Luiz, domina para o Palmeiras, tenta o chuveiro dentro da grande área, levantou para a área, a Viazera tocou no alto, Martim pega.
0: É o jeito que consegue o Palmeiras no cruzamento, mas aí não é o Arias, né, para fazer a cabeçada. Jogador baixinho, cabeceia para cima, não tem muito o que fazer, salva o goleiro do Cerro e vai ganhar mais uns instantinhos.
2: Pra você ligado no microfone Bandeirantes, pra você ligado na Bandeirantes, torcedor brasileiro.
0: Mais 6.
2: 6 minutos de acréscimo, o Palmeiras tenta buscar o empate, que é bom pro time do Verde. Do time do Palmeiras tenta descer pelo campo de ataque, vem com o Evangelista. Evangelista prende o lance, o Prétio tá colocando toda a culpa no Abel, que errou demais na escalação. Ele fala já no apito final com o Capela. Do meio do campo de ataque, Luiz vem pra finta, perde novamente a bola. Ela volta no toque de bola, tenta descer o time do Cerro, vê a falta do Murilo. Tá parado o jogo.
0: E houve algumas vaias pro Luiz, hein? É, tá pesando ali, né, essa sequência de jogos ruins. Ele até fez um golzinho de pênalti contra o Jacuipense, mas não é o suficiente para mudar sua história com o torcedor. Na sequência, a bola é do Cerro Porteño, que segue se segurando no campo de defesa.
2: Porque o Luiz, naquela bola, mesmo como estando impedido, tem que encher o pé e fazer o gol, né, Prédio?
1: Claro, até para ganhar confiança. Não é valer o gol, mas ele tá ali para fazer isso. Eu entendo a bronca da torcida do Palmeiras. Pô, tu paga ingresso caro. Palmeiras, nessas gestões, sempre valorizou demais o público na questão do ingresso. E correspondia com bola, com jogo, né? Hoje o segundo tempo é constrangedor.
2: Domina do campo de defesa e perde o gol, o time do Cerro agora. Domina do campo de ataque, tenta descer, Evangelista prende para o time do Palmeiras, abre a jogada pelo setor de esquerda, solta a jogada com Arthur. Arthur domina, é um bando de jogador totalmente fora de posição, correndo atrás da bola o Palmeiras. A abertura vem para Marlon Freitas domina pelo setor de ponta, abriu boa jogada para Andréas. Recolhe a jogada, vem para o toque de bola, Arias cruzou atrás do gol, tiro de meta. Meu Deus. Mas o que é isso, John Arias? Ele cruzou atrás do gol, papai. Aí fica difícil, aí o xingote vai à loucura, nosso rei do agro. Aí não tem condição.
0: Pô! Quando o Arias recebe o mais o que é isso, é porque não é noite de Palmeiras, hein? Realmente, tá complicado pro Verdão, Arias pede a bola.
2: Pô, mas é porque o esquema tático isso é ruim, Prédio.
1: Se fosse brilhante, é um bando em campo, é um bando em campo. O ataque do Palmeiras nesse momento. Arias, Gomes, Luiz e Flaco Lopes, os 4 na área. O Arias, claro, tentou cruzar mesmo, mas tava na área quando recebeu a bola. Então, a confusão.
2: E tenta descer novamente, vem pro toque de bola do Cerro Porteño. Houve a falta pro Cerro bater. Tá parado o jogo, tá marcando a falta pro Cerro cobrar.
0: E acabaram acertando ali o Iturbe, hein? Liso o jogador, passou pela Roma, pelo Grêmio. E consegue uma enfileirada ali dos jogadores do Palmeiras nesse lance pela direita. Falta na entrada da área, lance perigoso pro Cerro. Que claro, vai aproveitar para ganhar uns minutinhos.
2: Aí o Capela manda pra mim, é o YouTube que tá em campo? Não tem nada a ver com o YouTube. É YouTube. Que coisa, Capela. Já o Capela apresenta o apito final do microfone da Bandeirantes. Fez a barba hoje, hein, Capela? Gostei de ver, hein?
0: E fez a barba e levou um pedaço do queixo junto, né?
2: É o fim do mundo. Tava fazendo propaganda pra uma empresa de gilete. e foi pro hospital. Acabou com a marca. Aí tá parado o jogo, tá marcada a falta. É falta pro time. Pô, Capelinha, eu gosto tanto de você, velho.

0: É falta pro time do Cerro bater falta. Meu Deus do céu. Isolou, né? É pra acabar com o jogo.
1: É, que impressionante.
0: Que ridícula, hein, cobrança.
1: Chutou de qualquer jeito pra cima ali. Realmente, pra ganhar um tempinho e mandar a bola pra fora. Pro Cerro tá bom esse 1-0.
0: É lateral para o time do Palmeiras bater. Vem Paulinho para a cobrança de lateral. Ele cobra para Evangelista. Evangelista domina para o time do Palmeiras do campo de defesa. Tenta ser jogando para Marlon Freitas. Marlon Freitas domina para o time do Palmeiras para Murilo. Murilo prende o lance, liga a jogada para Maurício. Maurício vai para o toque de bola para Paulinho. Paulinho recolhe para o time do Palmeiras. Corta para dentro. Ele vem para o toque de bola. Paulinho para o time do Verde. Abre a jogada para a direita do campo de ataque para Arias. Arias dominou. Capricha. Verdão vai em busca do empate. Tentou a finta. Não passa. A bola sai para lateral. Lateral para quebrar o Palmeiras bater. Ninguém se movimenta. Maurício pede dentro da grande área, lateral pro time do Palmeiras bater, você ligado na Bandeirantes, vem pro toque de bola, Coutinho na intermediária, aperta, tenta ganhar novamente, Paulinho perde o lance, bola volta com o time do Cerro Porteño pra sair jogando pelo seu campo de ataque na intermediária, aperta, vem pra dividida, ganhou novamente Murilão, a bola volta, volta com o time do Palmeiras para Marlon Freitas domina, já foram três, temos mais 3 minutos, o Verdão quer o empate, 1-0 pra equipe do Cerro Porteño, abertura frente, vem pro toque de bola, Evangelista lançou pra Paulinho, ele mata no peito pro time do Palmeiras, vai pra finta em cima, a marcação no primeiro, prendeu o Paulinho, ameaça o cruzamento, vem pro drible, volta a jogada, Coutinho para Arias, Arias recolhe pro time do Palmeiras, volta a jogada para Marlon Freitas domina, empurrou pro Evangelista, cruzou na boca do gol, tentou, domina o Luiz no peito, a bola vai embora, o Gomes tocou, foi no peito do Luiz que meteu para fora, em vez de ajeitar pro Gomes, bateu, o Gomes deu uma bronca no Luiz.
1: É peitão de tábua, não conseguiu dominar a bola ali o Luiz, né, ela bate no jogador e vai pra fora, assim, qualquer direção.
0: Mas nem o Gomes conseguiu dominar, né? Tá culpando o menino?
1: Também os
0: deu
1: dois.
0: Deu de canela, né, na bola, pô.
1: Não ajudou ali, o passe não foi bom e o Palmeiras se confunde todo dentro da área.
0: Protec, pois não. Ih, rapaz, tá me chamando. O que que foi, a grela?
2: Vou te falar, Ulisses, pode ficar tranquilo, torcida do Palmeiras, porque é mais um gol do Júnior de Barranquilha. Pérez faz 2-0 contra o Sporting Cristal. Então, por enquanto, não tá dando tão ruim assim pro Verdão, Ulisses.
0: Então vai ficar em segundo o Palmeiras, né?
3: É, mas com esse resultado, o Cerro está se classificando hoje, com 10 pontos. Se mantiver esse resultado, o Cerro já se classifica hoje.
0: É o futebol da Bandeirantes. Se posiciona o Júnior de Barranquilla, tem ainda quantos pontos?
2: O Júnior agora vai chegando a 9 pontos.
3: Não, 4.
2: Na tabela. 4 pontos, 4 pontos.
0: É bola no campo de ataque. Se posiciona no toque de bola contigo novamente no setor de esquerda. Levantamento foi feito na boca do gol. Cruzamento na grande área. O toque para trás. Afasta a zaga. Mal, a bola voltou no comando. Afasta a zaga do time. A bola vem para a dividida para Paulinho. Paulinho domina dentro da grande área. Vai para a finta. Tentou o chapéu. Não consegue. Arias ganha a jogada para o time do Palmeiras. Leva para a linha de fundo. Vem para o break. Tenta a finta. Faz a finta fácil. E o árbitro está parando o jogo. Falou que ouviu o que? Chamou o VAR, vai terminar. Ergue o braço, o árbitro, é fim de jogo. Palmeiras 0-1 pro Cerro Porteño, gol de Berrete na Bandeirantes. Quem tá chegando é você. Alô, alô, Capelanes, vaias no Allianz. Vaias no Allianz. E não é pra você não, Capela, é pro Palmeiras e pro Abel.
4: Vamos ouvir, Ulisses Costa narrou demais. A vitória do Cerro Porteño, pra muita gente uma grande zebra, mas o Palmeiras não tá jogando nada. A grande verdade é essa aí. Ouça só, a Arena do Verdão, sobe som aí, equipe técnica. Torcedor do Cerro faz a sua parte, vibra, faz uma festa gigantesca, até porque o Cerro Porteño passa o Palmeiras na classificação do Grupo F da Copa Libertadores América. 10 pontos tem o Cerro, 8 para o Palmeiras, muito distante, nem próximo de fazer a melhor campanha como vem fazendo ao longo dos últimos anos. Alô, repórter Bandeirantes, Bruno Migliosi. Tô curioso para acompanhar a entrevista coletiva na íntegra do Abel Ferreira, que quando o torcedor vaia, e com razão, ele fica de bicozinho. E aí, Migliosi, críticas na Arena do Verde?
1: Muitas, viu, Capela? E vários bons números do Palmeiras vão por terra hoje, vão caindo, porque são 17 jogos de invencibilidade, 27 jogos sem perder em casa na Libertadores, vários retrospectos positivos, inclusive esse. Nos últimos 6 anos, Palmeiras liderou seu grupo com folga, com muita margem. Dessa vez, vai se complicando. Chega na última rodada, não classificado Palmeiras, com sua vaga nas oitavas de final, ameaçada por conta dessa derrota. Tudo isso faz parte, tudo isso compõe o grito de revolta do torcedor que vaia e, claro, está muito incomodado com o resultado do Palmeiras dentro de sua casa. Desempenho e resultado, nenhum dos dois viu hoje o palmeirense, por isso o Verdão está ameaçado, para dizer o mínimo, nessa edição da Copa Libertadores. Capê?
4: Olha, realmente é uma campanha muito ruim do Palmeiras essa Libertadores, até porque o grupo está longe de ser difícil. Então vamos atualizar aí. Alô, Guilherme Agrela, daqui a pouquinho a abertura do apito final. Rádio Bandeirantes até 1h da manhã. Vamos acompanhar na íntegra. Alô, Abel Ferreira. Alô, Portuga. Chegar na entrevista coletiva, vai na manhã do gato e tem que explicar muita coisa pro torcedor. Porque, mais uma vez, o seu time foi um catado, um fiasco em campo. Alô, Agrela, vamos lá, atualizando o futebol no Brasil e no mundo, Libertadores e Sul-Americana.
2: Vamos lá, Capela, começando por este outro jogo do grupo do Palmeiras. O Júnior de Barranquilla vai vencendo o Sporting Cristal por 2-0, chega a 4 pontos, se mantém na lanterninha do grupo F da competição, então só pode brigar por essa terceira vaga na repescagem da Copa Sul-Americana. O Sporting Cristal é o terceiro colocado com 6 pontos, Palmeiras o segundo com 8 e o Cerro Porteño classificado às oitavas de final com 10 pontos somados. O Flamengo, no Maracanã, venceu. O Estudiantes acabou por lá 1-0, gol de Pedro aos 19 da segunda etapa. E a LDU bateu também a equipe do Lanús por 2-0 jogando em casa. Por enquanto, o jogo do grupo do Flamengo entre Cusco do Peru e Independiente Medellín, 1-0 para os visitantes, para os colombianos. Já os brasileiros envolvidos na Copa Sul-Americana. Hoje mais cedo, Santos 2, São Lourenço também 2. E o Vasco tomou a virada para o Olímpia 3-1 jogando fora de casa. Também fora de casa, mas vitória do Fogão contra o Independente Petroleiro por 3-0. Acabou, o Grêmio venceu o Palestino por 2-0. E o Bragantino tomou o gol no finalzinho do Lautaro Pereira. 1-1 contra o River Plate. E agora ainda briga aí, claro, por uma vaga nas oitavas de final da Copa Sul-Americana. Seria, Capelo Bragantino, o 10º clube brasileiro a vencer o River no Monumental, mas não deu.
4: Que coisa, hein? Uma pena o Bragantino também. E estamos aí com o jogo em andamento de Flamengo e Estudiantes, é isso?
2: Acabou, já acabou. 1-0, gol de Pedro.
4: Boa, noite, maravilha. 1-0, não. Irmão, a gente tem 1, 2, 3, 4, 5, 6, 7, 8, 9, 10, 11. Nós temos 11 monitores no novo estúdio digital da Rádio Bandeirantes.
3: Boa noite, irmão.
4: É
3: sempre
4: humanamente
3: uma honra.
4: Impossível
3: sempre
4: acompanhar
3: uma
4: tudo,
3: honra,
4: né?
3: Tê-lo conosco.
4: São
3: aqui.
4: 11 monitores, velho. Então o Flamengo venceu por 1-0 e o Palmeiras perde pelo mesmo placar. Vem aí a abertura do apito final, mas antes, vamos com o craque Bandeirantes. E acho que o craque Bandeirantes não será nenhum jogador do Porco. Quem diria? Vamos lá, Rafinha.
5: O craque do jogo.
4: Alô, meu mestre, Alexandre Pretzel. E aí, Xandão, quem foi o craque Bandeirantes?
3: Eu vou votar no personagem, né? É craque, né? Porque num jogo tão ruim como esse, você precisa destacar quem decide o jogo, na minha opinião.
4: Quem diria, hein?
3: Ele tocou na bola uma vez. Pessoal, o Verrete tocou na bola uma vez e fez o gol. O gol da vitória histórica do Cerro Porteño. Acho que o Cerro nunca ganhou do Palmeiras aqui em São Paulo, hein? Não estou enganado. Acho,
4: olha,
3: que é a primeira vez.
4: Até,
3: hein?
4: Onde eu sei, o Cerro
3: é,
4: é o time
3: vez
4: que mais enfrentou
3: e que mais
4: o
3: perdeu.
4: Palmeiras. Exato, na história da Libertadores. Perdeu. Que mais perdeu, mas hoje ganhou.
3: Hoje ganhou. Então, Verrete, Carrasco, mais ou menos, né? Mas o personagem do jogo, o melhor em campo.
4: Quem diria? Verrete, o pirata, ex-Vasco, craque Bandeirantes, que foi pra rede na voz dele. O maior do Brasil é Ulisses Costa. Vem aí o apito final.
0: Para brigar, tenta ganhar a jogada, continua novamente no setor intermediário, aperta na marcação, tenta descer pelo setor de direita, aperta, recolhe novamente o time do Cerro, cruzamento do gol, vai sair o gol! Gol!

0: Zanetti. Numa jogada pelo setor de direita, contra-ataque, contra-golpe mortal rápido do Cerro. Bola cruzada na boca do gol. Carlos Miguel saiu, não achou nada. Ele não achou nada. Chegou o Berretti, toca na bola, mete no fundo da rede. A bola dá na bochecha, dá na bochecha, dá na bochecha da rede no canto direito. Berretti. Agora, Cerro Porteño 1, Palmeiras 0. 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
1: Onze e trinta e nove, abrindo os trabalhos, apito final, Rádio Bandeirantes, é a Rede Bandeirantes para você em 107.3. 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É a Rádio Bandeirantes, é a Rede Bandeirantes, é o Grupo Bandeirantes de Comunicação para falarmos muito de Palmeiras 0, Cerro 1. Olha, eu detesto aquela coisa que assim, no futebol, o que acontece? Todo mundo entende, você que é ouvinte, você que está no carro, saindo do estádio, ouvindo a gente, você entende de futebol. Você pode não viver disso, não trabalhar com isso, mas você entende de futebol. A partir do momento que você sentou o bumbum na cadeira ou na arquibancada e você ou ouviu pela rádio ou assistiu pela TV ou esteve presente no estádio, você tem todo o embasamento para poder fazer a sua análise assim como a gente. Então eu quero que você participe aqui. 11 99904 8756. Eu quero saber o que você tem a dizer, porque assim, no jogo aberto de hoje eu fui destroçado. Me jogaram nas masmorras. Eu fiquei isolado. Porque eu falei que o Palmeiras não está jogando bem. Ai, mas o Palmeiras é eficiente. Turma, ok, o Palmeiras é eficiente. Só que quando chegar o momento da temporada que você vai ter que mostrar que tem garrafa vazia para vender, que tem futebol para bater de frente, que tem futebol para bater campeão, se continuar com essa bolinha, não chega nem perto. E o Palmeiras, num grupo fácil, a verdade é essa aí. O grupo do Palmeiras é fácil, tanto é que quando tivemos o sorteio, o que foi dito? Pô, Cerro, Sporting Cristal e Júnior da Colômbia, com todo o respeito, o Palmeiras vai nadar de braçada e o Palmeiras, mais uma vez, como tradicionalmente acontece geralmente nos últimos anos, vai terminar com a melhor campanha da fase de grupos da Libertadores. Bé, errado. Errado porque tem um treinador teimoso, errado porque tem um treinador que não aceita crítica, errado porque não tem um treinador com humildade e pezinho no chão para aceitar e fazer uma autocrítica que o trabalho dele é ruim de 2 anos para cá. Ah, mas ganhou o Paulista. Pô, que vantagem Maria leva. O palmeirense tem que entender uma coisa, Pretzel, Agrelo, ouvinte, internauta Bandeirantes. O Palmeiras ficou maior que o Campeonato Paulista, assim como o Flamengo ficou maior que o Campeonato Carioca. Tô falando que não é importante ganhar? Não, é importante. Só que virou, entre aspas, quase que uma obrigação do Palmeiras, pelo nível de investimento, pelo nível de administração, pelo nível de estrutura, pelo nível de cobrança, como se tem no Flamengo, como se tem no Palmeiras. É inadmissível o palmeirense ele começar a temporada e imaginar que o Palmeiras não vai ganhar o Paulistinha, o estadual, que é importante. Mas virou quase que uma obrigação pelo tamanho que o Palmeiras ficou. Ponto. O torcedor do Palmeiras não é burro. E ele sabe que desde a temporada passada o Palmeiras tem jogado uma bolinha desse tamanho aqui, ó. Porque é inadmissível também você chegar numa final de Libertadores contra um dos seus maiores rivais e não conseguir dar um chute no gol. Um mísero chute no gol. É uma vergonha. E é uma vergonha também com o investimento que se tem. O treinador coloca Flaco Lopes, Luigi, Paulinho, Gustavo Gomes de centroavante. Um catado em campo. Um catado. Tô falando que o Palmeiras não vai se recuperar. Pode conquistar Libertadores? Pode. Pode melhorar? Pode. É líder do brasileiro? É. Só que continuar com esse futebolzinho, na hora que precisar mostrar, vai cair, vai sucumbir, como foi de 2 temporadas pra cá. Ô, Agrela, você vai passar o super placar pra gente daqui a pouquinho, mas antes eu quero um debate rápido contigo, Alexandre Pretzel. Todo esse meu preâmbulo, minha abertura aqui do apito final, é porque talvez o torcedor do Palmeiras, ele esteja, não digo de saco cheio da saturação do trabalho do Abel, só que o torcedor, ele quer se sentir cada vez mais representado por alguém. Não se sente representado pelo Barros, não se sente representado pela Leila, muito menos. E tem no Abel uma figura de idolatria, mas o Abel, com o seu discurso, que não consegue fazer uma meia-culpa, começa a distanciar um pouco aquele apoio que o torcedor antes tinha, 100%. O torcedor começa a perder um pouco a representatividade de um treinador que não aceita que o time dele não está jogando nada, Pretzel.
2: Mas a torcida aqui já pela rede social, eu postei que a atuação foi fraquíssima, certo, Capelanes? Atuação fraquíssima, e aí coloquei também o técnico Abel Ferreira no pacote, né? Não só na conta do time. E aí tá tendo muita repercussão, viu? Alguns caras de novo, aquilo que nós já conversamos, né? Não aguento mais o Abel, né? Tem que tirar e não sei o quê. Porque a atuação foi muito ruim. E outra, o Arias custou uma fortuna, né? O Paulinho custou uma fortuna. O Paulinho tudo bem, ficou muito tempo parado, mas acho que deveria ter começado o jogo. Deveria ter começado. Agora, jogadores que estão são campeões pelo Palmeiras. Andreas Pereira não jogou nada. Ah, tem que jogar avançado. Não jogou nada avançado, nada. E no segundo tempo até deu uma recuada com a entrada do Martínez na lateral direita, que ninguém entendeu, né? Porque ele tira o Giai para botar o Maurício. E aí passa o Martínez para a lateral direita, onde ele simplesmente não passou do meio do campo. O que, que ele fez depois? Tirou o Martínez para colocar o Paulinho. Então por que, que já não tirou o Giai para colocar o Paulinho? Não deu para entender ao invés do Maurício, certo? Então uma confusão que ele fez hoje, todo atrapalhado. Ah, mas o Paulinho só pode jogar 15, 20 minutos. Então começa o jogo, tenta deixar o Paulinho desde o início uma vez para que ele tente passar por cima dos adversários, jogue mais avançado. Que posição que entrou o Paulinho hoje? Ia buscar a bola no círculo central e sem ritmo de jogo, então não deu para entender. O cara que não tem ritmo de jogo, que tem uma certa qualidade, eu coloco ele aonde? Perto do gol, claro, porque ele não vai precisar correr tanto. Dá a bola para ele perto do gol, para ele chutar no gol com a qualidade que ele tem. Não, jogou lá atrás, trazendo a bola. Aí o Arias da direita, péssimo jogo do Arias, impressionante, apesar do cruzamento que ele deu pro Flaco Lopes, é verdade, né, para o Flaco Lopes fazer o gol. Mas o Arias perdeu um gol no primeiro tempo, foi a melhor chance do Palmeiras, uma boa chance no primeiro tempo, Flaco Lopes pro Arias, o Arias chuta em cima do goleiro. Uma boa chance no segundo tempo, o Arias cruza e o Flaco Lopes cabeceia e a bola pega no travessão. Foi só isso que o Palmeiras fez, que produziu de questão ofensiva.
1: Chuveirinho, cruzamento.
2: É um time viciado em cruzamentos, é um time que odeia passar a bola pelo meio. Que está tentando fazer isso agora em maneira individual. Flaco Lopes puxa, né, puxa a marcação e o Arias entra pelo meio. Ótimo, saudamos isso. Mas é muito pouco para um time que é tão vencedor, que tem tanto jogador caro, jogador de nome, jogador vencedor. E aí tu termina onde? Imagina se aí o Capelanes que a gente faz isso. Gomes! 35 do segundo tempo. Vai lá pra área e fica lá. Não,
1: você falou uma coisa fora do ar, fundamental, Pretzel. Se é o Odair Hellman, é isso no que Atlético Paranaense... A mídia.
2: Não, se é o Odair no Palmeiras que faz isso, ele não dura um mês.
1: Se é o Roger Machado que põe o Arboleda pra cabecear a bola.
2: Não dura 15 dias.
1: É demitido no vestiário, isso. Entendeu? Tudo bem, o Abel. Gente, atenção. Eu não tô pedindo a cabeça do Abel aqui, longe disso.
2: Ninguém tá fazendo. Nós estamos analisando.
1: Exato.
2: O jeito que o Palmeiras está jogando há um tempão.
1: O torcedor tá no direito de pedir a cabeça dele. Tem torcedor que não suporta mais, que quer que ele saia. E ele sairá independentemente pela porta da frente do Palmeiras, porque é o maior vencedor.
2: Tá na história.
1: Tá na história, é o maior técnico da história do clube. Isso aí é indiscutível. Antes tinha uma discussão. É, superou a discussão porque ele ganhou muita coisa através de um ótimo trabalho que, pra mim, saturou. O trabalho do Abel saturou. De dois anos pra cá, é um futebol mais que pragmático e é um futebol que não entrega mais o resultado que o torcedor espera. De novo, Pretzel, não é soberba palmeirense, mas o Campeonato Paulista apenas na temporada ficou pequeno pro tamanho do Palmeiras e pro tamanho do investimento que o clube faz.
2: Só houve hoje um jogador que mostrou indignação. Gustavo Gomes.
1: Como sempre.
2: É. Esse tá na história do melhor time de todos os tempos, talvez. Eu não colocaria, mas muita gente coloca.
1: Você põe quem na zaga, irmão?
2: Tá, Luiz Pereira, né? Eu sou fã do Antônio Carlos Zago, né? É que o Antônio Carlos Zago ficou menos tempo que o Gomes.
1: É que o Zago, tecnicamente falando, jogou mais que o Gomes, mas na história do Palmeiras não dá pra comparar.
2: O Zago foi entrevistado por nós no Concentração e falou que o Gomes... está no time dele de todos os tempos. Então, olha o tamanho do Zago dizer que o Gomes está no time.
1: É a mesma coisa,
2: de todos os tempos.
1: O Felipão chegou aquela vez no jogo aberto e garantiu que o Abel o superou na história do Palmeiras.
2: Isso é muito forte.
1: O Felipão fala isso, né?
2: Esses caras históricos dizerem isso. É. Mas assim, é o único cara que demonstrou assim, a indignação, certo? Vou lá para a área cabecear, se ninguém está resolvendo, que eu também não concordo muito, né? Então, foi o Gustavo Gomes. No mais, um time até um pouco acomodado. Segundo tempo, o time arrastado. Né? As mudanças que o Abel fez, ninguém entendeu. Ele insiste no Luigi. Eu não quero nada contra o menino. O Arthur, lateral esquerdo, ficou até o fim no jogo. Certo? O Arthur é um jogador que precisa melhorar a questão física dele.
1: Ah, o Luigi, por favor, também, né?
2: O Luigi, ele gosta do Luigi, né?
1: Como usar?
2: Aí eu olho pro banco, viu? O elenco do Palmeiras também não é grande coisa.
1: É o que eu
2: venho falando,
1: Vitor Roque.
2: Viu? O Vitor Roque se machucou. Qual foi o outro jogador que se machucou recente aí? Tem mais um que ficou fora aí.
1: Piquerez,
2: não, tem mais um do meio pra frente.
1: Quem é o nome atualmente. O melhor você vai saber.
2: O Maurício entrou. Eu teria começado com o Maurício e não com o Martínez. Por que a escolha pelo Martínez? O Cerro Porteño no primeiro tempo não atacou. Qual foi a função do Martínez?
1: Sousa.
2: Viu? Qual foi a função do Martínez no jogo? Nenhuma, cara. Aí ele põe o Martínez improvisado no lugar do Giai. O que ele quis com isso? Então é o seguinte, ó. O Martínez, aos 13 do segundo, ele passa pra lateral direita, perfeito? E aos 25 do segundo, ele é substituído. O Martínez ficou 12 minutos na lateral direita para não fazer nada.
3: Capela.
2: Diga.
3: Tá rolando aqui a entrevista do Ariel Holan, técnico vencedor aí do Cerro Porteño. Se quiser ouvir um pouquinho, tá falando o técnico argentino.
4: Y Cerro está muy cerca de los octavos de final de la Copa Libertadores. Junior está ganando, Cerro puede clasificar esta noche. ¿Cómo está? ¿Está un poco ansioso? ¿Cómo lo nota ahora, ya faltando para que termine el partido allá en Colombia?
5: Bueno, la verdad es que creo que tenemos que estar tranquilos, que venimos trabajando duro hace poquito que estamos, y suscribo lo que vos dijiste al principio de la pregunta, ¿no? Así que estamos contentos, pero con los pies sobre la tierra, porque estamos construyendo un equipo hace poco, creo que todavía 2 meses. Y entonces es un mérito muy grande de los jugadores, porque para tácticamente poder hacer un partido presentable, tienen que recibir mucha información y esto colapsa a veces, pero no nos queda otra porque perdimos muchos jugadores y también para nosotros jugar Copa y Campeonato, en el campeonato no nos están saliendo bien las cosas, estamos con mucha fatiga y bueno, y hoy por todos estos motivos sacaron, yo sé de dónde sacaron las fuerzas, de lo más profundo de su pasión y de su corazón, la única manera de poder hacer un partido parejo.
6: Ernesto
5: Parejo, Jiménez. Es tratar de controlar a un equipo de esta envergadura.
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7: Profe, buenas noches.
5: Buenas noches.
7: Felicidades. Gracias. Por este triunfo, porque realmente lo merece usted, como también el equipo. Quiero quedarme en un futbolista, profe. No quiero salir con todo lo que mostraron los muchachos, obviamente, pero Pablo Vegetti, que no arrancó bien el año, podemos decir, profe, no llegaban los goles, siempre mostraba actitud. Y desde que usted llegó, como que cambió mucho el panorama para Pablo Vegetti. ¿Dónde apuntó para ver a este Pablo Vegetti hoy en día en Cerro Porteño, que de vuelta marcó gol y aparte de eso volvió a correr los 90 minutos el día de hoy, profe?
5: Yo creo que en el sistema colectivo de los compañeros y el juego con pelota vamos creciendo lentamente pero a paso firme, y en la medida que un centro delantero de sus características, nosotros vamos mejorando en el juego colectivo, él empieza a recibir mejores oportunidades y es un futbolista que en el área es goleador. Entonces necesita que el equipo vaya creciendo en su juego. Hoy, por supuesto, que arrancamos con una muy buena jugada colectiva al partido, que después tuvimos ráfagas y que de contragolpe sí tuvimos la posibilidad de dejarlo a él en una posición como para que él defina, y ahí es un futbolista muy complejo. Hoy mejoramos mucho con la inclusión de Cecilio, la pelota parada a favor.

0: Tenis Radio Super Deport. ¿Qué tal, profe? Buenas noches. Felicitaciones por este enorme triunfo. Tengo dos consultas. La primera, bien puntualizaste justamente lo de Cecilio Domínguez, te iba a hacer la consulta. ¿Qué te motivó a su presencia él como titular? Y digo esto porque bien señalaste un jugador que viene de una recuperación y hoy se vació, hizo un gran partido, sin dudas dejó todo. Y mencionaste la pelota parada, que fue clave y determinante, que hoy tuvo nuevamente Cerro protagonismo en eso. Y lo otro, ¿qué ajustaste o qué corregiste en esta parte para tener un partido como el que tuvo Cerro Porteño, que fue muy físico, fue intenso en el aspecto físico, que se sabe que tuvo inconvenientes en la preparación? ¿Qué te parece que se ajustó, se corrigió, por eso el gran desempeño, y reitero nuevamente, que tuvo el equipo?
1: Creo que fuimos sacrificando partidos del campeonato para probar cosas para este partido, para hacer un partido que sabíamos que es un partido muy complejo, es un partido que la podés pasar mal. Entonces llevarnos este triunfo es un mérito grande de los jugadores, porque lo fuimos construyendo desde hace 4 o 5 partidos del campeonato también. Fuimos poniendo jugadores en posiciones que no venían jugando y bueno, fuimos pagando eso en el torneo local, porque obviamente eso tiene desajustes y bueno, la posición de Robert, la posición de Bobadilla, fuimos retocando algunas cosas que obviamente probamos cosas.
2: Deu uma oscilada aí, mas acho que também é o suficiente, né, Pretzel? Ouvimos aí um pouco do Ariel Holan. Damos moral, porque primeiro, segundo venceu o Palmeiras.
3: As pessoas
2: e treinou
3: não lembram,
2: o Santos. Foi o Ariel Holan que Santos
3: teve um problema com o
2: vidro quebrado da casa, né? Que o pessoal também, né? Vou te falar, o Santos trocou de treinador umas 20 vezes.
3: Imediatamente pediu pra ir embora. Imediatamente. Lembra? O Santos estava ameaçado de rebaixamento no Paulista.
2: Ainda foi na época que queimaram o carro do Mendoza lá em Santos. Lembra disso? Que loucura o futebol, né, cara?
3: E tu te lembra que o Santos ficou ameaçado de rebaixamento no Campeonato Paulista.
2: Pois é, tem toda a razão. Mas acabou não caindo, né? Primeiro, mas o brasileiro não aguentou.
3: Primeiro treinador do Rueda.
2: Ariel Holan.
3: O Rueda é nosso ouvinte aqui, mas já foi expulso do Santos e rebaixou o Santos.
2: Todos os últimos presentes foram expulsos, exatamente, né? O Modesto Roma Júnior, que Deus o tenha, o Andrés Rueda.
3: E caiu o Santos hoje, em 2-0.
2: É, cara.
3: O Santos não pode mais ser primeiro. O Santos só pode ser segundo.
2: Ainda tem chance de classificar, mas em segundo vai jogar o playoff.
3: Primeiro,
2: né?
3: Não. Primeiro tá, não consegue mais.
2: Bom, o Palmeiras em relação ao Pretzel, daqui a pouco tem o Abel Ferreira. Ó, atenção, você que tá no carro saindo aí do estádio, ou tá trafegando, trabalhando, voltando para casa aí do rolê, é o seguinte: nós ouviremos a entrevista na íntegra do Abel Ferreira, da primeira pergunta até a última. E de verdade, Pretzel, é o seguinte: o torcedor que tá saindo do estádio tá pistola da vida, tá chateado, tá irritado, tá incomodado, quer fora Abel, fora Barros, fora Leila, fora todo mundo. Eu acho que o melhor pro Abel é ter um pingo de humildade, carroçar a sandalinha da humildade e reconhecer, como você falou, fazer uma meia-culpa. Não estamos bem, vamos melhorar. Agora, toda vez aquela soberba, aquela empáfia, aquela petulância, aquela arrogância característica do Abel, isso aí chega uma hora que nem o torcedor palestrino mais aguenta, Prentice.
3: Qual foi a última vitória? Foi contra o Jacuipense. Conta, nem precisava ganhar, mas conta. Eliminou o Jacuipense.
2: O Flamengo caiu na mesma fase.
3: Mas empatou com o Santos, empatou com o Remo, empatou com o Cruzeiro. Perdeu pro Cerro Porteño. Na competição que
2: os
3: realmente...
2: últimos quantos jogos?
3: Quatro jogos.
2: Tá.
3: Não perdeu no brasileiro, mas perdeu 6 pontos. Empatou 3 jogos. Empatou com o Santos, inferior ao Palmeiras. Uma situação difícil. O Santos jogou bem contra
2: o Palmeiras. E o Palmeiras está contando com o ovo, né, do bumbum da galinha, porque não venceu o Cruzeiro, não venceu o Remo, e a sorte que o Flamengo foi tropeçando também contra o Atlético Paranaense, Vasco e assim vai.
3: Aí é que tá, deu sorte dos tropeços.
2: Porque se o Flamengo passa o Palmeiras, nossa!
3: O Flamengo já deveria ter passado o Palmeiras.
2: Exato.
3: Aí o Palmeiras empatou com o Remo, jogando com um a mais durante 40 minutos, não conseguiu ganhar.
2: Não.
3: Lá em Belém. E empatou o último jogo com o Cruzeiro. Esse jogo foi muito bom, o jogo. Esse jogo foi lá e cá.
2: O jogo foi bom.
3: O jogo foi bom e o empate achei correto, porque os dois times tiveram oportunidades.
2: É que o jogo foi em Barueri, torcedor odeia, horário ruim.
3: Mas tinha 27 mil pessoas.
2: Pois é, né? Odeia, mas vai, né?
3: E hoje, o Cerro Porteño, aliás, o Agrela me falou, já ganhou 2 vezes do Palmeiras aqui em São Paulo, viu? O Cerro Porteño...
2: Essa foi a segunda?
3: Essa terceira.
2: Terceira?
3: O Cerro Porteño nunca ganhou do Palmeiras em Assunção. Olha que interessante. Como mandante, nunca ganhou do Palmeiras.
2: Tem os anos aí, Agrela?
3: Essas vitórias? Aí, Agrela.
4: Sim. É o seguinte, a primeira vitória foi em 2006, na fase de grupos 3-2. E a outra, em 2018, oitavas de final, 1-0 também aqui em São Paulo, agora 1-0 pela fase
3: depois
4: de grupos.
3: Depois o Palmeiras vira em cima do Cerro na volta.
4: Perfeito.
3: Muito bom. Então, a terceira

0: primeira derrota do Palmeiras para o Cerro em São Paulo. Detalhe, o Palmeiras nunca perdeu para o Cerro em Assunção.
1: Que loucura,
0: que curioso,
1: né? Vai explicar
0: isso,
1: o futebol.
0: Né? Agora, com essa vitória, tá 3-0, né, para o Júnior?
2: 3-1.
0: Ah, gol do Esporte Cristal.
2: E o Tum diminuiu agora 3-1 no intervalo.
0: Supondo que o Cristal, que o Barranquilla já tenha ganho o jogo, certo? 3-1. O que que acontece? O Barranquilla pode, no máximo, chegar à Copa Sul-Americana. Com essa vitória, ele ainda tem chance de chegar à Sul-Americana. Ele tem ganhado o Palmeiras e o Cristal não pode ganhar do time do Cerro Porteño. Aí o Barranquilla fica em terceiro e o Palmeiras ficaria em segundo. Agora, o Palmeiras ganhando do Barranquilla e o Cerro perdendo para o Cristal, o Palmeiras é primeiro. O Cerro com 10 já está classificado. Então essa vitória do Cerro coloca o Cerro nas oitavas de final da Libertadores da América. Então o Cristal agora ele pode ser o quê? O Cristal ele pode ser segundo se o Palmeiras perder para o Júnior de Barranquilla. Atenção, o Palmeiras não está classificado ainda, viu, campeonato? Se o Palmeiras perde para o Barranquilla e o Cristal ganha do Cerro Porteño, o Palmeiras vai ficar em terceiro.
1: Famoso mensageiro do apocalipse,
0: claro,
1: também,
0: claro,
1: né?
0: Claro, porque é o seguinte, o jogo é quinta-feira, o jogo, 7 da noite, quinta-feira, os dois jogos no mesmo horário na última rodada. Então o Palmeiras ganhou de 1-0 do Barranquilla e o Cerro perdendo para a equipe do Cristal, o Palmeiras é primeiro. Agora, se Palmeiras ganha e o Cerro empata, o Palmeiras é segundo, porque no confronto direto ele fica atrás do Cerro Porteño, certo? Essa é a matemática, então se o Cerro empatar o jogo, o Cerro é primeiro colocado dessa chave, o que seria uma surpresa realmente muito grande num grupo fraco tecnicamente.
1: Bom, daqui a pouquinho entrevista coletiva de Abel Ferreira, a assessoria do Palmeiras, né, departamento de comunicação do clube, eles são bem ligeiros, bem espertos, né? Quando o Palmeiras ganha, é assim em todos os clubes praticamente, né? Todos os clubes fazem isso.
0: Hoje eles vão botar o Luigi pra dar entrevista.
1: Não.
0: É.
1: O que eles vão fazer?
0: Na zona mista, vão botar o Luigi pra dar entrevista.
1: Não, eles vão fazer o famoso boi de piranha. Vou explicar o que vai acontecer e daqui a pouco você, torcedor, vai me cobrar. Milhose, fica atento aí, você já é macaco velho, sabe do que eu tô falando. Daqui a pouco o Abel Ferreira vai chegar e eles vão organizar para que todos os jogadores do Palmeiras passem pela zona mista, que eles são obrigados a passar pelos jogos da Conmebol, Sul-Americana e na Libertadores, como é o caso, e eles vão passar em meio à entrevista coletiva do Abel. Como todo mundo vai estar focado e ao vivo na entrevista do Abel, os jogadores vão passar livremente e dificilmente serão questionados. E se o Palmeiras for colocar um ou outro jogador para falar, é mais ou menos isso. Põe o Luigi, entendeu? Agora, Paulinho... Porque foi cobrado,
0: Andrés
1: Paulinho
0: Pereira,
1: jogou, exato, Andrés Pereira, aí não. Então, vamos aguardar, mas uma coisa é fato, já, né, Bruno Milhose, chega o Abel Ferreira, porque a entrevista coletiva de Libertadores, de Conmebol, é assim, termina um, já chega o outro, padrãozinho 15 minutos, né, Milhose?
3: É isso, Capela, por isso que a gente está aguardando o final aqui do Ariel Holan, e aí o Abel deve chegar logo na sequência.
1: Eu quero ver se vai ter alguém com corrones. Sim, eu vou falar pra você. A maior saudade que eu tenho nos tempos de reportagem é fazer pergunta e entrevista coletiva. Eu morro de vontade e de saudade de fazer.
0: Eu queria te ver num negócio que eu acho que ia ser interessante pra ti, que tu não conseguiu pegar, que foi entrevista exclusiva.
1: Ah, eu cheguei a pegar, cara.
0: Chegou a pegar?
1: Eu cheguei a pegar, sim. Eu fiz algumas exclusivas.
0: Assim, ó, os treinadores, eles falavam 5 vezes com emissoras diferentes.
1: Isso é verdade.
0: Não era uma entrevista coletiva. Cara, então, assim, eu ia lá, eu chegava primeiro. Tô dando um exemplo. Chegava primeiro no Abel Ferreira. Eu fazia minha entrevista.
1: Sim.
0: Mas daqui a pouco ele ficava parado ali e vinha o Agrela com a rádio dele e fazia entrevista também.
1: Sim.
0: Certo? Quem criou a coletiva foi Tele Santana. Malandro, que não queria... Eu já respondi, só vou responder uma vez. Então, aqui em São Paulo que ele criou isso.
1: É por isso
0: aí
1: que
0: começou
1: eu falo,
0: a coletiva com o treinador.
1: É por isso que eu falo que a gente ganha muita bagagem em bastidor, cobrindo o time, estando na rua, molhando o pé na lama, porque é o seguinte, eu já fiz algumas entrevistas exclusivas, não tantas, acho que eu fiz umas duas com o Tite, umas duas, três com o Fábio Carilli, e aí quando você começa a conhecer um pouco mais, conviver mais, e você começa a ver algumas mudanças ao longo da carreira, você às vezes se decepciona ou você se surpreende positivamente. E eu fiquei surpreso negativamente com os dois. Com o Tite, que era um no Corinthians depois, mudou muito, pós-seleção principalmente, e o Carilli depois, a segunda passagem pelo Corinthians.
0: Nossa Senhora.
1: Olha, um fiasco,
0: olha,
1: um tratamento,
0: tu
1: a relação péssima.
0: Tu
1: péssima.
0: Citou o Carilli agora. Como a vida é engraçada e o futebol também. O Carilli pode entrar para a história.
1: É verdade.
0: Amanhã. Amanhã tem Al Nassr e Damac. O Damac é o time que o Carilli
1: lutando
0: treina.
1: Lutando contra o rebaixamento.
0: O Damac, se o Damac perder e o Al Riyad ganhar, o Damac cai para a segunda divisão do Árabe, certo?
1: Isso.
0: E o Damac ganhando, ele pode tirar o título do Al Nassr do Cristiano Ronaldo.
1: Que já era para ter sido campeão semana passada na Falha do Bento.
0: Se o Al Nassr perder e o Al Hilal ganhar, o Hilal é campeão.
1: Isso.
0: É um jogo, sabe? São dois confrontos amanhã.
1: São simultâneos?
0: Tudo no Band Esportes amanhã.
1: Boa.
0: Confrontos simultâneos.
1: Você vai comentar lá?
0: Certo, não vou comentar, mas nós estaremos no programa depois dos jogos. Certo? Então é o seguinte, atenção, o Carilli, de vez em quando o mundo é engraçado. Pode cair no colo dele um feito histórico amanhã.
1: Barrar o título de Cristiano Ronaldo.
0: Que vai para a sexta Copa do Mundo com o Damac, que é um time que luta para não cair.
1: Nossa.
0: Certo? E sabe a curiosidade? O Hilal tá invicto. O Hilal tem 24 vitórias e 9 empates.
1: Surreal. E não vai ser campeão.
0: Pode não ser campeão.
1: Porque a chance amanhã do Al-Nassr vencer é infinita.
0: Basta 1-0. 1-0 é campeão.
1: Exato. Né? Mas, olha o Cerro aí.
0: Não, eu diria mais. Cerro não, aí, atenção. Ó. O Al-Nassr empatando é campeão. Por causa do saldo de gol, sim.
1: E o jogo é na casa do Al-Nassr.
0: O jogo é na casa do Al-Nassr. Então, assim, ó, o Al-Nassr tem que perder pro Damac. É que tá falando? O Ariel rolando de novo?
1: É o Roland falando?
4: Não. É, jogar o Palmeiras ganhou muito.
1: Vai dormir, um abraço. Não, um abraço.
0: Boa viagem
1: para
0: Assunção. Cerro Porteño classificado já para as oitavas de final.
1: Parabéns ao Cerro.
0: Parabéns
1: time
0: ao Cerro.
1: Time ruim.
0: Com uma rodada de antecedência, treinado. Classificado para as oitavas de final.
1: Quem diria? Bom, então daqui a pouquinho teremos Abel Ferreira aqui. Você vai acompanhar na íntegra na Rádio Bandeirantes, aqui na Rede Bandeirantes, em 107.3. Ó, tem algumas participações da galera no youtube.com/Rádio Bandeirantes Oficial. E também o Agrada está separando mensagens de áudio. 11 99904-8756. Esse é o caminho para você participar. 11 99904-8756. É o apito final da Rádio Bandeirantes, que conta com o carinho da audiência. Um abraço aqui para o Luiz Ricardo, o cowboy corintiano, falando vai Corinthians, Capela. Ana Caroli, é isso aí, Ana Caroli, com Y no final. Um abraço para você também. O pessoal tá zoando o Palmeiras aqui, né? A gente não vai registrar algumas palavras mais pesadas. O Skylab falou assim, ó, Flaco Lopes esqueceu de jogar futebol. Eu não achei que o Flaco foi mal no jogo, viu, Pretzel? Assim, não fez uma grande partida.
0: No primeiro tempo ele foi bem, no segundo ele sumiu. Ele cabeceou a bola na trave, mas de um jogador do tamanho dele não pode sumir do jogo.
1: Eu também acho.
0: Só isso.
1: Que tá na expectativa pra saber se vai ou não pra Copa, né?
0: No primeiro tempo ele fez um bom jogo e deu o gol pro Arias fazer o gol.
1: Uhum.
0: No primeiro tempo.
1: O Zezinho tá por aqui pedindo calma, que o Palmeiras ainda pode ganhar a Libertadores. Também acho, mas tem que ser cobrado que não tá jogando nada. O Toninho Lobo, valeu Toninho, um abraço pra você. Um abração especial pro José Luiz Pinto Saraiva, grande Pinto Saraiva. Um abraço também. Capela, eu vi tudo que falaste no jogo aberto, você está correta. O Caramelo N4W, um abraço para você, muito obrigado. Tem jogador do Palmeiras jogando só com o nome, minha opinião. O Lampions 8179, tal de Arias, Deus o livre, não vejo como o jogador que o pessoal fala está muito fraco. Mas aí é uma pergunta que eu passo para você, Pretzel. O Arias não está jogando nada por causa dele ou porque o esquema não favorece?
0: Eu acho o seguinte, eu falei no pré-jogo, na abertura da jornada com o Ulisses sobre isso, viu? O Arias está sem férias há 2 anos. Pô, mas tu é preparador físico, tu é, né, nutricionista. Não, não é isso. É que eu sou um cara que, sabe, eu não gosto de poupar jogador. Mas ele claramente ele não está igual ao tempo que ele era do Fluminense. Ele vem de uma Premier League, que a exigência é gigantesca, e ele está há 2 anos sem férias. Talvez agora, na parada para a Copa, que vai ter um respiro.
1: Não, mas ele vai para a Copa.
0: Ele vai para a Copa, cara. Eu tinha falado disso também. Então. Agora eu me esqueci. É tanta coisa, perdão, pessoal. Ele vai jogar Copa, então ele vai ficar sem férias. A não ser que a Colômbia seja eliminada na rodada de 26 de junho. Que aí ele volta, aí ele volta um pouco antes.
1: A 16ª, você disse?
0: Não, na primeira fase.
1: Ah, difícil, né? Portugal, Colômbia, Uzbequistão e Congo. Não tem como.
0: Difícil cair
1: esquece,
0: fora.
1: Esquece.
0: Então é o seguinte, ó, até o início de julho ele vai estar na Copa. E ele tá sem férias. Então, esse jogador, acho que ele precisa de um respiro. Claramente, ele tá sem aquele dinamismo que ele tinha no Fluminense.
1: Pode ser.
0: E na Inglaterra, ele foi engolido.
1: Não, é um ponto
0: foi
1: importante
0: engolido.
1: Isso aí que você falou.
0: Foi engolido.
1: E não é mimimi, não. O corpo também, uma hora, por mais que o cara se prepare, se condicione, se cuide, uma hora...
0: E outra, ele não é um jogador goleador. No Fluminense, ele nunca foi goleador. Ele foi um assistente gigantesco.
1: O Fluminense ele flutuava. Claro. O Palmeiras, o Abel deixa o cara engessado lá na extrema.
0: Exila ele
1: Deus.
0: Na lateral. Né?
1: Exato.
0: É um exilado.
1: Exilado, exatamente. Ele virou um refém, sabe? Fica lá preso num canto. É difícil demais. Ó, um abração aqui pro Wellington Brazeiros. Boa noite, aqui é Grêmio. São José dos Quatro Marcos. Valeu, um abraço pra você, Capela. Bom trabalho, obrigado. Capela, você tá um gatinho. Ana Carolina mandou pra cá. Grande Carolina. Ah, papai, se eu não fosse casado, eu tava no crime. Um abraço pra vocês. Antônio Souza, sempre acompanha o Jogo Aberto. Muito obrigado. Ah, Capela, você é mestre. O Cláudio mandou pra cá. Imagina, um abraço pra você. Pode criticar também, viu, gente? Tamo junto demais. O Romano Laurindo. Valeu, Laurindo. Um abração também. Mandou uma palavra bem legal aqui pra gente. Capela tá muito parecido com a Mama Bruschetta. Vocês são excelentes, da audiência sempre. Você acha que eu tô parecido com a Mama Bruschetta, não? Faz aí, faz uma divisão aí, ó. O que, que é, ó, Grela? Você achou que tá parecido, não?
2: Não, não. Eu só acho um tanto quanto constrangedor, assim. É? Mas não você. Você, irmão, tá
1: parecendo,
2: tá lindo.
1: O Vando cantor.
2: Tem problema, não. Você
1: Ale,
2: tá lindo.
1: Ale, faz a divisão aí. Tá, o Agrela com o Vando, eu com a Mama Bruschetta.
2: Nossa, que coisa
1: faz
2: maravilhosa.
1: Faz a divisão. Separados nascimento. Ô, Prete, você parece com quem? Quem famoso aí que você parece, hein?
0: Alguém que tenha conteúdo.
3: Abel Ferreira.
1: Abel Ferreira chegou. Vamos ver se tem conteúdo da coletiva na íntegra, Milhose. Solta aí.
3: Vai começar a entrevista coletiva aqui do Abel Ferreira.
0: Quando perguntar, põe um escudo na frente.
5: Abel, boa noite. Bruno Milhose, Rádio Bandeirantes. Abel, hoje o Palmeiras viu caindo algumas invencibilidades na Libertadores como mandante, na temporada. Isso acontece em um momento em que o Palmeiras já vinha de alguns jogos de questionamentos por parte da torcida, como os empates do Campeonato Brasileiro. Você disse recentemente que sentia mais as críticas vindo da mídia, da imprensa e não da torcida. Hoje o jogo termina com vaias. Você ainda acredita que o palmeirense está feliz com o desempenho do Palmeiras?
6: Olha, o palmeirense e o torcedor do Palmeiras é livre de se manifestar da forma que quiser. Falei várias vezes que, em função daquilo que seria estes dois meses, o calendário, que íamos passar dificuldades, é isso que está a acontecer com o Palmeiras e com outras equipas. Muitas dificuldades de lesões, de energia. E, portanto, hoje perdemos, como tu disseste bem, já não perdemos há quanto tempo, podes-me relembrar? 17 jogos sem perder e na temporada. Pronto, o torcedor e vocês são livres de ter a opinião que quiserem. Nós vamos continuar a trabalhar em cima daquilo que é este calendário, em cima daquilo que é as nossas exigências e reconhecer, sim, hoje fizemos um jogo ruim.
7: Bel, boa noite. Guilherme Giuliari, da 105 FM. Na última entrevista coletiva, você falou que se importava com o que realmente aconteceria no final da temporada. E sábado tem Palmeiras e Flamengo no Maracanã, um jogo difícil fora de casa. Qual a derrota de hoje? Qual que é a pressão para o Palmeiras encerrar esse primeiro semestre com resultado positivo fora de casa num jogo tão importante?
6: O Palmeiras tem pressão desde o momento em que tu vestes a camiseta do Palmeiras.
8: Abel, boa noite. Maurício Ferreira, da Rádio Band News FM. Um dos gritos de cobrança hoje da torcida no segundo tempo foi um pedido para que o time jogue com mais vontade. Especificamente no jogo de hoje, você já reconheceu que foi uma partida ruim do time do Palmeiras, mas faltou atitude também hoje aqui no Allianz Parque?
6: Tenho que reconhecer que, em termos de vontade, desempenho e agressividade, o nosso adversário foi melhor que nós. Isso foi notório em cada duelo que nós pudemos assistir.
9: Abel, Felipe Melo, Rádio Energia. Queria que você falasse sobre alguns jogadores. Você enxerga uma queda de rendimento em protagonistas do Palmeiras, como, por exemplo, Flaco Lopes e John Arias, se isso tem a ver também com a
6: Copa do Mundo? Eu falo com os jogadores individualmente, não falo com os jogadores aqui à vossa frente, nem publicamente.
10: Abel, boa noite. Tudo bem? André Neto, da Rádio CBN. Queria uma análise um pouquinho mais detalhada para você do jogo de hoje, do que faltou mais para o Palmeiras. E se o Palmeiras, que no primeiro tempo ainda conseguiu algumas infiltrações por dentro, muito com o John Arias, se no segundo tempo talvez o Palmeiras não tenha se afobado demais e esquecido de tentar jogar um pouco mais por dentro. Obrigado.
6: Concordo exatamente com o que tu disseste. Acho que fizemos uma primeira parte com dinâmica, com duas ou três oportunidades que conseguimos criar. Na segunda parte, acho que com a quantidade de assobios, com a quebra de ritmo constantemente, com o golo sofrido no primeiro minuto, nos deixamos levar por esses assobios, pela intranquilidade e nos afastamos muito da bola. Sim, ações técnicas e algumas ações também táticas não foram as melhores, mas concordo com tudo o que tu acabaste de dizer. Mesmo não fazendo um jogo bom, tivemos oportunidades pelo menos para fazer um golo, e na segunda parte tivemos uma clara e uma equipa como o Palmeiras, com os jogadores que têm o Palmeiras, tem de fazer esse tipo de golos. Se não fizer, está sujeito a que aconteça o que aconteceu. O adversário, um remate ao golo, um golo, um zero, três pontos.
11: Boa noite, Abel. Anderson Correia, do Verdazo. Até complementando essa última pergunta, o Palmeiras, na segunda etapa, principalmente depois que sofreu o gol, teve muitas dificuldades de articular o jogo pelo meio e tentou muitas jogadas pelas laterais e essa jogada acabou não sendo tão efetiva. Isso foi uma... Passou muito também por orientações suas, ou foram as circunstâncias do jogo que levaram o Palmeiras a ter esse jogo pelas laterais?
6: Não, como te disse, a minha opinião, a responsabilidade máxima é sempre do treinador, mas como vocês viram, acho que houve uma falta de inspiração, de algumas ações técnicas, que nós não conseguimos criar mais oportunidades. Portanto, acho que foi um jogo... Foi um jogo ruim, temos que assumir que foi um jogo ruim, mal jogado de uma equipa que já não perdia há 17 jogos em casa e, como muitas outras equipas no Brasileirão, está a sofrer daquilo que é o calendário e as viagens que tem. Não é só isso, não é só, mas é também isso. E das lesões que temos. Não é só, mas é também.
12: Abel, boa noite. Pedro Augusto, Web Rádio Verdão. Você testou hoje uma formação um pouco diferente com a entrada do Emiliano Martínez como titular. Adiantando um pouco mais o Andreas Pereira, fazendo o Andreas, o Alan e o Arias rodarem um pouco mais dentro do gramado e ficarem menos fixos nas suas posições. Queria saber se você gostou do teste que foi feito hoje com essa entrada do Emiliano, com esse tripé de meio campo, e se você pretende utilizar essa formação no Maracanã. E até falando sobre o Emiliano, depois na segunda etapa, ele até atuou como zagueiro pela direita, qual que era a ideia a partir dessa substituição?
6: Veja bem, eu concordo em tudo que tu estás a dizer, mas em função daquilo que são as opções que temos no momento, quer de lesões de jogadores, quer das opções que temos para as alas, Filipe Anderson, o Sousa, enfim, temos tido alguns problemas nessa situação, na frente também o Roque. E é verdade, nós optamos por fazer um trio de meio campo com o Andreas, o Marlon e o Emiliano. Mas acho que será demasiado injusto falar de se meter o Emiliano, porque o Emiliano fez, na minha opinião, o jogo normal dele. Na minha opinião, foi bem. Foi dos jogadores que esteve em campo mais esclarecido, conseguiu enfiar bem as bolas, que não perdeu bolas. Eu disse aos jogadores que o nosso adversário estava à espera exatamente disto, de um erro nosso, para depois poder fazer uma transição. E este gol que sofremos hoje e o gol que sofremos contra o Cruzeiro no último jogo são muito parecidos, onde estamos com a bola em nossa posse e a perdemos, e o adversário faz uma transição e em três passos acaba por fazer golo. E depois a situação de fazer uma saída a três para ter mais largura, mais ampla, poder subir os 2 metros, fazer uma situação de 3-7. Mas uma coisa são as ideias, uma coisa são aquilo que nós treinamos e outra coisa são as decisões daquilo que é os jogadores. E acho que, sinceramente, hoje foi um jogo com pouca inspiração técnica. Basta, como disse ao teu colega, fez uma pergunta muito interessante e muito inteligente, perguntar: você acha que este e este é aquele jogador? Eu acho o mesmo que vocês, eu vejo o mesmo que vocês. Eu sei que é fundamental e é bom nós termos o campeonato do mundo aí, mas há coisas boas e coisas menos boas quando surgem essas convocatórias e a possibilidade de alguns dos nossos jogadores poderem estar presentes nesse tipo de eventos.
13: Boa noite, Daniel Bocato, ESPN Brasil.
6: Sou completamente contra as convocatórias serem antes dos campeonatos acabar. Completamente contra.
13: Licença. A minha pergunta tem justamente a ver com Copa do Mundo. Você acredita que talvez até inconscientemente alguns jogadores do Palmeiras que
6: possam... Ponham-se nos lugares dos jogadores e... Ponham-se no lugar dos jogadores. Vocês são inteligentes, ponham-se, cada um de vocês, ponham-se no lugar dos jogadores. Copa do Mundo existe de 4 em 4 anos e alguns vão lá uma vez na vida e não vão mais. Peço-vos, façam um esforço de se meterem no lugar desses jogadores. De cada um deles tem possibilidade de lá ir.
13: A minha pergunta é justamente isso.
6: Não sei responder à tua pergunta. Gostava muito de poder responder à tua pergunta, mas não vou conseguir responder com a profundidade que tu queres saber.
13: Era só sobre como a sua comissão trabalha essa ansiedade dos jogadores.
6: Não trabalha de forma normal, como sempre fazemos. Isso é uma coisa individual, não é uma coisa coletiva. Isso tem a ver com... Eu não sei se o selecionador liga para eles. Eu não sei da forma que o selecionador contacta com os jogadores. Sei que já houve fax que chegaram. Sei que já houve selecionadores que entraram em contacto com alguns jogadores. Faz parte. A minha forma de lidar é preparar, tentar preparar os jogos da mesma forma. mas sabendo, como disse aqui ao teu colega, há uma responsabilidade grande do treinador, mas há muitos fatores que eu não posso negar. Calendário, viagens, convocatórias, lesões, está tudo interligado. Opções que o treinador tem agora que não tem. É o suficiente para justificar a derrota 2? Não. Não é o suficiente, mas olhas para o banco e não tens as mesmas opções que tinhas há uma semana atrás, fruto daquilo que são 2 meses, 9 jogos num mês, 9 jogos que vamos ter no outro. Não é só o Palmeiras que sofre disso.
14: Abel, boa noite. Gustavo Soler, da TMC. E agora, né, tem mais um confronto importante, valendo outra liderança. O Palmeiras acaba perdendo hoje a liderança no seu grupo na Libertadores. Não perde matematicamente no Brasileiro, no final de semana, se acontecer um revés contra o Flamengo, mas o Flamengo ainda tem um jogo a menos. Como trabalhar para que o time do Palmeiras consiga pelo menos manter uma liderança saudável antes da pausa para a Copa do Mundo e principalmente visando o jogo contra a Chapecoense, onde provavelmente todos esses jogadores convocados não estarão mais à sua disposição?
6: Como é que é?
14: Jogadores convocados não estarão à sua disposição.
6: Pode repetir outra vez?
14: Não estarão à sua disposição os jogadores convocados para a Copa.
6: Eu não posso falar tudo o que penso e que sinto aqui a vocês, senão era triste demais. A outra pergunta era sobre o quê? Desculpa que eu esqueci-me. Ah, sobre o jogo. Eu entendo. É um jogo contra duas grandes equipas, com grandes jogadores, que têm tido nos últimos anos uma rivalidade muito grande na luta pelo título, por títulos. Espero, acima de tudo, que seja um bom jogo e que o árbitro que possa ser escolhido, que seja escolhido com a maior característica, que é a coragem. Que seja um árbitro... Se calhar eu já estou a adivinhar o árbitro que vai ser. É porque quase sempre os mesmos que repitam estes jogos. Mas que o árbitro tem essa capacidade de ter coragem, que é preciso coragem para apitar um jogo destes, e que seja um grande jogo e que o Palmeiras possa vencer. É isso que nós vamos procurar fazer, como sempre fazemos em todos os jogos, como queríamos ter feito hoje. Mas infelizmente, em relação àquilo que foi, sobretudo nesta segunda parte, a nossa vontade, o nosso desempenho, o nosso querer, o nosso adversário, apesar de não ter tido os mesmos momentos com bola, mas quis muito mais, dividiu muito mais a bola, os duelos foram sempre com muita vontade e nós não tivemos capacidade nem engenho para pelo menos conseguir fazer um golo. E muito sinceramente acho que às vezes, mesmo não perdendo já há muito tempo, algumas derrotas vêm mesmo para nos abrir os olhos a todos.
15: Abel, boa noite. Rogério Souza, Voz do Esporte. Não é a primeira vez que você ou sua comissão técnica, o João Martins, acaba tirando um lateral direito, o caso do Kelvin ou o Giai, e coloca um atleta de uma outra posição. E os dois são muito criticados pela torcida. De certa forma, quando você coloca um jogador de uma outra posição, no caso hoje o Emiliano Martins, ou até mesmo o Alan, na lateral, quando contra o Santos, é um recado para a diretoria que necessita de um atleta para essa posição?
6: Não, eu não dou recados a ninguém, até porque o Palmeiras tem estado a competir nos últimos 4, 5 anos, temos estado a competir sempre e acho que nos últimos 4, 5 anos a equipa que mais vezes tem estado no primeiro lugar, alguns de vocês fizeram isso, portanto é uma equipa consistente e como todas as equipas boas e grandes, ganha e perde. Há 2 ou 3 dias atrás vocês viram o Paris Saint-Germain perdeu em casa com o Paris que tinha acabado de subir divisão no ano anterior, portanto até as melhores equipas do mundo ganham e perdem. Portanto, eu só fiz essa alteração que fiz, uma razão muito simples, porque quando nós estamos a perder, eu gosto de uma saída a 3, para ter amplitude e largura no jogo, e tiro normalmente um lateral, para meter um ponta lateral que me dá mais desequilíbrios, e poder ter a possibilidade do nosso 5 e o nosso 8 poder crescer um bocadinho e fazer uma estrutura de 3-7. E às vezes, o treinador tem sempre um plano, às vezes o plano resulta, outras vezes não resulta, porque nenhum treinador tem uma opção mágica que o plano dele funcione sempre. Portanto, eu sou igual aos outros, ganho e perco, tenho ideias e faço aquilo que eu acredito, e os nossos jogadores é exatamente igual. Tem dias que estão mais inspirados, tem momentos que estão mais criativos, tem momentos que estão melhores e tem outros momentos que não estão tão bem. Portanto, a minha responsabilidade olhar para cada um, ver o rendimento que cada um nos está a dar e tentar procurar as melhores soluções naqueles jogadores que estão a ter menos rendimento. Os que eu consigo ter opções para trocar, vou trocar para dar mais energia. Os que eu não tenho opções para trocar, vão ter que jogar até o fim, porque são jogadores do Palmeiras e têm essa responsabilidade. Não há como alterar isso, está bem?
3: Aí, Capela, parece o fim da entrevista coletiva do técnico Abel Ferreira.
1: Bom, as perguntas, com todo respeito, né, Pretzel, as perguntas mais incisivas, o Abel gastou de 5 a 10 segundos para responder. As perguntas que são aquelas, levanta, corte, Abel, aí ele fica um minuto e meio, aí ele fica aí divagando, aí ele vai para lá, aí ele vai para cá. Chorão, velho, um chorão. Toda entrevista coletiva, esse sujeito fala do calendário, de lesão, de viagem, de convocação. Pô, o Abel, ele fica bravinho, ele até tava na resposta lá falando assim, repita, porque ele vai perder jogadores convocados para a Copa do Mundo. Como todos os times que têm jogadores selecionáveis, esses times também vão perder. E se você quer reclamar da CBF nesse caso, Abel, ou da FIFA, reclame com a Leila. A Leila foi conivente. Os clubes foram avisados e deram um ok. Aí você quer encher o saco na coletiva, velho?
0: Perfeito, João.
1: Chato, velho.
0: A rodada de 30 e 31 de maio, aliás, o jogo do Remo e São Paulo passou de sábado para domingo às 8h30 da noite. Fecha a rodada Remo e São Paulo em Belém. Mudou de sábado para domingo, 8h30 da noite.
1: Por quê, hein?
0: Provavelmente exigência de alguma emissora.
1: Perfeito.
0: Que faz parte do calendário e do regulamento também.
1: Sim.
0: Então é o seguinte, ó, a rodada de 30 e 31 de maio está marcada, sabe desde quando? Desde o final de abril, com concordância dos clubes que já sabiam, já tinham sido avisados. Eu acho que a CBF está certa, se isso foi acordado e obedecendo também aos contratos de televisionamento, que isso tem que ser obedecido, não sei se você concorda.
1: Claro, contrato.
0: Obedecendo aos contratos de televisionamento corretos, o que que acontece? Não vai adiar a rodada. Eu escalei o Flamengo hoje, sem os convocados para enfrentar o Coritiba. Escalei hoje à tarde. Rossi, Emerson Royal, Léo Ortiz, Carbone, que é o menino da base, que é bom jogador. E Ayrton Lucas, tá? Everton Araújo, Jorginho, Luiz Araújo, Bruno Henrique, Pedro e Cebolinha. Ou Samuel Lino.
1: Baita time.
0: Ou Samuel Lino. Esses não vão para a Copa. Certo? Dá para jogar contra o Coritiba, sim?
1: Claro.
0: Tá. Vamos fazer o Palmeiras?
1: Wallace Ian ainda tem.
0: Vamos fazer o Palmeiras?
1: Vai.
0: Dos que não vão para a Copa?
1: Vamos lá.
0: Então tá. Carlos Miguel, Giai, certo? Tá na pré-lista, acho que não vai.
1: Não, não vai.
0: É, acho que não vai.
1: Não vai.
0: Giai, Murilo, Fux e Arthur.
1: Tem até o Benedetti ainda por
0: exatamente.
1: Tá.
0: Meio campo, Marlon Freitas, Andreas Pereira, Maurício, certo?
1: Maurício vai pra Copa.
0: Pelo Paraguai?
1: Paraguai.
0: Tá na pré-lista ou tá na lista final?
1: Tá,
0: tu tem razão. Que,
1: o Maurício vai.
0: Que ele vá. Marlon Freitas, Andreas Pereira.
1: Você tem o menino da base, certo? Que você citou há pouco
0: Felipe
1: também.
0: Felipe Anderson. Isso. Tá? Aí na frente, Alan, certo? Flaco Lopes não tá confirmado ainda.
1: Tá na pré-lista.
0: Vamos colocar que ele não vá.
1: Tá.
0: Alan, Flaco Lopes e Paulinho.
1: Pô, tá louco.
0: Não dá pra jogar com a Chape com esse time?
1: Claro que dá.
0: Então, fácil. Pessoal, vamos parar com esse negócio. Vamos parar com esse negócio.
3: Pretzel, Icapê, eu sinto que foi mais uma isca jogada pelo Abel Ferreira e quem quiser morder, que morda, né? Porque ele foge das perguntas sobre o desempenho do Palmeiras e planta mais essa polêmica aí sobre convocação ou não. E aí, sobre isso, ele vai chamando a atenção, né? Pra quem sabe, tirar um pouco do foco das discussões do desempenho do Palmeiras, porque isso ele não quis responder. Eu encarei mais essa forma, já entendendo o modus operandi do Abel, né?
0: A coletiva hoje a coletiva não é uma disputa entre repórter e treinador. Repórter, um entrevistador entrevistado. Mas essa coletiva específica hoje do Palmeiras, ela teve dois grupos. Ela teve o grupo que perguntou do péssimo desempenho do Palmeiras, que é corroborado por grande parte da torcida, e teve o grupo dos alisadores, que acontece. Não sou crítico de pergunta. O que é o alisador, certo? Tem um ritmo, uma entrevista, onde ele respondeu laconicamente a pergunta dos caras dos repórteres profissionais que perguntaram sobre o mau momento do Palmeiras. Aí ele respondeu cada resposta de 15 a 20 segundos. Quando chegaram os outros, certo, que foram para um tom menor para falar de desempenho ou de jogadas ou de calendário, aí ele respondeu de maneira mais longa. Então foram dois grupos bem definidos. Não que haja uma disputa, mas que isso ficou claro na entrevista coletiva. E o Milhose matou. Quando a pergunta foi feita pelo péssimo desempenho do time, ele não quis chamar a responsabilidade para ele. Quando foi feito de um outro assunto, ele se alongou até para evitar qualquer tipo de debate.
1: Bom, e aí, entrevista coletiva, nós ouvimos a íntegra do Abel Ferreira e zona mista, hein, Omiliosa? Tivemos o famoso boi piranha, como a gente já está acostumado?
3: Você matou a pau, Capri. Vou te falar o que foi armado aqui. Disseram que os amigos que já estavam na zona mista me contaram que o Carlos Miguel passou, falou só com a TV e deu o cambau no pessoal de rádio. Passou direto. E aí o Palmeiras já informou que não passa mais ninguém, que era o Carlos Miguel para falar e já foi embora. Então é isso.
1: Cara, ó, posso falar uma coisa? De verdade, turma. Eu vou falar, velho. Eu vou tocar nesse vespeiro. Assessoria de imprensa de clube, hoje em dia, eles... De verdade, eu acho que na grade letiva do curso de jornalismo, Pretzel, você que dá curso, inclusive, gosta de revelar pessoas...
0: De assessoria também.
1: Pois é.
0: Junto com o Luciano Ciorini.
1: Mas tirem.
0: Que é um dos maiores assessores do Brasil.
1: Então, pois é, mas isso mudou. Tirem assessoria de imprensa da grade de jornalismo. Porque esses caras, como você fala mesmo, eu concordo, são seguranças do trabalho. Eles desassessoram. E eu acho que é um trabalho que, de muitas formas, é tão covarde. É covarde isso com o torcedor. Porque o torcedor pegou o Abel Ferreira, a gente já sabia que isso ia acontecer, e aí o cara que tá no carro, ele tá ávido de informação, ele quer saber de um jogador do Palmeiras, não do Abel, ele quer saber do Andréas, do Marlon Freitas, dos líderes do elenco, do Gomes, o porquê que o Palmeiras perdeu, porquê que mais uma vez jogou mal, o que que tá acontecendo, o que que acontece? Os caras simplesmente fazem essa logística sacana, sacana, e a gente é otário, tá? A gente é muito otário, porque a nossa classe jornalística, ela não é unida. Porque o Palmeiras, quando ganha, passam 4, 5, 6 jogadores. O São Paulo é a mesma coisa, o Corinthians é a mesma coisa, o Santos é a mesma coisa. Mas quando esses times perdem, eles colocam mal e mal um jogador. E aí fazem essa sacanagem que o Miliosi falou. Parar pra TV e tal, que é meio que obrigatório pro contrato, etc e tal, pois mete o pé. E o torcedor, ó, dedinho na boca. Então, enquanto a gente não tiver um pingo de vergonha na cara e união pra poder bater de frente também, que depois eu quero ver não aparecer no Globo Esporte, no Jogo Aberto, no Sport TV, na Record, nas rádios, não aparecer o jogador mostrando os patrocinadores e o patrocinador vai bater assim, ó, o que tá acontecendo que a gente não tá mais aparecendo na televisão? Aí eles vão começar a sentir no bolso. Só que enquanto a nossa classe for uma classe desunida e bunda mole, vai continuar assim esses assessores desassessorando o futebol brasileiro.
3: Ô, Capela, Pretzel. Investiguei aqui o que houve de fato. Olha, vocês vão gostar ainda mais. O Carlos Miguel ficou nervoso com a pergunta que questionou o desempenho do Palmeiras. Falou, ah, com esse futebol dá pra jogar contra o Flamengo? Foi essa a pergunta dos colegas aqui. E aí ele abandonou, foi embora. Falou, esse futebol? E saiu embora.
0: Sabe, esse é um mimado. quer escolher pergunta? É o seguinte, ó. Eu cheguei aqui em 2007, num momento difícil do Palmeiras. O treinador era o falecido Caio Júnior, certo? O time do Palmeiras era bem pior, com uma gestão bem pior.
1: Está louco.
0: Sem dinheiro.
1: Quem compara?
0: Sem dinheiro. Sabe como é que era o atendimento? Era maravilhoso. Maravilhoso que eu digo, acessível e sem bloqueios, certo? Sem tentativas de intimidação. Essa gestão do Palmeiras, que tem uma presidente que eu acho que gosta de futebol...
1: Mas não entende.
0: Mas ela vai embora no final do ano que vem, certo? Termina o mandato dela. Essa gestão é a gestão que odeia grande parte da imprensa. É a gestão do Palmeiras que eu, pelo menos, que acompanho desde 2007 aqui, no dia a dia, é a gestão que mais odeia a imprensa de São Paulo.
1: Com certeza.
0: É essa gestão do Palmeiras. Certo? O presidente Beluso, um diplomata, democrata, que tinha seus arrobos, em nenhum momento deixou que a imprensa trabalhar. O presidente Maurício Gagliotti, que não gosta de dar entrevista, que é um direito dele, mas aí, os jogadores... dirigidos por ele, treinadores, inclusive com o Alexandre Matos. As pessoas falam do Alexandre Matos, que era um democrata. Falava bastante o Alexandre Matos. O Anderson Barros só fala para reclamar da arbitragem.
1: Não, e só fala com
0: e
1: os
0: só
1: mesmos.
0: Fala para um veículo.
1: Exatamente.
0: Só para um veículo. Certo? Vocês querem democracia desse jeito? Eles têm o direito de fazer isso, mas a gente tem o direito de criticar. Então, essa gestão do Palmeiras é a gestão que tem mais restrição para toda a imprensa. Para toda a imprensa. O que é uma pena, só que tem um detalhe. Essa gestão ela vai passar, o Palmeiras vai continuar, virá um outro presidente, que eu espero que seja um pouco mais democrático na relação com os jornalistas.
1: Eu colocaria a sua vinheta, tá? Mas
0: espero,
1: não
0: eu falei.
1: Estamos no Esporte
0: eu falei,
1: Debate.
0: Espero.
1: Mas espera sentado aí, porque a chance de acontecer ela é mínima, para não falar zero. Tá bom, Murdo Milhão, seu destaque final, reportagem Bandeirantes com os trabalhos técnicos externos de quem aí na Arena do Verdão, hein?
3: de Daniel Xingote e Rafael Pellegrini, hein? A dupla aqui da Rádio Bandeirantes.
0: Inseparável, né?
3: Sempre
0: nota
3: 10
0: para eles, nota 10 para eles.
1: Fenômenos.
0: Né? Aliás, o Xingote deu aula junto com o Mordente lá no Rio de Janeiro.
1: Tá louco, os caras são bravos.
0: No evento da convocação da seleção. Espetacular.
1: Realmente.
0: Espetacular o trabalho, espetacular.
1: É, porque vou falar para você, viu, gente? Vocês não têm ideia. E não é puxando o saco, não. Quando fazem bobagem também, como a gente faz bobagem aqui, a gente toma crítica de tudo quanto é lado. Mas, cara, as pessoas não têm ideia do trampo que é essa parte operacional, de logística, de, cara, fazer gambiarra
0: conexão,
1: às vezes.
0: Conexão,
1: exato. Porque muitas vezes você chega lá pra trabalhar. Quantas vezes que eu não passei por isso, cara? Eu nunca vou esquecer uma vez. Eu fui pra Araraquara com o Marcos Mesquita. E aí o que acontece? O Grupo Bandeirantes é super respeitado onde quer que vá. E a gente tinha a nossa cabine posicionada. E eu não lembro o que aconteceu na Arena Fonte Luminosa, que simplesmente não tinha nenhum fio, não tinha fio. Não tinha como fazer conexão. Aí liga pra Vivo, aí liga pra Claro, liga pra Tim. Pô, 3-4 horas antes da bola rolar. Por mais que a gente tenha chegado cedo, o estádio não abre 8 horas da manhã. A hora que o estádio abriu, meio-dia, entramos. O jogo era 4, ou não sei se era 4, 5, não vou lembrar agora, mas era tarde. E não tinha nada, nada, nada. E os caras conseguiram puxar um fio da rua, passar por cima de uma parede do estádio, colocar por baixo do buraco, pegar, amarrar, ligar não sei onde. E a rádio aconteceu. Então, por isso que eu falo. Sem o time técnico interno e externo, não tem som. Se não tem som, não tem rádio. Se não tem eles, não tem como
0: razão.
1: A gente trabalhar por aqui.
0: Ó, o Augusto Dalla Vecchia, que é jornalista, nosso ouvinte.
1: Abraço pra ele.
0: Um abraço pra ele. Boa noite, Prestes. Tudo bem? Voltando do jogo aqui, escutando vocês. Estão certíssimos na crítica. Esse é talvez o Palmeiras mais blindado da história.
1: Total.
0: Com os jornalistas e com a torcida. Ele coloca que eu fizeram até um chiqueirinho agora no CT.
1: Sim, eu estive lá
0: semana
1: passada.
0: Pra não ter mais contato com o torcedor.
1: É verdade, é verdade.
0: Que loucura isso.
1: Eu vou te explicar como é que funciona lá.
0: Essa
1: agora.
0: Foto que tá circulando, não tem mais espaço ali na frente?
1: Não, vou te
0: é essa foto?
1: Não, eu vou explicar como é que funciona.
0: Um abraço, Augusto,
1: Eu vou te falar como é que funciona.
0: Um abraço só um pouquinho que tá nos ouvindo. Valdir Palmeirense, voltando do Allianz e ouvindo
1: Valdir.
0: A gente. Um abraço, Valdir.
1: Obrigado, Valdir. Só pra deixar bem claro, tá? Eu tenho frequentado bastante lá, né, a Barra Funda para fazer São Paulo, Palmeiras, jogo aberto. No Corinthians eu vou variando, né, conforme a escala. E o Palmeiras, ele tá fazendo uma portaria. Você sabe onde que os jogadores sempre saíram? Agora eles não saem mais por lá. Eles saem por uma outra portaria do lado direito. E esse lado direito, você tem a Marquês de São Vicente e tem uma ciclovia. Assim que o portão abre, o carro já dá na ciclovia. Então você restringiu o espaço para que o torcedor ficasse lá acampando, esperando.
0: O carro não pode parar.
1: O carro não pode parar, porque senão ele já vai sair da portaria em cima da ciclovia, em cima da Marquês.
0: É um negócio premeditado, viu? Já foi para sair direto aqui, para não parar.
1: E
0: para
1: a imprensa também.
0: O que é isso?
1: E
0: para
1: a imprensa também. Porque
0: o Palmeiras é muito maior que isso, pessoal.
1: E eu quero deixar claro
0: uma coisa. O Palmeiras nasceu em 2014, não nasceu agora.
1: Exato. E eu quero deixar bem claro uma coisa aqui. Os seguranças do Palmeiras são maravilhosos. Eu conheço vários, eu tenho maior respeito, maior apreço, porque mesmo diante das dificuldades, quantas vezes que o cara tira uma corrente, tira um cone, abre um espaço para você poder trabalhar mesmo em obra, como ainda está rolando por lá, e os caras dão um jeito para poder, pelo menos, e isso parte dos seguranças. Porque, infelizmente, não parte do departamento de comunicação do Palmeiras. Por ele, estava todo mundo morto. A verdade é essa, porque hoje está em cima da carne seca. Porque hoje o Palmeiras está voando, porque é bem administrado. Só que se o Palmeiras sucumbir por uma péssima gestão, como o São Paulo, que desculpa o termo, andava e andava na cabeça de todo mundo.
0: Todo soberano.
1: Soberano.
0: 6-3-3.
1: Exato,
0: né?
1: Vocês não servem para nada,
0: isso,
1: imprensa lixo.
0: Isso, isso.
1: Aí quando eles sucumbiram porque meteram a mão na cumbuca, agora eles abrem. Não, o Rui Costa falou pra gente, precisamos de vocês aqui dentro.
0: Ah,
1: é sempre assim. Quando eles
0: estão
1: na M,
0: mais,
1: aí eles
0: mais,
1: pedem a gente. Entendeu? E nós somos uns otários, porque a gente
0: exatamente.
1: Vai. A gente
0: pessoal,
1: é ovelhinha, vai lá comer na mãozinha deles.
0: A época do Palmeiras Parmalat, só craque no time. Os caras davam entrevista na beira do campo e ganhavam tudo. Passavam certo, ó, sabe, era uma máquina de jogar futebol. Máquina. Aí tem agora a quinta academia, né?
1: Nossa.
0: Viu? Não, porque não... Viu? Pra chegar perto do Luigi, tu tem que pedir em duas atas e meio e, sabe, e falar um mês antes pra tentar entrevistar ele. Pelo
1: exato,
0: amor de Deus, pessoal.
1: Dá.
0: Vamos ter noção. É a gestão que mais blinda jogadores contra a imprensa. Ela, a presidente Leila, eu entrevistei ela uma vez, sabe quando? Na apresentação do Lucas Barrios.
1: Nossa.
0: Lá na faculdade dela. Quando é que foi isso, hein? Me ajuda aí.
1: Ah, 2000
0: década
1: e...
0: passada.
1: É, claro.
0: Certo? Antes dele ir pro Grêmio.
1: O Palmeiras ser campeão da Copa do Brasil, certo? Em 2015.
0: 2015.
1: O Barros dá assistência pro gol do Dudu.
0: Então foi isso.
1: Então foi isso aí, 2015.
0: Lá na faculdade dela, eu fui na apresentação do Barros, entrevistei ela. Depois eu nunca mais consegui entrevistar ela. Nunca mais.
1: Inúmeros pedidos, inclusive do Aguilera aqui.
0: Pedidos diários para entrevistar a presidente.
1: Não fala.
0: Não fala.
1: Não fala.
0: Ela tem o direito de escolher um ou dois veículos, ok, não tem problema, é o direito
1: mas
0: dela.
1: Seja democrático.
0: Mas seja democrático. E permita que jogadores falem conosco.
1: Exato.
0: Pô, o Abel Ferreira está aqui há quanto tempo? 5 anos. Não deu uma entrevista exclusiva? Uma entrevista exclusiva?
1: Deu para Globo uma vez, que foi super curta e estava muito claro. Inclusive foi a Gabi que fez a entrevista, grande repórter, e foram perguntas que... Tá na cara, viu, Pretzel?
0: Sim.
1: Não sou o redator, o produtor, o pauteiro, mas tava claro que, ó, Gabi, segue isso aqui, tá? E não foge disso.
0: Se o Abel Ferreira sentar aqui conosco, viu, ele vai ser muito bem tratado, como todos são,
1: claro
0: que vem aqui no estúdio, só que as perguntas serão feitas. Certo? As perguntas serão feitas. Não vai ter bola, não vai ser um jogo de vôlei aqui. Viu? Nós vamos levantar a bola, ele vem e corta. Certo? Vai ter humor, vai ter ironia,
1: claro.
0: E vai ter pergunta. Como sempre tem com todos. Com todos. Certo? Dando espaço que, né, que todos merecem. Mas é o seguinte, presidente Leila. Quando a senhora comprar o Vasco da Gama, ou seu enteado, né, que for o dono da SAF do Vasco, será que a senhora vai fazer a mesma coisa com a imprensa do Rio? Será que vai fazer a mesma coisa com o setorista do Vasco? É porque ela está de passagem pelo Palmeiras.
1: Claro.
0: Vitoriosa.
1: Exato.
0: Gestão muito
1: Espero
0: boa.
1: Espero que ela não dê o golpe no estatuto.
0: Eu...
1: Como ela está querendo.
0: Não, não vai conseguir.
1: Ah, não.
0: Não, não.
1: Não
0: vão deixar, né?
1: Vamos aguardar.
0: Então é o seguinte, ó, a presidente Leila faz uma gestão muito boa e no futebol é uma gestão vitoriosa. Agora, é a gestão que mais odeia e que mais dá restrição à imprensa no clube.
1: Agora fiquei na dúvida, você então, se o Abel viesse aqui, você não gostaria que o Milhozzi participasse da entrevista, mesmo sendo setorista do Palmeiras?
0: Por quê?
1: Porque você falou que não vai ser um jogo de vôlei, né? De levantar e cortar, então o Milhozzi ficaria
0: essa
1: de
0: foi
1: fora,
0: boa,
1: né?
0: Hein, Milhozzi? Mas Milhozzi, com esse teu tamanho aí, tu é um líbero só, né? No
16: não,
0: máximo, né?
16: Eu sou levantador, mas na pergunta eu tento não levantar pra cortar e não, né? Tem que dar o saque complicado, o saque venenoso.
1: Certo. Bem, jogou uma jornada levantador, na abertura da coletiva
0: ainda. Tu seria quem? O Bernardinho, o Maurício, o Zé Bruninho, Roberto Bruninho, Guimarães?
16: Bruninho.
0: Bruninho é bruxo do Neymar, o Bruninho.
1: É, eu saí da diretoria, né?
0: Parça do Neymar.
1: Ele, Luciano Huck, Thiago André.
0: Aliás, que cena dantesca, né? Neymar Júnior. Aí vai a câmera da CBF TV no rosto do Luciano Huck. Hein? O amigo tava lá. Que cena dantesca aquilo ali, cara. Aliás, foi uma descortesia com
1: analista
0: o Ancelotti.
1: De take, é isso?
0: Não, mas foi uma descortesia, porque na hora que ele anunciou o Neymar Júnior, aquela claque, aquela balbúrdia, aquilo ali atrapalhou a cerimônia de convocação. Aquilo ali é um desrespeito ao treinador.
1: O Rodrigo Caetano ficou bem incomodado.
0: Mas, claro,
1: seguimos.
0: Né? Claro, pô, cara.
16: Eu ouvi a voz do Capelanes no meio da galera fazendo festa, hein? Quando convocou o Neymar.
1: Eu não participei. Eu tava comendo certamente uma coxinha ou um daqueles nuggets, né, Pretzel?
0: Olha aqui, ó.
1: Acho que a mulher da bandeja chegou com tendinite em casa, de tanto que ela veio entregar nuggets, coxinha pra gente.
0: Vou fazer uma observação. A gente nunca consumiu tantas coisas diferentes em tão pouco tempo. Acho que na história do Museu do Amanhã.
1: Nossa senhora.
0: Aliás, o atendimento lá, hein?
1: Mano,
0: o catering e o atendimento da empresa de alimentação foi um negócio
1: nada
0: assim.
1: A dizer.
0: Eu nunca tinha visto isso, algo parecido num evento.
1: Cara, foi padrão casamento de luxo.
0: Não, um negócio absurdo que foi feito para a imprensa e para os convidados. E qualidade, nossa
1: não,
0: senhora.
1: Cara, olha.
0: Qualidade, olha, há muito impecável. Tempo que eu não vi um negócio tão insuperável a curto prazo aí de evento.
1: Você sabe que algumas pessoas, a gente vê aí o termômetro da rede social, muitas pessoas reclamaram demais de ter sido um tempo até em demasia, extenso.
0: Eu também achei.
1: Enrolação, encheção de linguiça. Só que pra gente que tava lá, né, Pretzel? Pô, a gente tá trabalhando, tá entrevistando,
0: passa
1: tá
0: rápido.
1: Comendo, tá... passou
0: passa rápido.
1: Rápido
0: então, pra quem tá na movimentação,
1: é
0: mas eu entendo quem tá em casa esperando. Eu
1: exatamente.
0: Eu entendo.
1: Deixa eu só mandar um abraço
0: aliás,
1: aqui,
0: o Gilcinho fez o playback daquela música,
1: todos
0: né?
1: fizeram playback, né?
0: Pô, todo mundo esperando
1: o Samuel Rosa lá pra cantar, né, cara?
0: Nem apareceu o Samuel Rosa.
1: Pois né? não apareceu.
0: Mas tava no script,
1: né?
0: E a chegada da Ludmilla, hein? Chegou com a esposa dela, a Bruna, né? E elas não cantaram, elas estavam...
1: A Ludmilla é casada com uma moça?
0: Sim.
1: Não sabia.
0: É casada. Chegou com a Bruna, que é casada, é bailarina dela e é casada com ela.
1: Ah, não sabia.
0: E aí elas passaram para nossa frente, né? Depois se sentaram lá na cerimônia. Mas eu achei que elas iam cantar, que ela ia cantar.
1: Eu também achei.
0: Mas ela foi só a gravação naquele clipe, né?
1: É.
0: Na realidade. Não houve show, na realidade.
1: É verdade.
0: Teve só o teu amigo lá, o Dilcinho, no playback.
1: Eu gosto, Dilcinho é legal, cara. É, deixa eu mandar um abraço aqui, ó. José Luiz Pinto Saraiva, já mandei um abraço pra ele, mas mando de novo. Fernando Silva, Tom Carlos, Abel Ferreira, seria Renato Gaúcho, português, tá mandando ele aqui. O Tom Carlos mandou um abraço pra todos nós, Fernando também. Abel tá chato já, viu? É, o Neto, fala aí mais de futebol. Cadê? Avise aí que o jogo do Remo contra o São Paulo passou para domingo.
0: Avisamos.
1: Porque sábado tem show no Mangueirão. Avisamos aqui.
0: Eu não sabia do show.
1: Ah, tá. Então, tudo bem. Mas avisamos que o jogo passou.
0: A razão eu não sabia.
1: É isso aí. É, tem um ouvinte aqui falando o seguinte, ó. Imprensa não presta mesmo. Olha a campanha que vocês fizeram contra o Neymar e não deu certo. KKKKK. Pilhado é o melhor jornalista. Cara, talvez você realmente seja o público dele, né? E eu espero realmente que você não seja o público para adquirir esse tipo de conteúdo. Quer tipo de conteúdo babaca? Vai para lá. Por que você tá fazendo aqui na live? Tá tudo certo. Cada um com a sua opinião. Eu tenho a minha, você tem a dele e cada um tem a sua. E é um paizinho para você consumir o que você quiser.
0: Eu só tenho uma opinião. Eu não sou crítico de nenhum jornalista ou postura jornalística.
1: Ah, eu sou. Eu não tô nem aí. Não faço média. Quiser bater, nem pra bater.
0: Não esperou terminar. Cada um seja julgado da maneira que acha que deva ser julgado, certo? Só que um microfone desse tamanho aqui, ó, tem uma responsabilidade, certo? É gigantesca. Isso aqui é uma responsabilidade internacional. Internacional. Tem que ter muito respeito por esse microfone e pelo que é dito aqui, para o nosso público ouvinte. É só isso que eu falo. Apenas isso. Agora, como eu gostaria de debater com vários jornalistas.
1: Ah, eu também.
0: Que eu nunca tive a oportunidade de debater.
1: E alguns influenciadores
0: aí
1: também.
0: Sim. É, aí
1: exato.
0: Sim.
1: Exato. Até porque tem um monte de cara vendido aí, espalhado. É, o Elimar Filho fala assim, Capelanes, vocês realmente são otários. Vocês têm um compromisso com nós, torcedores. E mesmo passando por todas essas situações absurdas, vocês seguem fazendo esse trabalho. Obrigado. Cara, é nosso dever. A gente não tem muito para onde correr, o que fazer. Eu gostaria muito de boicotar uma entrevista coletiva do Abel, como já tentei boicotar uma entrevista coletiva do Rogério Ceni. Uma pena que poucos compraram o meu barulho. Alguns compraram. O Rogério Ceni chegou a ficar quase 2 horas para dar uma entrevista coletiva uma vez.
0: Em Porto Alegre a gente saiu uma vez, esperando então, o Muricy durante 3 jogos seguidos.
1: E eu cheguei para os jornalistas da imprensa e falei, pessoal, com todo respeito, sai todo mundo aqui para ver se eles aprendem. Porque aquilo que eu falei, no dia seguinte não aparece na TV.
0: Tinha que ter posto a tua vinheta, Dani. Botar aquela tua vinheta do teu mundo encantado.
1: Mas aí...
0: União da imprensa.
1: Tem os que falam assim, pô, vai todo mundo embora, vou fazer uma exclusiva com o homem, entendeu? É, cara, Brasil, não adianta. Bruno Milhoz, um abraço para você, parabéns pelo trabalho, bom descanso, Bruninho.
17: Valeu, Capela, um abraço para você, pro prédio, seu amigo ligado aqui na Bandeirantes.
0: Tem altitude em Dallas? Não, né? Acho que não, né?
17: Cara... Aqui no Allianz também não, viu? No estádio do Palmeiras também não, viu,
0: Pretzel?
17: Perfeito,
0: perfeito.
17: Tá bom?
0: Impressionante.
1: Tchau, Bruninho.
17: Um abraço pra vocês e, bom, destaque final, Palmeiras volta a campo no final de semana e sabadão pra uma final antecipada do Brasileirão, como alguns dizem, Palmeiras e Flamengo no Maracanã. Valeu, meus amigos.
1: Palmeiras sem desfalque, rapidinho, só uma sublinhada.
17: Capê, Palmeiras tem a possibilidade de alguns retornos pra esse jogo. O Felipe Anderson pode voltar a ficar à disposição. O Piquerez ainda não. O Piquerez deve voltar só no último jogo da Libertadores contra o Junior Barranquilla no mesmo estádio do Palmeiras no próximo meio de semana. E, bom, conta aí com alguma possibilidade de trabalhar o Sosa também para esse jogo. Mas contra o Flamengo, imagino que só o Felipe Anderson deva retornar, viu, Capê?
1: Não, peraí.
0: O Sosa volta, então?
1: Ué, mas o Sosa não tava fora da Copa aí?
0: Não tá ameaçado de ficar fora da Copa?
17: Então, não tem confirmação de fora da Copa. Vão tentar uma recuperação relâmpago para ele ficar à disposição a tempo da Copa do Mundo.
0: É que tá o detalhe. Isso
17: não confirmam, né?
0: Vazam um negócio desses, aí internamente, viu? Vamos tentar... Aí ele volta mais cedo. A eficiência da gestão.
1: É.
0: Isso faz parte.
17: É parecido com o que aconteceu com o Piquerez.
0: Exatamente. Isso aí faz parte, viu? Eles dão um prazo assim, ó. Talvez não jogue a Copa. Ou fique bom só durante a Copa, certo? Aí fica isso no ar, né? Aí ele volta antes a eficiência da gestão. Faz parte. Isso faz parte.
17: É, mas a questão do Sosa por ser um rompimento de ligamento em tornozelo...
0: Eu acho difícil que ele volte
17: sábado
0: agora. Eu acho
17: muito difícil
0: agora, também.
1: O cara rompeu o
17: ligamento. Não, sábado agora não. Sábado agora sem chance. Seria pro,
0: pro então, último jogo. Não, é que pareceu, pareceu que ele ia voltar sábado agora.
17: Não.
0: Ah, bom. Tô explicando. Nada a ver sábado agora. Tá bom. Boa,
16: fui trazendo todos os nomes aí, mas acabou não ficando claro. Pro sábado agora, a maior possibilidade de retorno na equipe do Palmeiras é mesmo do Felipe Anderson, tá certo?
1: Tá bom, combinado. Um abraço pra você, então, Bruninho. Tamo junto demais.
0: Alexandre Silvestre.
1: Esse é um monstro.
0: Na pandemia, enviávamos perguntas por escrito num grupo criado pelo Palmeiras. Cheguei a ter minha escrita alterada pelo assessor para atenuar o peso da questão.
1: Nossa.
0: Na primeira zona mista pós-pandemia, eu vi e escutei um outro assessor resmungando que era melhor antes da reabertura. E assim caminha a mediocridade. Santos, São Paulo e Corinthians não ficam muito atrás também, não. Perdemos o respeito. Fato. Parabéns, Alexandre Silvestre.
1: Tem toda a razão.
0: Grande colega da TV Gazeta, está nos escutando. E um abraço ao Fabrício de Goiânia também, na nossa escuta também.
1: Obrigado, Silva. Tamo junto demais. Um abraço. Valeu, Milhoso. Um abraço para você, time técnico externo da Bandeirantes, com o Pellegrini, com o Daniel Xingotti. Estamos aqui no Grupo Bandeirantes de Comunicação com o Rafael Palmeira, com o Alexandre Marques, com o Beto Rebeck, que já foi embora, e Caiame Martins também. E todo o nosso timaço aqui no Super Estúdio Multidigital, com todas as plataformas para você. 107.3, estamos em radiobandeirantes.com.br. no aplicativo Band Play e também no youtube.com/Rádio Bandeirantes Oficial. Temos 40 minutos do segundo tempo. Barranquilla vencendo o Sporting Cristal por 3-2. Falta pro Cristal, vem Gabriel na bola. Pretzel na raí.
0: Falta cobrada, bateu Gabriel pela linha de fundo. Goleirão só olhou. É, o Zé Ricardo, que é o técnico do Cristal, não gostou da cobrança. Tiro de meta para o time do Barranquilla, João Paulo Capelares.
1: Não foi o Gabriel que bateu.
0: Mas, cara, é o único jogador que eu conheci ali. Tem o Viseu, centroavante também. O que tu quer que eu fale também? Se eu dissesse o Otum...
1: Fala Gonzalez.
0: De Otum, né? Gonzalez, ou como é que é, Lescano. Isso, ninguém vai questionar.
1: Na dúvida você mete aí o Cabadeiro.
0: Aliás, esse Gabriel começou no Bahia muito bem. Verdade, foi pro Flamengo cedo, né?
1: Mirassol
0: ficou muito tempo passada. No Mirassol, tá no Sport. E o centroavante é o Felipe Viseu, que apareceu muito bem. Cara, o Zé Ricardo, eu gosto dele, porque sabe, ele é um cara honesto. Te passa honestidade, sabe?
1: Sim.
0: Mas é um treinador que os resultados engoliram ele, a falta dele, né?
1: É que ele pintou bem, sabe? Exatamente. Onde ele pintou bem? Além de ter pintado no Flamengo, ele pintou bem naquela época, porque o futebol brasileiro, ele vive de como é que eu posso
0: perfis.
1: Dizer? De estações, perfis. Eu ia falar de estações. Perfis, exato. Nós tivemos a época dos medalhões, lembra? Era Filipão, era Luxemburgo,
0: sempre os
1: era Joel Santana,
0: cinco ou seis.
1: Aí depois, os medalhões não estavam mais em alta, aí vieram os técnicos
0: auxiliares. O Carilli deu certo, todo auxiliar que chegava,
1: Barbieri,
0: era novidade.
1: Jair Ventura no Botafogo.
0: Thiago Largue, lembra?
1: Thiago Largue, bem lembrado. Exatamente. Aí caiu. Aí os estrangeiros, né? Isso, que se perpetuam até agora também, aparentemente,
0: não,
1: aqui no Brasil.
0: E os neotáticos também, né? Lembra? A nova geração dos neotáticos.
1: É isso mesmo, é isso aí mesmo. Xandão, vou falar um pouco do Santos daqui a pouquinho. Bom descanso pra você. Quer carona?
0: Sempre uma honra. Oi?
1: Quer carona?
0: Não.
1: Não?
0: O aplicativo. Não tem...
1: Eu vou pro mesmo lugar que você.
0: Aliás, eu, com todo o respeito...
1: Desabafo.
0: Não, desabafo. É possível falar um minuto sobre isso?
1: Fala o que você quiser.
0: O que fizeram na Oscar Americano hoje aqui à noite...
1: Não só na Oscar Americano, mas eu vi na Morumbi, Giovanni Grom.
0: O que fizeram nas imediações do Grupo Bandeirantes aqui, por causa da negociação dos manifestantes no Palácio dos Bandeirantes, viu? Foi um negócio impressionante. E tu sabe o que chamou a atenção, ô meu caro Capelanes?
1: Diga lá.
0: Nenhum fiscal da CT presente nas imediações para agilizar o trânsito nas ruas transversais aqui, certo? Para chegar aqui hoje no Grupo Bandeirantes foi um parto, cara. E nenhum fiscal da CT para ajustar o trânsito ou para, sabe, evacuar o trânsito, fazer com que o trânsito andasse. A polícia fechou todas as ruas aqui, as principais. Mas vem cá, e o nosso direito de ir e vir, pessoal? Onde é que a gente vai parar? Nenhum fiscal da CT, zero, nenhuma viatura para facilitar que as pessoas do bairro aqui, as pessoas que moram na região e que trabalham por aqui, e na hora de ir embora a mesma coisa também. Desculpa, viu, Capelão? Acho que é uma realidade, um fato.
1: Eu concordo, eu já falei aqui, eu acho que a manifestação, sobretudo a pacífica, ela está no direito, está na Constituição e está tudo certo. Só que a partir do momento que, vamos lá, 100, 200 pessoas, 500 pessoas...
0: Bar Garrafa nos ouvindo.
1: Grande Garrafão, abraço, grande Garrafão. Figurou.
0: Assina aí embaixo tudo que vocês falaram sobre a relação com a imprensa. Grande abraço, Osmar Garrafa.
1: Um abraço para você.
0: Sempre te vendo no Mesa Redonda lá, viu? É, tá arrebentando, né?
1: Abraço, Garrafão, tamo junto. Mas a partir do momento que essas pessoas, elas atrapalham... Eu vou dar um exemplo, eu te contei aqui fora do ar. Eu acho um absurdo quando você tem manifestação, seja pra PT, pra PL, pra Bolsonaro,
0: qualquer,
1: pra Lula,
0: qualquer,
1: pro inferno
0: exatamente.
1: Que seja. Cara, a partir do momento que você, simplesmente você entope a principal via para que você tenha acesso aos principais hospitais da cidade, que já é um caos como um todo, você só pensa no teu. É assim que funciona, você pensa no teu. E isso me incomoda demais, porque as autoridades enfiam o rabo entre as pernas e são coniventes com esse tipo
0: e
1: de absurdo.
0: O resto
1: queimar
0: da população,
1: pneu na rua, é. Fechar a rua, aí você atrasa no seu compromisso. Não, mas eles estão fazendo manifestação. Vamos fazer manifestação
0: vai
1: no lugar
0: no
1: próprio.
0: Vai lá no AMB, no AMB que não tem trânsito.
1: Exato,
0: viu?
1: Entendeu?
0: Entrem lá no sambódromo e façam manifestação. Viu? Vai ter acompanhamento da imprensa, vai ter repercussão e vai ter tentativa de negociação. Agora, bom, fazer essa bandalheira aí,
1: essa bandalheira,
0: onde 200 pessoas prejudicam milhões... Só no Brasil, cara.
1: É verdade.
0: Só no Brasil.
1: É verdade. E muita gente passa pano pra esse tipo de coisa, mas não tem problema. Tchau, Xandão.
0: Sempre uma honra.
1: Honra é minha.
0: Abraço.
1: Abraço pra você.
0: Até amanhã. Amanhã
1: até,
0: tem Esporte e Debate.
1: Até daqui a pouco. Meia-noite e 52.
0: Esporte
1: estamos
0: e Debate tem Peñarol e Corinthians.
1: É né? Verdade. Estamos na quinta-feira já. Um abraço pra todos vocês, ó. youtube.com/radiobandeirantesoficial e 107.3. Tem o hino do Santos aí, Rafinha? Sobe o hino do Santos aí. Hino do maior clube da Terra. Tá feia a coisa, hein? Nossa Senhora, o Santos, velho. Os caras estão de sacanagem.

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3: Uma e um, estamos de volta nessa madrugada esportiva da Bandeirantes em reta final de apito final. Daqui a pouco eu vou acionar o Guilherme Agrela, mas eu aproveito para falar um pouco do Santos, que, cara, o Santos conseguiu a proeza em Agrela. Vencia por 2-0 e sofreu um empate, é isso? Vamos lá.
4: Pois é, exatamente, Capela. 2-0, primeiro tempo fácil para a equipe do Santos, a verdade é essa. O Santos complicou um jogo que estava não só fácil, mas também na mão. Aí toma o empate, agora não vai mais conseguir se classificar na primeira posição do seu grupo na Copa Sul-Americana. Se passar de fase às oitavas de final, será no segundo lugar. Lembrando que o confronto é contra o Deportivo Cuenca na Vila Belmiro. Então depende, entre aspas, só de si e vencer para sair na segunda posição. Mas tem o São Lourenço aí, que já está praticamente garantido na primeira e também na próxima fase da Copa Sul-Americana. Que situação, hein, Capela? Feia coisa pro time da Vila.
3: Feia coisa. E o Cuca foi para a entrevista coletiva. O Everton Ramos fez um questionamento importante. Vamos ouvir esse trechinho, a resposta do técnico Cuca ao vivo para você no apito final da Bandeirantes. Sobe o som aí, Rafinha.
5: Bom, ele tem a se preocupar muito, como eu também estou muito preocupado. Você acha que o torcedor vai estar feliz com o time ganhando 2-0, 2-0 e 1-0 e sempre cedendo o empate ou a derrota? Ah, tem jogado um tempo bem, mas não é o suficiente. Às vezes é preferível você não jogar bem e vencer em algumas situações. Na maioria das vezes, não. O resultado ele vem de acordo com as atuações. Agora, claro que é preocupante, e pelo desequilíbrio que a gente tem no elenco. Não é crítica a ninguém, tem um monte de time que tem esses problemas, nós temos, a gente tem que corrigir. Agora tem que ser criativo, usar a criatividade, encontrar jogadores que possam nos servir, recuperar jogadores que estão aqui, que também é super importante. As vitórias, elas te dão a confiança. Nós tivemos duas vitórias seguidas, fizemos o pior jogo do ano lá, domingo. Aí hoje a gente faz um primeiro tempo bom, 20, 25 minutos, segundo tempo regular, igual ao adversário, e depois entrega um resultado assim como esse, que nos deixaria em primeiro lugar com 2-0. Ainda podemos classificar, eu acho que nós vamos classificar, mas não é o suficiente.
3: Querem que eu fale o quê? O que eu posso falar aqui? Muito o que dizer, né? Ele tá preocupado com a situação, o time não tá jogando nada, o Santos, ele é bipolar, contra o Bahia fez um bom primeiro tempo, depois sucumbiu também, tomou um empate, agora contra esses times semi-amadores, semi-profissionais, vários deles, não é o caso do São Lourenço, é claro, tem a sua história, campeão da América 2014, time do Papa, né? Aquela coisa toda, mas a grande verdade é que o Santos pegou um grupo facílimo e o Santos não conseguiu, cara, olha isso, o Santos tem 5 jogos da Sul-Americana, 4 empates e 1 derrota. O Santos não venceu na Sul-Americana e ainda assim, matematicamente, tem chances reais de ir pelo menos para os playoffs na próxima fase. Bizarro, né, Agrela?
4: Não, realmente é quase que inacreditável, né, como o Santos ainda está vivo nessa competição. Então, só passando aqui a matemática do grupo, Capela, é o seguinte, o grupo D da competição, São Lourenço foi a 7 pontos, Deportivo Cuenca 6, Recoleta 5 e o Santos é o Lanterna com 4 pontos. Próximo confronto da equipe do Peixe na Vila Belmiro contra o Deportivo Cuenca e o São Lourenço em casa recebe o Recoleta. Então, é vencer a equipe do Deportivo Cuenca e torcer para um empate aí do Recoleta ou, claro, a vitória do São Lourenço para cima da equipe do Paraguai, para se classificar para as repescagens, né, com algum terceiro colocado da Libertadores e tentar seguir vivo nas oitavas de final da Copa Sul-Americana, hein, Capela?
3: Sem dúvida. Bom, 1h05, o Agrela, aproveita que você está no pique aí, você vai ter a honra de encerrar o apito final, essa é a edição de quarta para quinta-feira, já estamos na quinta-feira, mais uma noite de Copa, tem Corinthians e, claro, transmissão da equipe de esportes da Rede Bandeirantes para você. Então, Guilherme Agrela, coloca um ponto final no apito final nessa edição de quarta para quinta-feira. Vamos lá, Agrelinho, um abraço, Brasil.
4: Vamos lá, Capela, é o seguinte, é só passando o cardápio para você rapidamente aqui nesta madrugada de quinta-feira. Hoje tem Corinthians em campo, 9h30 da noite, com transmissão da Bandeirantes contra o Peñarol fora de casa pela quinta rodada da Libertadores. Além deste confronto, Universidade Católica do Chile contra Barcelona de Guayaquil e La Guaira contra a equipe do Independente Rivadavia. Na Copa Sul-Americana, o Atlético Mineiro entra em campo às 7 da noite contra a equipe do Cienciano, o Galo que é lanterna do seu grupo, tá mal na competição, mas pelo menos pela honra vai jogar esta partida. Então, eu e todo mundo aqui na Bandeirantes, nós te encontramos na sequência da programação com o Pulo do Gato, com tudo de melhor que você já conhece aqui na sua Bandeirantes. Abraço, até amanhã e sempre ligados no 107.3. Abraço, tchau, tchau.
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1: Ser útil em algumas situações e quais situações seriam essas, para quem ele seria indicado? Explica um pouco melhor para a gente sobre essa modalidade.
2: Excelente pergunta, Vitor, a sua. O empréstimo consignado, ele é um empréstimo que possui as taxas de juros mais baratas de todos os financiamentos, porque o risco para a instituição financeira é quase zero, porque ele já vem descontado na folha de pagamento. O governo federal, quando faz o pagamento da pensão ou da aposentadoria, ele já repassa para a instituição financeira. Então, o risco é praticamente zero. Então, as taxas de juros são as mais baixas de mercado, não é? A taxa de juros do consignado, o teto é 1,85% ao mês. E além do consignado, né, o pensionista aposentado, ele ainda pode pegar o cartão de crédito consignado ou o cartão de benefícios. Esses possuem uma taxa de juros um pouco mais alta, 2,36%. Ainda assim, ambas são baixas em relativo às taxas de mercado. Quando a gente pega, por exemplo, um crédito direto ao consumidor, 5, 6% ao mês, um cheque especial, 8% ao mês, um rotativo de cartão de crédito, 12, 3% ao mês. Então, o caso do consignado, ele é uma opção mais barata, mas a gente tem que saber que é uma dívida, tem que ser paga. E quanto mais o aposentado ou pensionista se endivida, menos ele vai receber quando a sua aposentadoria cair na conta. Então, eu só aconselho em situações de muita necessidade, de urgências, ou para fazer uma troca de dívidas. Está devendo numa daquelas fontes que eu acabei de explicar que são mais caras. Contrato consignado mais barato, paga aquela mais cara e durante todo esse período, economia de guerra, gastar só o necessário até acabar essa dívida. E um grande problema, Vitor, para eu fechar essa minha fala aqui, das pessoas com quem eu acompanho, que tem consignado, é a sedução das instituições financeiras. Quando a pessoa está acabando o consignado, o banco entra em contato, já oferece outro, refinancia, e a pessoa vai caindo numa bola de neve. Quando olha, está aí, ó, comprometido quase 40%, antigamente era 45%, quase metade da renda. E aí, receber metade da renda no início do mês ou no final do mês, fica às vezes comprometido as contas. Então, muito cuidado, é uma fonte mais barata, mas só para necessidade ou troca de dívidas. A gente tem que, o mínimo possível, depender de empréstimo. O bom é ter uma educação financeira ao longo da vida para quando chegar na aposentadoria, chegar, né, ser um pensionista, ter um patrimônio junto com a aposentadoria que nos sustente sem a gente precisar de dinheiro emprestado, mesmo com taxa de juros relativamente mais baixas.
1: Muito bem, está aí a palavra do Fernando Agra, economista da Universidade Federal de Juiz de Fora, mais uma vez com a gente aqui na Band News TV. Obrigado, Agra. Uma boa noite, bom descanso por aí.
2: Boa noite, Vitor. Boa noite a todos e até a próxima.
1: Até. uma fala do presidente dos Estados Unidos, Donald Trump, sobre o possível fim da guerra contra o Irã mexeu com o mercado global hoje. Assunto para a nossa analista de economia, Juliana Rosa.
3: Cada dia com sua agonia esse conflito no Oriente Médio. Hoje, Donald Trump disse que as conversas com o Irã estariam em estágio final. Isso motivou uma onda de otimismo no mercado financeiro global. A Bolsa de Valores aqui no Brasil, que vinha de 3 dias em queda, teve uma alta hoje de 1,77%, a maior em mais de um mês. A Bolsa é um bom termômetro do apetite dos investidores estrangeiros pelo Brasil, que bateu recorde esse ano. Os estrangeiros já investiram mais esse ano do que em todo o ano passado. Mas de meados de abril para cá, os estrangeiros começaram a sair da Bolsa. Isso porque as previsões de inflação no mundo estão piorando e os juros podem subir nos Estados Unidos. Então isso atrai os investimentos de volta para lá. O dólar hoje caiu para R$ 5,00, assim como o petróleo, mas a moeda americana também tem subido mais recentemente com essa saída dos estrangeiros. O que não é bom, o dólar baixo tem ajudado a segurar a inflação. A expectativa é que o fim da guerra possa atrair novamente os estrangeiros para cá. Temos muitos atrativos: petróleo, energia limpa, terras raras, juros altos. Então podemos ver redução de dólar e valorização da bolsa com o fim do conflito.
1: Valeu, Ju. Obrigado. E a gente volta a falar agora da rejeição da proposta de delação premiada de Daniel Vorcaro. Informação de agora à noite que nós trouxemos para você aqui há pouco, direto de Brasília, com a nossa reportagem, com a Natália Pazzi. A Polícia Federal rejeitou a proposta de Daniel Vorcaro para essa possível delação premiada. E nós temos aqui, já em contato conosco agora, para explicar melhor, então, o que acontece a partir disso, os próximos passos desse caso, o professor de Direito Constitucional da Universidade Federal Fluminense, Gustavo Sampaio. Obrigado, como sempre, professor, pela presença aqui. Bom tê-lo com a gente. Boa noite.
4: Boa noite, Vitor. Boa noite a todas e a todos na Band News.
1: Ô, professor, há uma incógnita, né, sobre o que levou a essa rejeição. Não se sabe ao certo, isso não é publicizado, mas o que se especula, e foi o que informou para a gente agora a partir da apuração a Natália Pazzi, direto de Brasília, é que seria a falta de informações mesmo, aquilo que a gente já falava desde o começo, a falta de vontade do Daniel Vorcaro de entregar alguns nomes, uma espécie de delação seletiva, né? Ele entregou alguns nomes, mas não exatamente aquilo que a Polícia Federal entende que ele tinha conhecimento, teria omitido informações. Se for esse o caso, ainda há possibilidade de delação ou esse processo é completamente suspenso? Qual a leitura do senhor, professor?
4: Eu acho que ainda há muita coisa por vir e há nova possibilidade de delação. É sempre bom lembrar, Vitor, e eu não tenho cansado de repetir isso por aqui, porque é importante para compreender que a colaboração premiada, tal como prevista lá na Lei 12.850 de 2013, que é a chamada Lei das Organizações Criminosas, ela é um acordo de vontades. Ela é um negócio jurídico processual, a colaboração premiada. De maneira, Vitor, que como qualquer acordo que nós celebramos nas nossas vidas diariamente, há interesses contrapostos, interesses que se equilibram. Quando o colaborador oferece, em busca de uma redução da pena, ou até de um perdão da pena, espera-se que o sistema de justiça criminal se satisfaça com aquela informação. Se a informação não for satisfatória, a Polícia Federal ou o Ministério Público, ou ambos, como é o caso, não celebram o acordo com o colaborador. É, veja, quando um não quer, dois não brigam, já diz o velho ditado. O que está acontecendo com o Vorcaro, e eu posso dizer, Vitor, que essa colaboração é a colaboração mais inédita da história das colaborações premiadas no Brasil, o que está acontecendo com ele é que Vorcaro partia de uma filosofia de trabalho, uma filosofia de vida, como ele mesmo dizia e se gabava ao dizer, de fazer amigos em todos os poderes, em todas as esferas de governo. Nesse patamar, fazer amigos significa, Vitor, agradar a todos. Uma vez que isso não prosperou e que ele foi colhido preso e que se instaura uma profunda investigação contra si, por crimes contra o sistema financeiro nacional, possível crime de gestão fraudulenta, possível crime de gestão temerária, possível crime de organização criminosa, possível crime de lavagem de dinheiro. Olha, Vitor, Ele precisa, diante disso, fazer o quê? Oferecer vantagens investigativas à Polícia Federal. Mas como fazê-lo se ele mesmo diz que tinha amigos em todos os poderes e todas as esferas de governo? Ora, quando, diante dessa realidade, ele começa a filtrar as informações que ele tem, só apontando algumas pessoas, e mesmo em relação a essas pessoas, apontando menos do que ele sabe, aquilo não serve à Polícia Federal e ao Ministério Público. E, nesse momento, o sistema de justiça criminal reage como? Demonstrando falta de interesse na negociação. Então, Vorkaro está com uma espada de Damocles sobre a sua cabeça. Ele sabe que, se ele entregar o que ele realmente conhece, a República cai e ele pode ter contra si inimizades eternas. Mas, se ele não entregar, aquilo não fará vantagem aos investigadores e o acordo não será celebrado. Eu quero acreditar, para concluir, Vitor, que, nesse momento, embora em tese, não havendo essa colaboração, não haveria mais chance de colaborar, eu creio que o Ministério Público já deixou um aceno nos trabalhos de hoje, no sentido de que ele pode ainda aceitar mais uma proposta ou contraproposta. Porque, para fechar, eu sempre tenho dito que a colaboração premiada não é entrega de provas, é a abertura de um caminho que se pavimenta para facilitar o trabalho dos investigadores à obtenção das provas. Se Vorkaro não fizer isso, não haverá acordo de colaboração premiada e ele terá que suportar, em caso de condenação, uma pena elevadíssima, Vitor.
1: Pois é, né? E falando em suportar uma pena elevadíssima, essa semana já veio um sinal, um aceno de que poderia ter mesmo subido no telhado essa delação, que foi a transferência do Vorkaro para uma cela comum. Ele tinha sido levado para uma área mais isolada do presídio da Papuda, com uma instalação mais confortável, e aí no começo dessa semana foi levado de volta para uma ala comum, o que indicaria que realmente esse benefício que ele esperava a partir da delação talvez não viesse, e aí não deu outra, né? Agora vem a informação da nossa reportagem de que, de fato, a Polícia Federal rejeita esse primeiro esboço da delação do Daniel Vorkaro. Agora, professor, uma outra possibilidade. É possível que Vorkaro tenha até fornecido informações, mas tenham faltado provas? Porque, e isso o senhor já tinha conversado com a gente aqui e nos explicado em algumas oportunidades aqui na Band News, que a delação deve ser acompanhada também de provas, né? Que não basta apenas o relato, o Vorkaro teria que indicar provas, ou pelo menos o caminho para que os investigadores chegassem às comprovações do que ele está narrando ali. É possível que esse tenha sido um dos problemas também?
4: Ah, é possível, sim. Se ele não precisa necessariamente apresentar as provas, ele deve apresentar o caminho para se chegar a essas provas. Na medida em que Vorkaro, presumo eu, Vitor, eu estou baseando-me em presunções, porque não estamos dentro do coração e da mente de Vorkaro, mas na medida em que parece que ele está filtrando o que ele sabe para não gerar comprometimento de certas autoridades, na medida em que se faz essa filtragem, não se abre esse caminho ideal que a Polícia Federal tanto precisa para chegar a esse pote de ouro que consiste na produção das provas, entende? Então, se Vorkaro não facilita a pavimentação dessa ponte, a pavimentação dessa estrada rumo à produção das provas necessárias, não tem acordo de colaboração premiada, Vitor, que se possa celebrar, que possa prosperar. Claro que há alguns outros fatores externos a isso, mas desde o começo desse imenso escândalo do Banco Master, que já se considera o maior escândalo do sistema financeiro da história do Brasil, ora, houve ali suspeitas de envolvimento de grandes autoridades do Poder Legislativo, por exemplo, e até do Poder Judiciário na sua mais alta cúpula, o Supremo Tribunal Federal. Tudo em termos de possibilidades. Agora, recentemente, veio à tona a divulgação das conversas pelo Intercept Brasil entre um senador da República, candidato à presidência, e Daniel Vorkaro. E depois demonstrações cabais que esse senador haveria visitado pessoalmente Daniel Vorkaro no intervalo de suas prisões, no final do ano passado. Ora, cadê as informações sobre isso que Vorkaro poderia ter dado? Se Vorkaro não abre esse caminho, Vitor, que é um caminho que pode atingir pessoas da direita ao centro, do centro à esquerda, sem importar o matiz ideológico, a cor da bandeira, a legenda partidária, se Vorkaro não entregar peças que sejam capazes de abrir o caminho necessário a que a Polícia Federal e a que o Ministério Público Federal chegue aos resultados ansiados para poder municiar competentemente essas investigações, então, se a colaboração premiada é um acordo de vontade, não haverá bilateralidade nessa vontade. E nós não teremos acordo, sabe, Vitor? Eu creio e posso imaginar a pressão insuportável que paira sobre Vorkaro hoje no interior do cárcere. Você disse bem, essa mudança de cela já é um sinal do descontentamento. E ele sabe que se ele não disser alguma coisa, talvez todos se livrem soltos e ele tenha que amargar sozinho o peso de pesadíssimas condenações. Eu acredito que tem coisa por vir ainda, Vitor. Mais coisa por vir. Se não for plenamente satisfatória, pelo menos ao ponto de se gerar um acordo de colaboração premiada, essa é uma expectativa.
1: Agora, professor, olhando do outro lado, nos colocando aqui no papel da Polícia Federal e da Procuradoria-Geral da República, qual o objetivo será com essa delação? O que exatamente os investigadores esperam do Daniel Vorkaro, esperam descobrir a partir dessa delação? Porque, querendo ou não, a investigação está avançando. Tem novas operações da Polícia Federal acontecendo. Teve a última fase em que se revelou, por exemplo, que seria, segundo os investigadores, a mesada que o Vorkaro pagaria ao senador Ciro Nogueira, uma emenda feita sob medida pelo senador para contemplar o Banco Master. Enfim, tudo isso está sendo descoberto aos poucos, tem novas operações acontecendo, material foi apreendido ali, então imagino que se teve operação, celulares foram apreendidos, documentos, vem outras fases agora, né? A investigação vai caminhando aos poucos, tem mais material sendo colhido, mais descobertas acontecendo. E tudo isso mesmo sem a delação do Daniel Vorkaro. O que será que a Polícia Federal esperava da delação do Daniel Vorkaro que não veio? Qual o caminho de investigação ele poderia apontar?
4: Eu não sei se esperava tanto, mas tinha a expectativa de que alguma coisa pudesse acontecer. Porque além disso tudo que falamos, meu caro Vitor, Vorkaro tem pressa. Ele não pode correr, mas ele tem pressa. Por quê? Porque o caso de Ciro Nogueira, por exemplo, já está comprovado que ele recebia aquela remuneração mensal. O caso de Flávio Bolsonaro, já há todos os indícios da transferência de valor para aquele fundo, no importe de 61 milhões de reais, para suposto financiamento de um filme sobre a vida de seu pai, Jair Bolsonaro. Se as provas começam pela natureza real das investigações a serem produzidas, o que, que Vorkaro vai apresentar de novo? Então ele precisa correr para que as suas revelações sejam revelações vantajosas à Polícia Federal e talvez também ao Ministério Público. Então, eu quero crer, quero admitir, sabe, que, em verdade, Vorkaro, sabedor de muita coisa, que envolve muita gente da esquerda à direita. E se pensarmos ainda, Vitor, que o banco dele era um banco pequeno para médio, representava 0,5% do volume circulante de capital dentro do sistema financeiro brasileiro. Isso é pouco. Todavia, era um pouco de um banco refinadíssimo que, conforme as investigações trafegam, vai nos mostrando que financiava autoridades de todos os matizes ideológicos e de todos os poderes. Então, nesse momento, Vorkaro fica como que alguém que está enredado. Ele tem dificuldade de derrubar a primeira peça, porque se ele tem a coragem de derrubar a primeira peça, nós poderemos ter um perfeito efeito dominó e aquilo arrastar consequências sobre figuras importantes dos três poderes constituídos da República e até de esferas de governo distintas. Vitor, veja, só aqui o Fundo de Previdência dos servidores públicos do meu estado, Rio de Janeiro, chamado Rio Previdência, teria investido mais de 1 bilhão e 200 milhões no Banco Master? Qual é o fundo de previdência que vai fazer isso se não tiver uma determinação política por detrás? O fundo de previdência do Amapá, mais de 370 milhões. O Banco Regional de Brasília, mais de 12 bilhões comprando ativos podres do Banco Master. Vitor, isso arrasta autoridades de todas as fronteiras da política e dos poderes constituídos. Então, Vorcaro sabe que se ele empurrar a primeira peça, ele pode derrubar todo o dominó. E ele sabe também que se ele não fizer isso, ele não vai ter a contrapartida de uma redução abrupta das penas. Por outro lado, Vitor, se ele fizer, se ele entregar quem lhe precisa entregar, será que nós teremos investigações transcorrentes sobre todas essas autoridades? Ou será que, diante disso, nós teremos, talvez, um consenso nacional pela impunidade? Vitor, não tenha mais remota dúvida, nós estamos diante da colaboração premiada possível, mais delicada da história recente do sistema de justiça criminal no Brasil. Isso é decisivo para o futuro próximo da vida e da sobrevivência da nossa República, a depender do que vier. A depender do Senado que se compuser nessas eleições de 2026, nós poderemos ter até mesmo, Vitor, impeachment de juiz da Suprema Corte no próximo mandato do Senado da República. Mas nós também teremos senadores envolvidos. E será que esses senadores permitirão que essas impugnações trafeguem no Senado Federal? Então é um jogo de xadrez dificílimo de se resolver, que está sendo jogado por enxadristas da mais alta competência, Vitor. A nós só cumpre mesmo acompanhar, olhar de perto tudo isso e comentar. Tudo pode acontecer.
1: É isso, né? Uma questão ainda longe de estar esgotada, mesmo com essa negativa da Polícia Federal. Como falou o professor Gustavo, ainda certamente tem muita coisa para acontecer envolvendo essa delação premiada de Daniel Vorcaro. Obrigado, professor, pela presença com a gente aqui, esse esforço aqui, finalzinho de noite, gentilmente nos atendeu, conversou aqui com a Band News TV. Obrigadão, bom descanso, professor.
4: Também para você, Vitor. Bom trabalho, você segue trabalhando.
1: É isso aí.
4: E até a próxima conversa.
1: Valeu, até uma próxima. Boa noite, professor. 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Hora do intervalo e já já tem mais. 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
1: O ministro Flávio Dino dá prazo de 48 horas para a Câmara explicar viagem do deputado Mário Frias ao exterior. A decisão foi tomada após o oficial de justiça tentar notificar o parlamentar 5 vezes sem sucesso. Empresária Roberta Luxinger nega repasses financeiros ao filho de Lula. A declaração ocorreu em depoimento por videoconferência à Polícia Federal. Comissão do Senado aprova a indicação do advogado Otto Lobo para chefiar a Comissão de Valores Mobiliários. O advogado deve cumprir mandato tampão à frente do órgão que regula fundos de investimento até julho de 2027. E consumidores de 22 distribuidoras de energia do país terão a conta de luz barateada. Daqui a pouco os detalhes.

0: A gente começa falando aqui sobre novas regras que foram decretadas pelo governo Lula para a operação das Big Techs aqui no Brasil. Foram atualizadas as regras para a atuação das plataformas e esses decretos prevêem punição às empresas que não removerem conteúdo que for considerado criminoso na internet.
1: Dos dois decretos. O primeiro tem o objetivo de cumprir uma decisão do Supremo Tribunal Federal do ano passado, que manda retirar conteúdos nocivos nas redes sociais, mesmo sem ordem judicial. As plataformas terão que criar canais para denúncias de usuários. Após a notificação, o conteúdo já deverá ser retirado do ar. Isso vale para os crimes graves listados pelo STF. Terrorismo, racismo, homofobia, estímulo ao suicídio, golpe de Estado, ataque à democracia e crimes contra mulheres e crianças. As Big Techs terão que agir também preventivamente e evitar anúncios que configurem golpe ou fraude e não permitir a oferta de produtos ilegais, como o serviço pirata de TV a cabo, o famoso Gatonet. As empresas ainda deverão manter arquivadas as publicações retiradas do ar para servirem como prova em caso de ações na justiça. Os decretos ainda serão publicados no Diário Oficial e as plataformas digitais terão prazo de 60 dias para se adaptarem. O anúncio foi feito pelo presidente Lula num evento onde foram apresentadas medidas para fortalecer o combate ao feminicídio e outras formas de violência contra as mulheres. Um segundo decreto definiu que as plataformas digitais ficam proibidas de ofertar ferramentas de inteligência artificial para a criação de imagens pornográficas. Também deverão oferecer canais de denúncias específicos para relatar conteúdos de nudez e remover a publicação até 2 horas após o pedido da vítima.
2: A humanidade avançou, o mundo do trabalho mudou, o mundo da escola mudou, a nossa vivência pessoal com a internet mudou. Ninguém é mais o mesmo. Ninguém é mais o mesmo depois da internet. Então nós temos que ter um processo de reeducação.
1: A fiscalização das Big Techs ficará a cargo da Agência Nacional de Proteção de Dados.
3: Obviamente, elas vão ter que ter muito mais mecanismos, muito mais pessoas em torno desse tema, porque mudou não só a responsabilidade. Nós temos várias decisões parecidas com essa em outras partes do mundo, mas com algumas particularidades aqui no Brasil.
1: No mesmo evento que marcou os 100 dias do Pacto Nacional Brasil contra o Feminicídio, o governo também sancionou projetos de lei. Entre eles, o que cria o Cadastro Nacional de Agressores. A lista vai reunir informações sobre condenados por crimes como assassinato de mulheres e violência sexual. Outro projeto assinado reduz burocracias para o cumprimento de decisões judiciais que facilitem a aplicação de medidas protetivas.
0: E temos um convidado aqui para conversar mais sobre isso, que é o Dr. Bruno Moura, que é advogado, pesquisador do Instituto de Estudos Avançados e da Faculdade de Direito da USP. Obrigado, doutor, pela presença com a gente aqui. Boa noite.
4: Obrigado pelo convite, Vitor.
0: Ô, doutor, esse decreto levanta uma preocupação com a liberdade de expressão, né? Porque à medida que a empresa fica obrigada a essa remoção de conteúdo, fico imaginando que essa avaliação subjetiva vai ter que ser feita pela própria empresa, ou seja, não vai depender de uma decisão da justiça, a própria Big Tech é que vai ter que decidir se aquele conteúdo que foi postado pelo usuário é ou não criminoso e tirar do ar imediatamente. Imagino que aí a tendência é que haja um endurecimento, né? Que a empresa vá se cercar de todas as precauções, vai tirar tudo que for considerado mais problemático ou tudo aquilo que vier a suscitar uma suspeita? Será que tem um risco de um filtro excessivo, de até uma espécie de censura prévia a partir dessa medida, doutor Bruno?
4: Essa é uma boa questão, Vitor, porque, na verdade, esse decreto ele só está regularizando, do ponto de vista do Executivo, aquilo que o Supremo Tribunal Federal decidiu em junho do ano passado num recurso extraordinário de relatoria do ministro Dias Toffoli. O que, que disse aquele recurso extraordinário? Que o artigo 19 do Marco Civil da Internet, que previa que não havia responsabilidade direta do provedor de conteúdo em tirar do ar algum conteúdo que fosse entendido como ilícito, a não ser que houvesse uma decisão judicial. É isso que diz o artigo 19 do Marco Civil da Internet, que foi escolhido dessa maneira pelo legislador em 2016. O que o Supremo falou? Não é assim. Essa norma ela tem um caráter de pouca proteção a garantias e direitos fundamentais, como da dignidade da pessoa humana. Então, a responsabilidade do provedor agora vai independer de notificação judicial. Como assim? Se eu, Bruno Moura, achar que tem algum conteúdo na internet publicado que se refira a mim, que possa ser racista, homofóbico, ou que de alguma forma tente instigar o terrorismo, ou a violência contra as mulheres, ou venda de algum material proibido, eu notifico a plataforma e a plataforma tem a obrigação de tirar esse conteúdo do ar. Se a plataforma não tira o conteúdo do ar, a plataforma pode ser responsabilizada. De que maneira? O Supremo não deixou claro de que forma e esse decreto, ao que parece, também não deixa claro. E por que ao que parece? Porque o texto do decreto só vai sair amanhã. Então, o governo federal está dizendo que o decreto não vai censurar, não vai proibir, não vai obrigar as plataformas a excluir conteúdos que tratem de paródias, de críticas, de liberdade de manifestação, de liberdade religiosa. Mas eu não sei se está no conteúdo do decreto, porque o decreto só vai ser publicado amanhã. O que eu sei é que o Executivo, nessa parceria que ele tem com o Supremo Tribunal Federal, está basicamente colocando numa norma do Executivo aquilo que o Supremo Tribunal Federal decidiu. E por que isso? Porque esse julgamento do Supremo ele foi objeto de recurso de embargo de declaração, que é um recurso que é fartamente utilizado para tentar se ajeitar alguma coisa do julgado que a parte não gostou. E, talvez por uma grande coincidência, o Supremo marcou hoje, para o começo do mês que vem, o julgamento dos embargos de declaração desse recurso extraordinário. Então, essas questões que estão mal resolvidas e que o Facebook como parte, o X como terceiro interessado, o Instituto de Defesa do Consumidor como terceiro interessado, pediram para que o Supremo esclarecesse, vai ser apreciado agora, depois que o Executivo deu um decreto nos termos daquilo que o Supremo falou. Então, eles estão jogando meio, imagino que não seja só uma coincidência, imagino que tenha algum tipo de conversa em relação a isso. Mas o que me preocupa, Vitor, é exatamente essa possibilidade de que, ainda que esses decretos salvaguardem esse tipo de conteúdo, de que o sistema dessas grandes empresas não consiga diferenciar bem o que é apenas uma manifestação crítica do que pode ser um conteúdo que tende a vender algum material ilícito, ou confundir uma paródia com um conteúdo que seja que o sistema deles entenda como racista ou como homofóbico. Para mim, essa é uma grande preocupação. Como não está claro qual vai ser o tipo de medida sancionatória, o que eu imagino que o jurídico dessas empresas vai fazer é falar o seguinte: olha, na dúvida, vamos restringir mais. Porque se a gente agora tem a obrigação de agir diretamente para evitar que esse conteúdo permaneça, eu vou jogar na defensiva, né? Não vou deixar a coisa rolar para depois eu ser, de alguma forma, sancionado. Eu vou tirar previamente. E aí vai vir o inverso. Se antes era necessário entrar no judiciário para que se removesse conteúdo, agora vai ser necessário se entrar no judiciário para que o conteúdo volte a estar no ar.
0: Bom, doutor, e queria tocar nesse ponto da subjetividade. O senhor fez referência a isso, né? É difícil essa diferenciação entre o que é uma crítica legítima e o que é, por exemplo, um conteúdo antidemocrático, para ficar no ambiente da política, né? Mas isso pode se estender, por exemplo, para um conteúdo de relacionamento. Teve recentemente uma polêmica com uma página do Instagram que fala de relacionamento pessoal, que foi acusada de misoginia, foi tirada do ar. Enfim, é muito difícil de diferenciar o que é uma crítica legítima, o que é uma manifestação dentro da liberdade de expressão, do que é o cometimento de um crime. Quem faz isso é a justiça, mas nesse caso, a partir do decreto, as empresas vão ter que se antecipar à justiça, vão ter que fazer o papel do julgador para dizer se aquele conteúdo é ou não criminoso, se tem ali uma prática, por exemplo, homofóbica, antidemocrática, violenta, ou seja lá o que for. O decreto traz algum parâmetro, algum norte em relação a isso, doutor Bruno? Orienta o que é crime, o que não é, ou não? A gente vai cair nesse vácuo de subjetividade, um vácuo perigoso, né, que pode abrir caminho, inclusive, para censura ou para um uso político dessa ferramenta?
4: Eu espero que traga, Vitor. Eu não consigo te responder exatamente essa pergunta agora, porque o decreto só vai sair no Diário Oficial de amanhã. O que a gente teve aqui foi a publicação de uma notícia institucional no site do governo, explicando as coisas boas do decreto, né? Então, a gente tem a versão positiva. A versão negativa, a gente ainda não sabe exatamente como pode ser. O que dá para extrair das informações que foram publicadas pelo governo é que vai ter uma salvaguarda nesse decreto de que não se aplica esse regramento lá dos cinco pontos a conteúdo que se trate de paródia, de sátira, de crítica legítima, de manifestação religiosa ou da manifestação política. Agora, hoje, do jeito que está o Brasil, a linha é muito tênue. O candidato, pré-candidato à presidência da República, Romeu Zema, foi denunciado recentemente pelo Procurador-Geral da República porque ele publicou uma sátira envolvendo o ministro Gilmar Mendes. Ora, um conteúdo desse chega na rede social, a rede social agora tem a obrigação de decidir se vai tirar do ar ou se vai manter do ar, o que ela vai fazer? Porque o texto do decreto fala, não exclua, só que a gente tem uma atuação do Poder Judiciário, da Procuradoria-Geral da República, agora, no mesmo lapso temporal, dizendo o contrário. Então, sequer você tem segurança jurídica de quais são as balizas que podem ou não podem ser utilizadas. A jurisprudência do Supremo Tribunal Federal, ora, protege a liberdade de expressão, protege a crítica legítima, dependendo do personagem que está envolvido, em outro momento faz o contrário. Então, veja, não tem segurança jurídica nenhuma. Eu espero que o texto deste decreto não seja só essas definições generalísticas e dê algum norte. As empresas vão ter uma obrigação agora de atuar para que isso se perpetue, mas elas vão ser fiscalizadas por um órgão, que é a Agência Nacional de Proteção dos Dados, que é uma agência que foi criada para proteger dados. Não foi criada para definir se está sendo publicada uma fake news, se está sendo publicada uma verdade ou uma inverdade, se está tendo, por exemplo, um conteúdo que pode gerar algum tipo de fraude. Eu não sei se a NPD tem capacidade técnica e expertise para fazê-lo, mas está sendo jogado para ela como foi jogado no ECA Digital. Resolve o problema? Eu acho que é difícil resolver, Vitor. O que eu acho que, caso se queiram se transformar a NPD num órgão dessa maneira, tem que se eleger algo parecido como o CAD ou como o CARF. Representantes da sociedade civil, representantes do Senado, do governo federal, vai se fazer uma espécie de tribunal e as pessoas vão julgar isso. Vai funcionar, vai resolver, eu não sei, mas pelo menos você diminui um pouco essa problemática.
0: Muito bem, está aí a palavra do Dr. Bruno Moura, que é advogado, pesquisador, especialista na área de liberdade de expressão, liberdade de imprensa. Obrigado, doutor, pela presença com a gente aqui. Ótima noite. Até uma próxima.
4: Até a próxima, Vitor. Um abraço.
0: Valeu, um abraço.

0: Agora as notícias internacionais, a gente fala sobre a crise do ebola na África. A Organização Mundial da Saúde emitiu um alerta para um surto crescente de ebola na África Oriental. A editora de assuntos internacionais da Band News TV, a Bruna Garcia, já comigo aqui no estúdio para trazer os detalhes, as últimas informações sobre esse assunto que está preocupando não só a África, o mundo inteiro, né, Bruna? O alerta agora vem da Organização Mundial da Saúde, é isso? Boa noite.
1: É isso mesmo. Boa noite, Vitor. Boa noite a todos. Pois é, infelizmente já são 600 casos suspeitos e 139 mortes, principalmente na República Democrática do Congo, mas também há casos em Uganda. Esses dados foram reunidos hoje pelo Comitê de Emergência da OMS, que está reunido em Genebra. Bom, o diretor-geral da OMS, Tedros Adhanom, declarou que a situação é uma emergência de saúde pública de interesse internacional, mas ele ponderou que o risco de uma epidemia global ainda é classificado como baixo pelas autoridades. O avanço da doença preocupa a comunidade médica internacional, porque o surto é causado por uma variante do vírus que ainda não possui uma vacina ou um tratamento específico. Uma nova vacina para combater essa variante pode demorar de 6 a 9 meses para ficar pronta. Por isso, a OMS estuda aplicar vacinas de outras variantes do vírus em caráter emergencial. A FIFA disse que está monitorando o surto às vésperas da Copa do Mundo e está em contato com a Federação Congolesa para garantir protocolos de segurança, já que a seleção do país é uma das que vão participar do torneio, Vitor.
0: Ok, vamos seguir acompanhando. Obrigado, Bruna, pelas informações.
1: Muito obrigada. Boa noite.
0: Boa noite. E depois da convocação, a torcida quer saber agora o cronograma da seleção brasileira e como os jogadores vão se preparar para a Copa do Mundo. Na próxima quarta-feira, alguns já começam a se apresentar na Granja Comari, em Teresópolis, no Rio de Janeiro. Gabriel Martinelli, Gabriel Magalhães e Marquinhos não vão participar desses treinos porque ainda vão jogar a final da Liga dos Campeões no dia 30, em Budapeste, na Hungria. No dia seguinte, a seleção faz um amistoso contra o Panamá, no Maracanã. Vai ser a despedida do Brasil do time de Ancelotti. Neymar, que saiu sentindo a panturrilha na última partida pelo Santos, já está sendo avaliado pelos médicos da seleção. No dia 1º de junho, a delegação viaja à tarde para os Estados Unidos e treina em Nova Jersey. No dia 6, será realizado o último amistoso antes da Copa, contra o Egito, em Cleveland. Depois disso, é treino e mais treino para os últimos acertos antes da estreia, no dia 13 de junho, contra Marrocos, em Nova Jersey. Ainda na fase de grupos, o Brasil enfrenta o Haiti, dia 19, e a Escócia, no dia 24 de junho. E enquanto a Copa não chega, o clima já vai tomando conta. São ruas decoradas, restaurantes com cardápio novo e, claro, comércio com muito verde e amarelo.
2: O estoque dessa loja está reforçado, tem de tudo.
3: Se não tiver barulho,
4: não tem Copa. Cuida, barulho aqui que o Brasil vai ser campeão.
2: Os instrumentos de som são os mais procurados. Depois, as bandeiras, chapéus, réplicas da taça, adereços em geral e decoração. Rodrigo veio buscar mais enfeites para a rua que já começou a ser decorada.
5: A alegria voltou. Tá todo mundo querendo ser campeão e esse ano eu acho que vem.
2: Aqui, um dia após a convocação da seleção, o movimento triplicou e o faturamento já é maior que o mesmo período que antecedeu a última Copa.
6: Juntando Copa do Mundo com Festa Junina, para nós é um segundo carnaval. Vai ser um carnaval até final de junho, vendas altas, se Deus quiser.
2: Há poucos dias do início da Copa, um levantamento do setor estima que quase 2/3 dos consumidores pretendem comprar algum item ligado à competição. Um estudo que reforça o hábito do brasileiro em transformar os jogos da seleção em experiências coletivas.
7: É um período de consumo coletivo. A pesquisa mostra que praticamente 98% afirma que assiste acompanhado, seja da família, seja dos amigos, e aí sim é bom para o torcedor, é bom para o lojista e a gente espera que seja bom esse clima também, essa energia para a própria seleção.
2: O Antônio é um desses quase 100 milhões de brasileiros que veio às compras. Só hoje gastou mais de R$500.
8: Aí tem bandeira, tem balão, tem bandeira grande, tem tudo, tem tudo.
9: Vai, Brasil!
2: Na Zona Leste, as gerações se unem para colorir a praça do bairro. A pintura do asfalto está pronta.
10: Essa tradição aqui na praça é desde os anos 90, né? Hoje essa molecada já está na minha faixa etária, né? E essa tradição continua.
2: Clima que contagia e inspira o Lorenzo, de 10 anos, para uma profecia.
11: O Brasil é uma grande seleção.
3: Ela vai chegar na final, vai ganhar de 3-2 da Argentina.
0: E você sabia que a camisa titular da seleção nem sempre foi amarela? Hoje é o uniforme número 1 e tá bem caro comprar uma oficial, hein?
9: A camisa amarela mais respeitada do planeta. Símbolo da única seleção pentacampeã do mundo, que mexe com o imaginário de muita gente em vários países. Em Bangladesh, por exemplo, torcedores foram às ruas para apoiar os convocados de Ancelotti. Só que nem sempre o amarelo predominou no uniforme brasileiro. Hora de viajar no tempo. Até a Copa de 1950, a camisa da nossa seleção era branca. Aí veio o trauma da derrota para o Uruguai, o Maracanaço, para mudar os rumos dessa história.
11: Em 1953, uma parceria da CBD, antes de ser CBF, com uma proposta aqui no jornal Carioca, faz uma campanha para brasileiros do Brasil inteiro fazer os desenhos, mas que tivesse as cores da bandeira do Brasil. Um rapaz de 18 anos, de Rio Grande do Sul, ganha e até hoje a camisa do Brasil é a marca mundial de futebol.
9: De lá para cá, a amarelinha ganhou várias versões, com poucos detalhes, como nas três primeiras conquistas, mais arrojadas e modernas, como no Tetra em 1994, ou com modelos mais leves e ajustáveis no corpo, vistos no Penta em 2002. Cada nova versão carrega o desafio de unir tradição, tecnologia e identidade visual.
12: Mas para ter uma oficial, a competição é com o preço. O modelo é vendido por R$ 750 nas lojas oficiais e está entre as mais caras de todas as 48 seleções que disputam este ano a Copa.
13: Quase metade de um salário mínimo, podia dar uma força aí, né? Se a gente não conseguir a blusa da seleção, um amarelo, um verde.
9: O Davi ganhou uma de presente de aniversário, mas para o valor gasto não doer no bolso, depende de um detalhe.
14: Se ganhar a Copa, aí valeu a pena. Porque não tá barato, não.
12: Você acha que vai dar sorte essa camisa?
0: E num encontro hoje em Pequim, o presidente chinês Xi Jinping e o presidente russo Vladimir Putin reafirmaram os laços entre as duas potências e firmaram acordos. Sobraram críticas a Donald Trump.
15: O tratamento dado a Donald Trump na semana passada foi repetido hoje por Xi Jinping ao dar as boas-vindas para Vladimir Putin em Pequim. O firme aperto de mão. A revista

0: suficiente para recados aos Estados Unidos. Sem mencionar Donald Trump, Xi Jinping disse que uma retomada dos ataques no Oriente Médio seria algo inaceitável. E ainda afirmou que o mundo está a um passo de voltar ao que chamou de lei da selva. Já Vladimir Putin garantiu que os laços entre Rússia e China atingiram um nível sem precedentes. No fim do dia, os dois governos divulgaram uma nota defendendo a promoção de um mundo multipolar, onde mais de uma potência predomina, e condenando os planos de Donald Trump de criar um escudo antimísseis inspirado no Domo de Ferro de Israel. Em nenhum instante, a guerra da Rússia contra a Ucrânia esteve na pauta da reunião. Aqui nos Estados Unidos, Donald Trump não comentou as declarações dos líderes rivais, mas disse que as negociações com o Irã, aliado tanto da Rússia quanto da China, estão nos estágios finais. O presidente americano não deu detalhes das conversas, mas voltou a ameaçar o regime islâmico caso o acordo de paz não saia do papel. O impasse no acordo com os iranianos também respinga dentro do Congresso. Numa rara derrota para Trump, o Senado aprovou um projeto que ordena a volta das tropas deslocadas para o Oriente Médio, caso a ofensiva não receba uma autorização formal do Congresso. Enquanto vê a pressão pelo fim do conflito crescer, dentro e fora dos Estados Unidos, o governo desconfia até de gestos diplomáticos. Segundo a imprensa americana, integrantes da comitiva de Trump, que foram à China, descartaram todos os presentes recebidos na viagem, temendo possíveis dispositivos de espionagem.
1: Israel acelerou a demolição de casas de palestinos na Cisjordânia e em Jerusalém. ONGs denunciam que, em alguns casos, famílias são obrigadas a destruir a própria moradia.
2: A escolha é dura. Destruir a própria casa ou pagar multas que podem chegar a dezenas de milhares de dólares. Hadi Al-Jabarin vivia num sobrado com 15 membros da família em Hebron, na Cisjordânia.
3: المحامي اشتغل ارتفعت الى المحكمه العليا رفضوا الطلب ورجعنا سوينا استئناف رفضوا الاستئناف وهي تفاجئنا اليوم صبحوا جايين بدون سابق انذار يعني
2: A justificativa israelense quase sempre é a mesma. Construção sem licença, algo extremamente difícil de se conseguir. Pedidos são frequentemente negados. E sem alternativa, muitas famílias palestinas constroem mesmo assim. O resultado é um ciclo doloroso. Em Jerusalém Oriental, 40 lojas vieram abaixo de uma vez. Foram mais de 1.200 imóveis destruídos só em 2025, entre casas, apartamentos e centros sociais, segundo uma organização israelense. ONGs de direitos humanos afirmam que não se trata apenas de urbanismo, mas de controle territorial. A ONU considera essas demolições uma violação do direito internacional, que proíbe a destruição de propriedades em território ocupado.
4: Displaced Palestinians have scant prospects of return, raising concerns about ethnic cleansing and forcible transfer.
2: As operações fazem parte de um projeto amplo de expansão de assentamentos israelenses considerados ilegais pela maior parte da comunidade internacional. Hoje, cerca de 700 mil colonos vivem entre mais de 2 milhões e meio de palestinos na Cisjordânia. 60% dessa área tem o controle total de Israel, onde os assentamentos e conselhos regionais ocupam e gerenciam de forma direta 40% de todo o território. Para quem está sendo expulso de casa, o impacto vai além da perda material. É o fim de um espaço de memória, segurança e identidade.
1: Daqui a gente segue para um rápido intervalo. Já já tem mais. 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Até já.

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0: Caso Master, Polícia Federal comunica advogados de Daniel Vorcaro que a delação premiada do banqueiro foi rejeitada. A PF avalia que muitas informações foram omitidas para proteger envolvidos no esquema. Defesa agora segue com as negociações com a Procuradoria-Geral da República.
1: E mudança na pré-campanha de Flávio Bolsonaro à presidência. Coordenador de comunicação decide deixar a equipe do senador depois da crise gerada pela divulgação de áudio com Vorcaro.
0: Enquanto isso, o ministro do Supremo Tribunal Federal, Flávio Dino, dá prazo de 48 horas para a Câmara dos Deputados explicar viagem de Mário Frias ao exterior. E você vai ver também.
2: Lula assina decreto que exige retirada de conteúdo criminoso das plataformas digitais, mesmo sem ordem judicial.
0: Ministro Alexandre de Moraes determina que o governo brasileiro adote providências para a extradição da ex-deputada Carla Zambelli, presa na Itália.
2: O risco das canetas emagrecedoras de origem incerta, vendidas a preço abaixo do mercado, não são refrigeradas e podem fazer mal à saúde.
0: Governo sanciona projetos e decretos que endurecem combate ao feminicídio.
2: Líderes da China e da Rússia, Xi Jinping e Vladimir Putin fecham novos acordos e criticam Donald Trump.
0: Governo dos Estados Unidos indicia ex-ditador cubano Raul Castro pela

0: Libertadores e Sul-Americana.
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0: Olá! O governo do estado de São Paulo e a comissão dos estudantes de universidades públicas não entraram em consenso em uma negociação essa noite no Palácio Bandeirantes.
4: Os universitários pediam melhorias nas instituições, principalmente na USP. O Igor Calian acompanhou essas negociações e traz para a gente as informações. Igor.
5: Oi, Thaís, Felipe, uma ótima noite a todos. A greve segue nas universidades pelos próximos dias. De acordo com as lideranças estudantes, a reunião que tiveram com o chefe de gabinete da Casa Civil não foi suficiente, então, para o encerramento dessa greve. Por volta das 8h30 da noite, depois aí de um grande ato pelas ruas de São Paulo, lideranças estudantis, cerca de 6 estudantes, entraram no Palácio do Governo, que fica na região do Morumbi, aqui na capital paulista. Lá foram recebidos por Carlos de Oliveira, chefe de gabinete da Casa Civil, que os estudantes queriam colocar na mesa as pautas. São vários pontos de reivindicação, mas

0: do Rio prendeu uma das principais lideranças do Comando Vermelho no Rio Grande do Norte. Edenilson Luiz Moura de Melo foi detido ao tentar entrar no estádio do Maracanã. Ele ia assistir a partida entre Flamengo e Estudiantes e foi abordado antes do jogo sem chance de fuga. O criminoso é apontado como segundo na hierarquia da facção no estado e tinha mandado de prisão por tráfico de drogas. Ele era monitorado pela polícia e usava a favela da Rocinha e o complexo do Alemão como esconderijos. Considerado de alta periculosidade, ele costumava ostentar armas, joias e uma vida de luxo nas redes sociais.
1: Medicamentos caros, as canetas emagrecedoras entraram na mira de assaltantes e contrabandistas. Os produtos desviados abastecem um mercado clandestino que coloca em risco a saúde de quem consome esses remédios sem procedência e sem controle.
2: O tiroteio acontece com a porta da farmácia entreaberta. Um dos ladrões é baleado e cai. O outro acaba detido. Eles têm 15 e 17 anos e ficarão internados na Fundação Casa. Com eles foi apreendida uma pistola semiautomática. O dono da farmácia já tinha fechado a loja quando foi surpreendido pelos assaltantes. Um cliente desconfiou da movimentação e chamou a polícia.
3: Nas grandes cidades, assaltos a farmácias têm se tornado mais frequentes. Um dos alvos das quadrilhas é um produto específico, as canetas emagrecedoras. Medicamentos de alto custo, muito procurados e que movimentam um mercado ilegal milionário.
2: No Paraná, a Polícia Rodoviária Federal encontrou mais de 1.200 canetas e ampolas escondidas em um fundo falso de um caminhão com placas do Paraguai. O motorista foi preso.
4: A grande maioria desses medicamentos são oriundos do Paraguai ou de procedência ignorada, né? E está sendo feito um trabalho intenso no sentido de identificar essas pessoas, porque a gente tem visto muitos trazendo, né, no contrabando o medicamento, repassando para outros que acabam fazendo a venda irregular.
2: Produto de contrabando ou roubo, as canetas abastecem um mercado paralelo que põe em risco a saúde das pessoas. Quem é atraído pelo preço abaixo do mercado, compra mesmo sem saber a procedência do produto, que dificilmente passa por algum controle e muito menos por refrigeração. O médico alerta.
5: Essa medicação ela é controlada, então é importante que você compre na farmácia. Você não consuma numa clínica, você não venha da internet, porque você não sabe a procedência. O que a gente percebe é muita gente não tendo o efeito desejado, acaba tendo que procurar o pronto-socorro e você não sabe nem se aplicou realmente a medicação e que dose que foi. E a gente não sabe tratar porque não sabe realmente o que a pessoa está tomando.
0: E a justiça reduziu em mais de um ano a pena do traficante Marcinho VP, apontado como chefão da facção criminosa Comando Vermelho. O motivo é que ele escreveu livros na prisão.
6: Márcio dos Santos Nepomuceno, Marcinho VP, escreveu 4 livros desde que foi preso em 1996. Atividade que o Superior Tribunal de Justiça considera um fator para reduzir a pena. Para o STJ, escrever exige planejamento, pesquisa e um processo de estudo e criação que justifica a redução da pena.
7: O Ministério Público Federal concordou com a concessão do benefício, mas pediu que a remissão da pena fosse calculada equiparando cada livro escrito por Marcinho à conclusão de um curso profissionalizante. Com base nessa conta, a redução seria de apenas 120 dias.
6: Mas o juiz federal Luiz Augusto Yamazaki Fiorentini entendeu diferente. O magistrado alegou que a produção de uma obra literária pode levar anos. E comparar com um curso de curta duração estaria diminuindo indevidamente o valor do esforço intelectual do condenado e contrariando o reconhecimento do STJ. O magistrado comparou então a escrita à leitura e decidiu por uma redução de 384 dias na pena. O traficante, apontado como um dos chefes do Comando Vermelho, foi preso no mês de agosto de 96, condenado a mais de 55 anos de prisão por vários crimes, entre eles tráfico de drogas, assassinatos e formação de quadrilha. Pela lei, ele só pode ficar preso por no máximo 30 anos. Em 2019, o pacote anticrime aumentou esse limite para 40 anos, Mas a nova regra só vale para crimes cometidos depois que a lei entrou em vigor. Marcinho VP cumpre pena em uma penitenciária federal em Mato Grosso do Sul e já foi transferido de um presídio para outro várias vezes, como estratégia das autoridades contra articulações da facção. Segundo a defesa

0: casa do traficante, ele terminaria de cumprir a pena no dia 25 de setembro. E com o benefício concedido pela justiça, o criminoso poderia ser solto assim que a decisão fosse publicada na vara de execuções penais. Só que Marcinho VP foi alvo no ano passado de mais um mandado de prisão preventiva por suspeita de participação em um esquema de roubo de cargas. E o julgamento desse novo processo ainda não aconteceu.
1: Se existe um mandado ativo, ele não é solto. Ele somente será solto se esse mandado ele for cassado de alguma maneira. Seja revogado por não se mostrar mais necessário, seja cassado por uma questão de ilegalidade, e aí vai ser analisado no momento oportuno. Mas existindo um mandado ativo, ele fica preso porque existe uma outra ordem de prisão em desfavor dele.
2: Uma discussão em uma cafeteria nos Estados Unidos terminou em tragédia. Uma mulher de 75 anos morreu após agredir funcionárias de um fast food. A idosa ficou irritada com o pedido feito no drive-thru e entrou no local para reclamar. Ela começou a gritar com uma atendente adolescente. Quando a gerente de 20 anos tentou intervir, a idosa empurrou e puxou seu cabelo. As duas caíram no chão durante a confusão. Após serem separadas, a idosa sentou para fazer uma ligação, mas acabou passando mal 10 minutos depois. Ela sofreu um ataque cardíaco e foi levada ao hospital, onde a morte foi confirmada.
3: E susto em Nova York. Um carro explodiu e pegou fogo no meio da rua, a poucos metros da famosa Estátua do Touro, no centro financeiro de Wall Street. Pessoas que estavam por perto saíram correndo. O carro pertencia a uma empresa pública responsável pelo metrô. Bombeiros levaram uma hora e meia para controlar as chamas. Ninguém ficou ferido e o motivo do incêndio ainda é investigado.
2: E ainda nos Estados Unidos, autoridades da Califórnia abriram uma investigação sobre as causas do incêndio que já destruiu dezenas de casas e forçou a retirada de 17 mil moradores perto de Los Angeles. A suspeita é de origem criminosa. O fogo continua fora de controle. Mais de 800 bombeiros trabalham no combate às chamas.
3: E aqui no Brasil, com a aproximação da estiagem, autoridades reforçam o combate aos incêndios em vegetação no interior paulista.
4: Entra ano, sai ano e a aproximação do período de estiagem vem sempre seguida de preocupação. São os incêndios em áreas de vegetação no interior paulista. Apesar das condições climáticas que favorecem a propagação das chamas, a maior parte dos incêndios ainda tem origem em ações humanas, como queimadas irregulares, descarte inadequado de materiais inflamáveis e outras práticas evitáveis.
5: Nesse período da fase amarela, nós fazemos também palestras nas escolas, em várias instituições, sempre com o objetivo de orientar a população para que evitem as queimadas, né, principalmente nesse período de estiagem que começa dia 1º de junho até 31 de outubro.
4: O Estado também reforça a estrutura operacional para enfrentar o período crítico.
6: A tecnologia ela vem para nos ajudar, né, nessa área. A gente tem o drone que a gente pode fazer o uso desse equipamento para fazer um mapeamento de uma área maior, aí a gente consegue fazer um planejamento melhor.
4: Ao todo serão disponibilizados 120 caminhões-pipa. O investimento é de mais de 62 milhões de reais para o apoio no abastecimento emergencial e nas ações de combate às chamas.
7: No estado de São Paulo, em agosto de 2025, houve uma redução de 86% nos focos de incêndios, se comparado com o mesmo período do ano anterior. O total de focos naquele mês ainda ficou abaixo da média histórica para o período, que é de 1.014.
6: Faz manejo integrado do fogo, às vezes fazer uma queima controlada de uma área antes dela se incendiar realmente. A gente faz contatos com os apoios que a gente pode ter, apoio d'água. Então a gente deixa bem alinhado tudo isso para quando realmente começar aquela fase crítica, a gente está bem prevenido e planejado, né?
2: Olha que legal, Thaís. Alunos de uma escola no Rio Grande do Sul criaram um curativo 100% orgânico e biodegradável.
8: No último ano da escola, Isis e Bernardo, de 17 anos, ganharam o mundo com um projeto de química. Eles criaram o curativo Hada, palavra em japonês que significa pele. A ideia é substituir o plástico dos curativos tradicionais por uma alternativa 100% orgânica e biodegradável.
9: Eu

0: Uma sala especial era para fechar o acordo de colaboração. O futuro do banqueiro deverá ser decidido pelo ministro André Mendonça, que ainda não tomou uma decisão sobre o assunto. Mais cedo, o coordenador de comunicação da campanha de Flávio Bolsonaro decidiu deixar a pré-campanha do senador à presidência. Marcelo Lopes, conhecido como Marcelão, é amigo pessoal de Flávio Bolsonaro e afirmou que a saída partiu dele próprio, que pretende focar na empresa que tem. A decisão acontece em meio à repercussão do encontro de Flávio com o banqueiro Daniel Vorkário no ano passado em São Paulo. Interlocutores avaliam que esse episódio aumentou a pressão sobre a equipe de comunicação da campanha. Eduardo Fischer vai assumir o comando. Ele é considerado um publicitário com décadas de experiência no mercado. Já o ministro do Supremo Tribunal Federal, Flávio Dino, determinou que a Câmara dos Deputados informe em até 48 horas qual é a situação funcional do deputado federal Mário Frias, incluindo o período autorizado para a missão oficial do parlamentar ao exterior. Ele viajou ao Bahrein e aos Estados Unidos com o argumento de fortalecer as relações bilaterais. A cobrança acontece diante da dificuldade em localizar o deputado. Há mais de um mês, o STF tenta intimar ele para prestar esclarecimentos sobre uma emenda parlamentar de R$ 2 milhões enviada a uma ONG ligada à produtora do filme sobre a vida do ex-presidente Jair Bolsonaro. Em entrevistas recentes, Mário Frias disse que vai voltar para o Brasil porque não deve nada e está pronto para prestar contas. Na reportagem, o Caio Messina mostra que o Senado reembolsou as passagens aéreas de Flávio Bolsonaro no dia do encontro com Daniel Vorkário.
1: Sinal amarelo na cúpula do PL, mas não a ponto de cobranças públicas. O presidente do partido, Valdemar Costa Neto, divulgou uma nota dizendo que fez comentários internos sobre um prazo estimado de 15 dias para Flávio Bolsonaro retomar o crescimento nas pesquisas e que tentaram inverter completamente o sentido da fala. Valdemar negou que tenha dado um prazo de 15 dias para avaliar se a candidatura de Flávio Bolsonaro é viável. O presidente do PL disse que nunca testou a resistência do senador e que depois de tudo que Flávio enfrentou nos últimos anos, a força política e pessoal estão mais sólidas que nunca. Para concluir, Valdemar disse: "O que veremos nos próximos dias será o crescimento de Flávio Bolsonaro nas pesquisas." Mas cresce na bancada do PL a preocupação com a possibilidade de fatos novos envolvendo Flávio Bolsonaro. O comando da legenda afirma que não pode ser surpreendido e que, caso surjam mais contradições, o clima para ele ficará insustentável. Flávio admitiu ontem que visitou Daniel Vorkário em São Paulo, no dia em que o banqueiro foi solto com tornozeleira eletrônica por decisão da Justiça Federal. Esta passagem, emitida em nome do senador no dia 29 de novembro de 2025, mostra o deslocamento de Brasília para São Paulo, onde ele chegou por volta de 1h30 da tarde. O retorno foi por outra companhia aérea, no mesmo dia, às 9h05 da noite. O custo total foi de cerca de R$ 2.500. As passagens foram reembolsadas aqui pelo Senado, ou seja, pagas com dinheiro público. As cotas parlamentares são de cerca de R$ 15.000 por mês, incluem passagens aéreas e combustível, por exemplo. Flávio afirmou ontem que esteve com o dono do Master para botar um ponto final nos repasses ao filme Dark Horse, sobre o ex-presidente Bolsonaro. Vorkário transferiu pelo menos R$ 60 milhões para um fundo no exterior, destinado, segundo Eduardo Bolsonaro, a captar dinheiro para o filme. Esse fundo é administrado por um advogado ligado ao ex-deputado. E a PF investiga se o dinheiro foi usado para bancar Eduardo Bolsonaro nos Estados Unidos, o que ele nega. Em meio à crise na pré-campanha, Flávio Bolsonaro desembarcou na região da Faria Lima, coração financeiro de São Paulo, para uma série de reuniões com investidores. Os eventos já estavam marcados, sem previsão de manifestação pública. Segundo aliados, Flávio disse que os contatos que teve com o banqueiro já foram explicados, não foram frequentes e, de acordo com participantes, o parlamentar afirmou que não teme novas revelações. Durante um evento na pré-campanha do PL, a ex-primeira-dama Michele Bolsonaro evitou comentar o assunto.
2: Só fala pra gente sobre o caso do Flávio.
3: A gente está aqui na inauguração da pré-candidatura da Maria Amélia, gente. A nossa futura deputada federal.
2: Só comentar um pouco.
3: Tão querida, só você que perguntar pra ele. Ô, amada, eu tô cuidando do meu marido. E quando eu posso conciliar a agenda, eu participo de eventos como esse, tá?
4: sem citar o senador Flávio Bolsonaro,

0: Candidato à presidência, Ronaldo Caiado, disse que quem está contaminado pelo banqueiro Daniel Vorcaro não pode ser presidente.
1: Num discurso na Marcha dos Prefeitos em Brasília, o pré-candidato do PSD, Ronaldo Caiado, falou sobre a relação de Daniel Vorcaro com autoridades.
2: Vorcaro, na verdade, contaminando todos os poderes, e nós estamos vivendo essa desordem institucional no poder hoje. Você não sabe em quem você acredita. A pessoa que está contaminada, ele não tem estatura para sentar na cadeira da presidência da República, ele não tem autoridade moral para chamar a atenção de ministro supremo e nem do Congresso Nacional.
1: Depois, numa conversa com jornalistas, Caiado negou que a fala tenha sido uma indireta a Flávio Bolsonaro.
2: Olha, eu nunca falei nada de forma indireta na minha vida. Cada um tem o direito de se explicar das acusações que pesam sobre ele.
1: O pré-candidato do Partido Novo também participou do evento. Romeu Zema disse que chegou a procurar Flávio Bolsonaro depois da revelação das mensagens a Vorcaro, mas que não teve retorno. Zema voltou a dizer que está decepcionado com o senador.
3: Eu falei, eu continuo dizendo, eu fiquei decepcionado. As explicações para mim não foram convincentes e precisamos tê-las. E o Brasil precisa de um presidente que, para fazer as mudanças necessárias, precisa ter credibilidade. Me parece que esse banqueiro bandido foi atrás de pessoas para quem ele via que seria bem recebido.
1: Com o desgaste da pré-candidatura de Flávio Bolsonaro, a Federação PSDB Cidadania discute lançar o deputado federal e ex-governador de Minas Gerais, Aécio Neves, como candidato à presidência. Representantes dos partidos devem se reunir na próxima terça-feira para debater o assunto.
4: O ambiente no PL, depois das explicações do pré-candidato Flávio Bolsonaro sobre as conversas com Daniel Vorcaro. Veja no comentário de Fernando Mitri.
5: O presidente do PL soltou uma nota para dizer que não disse que o partido havia dado 15 dias para avaliar a viabilidade da pré-candidatura de Flávio Bolsonaro. Mas se tivesse dito, ou se quis mesmo dar o prazo, poderia estar apenas perdendo tempo, porque quem decidiu antes e decidiria agora sobre isso seria Jair Bolsonaro, o mesmo que passou ao largo de Tarcísio de Freitas, que era o mais cotado, e escolheu o filho, contrariando expectativas dentro do partido. Onde, aliás, logo em seguida, muitos se surpreenderam com o crescimento rápido de Flávio nas pesquisas, que agora começam a mostrar tendência inversa. Depois da gravação em que ele pede dinheiro a Vorcaro para pagar o filme sobre o pai. E dos efeitos também disso que já estão aí e não se sabe até onde podem ir. Mas do difícil quadro atual, envolvendo o nome de Flávio, apesar de desconfianças que não faltam ali, essa pré-candidatura neste momento está mais do que mantida. Thaís, Felipe.
0: Obrigada. E o ministro Alexandre de Moraes determinou que o governo tome providências para a extradição de Carla Zambelli. Vamos voltar ao vivo a Brasília. Natália Paz explica pra gente. Natália.
6: Thaís, a decisão acontece logo após a Corte de Apelação Italiana ter autorizado em março que Zambelli seja extraditada para cumprir pena no Brasil. Ela foi condenada pelo Supremo a 10 anos de prisão por invasão dos sistemas do Conselho Nacional de Justiça e inserção de documentos falsos. Alguns recursos na Itália ainda estão pendentes. Um deles deve ser julgado na próxima sexta. Nele, a defesa afirma que ela é perseguida política no Brasil e não teve um julgamento justo. Se negado o recurso e confirmada a extradição, Zambelli deverá ser trazida ao Brasil sob escolta policial e ficará presa na penitenciária feminina aqui do Distrito Federal. É com vocês.
4: A empresária Roberta Luxinger, amiga de Fábio Luiz Lula da Silva, ou Lulinha, negou ter repassado a ele pagamentos recebidos pelo lobista conhecido como Careca do INSS. Ela prestou depoimento à Polícia Federal no inquérito que apura as fraudes em descontos de aposentadorias e pensões. Roberta afirmou que foi a responsável por apresentar os dois.
0: E veja a seguir no Jornal da Noite. Contribuintes correm contra o tempo para enviar o imposto de renda à Receita Federal. Faltam 9 dias.
4: Contagem regressiva também no comércio. Lojas lotadas e brasileiros vão às compras garantir o verde e amarelo.
0: E os gols da noite pela Copa Sul-Americana, também pela Libertadores da América. O Fernandinho Fernandes já está por aqui, daqui a pouquinho vai falar sobre tudo isso e muito mais. Fica por aí no Jornal da Noite.
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4: Enquanto milhões de contribuintes correm para entregar o imposto de renda, outros tantos já vão receber a restituição na sexta da semana que vem, que, aliás, é o último dia do prazo de entrega.
8: São 9 milhões de contribuintes que estão no primeiro lote de restituições do imposto de renda. A consulta pode ser feita a partir desta sexta-feira e o dinheiro deve cair na próxima, dia 29, mesma data em que termina o prazo para a entrega da declaração. A Cristiane está entre os que deixaram para a última hora.
9: O contador que fazia para mim, o IR, ele ficou doente na metade do caminho. Então eu fui obrigada a mudar para outro escritório de contabilidade e agora eu estou na vez esperando.
8: Este ano a expectativa da Receita Federal é receber 44 milhões de declarações. Ainda faltam 17 milhões. Com menos de 10 dias para o fim do prazo, é importante prestar atenção nas informações para não cair na malha fina. Entre os erros mais comuns estão a omissão de rendimentos e dados incorretos sobre despesas médicas e dependentes.
10: Não pode lançar na declaração do pai e da mãe, porque você estaria lançando duas vezes as despesas, né? Então, o contribuinte tem que fazer uma conta e verificar qual que é a opção mais vantajosa, se lança na declaração do pai ou da mãe. E tem muitas pessoas que caem na malha fina por isso.
8: Para quem ainda não enviou a declaração, corra lá para o computador e evite pagar multa, que vai de R$ 165 até 2% do imposto devido.
11: A documentação está toda comigo para enviar para o contador, mas não enviei ainda e já estou preocupado e ele me chamando. Cadê os meus documentos? Cadê os documentos? Então logo vou ter que mandar essa semana para ele, porque está acabando o prazo, né?
0: Não tem jeito, então já garante a sua para não ter problema depois. Agora a gente fala da Câmara, que aprovou agora à noite um projeto que prevê a prisão por alta no preço da gasolina sem justa causa. A pena prevista é de 2 a 4 anos, podendo ser aumentada caso aconteça durante uma calamidade pública. O texto, que ainda vai passar pela análise dos senadores, foi enviado pelo governo Lula para tentar evitar a alta dos combustíveis causada pela guerra no Irã.
4: E ainda falando de economia, a expectativa renovada de acordo entre Estados Unidos e Irã puxou o dólar para baixo e impulsionou a Bolsa de Valores. A Juliana Rosa tem os detalhes.
12: É cada dia com sua agonia esse conflito no Oriente Médio. Hoje, Donald Trump disse que as conversas com o Irã estariam em estágio final, o que motivou uma onda de otimismo no mercado financeiro global. A Bolsa de Valores aqui no Brasil, que vinha de 3 dias em queda, teve alta hoje de 1,77%, a maior em mais de um mês. A Bolsa é um bom termômetro do apetite dos investidores estrangeiros pelo Brasil, que bateu recorde esse ano. Os estrangeiros já investiram mais esse ano do que em todo o ano passado. Mais de meados de abril para cá, eles começaram a sair da bolsa. Isso porque as previsões de inflação no mundo estão piorando e os juros podem subir nos Estados Unidos. E isso atrai os investimentos de volta para lá. O dólar hoje caiu para R$ 5,00, assim como o petróleo, mas a moeda americana também tem subido mais recentemente com essa saída dos estrangeiros. E isso não é bom, porque o dólar baixo tem ajudado a segurar a inflação. A expectativa é que o fim da guerra possa atrair novamente os estrangeiros para cá. Temos muitos atrativos: petróleo, energia limpa, terras raras, juros altos. Ou seja, isso pode reduzir o dólar e valorizar a bolsa se o conflito acabar. Felipe, Thaís.
0: Valeu, Ju. E a contagem regressiva para a Copa começou e o clima de torcida já está tomando conta, Felipe.
4: Tem decoração nas ruas, restaurantes com cardápio especial e o verde e amarelo toma conta do comércio.
13: O estoque dessa loja está reforçado, tem de tudo.
14: Se não tiver barulho,
15: não tem Copa. Cuida, barulho aqui que o Brasil vai ser campeão.
13: Os instrumentos de som são os mais procurados. Depois, as bandeiras, chapéus, réplicas da taça, adereços em geral e decoração. Rodrigo veio buscar mais enfeites para a rua que já começou a ser decorada.
16: A alegria voltou. Tá todo mundo querendo ser campeão e esse ano eu acho que vem.
13: Aqui, um dia após a convocação da seleção, o movimento triplicou e o faturamento já é maior que o mesmo período que antecedeu a última Copa.
17: Juntando Copa do Mundo com Festa Junina, para nós é um segundo carnaval. Vai ser um carnaval até final de junho, vendas altas, se Deus quiser.
13: Há poucos dias do início da Copa, um levantamento do setor estima que quase 2/3 dos consumidores pretendem comprar algum item ligado à competição. Um estudo que reforça o hábito do brasileiro em transformar os jogos da seleção em experiências coletivas.
18: É um período de consumo coletivo. A pesquisa mostra que praticamente 98% afirma que assiste acompanhado, seja da família, seja dos amigos, e aí sim é bom para o torcedor, é bom para o lojista e a gente espera que seja bom esse clima também, essa energia para a própria seleção.
13: O Antônio é um desses quase 100 milhões de brasileiros que veio às compras. Só hoje gastou mais de R$500.
19: Aí tem bandeira, tem balão, tem bandeira grande, tem tudo, tem tudo.
20: Vai, Brasil!
13: Na Zona Leste, as gerações se unem para colorir a praça do bairro. A pintura do asfalto está pronta.
21: Essa tradição aqui na praça é desde os anos 90, né? Hoje essa molecada já está na minha faixa etária, né? E essa tradição continua.
13: Clima que contagia e inspira o Lorenzo, de 10 anos, para uma profecia.
22: O Brasil é uma grande seleção. Ela vai chegar na final, vai ganhar de 3-2 da Argentina.
0: Opa, aí sim, hein? Ah, eu gostei de ver, mas com a Argentina não precisa brincar com a Argentina. Tudo bem, Fernandinho?
23: Boa noite, boa noite a todos. Que legal, né? Tu não fala, não tô nem aí pra Copa. Deixa a bola começar a rolar pra você ver o que acontece. Tu não quer pedir folga.
0: Não quatro, tem jeito.
4: Quatro jogos por dia, quer dizer, não
23: vamos ter... Ah, não vai ter tempo de piscar, velho. Opa, acabou um jogo. Opa, acabou, vai dar tempo de fazer pipoca.
0: Ah, é isso.
4: E hoje teve Sul-Americana.
23: Teve Libertadores, também a festa da galera, isso é bacana. Bom, vamos lá.
0: Vamos pular?
23: O que aconteceu, Thaís?
0: Não sei o que aconteceu.
23: O que aconteceu no Paraguai, Thaís?
0: Não sei. Me explica, eu tô tentando entender, Fernandinho.
23: O Vascão levou de 3-1, o Renato fica pôr no time reserva, dá esses problemas. Mas, ó, perdeu o primeiro lugar, mas ainda pode classificar, tá na briga o Vasco.
0: Torcer, né? E vamos falar do Santos?
23: Santos, esse deu mole em casa. Continua o drama, tava ganhando de 2-0. Deixou empatar 2-2, é o último do grupo. Neymar não jogou. Enfim, o Santos está naquele inferno astral, cara. Duro.
4: Bom, o Grêmio ganhou do Palestino em casa e segue firme na Libertadores.
23: Está na briga, está próximo de conquistar sua vaga. Era o Palestino 2-0. Mais resultados da noite. O Independiente Petroleiro, o Botafogo mandou 3-0 neles lá.
4: Importa o preço do petróleo.
0: Ah, o Botafogo.
23: Agora,
0: Botafogo.
23: Mas está subindo o preço do petróleo. O
4: Botafogo mandou.
23: Não sei, é o barril Brent, o outro lá, sei eu. O River Plate, o Bragantino conseguiu um bom resultado na Argentina, 1-1.
4: Baita resultado, hein?
23: Nesse momento é o segundo colocado do grupo, mas amanhã tem mais um jogo do grupo, pode de repente. O Bragantino está na briga, mas tem que ficar esperto. Vai ser resolvido muita coisa na última rodada da fase de grupos. E o Palmeiras, que perdeu em casa para o Cerro Porteño, não tinha uma derrota na Libertadores desde 2021. Faz tempo. Caramba. Perdeu o primeiro lugar do grupo e agora o Palmeiras está na briga aí para classificar. Que estava tranquilo, virou uma preocupaçãozinha, mas virou preocupação. E o Mengão ganhou do Estudiantes 1-0 no Rio de Janeiro. Também mais um brasileiro classificado. Está aí o gol do Pedro. Gol do Pedro, que não está na Copa, falou que agora vai só torcer. Mas o Flamengo, independente daquela confusão que teve na Colômbia, não vai precisar dos pontos, vai ganhar junto com Mirassol, Corinthians e agora o Flamengo já classificados na Libertadores.
4: Tem muita presença diária, né?
23: Ele é bom, cara.
4: Ali, ó.
23: É bom,
4: a maneira que ele tirou do cara, pá, e...
23: Não foi fácil escolher o centroavante, não. Hendrick, ele e o Igor, que acabou indo. O Hendrick e o Igor, o Pedro nessa dançou.
4: Não. Bom, tudo isso então é todos os gols.
23: Gols, repercussão, reclamação, alegria. Tem sempre.
0: Um pouquinho de tudo.
23: Pode esperar que tem festa. Já já no Esporte Total. Até já, gente. Obrigado.
0: Até já.
4: O envelhecimento da população brasileira traz desafios para a economia e para a saúde. O assunto foi debatido nesta quarta-feira no Fórum Longevidade, realizado aqui na Band.
2: O número de idosos do Brasil cresceu 60% nos últimos 14 anos. São 35 milhões de pessoas com mais de 60 anos, que representam 16% da população brasileira. Se os números de hoje já chamam a atenção, a projeção acende um alerta. A expectativa é que o número de idosos dobre até 2050. O país é candidato a integrar o grupo das seis nações com maiores populações envelhecidas do planeta. Autoridades e especialistas estiveram reunidos no fórum para trazer um debate aprofundado a respeito da questão da longevidade. Todos estiveram aqui na sede do Grupo Bandeirantes de Comunicação e a transmissão foi ao vivo pela Bandeirantes.
3: A longevidade como pirâmide etária é uma construção nova que nós, que fazemos atividade pública e privada, precisamos entender e planejar.
14: Não é uma questão de saúde, de assistência social, mas sim uma oportunidade de economia para a gente pensar nessa população que em 2050 nós atingiremos 30% de população longeva.
2: O médico gerontólogo Alexandre Kalashi reforçou a importância de preparar o Brasil para a nova realidade.
20: Quer chegar bem aos 100? Comece já. Quanto mais cedo você se prepara para tal da longevidade, melhor. 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
4: O mestre da guitarra baiana, Armandinho Macedo, viajou para São Paulo para entregar uma homenagem especial ao presidente do grupo Bandeirantes, João Carlos Saad. Bahia! O troféu Armandinho e Irmãos Macedo reconhece a contribuição histórica da emissora para o Carnaval de Salvador. A entrega contou com a presença do diretor regional da Band Norte e Nordeste, Augusto Correia Lima.
28: A banda sempre teve uma relação íntima com o Carnaval da Bahia. Afinal de contas, foi a primeira grande rede de comunicação que acreditou no talento, nos artistas, na música e principalmente na alegria do baiano.
4: A homenagem reforça o papel da Band Bahia na festa. A emissora acompanha e valoriza o Carnaval baiano há mais de 3 décadas com o tradicional Band Folia. O objetivo do prêmio é celebrar nomes e iniciativas que fortalecem a história e a cultura da Bahia.
29: É o troféu do Carnaval da Bahia, um troféu que a Band faz essa homenagem maravilhosa à nossa história musical, Armandinho, os irmãos Macedo, eternos Dodô e Osmar. Então, para a gente é muito gratificante isso, né? A gente está elevando para o Brasil toda essa história.
0: E o governo atualizou as regras para a atuação das plataformas digitais aqui no Brasil. Os decretos prevêem punição às big techs que não removerem conteúdo criminoso da internet.
30: Foram assinados 2 decretos. O primeiro tem o objetivo de cumprir uma decisão do Supremo Tribunal Federal do ano passado, que manda retirar conteúdos nocivos nas redes sociais, mesmo sem ordem judicial. As plataformas terão que criar canais para denúncias de usuários. Após a notificação, o conteúdo já deverá ser retirado do ar. Isso vale para os crimes graves listados pelo STF. Terrorismo, racismo, homofobia, estímulo ao suicídio, golpe de Estado, ataque à democracia e crimes contra mulheres e crianças. As Big Techs terão que agir também preventivamente e evitar anúncios que configurem golpe ou fraude e não permitir a oferta de produtos ilegais, como serviço pirata de TV a cabo, o famoso Gatonet. As empresas ainda deverão manter arquivadas as publicações retiradas do ar para servirem como prova em caso de ações na justiça. Os decretos ainda serão publicados no Diário Oficial e as plataformas digitais terão o prazo de 60 dias para se adaptarem. O anúncio foi feito pelo presidente Lula num evento onde foram apresentadas medidas para fortalecer o combate ao feminicídio e outras formas de violência contra as mulheres. Um segundo decreto definiu que as plataformas digitais ficam proibidas de ofertar ferramentas de inteligência artificial para a criação de imagens pornográficas. Também deverão oferecer canais de denúncias específicos para relatar conteúdos de nudez e remover a publicação até 2 horas após o pedido da vítima.
1: A humanidade avançou, o mundo do trabalho mudou, o mundo da escola mudou, a nossa vivência pessoal com a internet mudou, ninguém é mais o mesmo. Ninguém é mais o mesmo depois da internet. Então nós temos que ter um processo de reeducação.
30: A fiscalização das Big Techs ficará a cargo da Agência Nacional de Proteção de Dados.
5: Obviamente, elas vão ter que ter muito mais mecanismos, muito mais pessoas em torno desse tema, porque mudou não só a responsabilidade. Nós temos várias decisões parecidas com essa em outras partes do mundo, mas com algumas particularidades aqui no Brasil.
30: No mesmo evento que marcou os 100 dias do Pacto Nacional Brasil contra o Feminicídio, o governo também sancionou projetos de lei. Entre eles, o que cria o Cadastro Nacional de Agressores. A lista vai reunir informações sobre condenados por crimes como assassinato de mulheres e violência sexual. Outro projeto assinado reduz burocracias para o cumprimento de decisões judiciais que facilitem a aplicação de medidas protetivas.
4: Quando pensamos na Polícia Rodoviária Federal, imaginamos o patrulhamento nas estradas, mas a atuação vai muito além.
0: Você vai conhecer agora o trabalho da Divisão Aérea da PRF no Paraná, que já realizou quase 1000 resgates em diferentes emergências.
6: Esta é a Divisão Aérea da Polícia Rodoviária Federal do Paraná. Todos os dias, um trabalho que exige agilidade e não tem rotina.
7: Ao mesmo tempo que uma equipe está dedicada ao resgate aeromédico, ela pode ser acionada para uma operação de combate ao crime, para um resgate em montanha, para um resgate aquático.
6: O serviço aeromédico foi retomado no estado em 2023. Desde lá, já foram quase 1000 atendimentos registrados, 164 só nos primeiros 4 meses deste ano. Além de resgates de vítimas de acidente, por exemplo, a aeronave já atuou em montanhas, nas enchentes do Rio Grande do Sul e incêndios no Pantanal. O comandante Kunin está há 20 anos na divisão e acompanhou de perto a evolução do trabalho.
8: A aeronave ficou mais moderna, com mais equipamentos, permitindo a gente fazer operações diferentes daquelas que a gente fazia lá no início.
9: Todas as decisões são muito rápidas. Elas acontecem dentro da cabine, com toda a equipe envolvida, o comandante responsável pela operação, que conversa com o operador tático. Ele é o responsável por orientar a equipe que atua em solo.
6: Nossa equipe voou junto dos policiais. Todas as conversas são por esse sistema de áudio embarcado.
10: Acima. E também os operadores, que são os responsáveis por dar
7: terra. Então, quando nós falamos de resgate aeromédico, cada minuto, cada segundo importa. E uma aeronave te dá essa agilidade, te dá essa tranquilidade de você saber que você vai chegar muito rápido e prestar o atendimento à vítima que está esperando esse resgate.
0: O Jornal da Noite termina aqui. Para rever as nossas reportagens, acesse band.com.br.
4: Uma excelente quinta-feira para você.
0: Obrigada pela companhia. Tchau.

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0: Seja bem-vinda, muito bem-vindo você também ao nosso jornal Terra Viva. É sempre uma alegria recebê-las, recebê-los, porque a partir de agora, juntos, acompanhamos os principais destaques do agronegócio, daqui do Brasil e de todo mundo.
1: Câmara dos Deputados aprova projeto de lei que garante benefício social a safristas. STF retoma julgamento de liberação da construção da Ferrogrão. Comércio internacional. China reabilita 3 frigoríficos brasileiros para exportação de carne bovina. Ministério do Comércio chinês afirma que país asiático vai retomar a compra de produtos avícolas dos Estados Unidos.
0: E você vai ver ainda um confeiteiro lá no Acre que transformou ingredientes da floresta em um negócio de sucesso. Essas e outras notícias a partir de agora no Jornal Terra Viva. Começamos o nosso JTV dessa quarta-feira repercutindo uma decisão da China. O país asiático voltou a reabrir frigoríficos brasileiros para exportação de carne bovina. A informação foi confirmada também pelo governo brasileiro após uma reunião com os representantes chineses.
2: 3 frigoríficos brasileiros voltaram a ser autorizados a exportar carne bovina para o mercado chinês. Após um ano de suspensão por questões sanitárias, as unidades localizadas em Goiás, Minas Gerais e São Paulo retomaram suas atividades no mercado exterior. Na época, o órgão chinês não detalhou os critérios de avaliação ou os pontos que estavam fora do padrão. O anúncio foi realizado durante a missão oficial brasileira à China, que também discutiu avanços em protocolos sanitários para a exportação de carne e miúdos suínos ao mercado asiático. A China é o principal destino da carne bovina brasileira. O país tem um papel estratégico para o setor e a reabertura desses frigoríficos é vista como um avanço importante nas relações comerciais entre os dois países. Representantes do setor e do governo também destacaram que a retomada pode abrir caminho para a habilitação de novas unidades nos próximos meses, ampliando ainda mais a presença brasileira no mercado chinês.
0: Silmar César Miller, não há dúvidas de que essa decisão chinesa é muito importante, mas levando em consideração que tem um cenário que envolve os Estados Unidos, que voltou a ter uma relação comercial, pelo menos está sinalizando para isso, com a China, levando em consideração que temos uma cota aí de exportação. Ô Silmar, que reflexo que é isso e que raio-x você faz dessa situação para a gente? Boa noite.
3: Muito boa noite, meu caro Márcio, boa noite aos nossos amigos do canal Terra Viva, aos nossos telespectadores aí de todo o Brasil. Márcio, a notícia é boa, por um lado, porque mostra que a China tem interesse aqui em continuar importando grandes quantidades. É o nosso principal cliente, o Brasil é o principal fornecedor de carne bovina para a China, portanto, mostra que o interesse em continuidade desse relacionamento, que é muito bom. Então, a habilitação de novos frigoríficos é uma boa notícia, beneficia frigoríficos que ficaram de fora da primeira listagem aqui, especialmente dos estados centrais. Agora, vamos saber se isso realmente vai mudar alguma coisa, aquela questão da cota fixada pela China lá no início do ano, de limitar em 1 milhão e 100 mil toneladas o total das exportações brasileiras para a China, sem tarifa de importação, de exportação, melhor dizendo, que incide sobre o produto brasileiro, ou seja, com isenção de tarifas. Depois desse montante, e tudo volta a ser tarifado aqui com um peso forte aqui em termos de tributos, que pode até inviabilizar volumes superiores a esse 1 milhão e 100 mil toneladas. Isso limitou bastante a exportação brasileira, porque a gente lembra aqui que o Brasil, no ano passado, por exemplo, exportou para a China quase 1 milhão e 700 mil toneladas. Portanto, a diferença aqui é muito grande, quase 600 mil toneladas que ficaram de fora aqui nessa cota fixada para esse ano. Tem outro fator aqui que preocupa, que é a volta de um relacionamento comercial mais abrangente aqui com os Estados Unidos, já com notícias de hoje, por exemplo, de que a China se compromete a comprar um pouco mais de carne bovina dos Estados Unidos, carne bovina de frango também. Então, a grande pergunta agora é como é que fica a situação do Brasil em relação ao seu principal cliente depois dessas duas notícias. Por um lado, abrindo mais espaço aqui para frigoríficos brasileiros. Em segundo lugar, teoricamente, fechando espaço aqui para aumento de importações, seja pela cota fixada no início do ano, que até agora não se tem notícia que possa se alterada, e além disso, a questão da abertura de mercado, do seu mercado para carne bovina dos Estados Unidos, de frango também. Então, grande expectativa com relação a que impactos possa ter aqui nas exportações brasileiras. A gente imagina que, assim como acontece com soja, por exemplo, a China vai continuar limitando as suas compras dos Estados Unidos e qualquer produto alimentar para não criar dependência. Afinal de contas, a briga geopolítica entre os dois, mesmo com alguma trégua atual, permanece, ou seja, os dois países têm interesses aqui muito próprios, aqui muito preocupados, especialmente no caso da China, em proteger o seu mercado de qualquer problema geopolítico, com as tarifações também postas pelo presidente Donald Trump no ano passado, que prejudicaram muito o comércio e as importações chinesas. A China vai continuar dando preferência ao Brasil na importação de qualquer tipo de alimento, seja soja, seja milho, seja carne bovina ou carne de frango, qualquer outro produto do agro brasileiro. E isso é uma boa notícia.
0: Muito bem, Silmar. E temos boas notícias nos mercados hoje?
3: Não muito, infelizmente. Bom, hoje o que tinha o grande destaque do dia foi o tombo dos preços do petróleo, né? Que é uma boa notícia por um lado, porque o preço do petróleo caiu quase 6% hoje, um tombo forte para um dia só. Ainda fechou acima dos 100 dólares, 104 dólares e 60 centavos o barril, mas um tombo que reflete a expectativa de que finalmente há sinais de um acordo, uma trégua, pelo menos, na briga entre Estados Unidos e o Irã. Apesar de declarações encontradas do presidente Donald Trump, que é muito contraditório, agora ameaça o Irã, outra hora diz que as negociações estão avançadas, o fato é que predominou no dia a sensação no mercado de que se está próximo realmente de algum tipo de acordo, se não um acordo de paz completo, ou pelo menos uma trégua na guerra entre os dois países lá no Oriente Médio, que vinha afetando bastante os preços do petróleo. E com isso o petróleo caiu. E ao cair bastante hoje, acabou levando junto também algumas commodities agrícolas que têm algum tipo de relacionamento com o petróleo. Então caiu soja, por exemplo, na Bolsa de Chicago, perda de 0,8% nos vencimentos mais próximos, a gente está vendo na tela aqui. Milho também caiu, que é queda forte até. O petróleo teve um peso forte nesse comportamento do milho, via etanol, né, que é feito de milho. Trigo também caiu, por essa e outras razões. E o arroz também acabou acompanhando com queda aqui, nesse caso menor, de 0,4%. Na Bolsa de Nova York não foi muito diferente o comportamento das commodities agrícolas nesta quarta-feira. O café arábica caiu 0,7%, queda do petróleo também contribuiu para isso, além da tendência de uma safra grande aqui no Brasil, que é um fato positivo, mas contribui também para pressionar os preços do café arábica, sobretudo. O café robusto em Londres teve um comportamento misto, alguns contratos subiram 1,4%, outros tiveram uma queda de até 0,5%. Açúcar caiu hoje também, o petróleo ajudou nesse comportamento, queda de 1,9%, lembrando que tem aí o ponto de encontro entre os dois commodities, que é o etanol de cana, por exemplo. Algodão também caiu, também acompanhou o petróleo, 0,9%. Cacau, nesse caso, não tem muito a ver, mas caiu também por outras razões, 0,5%. Na contramão, hoje, só o suco de laranja que teve um comportamento distinto, subiu 1,8%. Para finalizar, temos ainda o comportamento do boi gordo no mercado futuro da B3, também caiu hoje, 0,2%. Mercado de câmbio com queda também, dólar também perdeu hoje 0,7%, fechou o dia a R$ 5 redondos. E o que foi novidade importante hoje, positiva, foi a recuperação da Bolsa de Valores. Depois de quedas consecutivas que levaram o índice Bovespa na B3 ao índice mais baixo em 4 meses, uma recuperação boa hoje. Desenvolver subindo 1,8%, tanto uma respirada no mercado de ações brasileiras depois de tantos dias de queda, dias não, meses, inclusive semanas de quedas desde janeiro, que os preços vinham caindo de forma consecutiva. Então essa foi a boa notícia do dia, a recuperação do mercado de ações. Márcio.
0: Muito bem, Silmar, muito obrigado e até amanhã.
3: Combinado, Márcio, uma boa noite para você e toda a equipe e aos nossos telespectadores. Até amanhã.
0: Boa noite, valeu. Bom, gente, a gente continua repercutindo aqui decisões da China, porque o Ministério do Comércio chinês informou que o país voltará a registrar importadores de carne bovina dos Estados Unidos e vai retomar a compra de produtos avícolas de alguns estados norte-americanos.
4: A decisão foi anunciada uma semana após o encontro entre o presidente dos Estados Unidos, Donald Trump, e o líder chinês, Xi Jinping, realizado no país asiático. Em comunicado oficial, o Ministério afirmou que as duas potências discutiram medidas comerciais e o encaminhamento de questões tarifárias bilaterais. Os dois países também concordaram em negociar um arcabouço para redução de tarifas sobre produtos de valores equivalentes, no âmbito de um conselho comercial. Cada lado deverá incluir bens no valor de 30 bilhões de dólares. Os produtos aprovados poderão receber alíquotas da nação mais favorecida ou até mesmo inferiores. O Ministério informou ainda que houve avanços nas discussões sobre barreiras não tarifárias e acesso a mercados, incluindo produtos agrícolas considerados estratégicos para os dois países. As partes também definiram metas para ampliar o comércio agrícola entre as nações. A pasta disse esperar que os Estados Unidos cumpram os compromissos assumidos e mantenham as tarifas dentro dos limites acordados na reunião de outubro. A China também aguarda possível retirada de tarifas unilaterais impostas pelos Estados Unidos em futuras negociações.
0: Olha, gente, estamos acompanhando de perto aqui a pauta da sessão de hoje, né, dessa quarta-feira, do Supremo Tribunal Federal, porque eles vão discutir a liberação para a construção da Ferrogrão. Esse julgamento foi retomado com o voto de Flávio Dino. Os ministros do STF analisam a constitucionalidade da norma que alterou os limites do Parque Nacional do Jamanchim, lá no Pará, para comportar os trilhos da Ferrogrão. Até o momento, o placar está em 2-0 para liberar o projeto. O traçado liga a região de Sinop, no Mato Grosso, importante polo agrícola, ao porto de Miritituba, no Pará. A ferrovia vai facilitar o escoamento da produção centro-oeste para o norte do país. Expectativa, então, para essa decisão. A seguir, o Congresso Mundial de Sementes debate inovação e sustentabilidade no setor. E você vai ver também que a Câmara dos Deputados aprova um projeto de lei que garante o benefício social a safristas. O que isso significa e como vai ser desenrolado é o que a gente vai explicar tudinho depois do intervalo. Até mais.
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0: Nesse retorno aqui do JTV, a gente vai falar da Câmara dos Deputados, que aprovou o projeto de lei que garante a permanência de trabalhadores safristas no programa Bolsa Família, mesmo durante os contratos temporários de trabalho no campo. A proposta segue agora para a sanção presidencial. Pelo texto aprovado, a renda obtida com contratos de safra não será considerada no cálculo de renda familiar per capita, critério utilizado para definir a elegibilidade ao benefício social. A medida busca evitar que trabalhadores rurais deixem de aceitar empregos temporários por receio de perder o acesso ao programa. E entre as várias reivindicações de agricultores e pecuaristas ao governo, a criação de um seguro rural é uma das mais importantes. O seguro ajuda quando ocorrem perdas nas lavouras e na hora em que o produtor precisa pedir dinheiro emprestado no banco. Mas o que temos no Brasil é insuficiente. Veja só como é que acontece aqui no nosso país, na reportagem de Felipe Barcelos e José Ferreira.
6: Fica mais barato buscar crédito nos bancos quando o produtor tem a lavoura protegida pelo seguro rural. As instituições financeiras entendem o seguro como uma garantia extra e, assim, oferecem crédito com taxas de juros mais atrativas. Mas essa ainda é uma realidade distante do campo. Segundo dados do Ministério da Agricultura, dos quase 82 milhões de hectares plantados em 2025 no país, apenas 3 milhões e 200 mil hectares estavam segurados.
7: Quanto tem? Está em condições normais, tu tendo seguro, tu arruma crédito em demais fornecedores, quer dizer, cooperativas, indústrias, e obviamente não tendo seguro, não tem acesso, o produtor vai praticamente ficar em situação de não plantio e vai agravar muito mais a negatividade da carteira do agro a nível do Estado e a nível do Brasil.
6: Para estimular a contratação, o governo federal oferece o programa de subvenção ao prêmio do seguro rural, que paga parte do custo do seguro, tornando-o mais barato para o produtor. Em 2025, o programa foi anunciado com orçamento de pouco mais de R$1 bilhão, valor abaixo do necessário e muito distante do observado em outros países, segundo especialistas.
8: Nos Estados Unidos, o seguro agrícola é uma política central. Em 2024, por exemplo, os subsídios ao prêmio chegaram à ordem de US$10 bilhões por ano, cobrindo uma área de quase 90% de todas as culturas principais que são plantadas no país. Para se ter um contraste, na China, um outro grande produtor de alimentos, o orçamento de 2025 destinou algo em torno de US$7,5 bilhões só para subsidiar o seguro agrícola. E a União Europeia, através do PAC, que é a Política Agrícola por Excelência, permite o subsídio de até 70% do prêmio do seguro rural pago pelo produtor.
6: Incluir a contratação do seguro rural no planejamento financeiro do produtor tem sido cada vez mais desafiador, especialmente com a alta nos custos de produção e a queda nos preços das commodities.
9: As margens do produtor estão mais estreitas, então ele tem sacrificado ali muitos itens e o seguro rural é um deles. E outros produtores que tentam acessar o seguro não conseguem porque não existem produtos adequados, como a região norte e nordeste e diversas atividades, como hortaliças e frutas, que não possuem seguros estruturados em muitas regiões.
6: Diante de todo esse cenário, os parlamentares da bancada do agronegócio no Congresso Nacional têm buscado a aprovação de um projeto de lei que pretende modernizar o marco legal do seguro rural no Brasil. O texto já foi aprovado no Senado, está agora nas mãos dos deputados federais e recebe apoio da Confederação da Agricultura e Pecuária do Brasil.
9: Ele tem três pontos essenciais. Primeiro, ele blinda o orçamento do PSR. Então, esses cortes que ocorreram em anos passados não ocorreriam caso ele tivesse sido aprovado. Segundo ponto, ele traz ali a operacionalização de fato do Fundo Catástrofe. As seguradoras teriam um colchão a mais ali para poder conseguir atender o produtor rural sem ter que sair do mercado, sem ter que deixar a ferramenta mais cara. E, por fim, ele traz alguns benefícios ao produtor rural no acesso ao crédito. O produtor que acessa o crédito junto com o seguro tem descontos na taxa de juros.
6: Para o presidente da Frente Parlamentar da Agropecuária e relator do projeto na Câmara, deputado Pedro Lupion, o texto tem potencial para mudar o cenário de inadimplência crescente no crédito rural e o baixo alcance do programa de subvenção ao prêmio do seguro rural.
10: A gente não pode ficar à mercê, né, do que está acontecendo no mercado, como aconteceu no Rio Grande do Sul nos últimos 4 anos, o que tem acontecido no Nordeste do Brasil e em boa parte do país, em que hoje a gente precisa buscar uma renegociação de dívida dos produtores. Se tivesse um seguro eficiente e condizente com o tamanho da nossa produção lá atrás, nós não estaríamos enfrentando isso.
0: Muito difícil e muito sério esse assunto. Vamos para a Europa agora, porque o Congresso Mundial de Sementes em Portugal é organizado pela Federação Internacional de Sementes e reúne líderes globais para discutir inovação, melhoramento genético e sustentabilidade. Hoje a Luísa Cardoso está conosco aqui nessa participação e vai trazer mais detalhes para a gente direto do evento, lá em Lisboa.
11: Em um momento muito oportuno, estamos no Congresso Mundial de Sementes, em Lisboa, em Portugal. Oportuno porque tivemos recentemente a confirmação de que o El Niño deve vir com força ao longo desta próxima safra. E isso significa que o oceano, na linha do Equador, vai ter sua temperatura um pouco mais elevada e, com isso, a mudança no regime de chuvas e também na temperatura em boa parte do globo. Então, o Congresso Mundial de Sementes tem, nesta edição, como tema principal, a resiliência da semente, a segurança alimentar, principalmente voltado ao enfrentamento dos desafios climáticos. Então, esse momento é, de fato, muito oportuno, porque podemos ter secas mais rigorosas ou, então, chuva acima da média, e as sementes precisam estar preparadas para isso, assim como os produtores rurais precisam estar atentos às tecnologias já existentes. Então, eu estou aqui pela Secretaria de Agricultura e Abastecimento do Estado de São Paulo, através da APTA, que é o órgão de pesquisa da Secretaria, para justamente conseguir ampliar os nossos horizontes e aumentar as nossas conexões internacionais neste setor. A ISF, que é a Federação Internacional de Sementes, convidou 15 jornalistas para estarem aqui presentes. Eu tive a honra de ter sido convidada nesta edição. E com isso, a gente tem oportunidade de conhecer os projetos que aqui acontecem, além, é claro, de outras associações de sementes e mudas de todo o mundo. O Brasil está muito bem representado por aqui. Temos a Abrazem, que é a Associação Brasileira de Sementes e Mudas, e também algumas outras empresas de sementes ou tecnologias, no caso de contagem de semente, de análise com inteligência artificial de semente. Então, estou muito feliz de estar aqui presente, representando a Secretaria de Agricultura e os nossos institutos de pesquisa. Entre eles, o Instituto de Zootecnia, que tem o maior banco de germoplasma de plantas forrageiras da América Latina. O Instituto Biológico, que visa já fortalecer a sanidade direto na semente. E o Instituto Agronômico, esse que tem a sua sede em Campinas e já desenvolve várias cultivares há bastante tempo. Essa é uma oportunidade extremamente importante e relevante para o agronegócio, não só de São Paulo, mas de todo o Brasil, de estar aqui marcando presença e mostrando como somos, sim, potência, inclusive no mercado de sementes também.
0: Obrigado, Elisa Cardoso, com essa participação especial conosco aqui no Jornal Terra Viva. A seguir, a previsão do tempo para todo o país. E você vai ver também um confeiteiro lá no Acre que transformou ingredientes da floresta em um negócio de sucesso. Ah, meu Deus do céu, vai fazer a gente encher a boca aqui, né? Então até já, para a gente ver essas delícias aí direto do Acre.

0: começa?
1: Todas as informações, porque daqui a pouquinho eu vou entrar ao vivo para trazer tudo para vocês.
2: Olha, já vimos repercutindo isso aqui desde a semana passada, quando saiu um levantamento muito importante, porque na contramão do resto do mundo, os brasileiros estão, ó, brindando mais, bebendo cada vez mais vinho. E o consumo no Brasil bateu recorde em 2025. É o que o Eduardo Carvalho vai explicar pra gente.
3: Um vinho tinto escuro e encorpado é a escolha do Paulo para o frio que faz em Porto Alegre. Faz quase 10 anos que, além de apreciar, o agrônomo trabalha com a bebida. Mais do que vender, ele ensina clientes a admirarem o produto.
4: A gente procura aqui receber de uma maneira muito informal, sem muito papo e no chato, né? É uma questão assim de até para ajudar o público a entender isso, e isso vai crescendo. Então é mais ou menos como se tu estivesse em casa.
3: O mercado em que o Paulo se inseriu está em alta. O consumo de vinhos no Brasil cresceu mais de 40% no ano passado. E o que mais chama atenção é que esse cenário vai contra uma tendência global. Ao redor do planeta, a queda média foi de quase 3%. Em números absolutos, o consumo mundial passou de 21 bilhões e 400 milhões de litros em 2024 para menos de 21 bilhões em 2025. Já no Brasil, aumentou de 310 milhões para 440 milhões. O motivo é que o mercado nacional é relativamente pequeno, mas tem atingido novos públicos.
5: Principalmente em função da qualidade, mas também com a entrada de um novo consumidor, de um público mais jovem, de mulheres que estão buscando esses produtos, mas, novamente, em função de produtos de boa qualidade.
3: O consumo de vinhos disparou e a fabricação também. A produção nacional quase dobrou no último ano.
2: E vai crescer mais ainda. Saúde! É hora da previsão do tempo com Vitor Takau. Olá, Vitor, boa noite.
6: Olá, muito boa noite a todos. Vamos ver como ficam então as condições de tempo esperadas para o Brasil nesta quinta-feira, dia 21 de maio. Quinta-feira ainda com destaque para o frio que segue em boa parte das regiões brasileiras. As áreas de instabilidade, a chuva, segue acontecendo em pontos do sudeste e da região norte. O tempo segue aberto em grande parte do Brasil. No entanto, existe uma certa diferença ainda em relação às temperaturas. Enquanto o norte de Minas Gerais, boa parte do interior nordestino, pontos do Tocantins, centro-norte de Goiás, segue com temperaturas bem elevadas, bastante elevadas, muito calor e baixa umidade do ar, a tendência é de que no sul e parte do centro-oeste, novamente teremos um dia bastante gelado. Inclusive, nas primeiras horas da manhã desta quinta-feira, podemos ter novamente formação de geada em áreas da Campanha, Sul, Serra Geral e Norte Gaúcho, além de boa parte do interior catarinense e, novamente, no extremo sul do Paraná. Ao longo do dia, aqui no nosso mapa de risco, vale destacar o alerta de perigo que segue entre o Amazonas e o sul de Roraima. Nessas áreas, a chuva pode vir em forma de temporais e pode novamente causar a ocorrência de transtornos e estragos associados. Os temporais também se estendem por parte do Pará e podem ocorrer novos episódios de chuvas mais intensas entre o litoral de São Paulo e também o litoral do Rio de Janeiro. Ainda durante a tarde, as temperaturas não sobem tanto assim nas capitais do Sul, Sudeste e Centro-Oeste. Máximas de apenas 15 graus em Porto Alegre e também em Curitiba, enquanto na cidade de São Paulo faz até 19. Na cidade do Rio, máximas de 22. Enquanto isso, Campo Grande 23, Belo Horizonte 25 e Cuiabá, além de Rio Branco, máximas de apenas 24 graus. Para os próximos 5 dias, vale novamente ressaltar o retorno dos temporais da chuva mais forte a partir desta sexta-feira em áreas de Mato Grosso do Sul, Paraná e também no estado de São Paulo. Enquanto isso, o frio segue no Rio Grande do Sul e as pancadas mais intensas continuam nos estados da região norte, especialmente entre Amazonas e o estado de Roraima.
2: Grande Vitor Takau, obrigado. Vamos subir? Vamos lá para o Acre. Sabe por quê? Porque lá tem um confeiteiro que transformou ingredientes da floresta e a própria vivência ribeirinha em um negócio que navega, sabe por onde? Ah, pelos rios do estado.
0: Antes de virar recheio de bolo, o cupuaçu já fazia parte da infância. O açaí também. Na vida de Charles Figueiredo, os sabores da Amazônia chegaram primeiro pela rotina simples do interior acreano. Só depois ganharam espaço dentro da confeitaria.
7: Eu nasci tomando açaí, comendo cupuaçu, então eu comecei a adaptar para recheios.
0: Charles nasceu na comunidade Santa Amélia, zona rural de Sena Madureira, a cerca de 140 quilômetros da capital. Em parte do ano, o único caminho até a comunidade é pelo rio. Foi cercado pela floresta e pelas águas amazônicas que ele enxergou oportunidade. Hoje, além de produzir

0: acompanhou uma dessas entregas pelo Rio Acre.
1: Ó, geralmente eu faço na embarcação menor, que é canoa, né? E como eu tô aqui em Rio Branco, eu peguei emprestado com uma alveira, que o cliente pediu, aí a gente conseguiu adaptar.
0: Na Amazônia, empreender depende das condições do tempo e da capacidade de improvisar no caminho.
1: Quando eu tô na cidade, eu tenho uma cozinha própria para fazer a produção. E quando você vai, se desloca para o interior, você não sabe, não tem ar-condicionado, não tem utensílio, então você tem que adaptar.
0: O percurso até o cliente pode até parecer bonito de dentro do barco, mas basta chegar perto da margem para entender o tamanho do desafio. O barranco, a lama e o improviso entram no trajeto.
1: O rio sobe e desce e fica a lama, né? Então você tem que improvisar. Nesses casos, geralmente usa a bota sete legos, senão vai a pé mesmo.
2: Como a gente não se preparou, nós já estamos aqui de calças arregaçadas, né, Charles? Vamos lá que agora a gente vai mostrar como é que é feito isso.
1: Vamos.

0: Oi, boa tarde.
1: Obrigado, viu?
0: Por nada.
1: Fala, nenê. Obrigado.
2: Obrigado.
3: A história do Charles vai além da receita com ingredientes da nossa região. Tem origem, percurso e a coragem de transformar a realidade da Amazônia em negócio.
4: O obstáculo para mim, acho que não tem tanto, porque eu já nasci dentro de uma canoa, vindo para Sena Madureira. Então, desafio faz parte de qualquer processo.

0: E talvez o segredo esteja justamente aí, transformar aquilo que sempre fez parte da vida amazônica em algo capaz de atravessar rios e criar conexões.
1: A gente cresceu no meio disso tudo, né? Na Amazônia, comendo peixe, açaí, né? Frutas. Então é isso, é a nossa realidade.
2: Ó, todo aplauso nosso, reconhecimento, parabéns para quem luta, né? E que luta, vitória sempre. Obrigado por estarmos juntos mais uma vez aqui no Jornal Terra Viva. É sempre muito bom te encontrar para repercutirmos as principais notícias do agronegócio. Bom descanso para quem vai descansar, bom trabalho para quem segue na lida noturna. E sempre eu deixo meu convite para você continuar conosco no Grupo Bandeirantes de Comunicação.

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1: Olá, começa agora mais um Viver Melhor. No programa de hoje vamos falar sobre os principais cuidados com a saúde do fígado. E para esclarecer e tirar todas as nossas dúvidas, recebo a doutora Lisa Saúde, que é hepatologista do Hospital Sírio-Libanês, e o doutor Décio Diamante, que é médico infectologista do Einstein Hospital Israelita aqui em São Paulo. Mas antes, vamos assistir uma matéria sobre esse tema. Vamos lá.
2: Há 12 anos, Luiz chegou ao consultório com 140 quilos e uma lista de problemas de saúde.
3: E o médico avisou-me que eu estava com uma situação de saúde extremamente complicada e caminhando para uma questão irreversível.
2: Ele começou então um tratamento que incluiu a semaglutida, princípio ativo do IGOV, aprovado no Brasil para obesidade. Mas os resultados foram além da perda de peso.
3: Hoje eu não tenho nem estado pré-diabético e nem tenho predisposição para desenvolvimento de cirrose hepática. E a gordura no fígado é praticamente extinguiu-se.
2: O acúmulo de

0: de gordura no fígado é causado principalmente por sobrepeso e obesidade e pela diabetes. Quando se agrava, provoca inflamações e fibroses, que são cicatrizes deixadas por lesões no fígado.
1: Quando eu tenho ali atividade inflamatória, ou eu tenho fibrose, ou eu tenho as duas coisas, esse é o paciente que tem risco de morte por cirrose, mas principalmente por AVC, por infarto.
0: Nesta semana, a Anvisa aprovou o uso do EGOV para tratar gordura no fígado nos casos em que há inflamações e/ou fibroses. A decisão considerou um estudo que avaliou mais de 1.000 pacientes. Em 63% dos casos, as inflamações foram eliminadas e em 34% houve uma redução na gravidade das fibroses. A estimativa é de que pelo menos 30% da população tem gordura no fígado. Uma parte desses pacientes evolui para as formas mais graves. A medicação é indicada nestes casos, mesmo sem a presença da obesidade. A expectativa com isso é evitar as complicações provocadas pela doença, com impacto inclusive em outras áreas como a cardiovascular, com a redução de AVCs e infartos.
2: O benefício, na verdade, não é só a perda de peso, e demonstrou até ser independente da perda de peso. Ele consegue diminuir mortalidade independente da perda de peso só pelo uso do agonista de GLP-1.
3: Isa, quando a gente olha esses acúmulos de gordura no fígado, a primeira pergunta que a gente faz: qual é a função do fígado?
4: É isso. O fígado, eu falo que ele é um órgão muitas vezes subestimado, porque ele tem uma função, ele tem várias funções, ele é um órgão primordial e a gente não fala tanto quanto os rins, quanto o coração, mas o fígado ele é responsável por múltiplas funções. A gente consegue metabolizar e organizar o metabolismo de colesterol, glicose, além de metabolização de drogas, álcool, medicamentos de uma forma geral, suplementos, que até com essa questão do emagrecimento é algo muito difundido e que a gente tem que ter muito cuidado. Então, o fígado é um órgão nobre e ele, qualquer insulto que a gente tenha no corpo, o fígado, ele é chamado para esse ataque inicial. Então, a gente precisa ter muita atenção, e cuidado.
3: Agora, Décio, você além de infectologista, também é hepatologista. E aí a pergunta que a gente quer saber, a esteatose, né? Esse acúmulo de gordura. Muitas vezes a gente vê um paciente que não está em sobrepeso, que não tem aquela barriguinha e tem esteatose. Primeiro, quais são os níveis de esteatose e quais seriam as causas desse acúmulo de gordura?
5: Existem múltiplas causas, mas existe por trás disso existe uma base genética e existe, além disso, uma coisa de estilo de vida, né? O nosso estilo de vida hoje ele é mais propenso a promover o acúmulo de gordura no corpo, porque isso é uma reação normal do metabolismo humano de acumular gordura. Porque nós somos programados geneticamente para fazer isso quando a gente era da pré-história. Mas o nosso fígado não evoluiu para aguentar a quantidade de calorias e gorduras que a gente come hoje, que a gente tem grande disponibilidade de comida. Na época da pré-história, a disponibilidade de comida era pouca. Precisava-se andar, caçar, coletar tubérculos, raízes, correr atrás de animais ou correr dos animais. Então, eles tinham muita atividade física e pouca comida. Então, o corpo acumulava toda a gordura. Um dos lugares que acumula, geralmente, é na região abdominal, principalmente em homens, né? E embaixo da pele e na própria musculatura, né? E isso é uma forma de guardar energia, tá? Então, esse acúmulo de gordura, ele acontece naturalmente. Quando você tem uma dieta que não é balanceada e que tem muita caloria disponível, a tendência é de acumular. E um dos lugares que acumula é no fígado. Então, vai aparecendo um acúmulo dentro das celulinhas, que são os hepatócitos, né, que chamados hepatócitos, a célula vai acumulando gordura ali dentro. E isso daí, num certo momento, começa a provocar uma reação do organismo chamada reação inflamatória. E aquele acúmulo, que é uma esteatose, que chama esteatose, né, ele passa a ser uma hepatite, ou seja, uma inflamação do fígado. E a partir daí pode evoluir para uma coisa mais grave, que seria a cirrose, como falou o nosso entrevistado no vídeo que foi mostrado. E essa cirrose, uma vez estabelecida, vai trazer consequências muito graves, podendo levar à morte, o câncer de fígado, né, e uma situação clínica de difícil resolução.
3: Agora, Lisa, a gente acaba muitas vezes, olha, tem uma gordurinha no fígado, e as pessoas naturalmente acabam negligenciando isso. E a gente sabe que existem graus dessa esteatose, desse acúmulo de gordura, e claro que numa fase mais tardia, os riscos, como o próprio Décio falou, de evoluções insatisfatórias aí. Quais são os graus desse acúmulo de gordura no fígado?
4: O grau, às vezes, ele é algo subjetivo, porque depende muito do examinador, por exemplo, que está fazendo o ultrassom. Então, alguém vai achar que o grau é leve, alguns outros vão achar que é um grau mais moderado, um grau mais avançado, mas nós não nos atentamos apenas ao grau. A gente tem que, eu falo para os pacientes que a gente monta um quebra-cabeça para entender e chegar a esse grau com o que a gente tem de medida indireta. Então eu vou olhar as enzimas do fígado, TGO, TGP, essas enzimas estão alteradas. As enzimas são proteínas metabolizadas pelo fígado e que quando tem um dano no hepatócito, ele se revela com esse exame que a gente olha de TGO, TGP, fosfatase alcalina, gama GT e a gente tem as bilirrubinas também. São exames de sangue. Mas o que a gente olha primeiramente dentro do fígado, TGO, TGP, algumas outras estão na via biliar. Então, para a gente ter essa análise completa do grau de esteatose, a gente analisa enzimas, a gente analisa o ultrassom, a gente vê se o paciente mudou a morfologia, mudou a anatomia ali do fígado. Fígado cresceu, fígado diminuiu, o baço mudou junto. Então a gente vai montando um quebra-cabeça para entender esse grau com mais fidedignidade. E a gente tem o exame de ressonância, que esse exame consegue pontuar melhor a gordura dentro do fígado. E também temos algumas medidas indiretas que a gente faz por algumas calculadoras, uns algoritmos que usamos, que nos ajudam a inferir se aquele paciente está ou não evoluindo para o que o Dr. Décio falou, para algum grau mais avançado da inflamação. Se o paciente está evoluindo para uma fibrose, tem um risco de cirrose, um risco do carcinoma hepatocelular, que é o câncer de fígado?
3: Agora, eu te pergunto uma coisa, Décio, existe a possibilidade de eu reverter essa gordura no fígado? Alguma forma que eu possa fazer, vamos começar, sem uso de medicamentos?
5: Isso requer mudança de estilo de vida e é muito difícil de fazer isso. A gente sabe que
3: Quando você fala mudar o estilo de vida, o que seria?
5: Seria mudar toda a sociedade ocidental.
3: Ou seja, começar a fazer atividade física.
5: Começar a mudar o tipo de alimentação, o tipo de forma de trabalho, a maneira como a gente prepara os alimentos, mudar toda a cadeia de produção de alimentos para que façam alimentos mais saudáveis.
3: Ou seja, esses alimentos multiprocessados, por exemplo, eles são mais danosos para o fígado?
5: Isso é o que é dito, mas não é exatamente comprovado de maneira cabal que isso acontece. É uma questão observacional, ou seja, observa-se que pessoas que ingerem alimentos ultraprocessados tem uma tendência maior de ter problemas de tipo obesidade ou, então, acúmulo de gordura no fígado. Mas se existe causa e efeito diretamente, isso ainda requer mais estudos, provavelmente sim para algumas coisas. Talvez tenha a ver com excesso de calorias, porque hoje nós temos muita caloria disponível, né? E pouco consumo, que a gente fica muito mais sedentário. A vida é muito mais fácil do que era há 100 anos atrás. Não precisa ir no poço buscar água. Né? Não precisa andar a cavalo. Você tem tudo na mão. Você entra no supermercado, está tudo na mão. É muito fácil. Então, isso daí teria que sofrer algumas modificações para que fosse dirigido por uma quantidade menor de sal, de calorias e mesmo de
3: açúcares,
5: açúcares e palatabilidade, Né? Tem comidas que são muito palatáveis e então as pessoas se viciam nelas.
3: Por exemplo?
5: Por exemplo, refrigerante. Né? Por exemplo, pra, só para citar alguma coisa, ou então alimentos que são processados com muito sal e muita gordura, tem um sabor muito bom, porque a gente é programado para sentir esse sabor gostoso, né? Aquele sabor umami que a gente fala, né?
3: Uhum. Mas daí isso vai me fazer comer mais?
5: Pode fazer comer mais. Uhum. Né? Pessoas que têm tendência a se viciar em alguma coisa podem se viciar em comida, por exemplo. Né? Assim como se vicia em álcool, se vicia em cigarros, e pode se viciar em comida também.
3: Agora, Lisa, uma pergunta pegando o que vocês falaram. Quer dizer, um sedentarismo e, por outro lado, uma condição em que exista a ingesta, principalmente de alimentos multiprocessados, a gente lembra das crianças. Hoje, as crianças e adolescentes estão muito mais na tela, fazem pouco exercício e estão sempre com um saquinho comendo bolachas, biscoitos, salgadinhos. A gente está começando já a identificar de uma forma mais precoce esse acúmulo de gordura no fígado ou ainda não?
4: Eu acho assim, que estamos neste caminho de chegarmos a essa conclusão. O que se sabe hoje em dia é que a principal doença... Antes a gente tinha muito álcool, então doença hepática pelo álcool, vírus B, vírus C. Esse cenário ele tem mudado para o acúmulo de gordura, então para esteatose hepática, esteatohepatite. Estados Unidos, fora de Brasil e já no Brasil, essa tem sido a principal etiologia para acometimento crônico de fígado e para o carcinoma hepatocelular. Então, a gente...
3: Ou seja, para o câncer...
4: Para o câncer de fígado, que é ocasionado por esse processo inflamatório, inflamação, fibrose. Então, se eu não mudo o processo da esteatose, se eu não reverto aquele quadro e ele fibroso, aquele fígado cicatriza, o paciente pode evoluir para uma fibrose e aí uma cirrose. Então, a gente tem visto que essa causa já tem sido a principal nesses pacientes. Então, acho sim que exatamente com o que você disse, muita tela, menos atividade física, tudo mais fácil, né? Então, a gente abre todos os pacotinhos e a gente não volta no tempo de que a gente fazia as comidas, muito legume, verdura. Então, a gente dificulta o que é fácil, muitas vezes. E aí, isso tem trazido danos.
3: Agora, vou pegar um pouquinho da fala da Lisa quando ela disse hepatite viral, hepatite A. Vamos começar pela hepatite A. Primeira grande questão, a gente fala assim, pô, hepatite A, o que é hepatite A e o que ela se difere de uma hepatite alcoólica ou de outras etiologias, por exemplo?
5: Então, a hepatite é basicamente uma inflamação do fígado. Ela pode ser causada por vários fatores, por exemplo, álcool, por exemplo, gordura, esteatose e infecções virais. Existem... vários tipos de vírus que são responsáveis por hepatites. Então, os mais famosos, a hepatite A, a B, a C, a D e a E. E tem também o citomegalovírus e o vírus da mononucleose, que são vírus da família herpes, né, que também podem dar hepatite. E tem alguns outros vírus aí mais misteriosos, né? Então, uma série de vírus que podem causar isso. Por exemplo, febre amarela é um deles. Né? Apesar que não é uma doença tão frequente, de vez em quando acontece um surto aqui e ali, pode dar problema no fígado também. Né? A família dos vírus da febre amarela, que tem dengue e outros, né? Todos eles também têm uma certa quedinha pelo fígado, né? E podem causar inflamações. Agora, quando a gente fala de hepatite viral, a gente fala geralmente de hepatite A, B, C, D e E. Né, que é a sopa de letrinhas das cinco hepatites virais mais famosas. Tá? Como você mencionou, a hepatite A é causada por um vírus, né, muito parecido com o vírus do resfriado, assim, do ponto de vista de tamanho, de jeitão dele. Né? E esse vírus é um vírus que está na natureza e ele é transmitido pela via que a gente chama de oral fecal. Então, a pessoa geralmente ingere o vírus e elimina nas fezes. Na falta de saneamento, esse vírus vai... está na água e as pessoas se contaminam, então, na água.
3: Seja numa represa,
5: por exemplo,
3: no mar.
5: No mar.
3: E alimentos? Tem?
5: Alimentos isso? Também.
3: Por exemplo?
5: Mariscos.
3: Mariscos. Por que o marisco teria...
5: Porque problema? O marisco, ele filtra a água do mar. Se tiver dejetos humanos, por exemplo, fezes na água, ele vai acumular e o vírus vai estar ali, né? Outra forma que a doença é transmitida muito frequentemente é na tenra infância. As crianças pequenas, elas têm aquele hábito de pôr a mão na boca do outro. Então, transmite. Elas se beijam, transmite de uma pessoa para outra a transmissão interpessoal por secreções de saliva, né? E, às vezes, falta de higiene das mãos leva, então, ao aparecimento da doença hepatite viral tipo A.
3: A gente fala muito da hepatite A de uma forma muito benigna, evoluindo de uma forma muito tranquila. Qual a importância da vacina, especialmente nos dias de hoje, que muitas vezes tem aquela geração playground que muitas vezes nem na praia vai, só vai numa piscina e convive num ambiente que não está muito exposto ao vírus da hepatite A, principalmente na infância. Porém, incorre o risco de entrar em contato com esse vírus ao longo da vida. Por que a importância da vacina, especialmente em sabendo que é uma doença aparentemente benigna?
4: A hepatite A realmente ela tem essa característica de benignidade. Como o doutor falou, é uma doença mais comum, uma afecção mais comum na infância, mas a gente vê muitos casos em pacientes em idade jovem, pacientes mais amadurecidos. Esses dias a gente estava com um paciente de 70 anos, o que não é tão comum. Então, acho que esses pacientes, eles têm uma evolução da doença um pouco diferente da criança. A criança, você fala, não, você está indisposto, às vezes fica um pouquinho amarelado, mas vida que segue. O paciente adulto, ele muitas vezes tem necessidade de internação, a gente vê uma alteração importante laboratorial e a gente... Vê na literatura, não é muito comum no nosso dia a dia, mas a gente sabe pela literatura que é um paciente que tem risco até de evolução para transplante.
3: Agora, Décio, a gente sempre fala assim, bom, eu vou fazer meus exames de check-up, colesterol, triglicérides, glicemia, vale a pena pedir a sorologia de hepatite para saber se esse indivíduo já teve hepatite? Porque como... A Lisa disse, pode passar como uma doença benigna, que muitas vezes nem esse amarelão pode ter. E aí, se eu fizer a minha sorologia vier negativa, o que eu oriento a esse paciente?
5: Esse tipo de paciente é o paciente que não foi infectado previamente, sorologia negativa, ele é candidato à vacina. Certamente seria prudente tomar a vacina, né? Não é uma vacina obrigatória, mas é uma vacina recomendável, tá? As crianças, quando elas são infectadas pelo vírus, na sua maioria, elas não ficam doentes. Elas têm, às vezes, um leve mal-estar e passou. E elas ficam com a sorologia positiva para o resto da vida. Acontece que, como a gente vive numa sociedade que tem níveis de higiene muito melhores do que há 100 anos atrás... Os níveis proteção de anticorpos naturais causados pela infecção na população, ao longo dos anos, vem caindo. Né? Antigamente, você tinha 80% de positividade de exame de sorologia para hepatite A, na fase de criança maior ou adulto, e aí agora isso daí está caindo. Então, o número de pessoas não protegidas está aumentando. Então, a gente precisa realmente fazer o exame, ver se a pessoa teve exposição ou não e aí recomendar a vacinação.
3: Agora, Lisa, a gente falou um pouquinho da hepatite alcoólica. Eu vou voltar a falar de hepatite viral aí com Décio. Não esqueci, não. Mas a gente fala sobre hepatite alcoólica. Ela... Está relacionado com tempo de exposição ao álcool, quantidade de exposição ao álcool, ou, por exemplo, aquele pessoal que fala assim, eu preciso tomar o meu cálice de vinho antes de dormir. Essa também pode ser um risco, mesmo que o uso seja um uso contínuo, mas muito moderado?
4: Sim, a gente vê, existe a individualidade, existe a genética de cada pessoa. Então, a gente vê uma heterogeneidade no uso do álcool e no tempo de exposição. Existem até pessoas que chegam, eu bebo só no final de semana, mas quando começa o seu final de semana? Então, ele bebe quinta, sexta, sábado e domingo. E às vezes em uma grande quantidade. Isso pode ser suficiente para causar essa inflamação e até a cirrose. Assim como aquele que toda noite bebe um pouquinho ou bebe no almoço para abrir o apetite, como eles dizem muitas vezes. Então, a pergunta é qual o número cabalístico que o álcool é seguro? Lembrando que a gente nunca vai estimular, né, então, a ingesta do álcool e que quem tem qualquer nível de dano hepático, essa pessoa ela não deve beber. E aí a gente pensa ali mais ou menos o que a literatura nos coloca como seguro da ingesta do álcool seria para homens até 2 drinks por dia e mulheres 1 drink por dia. Sempre tentando trazer isso para menos que essa quantidade.
3: Agora eu vou aproveitar a deixa. Imagine alguém com essa ingesta alcoólica, mesmo de forma bem parcimoniosa, mas com esteatose. Quer dizer, isoladamente, essas condições já são condições que evoluem com danos para o fígado. Agora, quando eu junto as duas, a velocidade com que esse dano ocorre é maior, eu vou ter a apresentação desses danos no fígado de uma forma mais antecipada?
4: Perfeito, com certeza, né? Então, eu costumo brincar, porque sempre tem o paciente que ele vai insistir se ele não pode beber um pouquinho. Então, eu costumo brincar. A fogueira está pegando fogo. Quer jogar mais fogo ou a gente vai tentar apagar o fogo? Então, acho que essa analogia de que qualquer dano, se você coloca um dano a mais, que seja o suplemento naquele fígado esteatótico ou no paciente com vírus B, C, o álcool, o anti-inflamatório, que também é hepatotóxico. Então, qualquer outro dano a mais que você coloque no fígado, sim, você vai acelerar aquele processo, muito provavelmente.
3: Agora, Décio, hepatite B e C. Primeiro, a forma de transmissão da hepatite B e da hepatite C. Quais seriam essas formas de transmissão e como hoje estão os tratamentos? Qual é a chance de cura desses pacientes quando são diagnosticados?
5: Bom, então vamos pela ordem começar para a hepatite B. B e C são vírus diferentes, né? O vírus da hepatite B, ele é um vírus que é transmitido pela via de sangue e secreções, né? Então, o contato com o sangue ou secreções, por exemplo, secreções sexuais, é a via de transmissão, tá? Esse vírus, uma vez que ele entra no organismo humano, ele se aloja no fígado e lá ele vai ficar para o resto da vida. Ele não sai mais. Ele fica lá. O que a gente consegue é controlar a doença e fazer com que ele fique quieto. Existem duas maneiras de controlar a doença. Uma é a própria natureza do indivíduo, que ele tem uma resposta adequada ao vírus do sistema de defesa e ele faz o vírus aquietar. E o vírus fica quieto lá para o resto da vida.
3: E o percentual de pessoas que evoluem dessa forma?
5: Então, quando a doença atinge crianças, apenas uma pequena minoria delas consegue controlar porque o sistema imunológico é imaturo e ainda está em crescimento, principalmente as crianças pequenas. Por isso que a vacinação é importante logo ao nascer, para evitar que essas crianças evoluam com hepatite crônica, que é o que pode acontecer com um percentual grande de crianças que não têm controle imunológico adequado. Então, isso é fundamental. Já nos adultos, a grande maior parte das pessoas consegue controlar muito bem a doença e apenas uma minoria evolui para hepatite crônica. E essas pessoas com hepatite crônica, elas podem evoluir para uma lesão hepática mais pronunciada, mais grave, podendo chegar até a cirrose, câncer de fígado e morte. Tá? Então, A via final comum de todas as hepatites, se elas evoluírem tanto agudamente na hepatite A, que a gente chama de fulminante, como a Lisa falou, como a hepatite crônica, é chegar na cirrose, que é a
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Atenção, nossos amigos de Itapetininga e toda a região. Está começando pela nossa rádio Subdifusora FM 94,5, o programa Quando Você Tão Fala. Programa que apresentamos diariamente no horário das 5 às 7 horas da manhã, com produção e apresentação do Caboclo de Vicente, Pico, Norda, Belezão, seu amigão Rafinha, direção geral, nosso competentíssimo diretor Tuti Abrão. 5 horas e 1 minuto, 5 e 1, dia 21 de maio de 2026, quinta-feira, dia de feira, chegando a fim de mês, fim de semana, e nós estamos firmes com vocês para o programa, viu, gente? Uma madrugada bastante fria, madrugada meio geladona no pedaço, mas estamos aí encarando o mundão. Eu quero mandar um bom dia bem carinhoso a todos vocês, da cidade, do campo, toda a região que está ligadão com a nossa empreendedora. Um bom dia ao nosso técnico de som, São Miguel Rafinha. E vamos começar a parte musical do programa, gente. Quer que seja mãe do Carmo, que compra daqui, daqui a pouco manda uma dona, viu, marido? E vamos derrubar primeiro do programa, gente, para todos, dar para o marido Carmo, que ligou para nós aqui, para todos os ouvintes que estão firmes na audiência, para todos os esperantes que estão preparando já para ir armar a barraca na fechada de comida, para todos vocês vão mudar. Vamos começar hoje com o milionário Zé Rico. Amor com amor se paga.

5 horas e 5 minutos, rapaz. 5 e 5, que vocês já moravam, com nós aqui também da Santa Inês, daqui a pouco manda uma dona, viu, Zé? Eu quero mandar um bom dia ao nosso amigo que começa mais cedo a trabalhar, alguns já amanhã trabalhando, padeiro, leiteiro, confeiteiro, para todos vocês que estão se mexendo, nosso bom dia. E para todos os nossos amigos da Polícia Militar, Polícia Rodoviária, Polícia Civil, Vigilante Noturno, Corpo Bombeiro, nossos irmãos cavalarianos, nossa Guarda Municipal, nossos amigos agentes penitenciários lá para o Paulo, para todos vocês da segurança, nosso bom dia. E a todos os nossos amigos da área da saúde, frentistas, postos de gasolina, balconistas, taxistas, motoristas de ônibus, para todos vocês que já estão debutando em todos os dias de função, ganhando nossa letra pão no cada dia, o nosso sincero bom dia. 5 e 6 já vai mais de modão, com nós aqui é rápido e rasteiro. Para todos os feirantes que estão armando a barraca para trazer o feijão rosinha para nós aí, aquela alface, brincadeira, não, rapaz? Para todos o seu Júlio, Jovem Verde, o Rei da Muda, para todos vocês vai modão. Zico e Zeca, ecologia.

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1: Cinco horas, 10 minutos, quinta-feira, rapaziada. Quinta-feira de defesa de reforçar a geladeira para criançada. Então fica esperto aí, já fica preparado, pronto para as condições dele. Que coisa, hein, rapaz? Quero mandar um dia a nossa amiga da Vila Rosa, a dona Doracina Vieira da Silva, toda a família, pai Inês e Luiz, primo da Dilma. E lá no estado do Pirapora, lá pro Rogério Leite também, toda a família, companheirão aí, toda a família. Lá em Pilar do Sul, lá pro Zéia Pinguim, toda a família também, um abração para todos vocês aí. E quero mandar um bom dia ao nosso amigo do Jubran Bar, na Vila Nova Itapetininga, lá pro Guilherme da Viola, grande companheirão, Guilherme da Viola, sua mãe, Rosana Jubran, pro Guela, lá no Jardim Mesquita, toda a família, pro Maradona, nossa Jardim, Jardim Fugaz. E para todos os nossos amigos da Padaria Conquista no Jardim Itália, lá pro Lizinho Cabeleiro. Toda a rapaziada estão caprichando um filãozão para nós aí. E na panificadora Veneza, Antônio Lobato, para o Rogério. Rogério, Luiz, toda a rapaziada estão caprichando um filãozão federal para nós também aí. E por Carlos Eduardo, na rua Jorge Eduardo, toda a família. Nilton Peixoto, toda a equipe do Nilton, toda a família aí na Comercial Peixoto também. E para Dona Cida Cerola, na Vila São João, toda a família. Bairro Bernardo, Vitinho Neves, Maria Elva, Silveira, o Nercio, o Sardinho, o Gé, todo o pessoal do Bernardo, Cuitelo, Bocó, Bairro Bocó, todos vocês da região aí. E lá no bairro Chapeuzinho Vermelho, em Burila, para a Sueli, boneca loira, para o Paulo, toda aparentada, a Sueli está fazendo virada para encarar a nitroquímica. E lá no bairro dos caras, para a Cidinha Antônio, na Viana, Batista, na Viana, está na Vila Mazei. Toda a família Cidinha Antônio também, nosso bom dia. O Pedrão no Moquém, que está tendo leite, fazer um queijo para nós lá, toda a família, um baixão, um pedrão. Severino, Lagoa Vermelha também, toda a família, está desaparecido, está sumido. Para todos vocês, nosso bom dia. E mais um modão para todos vocês que estão firmes na audiência aí, vejando. Mandá-la para o Zé Moral e a Diana, aí no Jardim Santinês. E para todos lá, para a Sueli, a boneca loira, para o Paulo, lá no bairro Chapeuzinho Vermelho, em Buri. E para todos os feirantes, é o modão, né, Zé? Rick Renner. Saudades desse amor.

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1: Cinco horas, 15 minutos e meio. Quero mandar um bom dia ao nosso amigo Ferrante, lá pro seu Júlio, da Raviver, o Rei da Muda, grande companheirão. A banca dele fica em frente à loja do Júlio, tora tudo. E um abração pro Júlio também, desde feira, ele abre a loja mais cedo. Um abração pro Júlio, toda a equipe também. E pro Marcelo, o homem da melancia, da melancia, em frente ao seu Júlio aí. A melancia dele tem, é o Rei da Melancia também, toda a equipe do Marcelo. Lá pro Sardinha, o Rei da Cesta, tem cesta lá, grande, pequena e média, bonita, reforçada e barata. Você vai fazer a sua feira, é paz no Sardinha, adquira uma cesta lá para você lotar de mercadoria para criançada, viu, gente? Um dia pro Sardinha, pro seu Júlio, lá pro Jaiminho, o Rei da Banana Missoura também, toda a família, companheirão aí, guarda-costa dele, o Bendito Mosqueto. E pro Hugo da Panela também, que fica em frente aí, dia de feira, ele abre a banca dele na tem a loja e tem a banca dela, o da panela, grande companheirão, especialista em conserto de panela, fogão, é tudo, viu, gente? Um budinho pro Hugo e toda a família também. E na esquina lá embaixo, é o nosso amigão Dirceu do Milho Verde, o Rei do Milho Verde, toda a família também, a rapaziada, João Vitor, o Leandro, Rafael, a Leandro, toda a família Dirceu. E pro outro feirante, gente boa lá, o Américo Furtado, sua esposa Dona Vicentina também, toda a família do Américo. E em frente à padaria Barão, lá para a Cida Bolinheira, a prima Mona Cida Bolinheira, aí, a rainha do bolinho de frango na feira, faz um bolinho de frango, dá até nojo de gostoso. Hein? E para todos os feirantes, nosso bom dia. E vamos mandar mais um modão, esse modão quer mandar para o Nebicu, que está aniversando hoje. Abraçamos o Nebicu, está recebendo os parabéns de toda a família, todos os amigos, tudo nós, abraçamos o Nebicu pelo seu aniversário. Deus que abençoe muito você, André. Muita paz, muita saúde, muitos anos de vida. E agora é modão também. Zé Mulato e Cassiano. Estrela da manhã.

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1: Olha, 20 minutos, rapaziada. Quero mandar um dia ao nosso amigo do bairro Pão de Prata, na esquina da rodoviária, pro Nego. Pro Nego, pro Cenoura, pro Cenourinha, pro Cenourão, pro João Guilherme. Toda a família do Nego, do Cenoura aí. E pra rapaziada, então, sargando beijo e moendo a goela aí. Zé Lu, Coquinho, Palão da Faca, Zeléia, Zé Galinha, Berinjela. Toninho Correio, Cateta, que levou o sargadinho pra rapaziada aí, o rei do sargadinho. E pro Correia Velha e o Mala Preta, todo o pessoal da Pão de Prata, nosso bom dia. E pra todos os nossos amigos Jardim Brasil, lá pro Dona Maria. Dona Maria, seu João, Davi, Alina, Gabriela, Paulo Lopes, todo o pessoal do pedaço aí. E no Jardim Paulista, lá pro Jaiminha também, toda a família. E no Jardim Maricota, pro Mineirinho Sanfoneiro, grande companheirão, grande sanfoneiro também, toda a família. Passando a Carrel, toda a família dela, seus pais aí, seu Benedito Carrel, Dona Maria Aparecida Carrel, toda a família da Santa também, nosso bom dia. E para todos os amigos lá do Gramadão, lá para o Darcy de Lima, o Rei da Melancia, todo o pessoal do pedaço aí, acabou com o Mir de Bom também. E para todos os amigos lá para o Jacinto Luiz, no Faxinal de Engatuba, também toda a família. Para todos vocês, nosso bom dia. 5h21, e vamos, quer mandar um dia para Dilma de Pátria também na Via Ruda. Para Dilma de Pátria, a rapaziada dela, Luciano, Anderson, a Nora Júnior, a Tinha Helena, toda a família Dilma, nosso bom dia. E vou atender uma cartinha dela agora. Ela fala aqui, eu gosto muito de sua voz. Maravilhosa, e você é o cara. Ei, chão parado, é melhor que isso aí. Todo doce com canela, hein? É coisa de louco, hein, rapaz. Gostaria de ouvir duas. Gino e Gino, só pra você menos eu. Só pra você menos eu, Gino e Gino. É, Carlito e Baduí, ela é feliz. Eu ofereço pra você, pro Libório, pro lindo Rafinha, Maria Rita, pro Elisete Siqueira, Maria. Para Elisete Siqueira, para Neuza Fadiga, para Dalva, para o João do Carmo. O João do Carmo já faleceu, já faz tempo, hein? O João do Carmo que está no céu. E para o Vladimir, Zinho, o Rubio Cafezar, os primos Vardomir e Vardemar, Reinaldo Ripiada, Mavia, o Dito Bolacha e meus filhos, Anderson e Luciano, Júlio, Natinha e Helena. E para todos os feirantes e aniversariantes, nós temos... O Nenê Bicu está aniversariando hoje, abração para o Nenê. E vai uma dona da Dilma também, viu, Nenê? Já vai primeiro aí com Gino e Geno, só para você, menos eu.

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1: Cinco horas, 25 minutos. Quero mandar um dia ao nosso amigo Sabia 1, lá pro Pacheco, na fazenda. Estamos tirando leite, fazer um queijo lá pro cenoura, pra nós aí. Abração pro Pacheco, toda a família. Os Ferrantes, já cumprimentei. E no fundão, lá pro Maria Lourdes Correia, Dirceu, Tatu, Ana, Pedrão, toda a família da Maria, companheirona aí. E pro Adilson Carrel, Luiz Carrel, todo o pessoal do pedaço, Sabia 1, na região aí. E para todos os amigos do Olho d'Água, lá pro Rubica Pesado, João de Rengo, Rei do Gatilho, Rubica Pesado, Dito Bolacha, Mirão, o Rei do Gado, o Floriano, a esposa Baixinha, o Joaquim, o Nanino, o Edgar, o Tadeu, o Paganel, todo o pessoal de pedaço aí para Dito Bolacha e para Dilma de Fátima, que toma conta da rapaziada aí, para todos vocês do Olho d'Água também, o nosso bom dia. E mais um modão, vou encerrar já a cartinha da Dilma de Fátima aí, mais um modão que pediu aqui, manda para quem mandou primeiro, manda a segunda. É Carlito e Baduí, ela é feliz.

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1: Cinco horas e 35 minutos, e no brinco, hein? Hora passa, hein? Dia de feira, dia de forçar a geladeira pro criançada, muita coisa pra fazer aí, o caboclo velho tá desmaiado embaixo do pano, hein? Que coisa, hein, rapaz? Que coisa, hein, Zé? Eu quero mandar um dia a nossa amiga da Vila Belo Horizonte, a vó Dinéia, aí no lasanha, pra uma lasanha também que dá até nojo de gostoso, pra, e toda a miagem dela lá pro nosso amigão Zé Rubio, o Dayan, tua criançada, com o Patimbal, Tatiana, tua criançada também. E pra o Déa, tem lanchonete que não cumpre, não promete, não faz nada. Walter Lopes, Popular Sapo, também toda a família, grande companheirão. Miguel Turmeiro, companheirão também, toda a família, toda a equipe dele aí, pro Mineiro, também escuta nosso programa aqui, pro Vicente Caminhoneiro, lá pra Adir de Lima, Angélica, na Vila, lá também na Vila Belo Horizonte. E para Maria Priscila, Cidinha, Rainha Risório, toda a família também. Chiquinho Jurutil, Laçador de Porco. Para todos vocês da BH, nosso bom dia. 5h36, vão atender dois pedidos aqui do Cuiarão, do Jardim Monsanto. Cuiarão pede duas modonas aqui. Manda para todo o pessoal do bairro Fundo de Prata, na esquina rodoviária. Lá para o Nego, para o Cenouro, para o Palão da Faca, Carlão da Faca. Toda a rapaziada estão sargando beijo aí. Manda para o Corpo, lá em São Miguel Arcanjo. E quando vir saindo do dia, que é o Neném Bicudo. E vou mandar também lá no bar, na Jubran Bar, é 9 Tapitininga, lá pro Guilherme da Viola. Guilherme da Viola, a Rosana Jubran, e para todos os ouvintes, estão ligados com nós, todos esperando, e vai mandar um que o Cuiarão tá mandando. Tinha um carreiro, Pardinho, Tesouro da Madrugada.

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1: Agora 40 minutos. 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Mandar um dia para o André da Miquecelha, grande companheirão. Um dia para o André e toda a equipe dele, estão lá também para atender você com todo carinho. 5h42 e mais um modão já, atendendo ainda o Cuiarão. Para quem mandou primeiro, manda o segundo e manda para o Bairro de Pato, também dá para o Balão da Paca, para o Carlão da Paca, para o Corvo, para o Miguel Arcanjo, para o vizinho dele aí, o Lazinho Cuiar, tem o Lazinho Cuiar também lá, tem Cuiar e não acaba mais aí, para todos os verantes e para todos os vindos do Bairro Modão. Quem mandou primeiro, manda segunda. Tem um carreiro e pardinho de novo. Casinha da Serra.

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1: Cinco horas e 45 minutos, em cima do brinco, a hora tá correndo, gente. O relógio tá andando. Vamos começar a se bulir, se mexer aí pra ir na feira. Foi dia de feira, hein? Dia de reforçar a geladeira pra criançada aí, rapaz. Geladeirona tá parecendo um ninho de capivara, só tem um oco. Que coisa, hein, Zé? Que coisa, que parada dura, hein? 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E vão atender dois pedidos do Carlos Eduardo, lá da rua Jorge Rosa. O Carlão pede duas modonas aqui, manda lá para o Rogério, Luiz, e na panificadora Avenida aí, Nilton Peixoto, o pessoal do comercial Peixoto. E manda para todos os amigos lá da Frasca aí arrepiada, lá no Vinho de Avila, para o Nardo. Para o Nardo e toda a equipe dele. E para o aniversariante do dia, que é o Neném Bicudo. E para todos ouvindo, para todos os filhos que estão ligados com nós aqui, o Carlos Eduardo manda um modão. E já vai a primeira. Teixeirinha, canta meu povo.

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1: Cinco horas e 50 minutos, rapaziada. 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Eu quero mandar um bom dia para o nosso amigo lá do Cambuí, lá para o seu Moisés, do Nascido, lá da comunidade do Bom Pastor. E para toda a comunidade do Bom Pastor, e nosso bom dia para todos vocês aí. Quero mandar um bom dia para a Lúcia. Para Lúcia e o Pablo, estão lá no bairro Cercadinho, Pedro Carvão, estão ligadão com nós aí, um abração para vocês aí. Para o Miguel, lá no bairro do Arceá, também, no Bela Vista, por aí afora. Pedi para o Miguel e toda a família também. Para toda a nossa amiga da Fazenda Boi Gordo, toda a rapaziada Boi Gordo, nosso bonito, Taninho Alciato, toda a família, todos os amigos do Posto Alciato. E para o Luiz Carlos Feliciano, lá no Pacaembu 2, 3. Abração para o Luiz Carlos e toda a família também. Quero mandar um dia para a dona Helena de Fátima, Constantino Arruda, lá na Vila da Brunete, toda a família dela também, com o Verona, um bom dia para todos vocês aí. E quero mandar um bom dia para a Grazi, que trabalha na Ita Cosmético, para a Grazi e os filhos dela, Ana Beatriz, a Bianca, o Samuel, toda a família da Grazi, nosso bom dia. E na Golden Villa, lá para o Nascido Aparecido. Nascido Aparecido e a Fiona Maria Rita, cada dia mais bonita. Abração para todos vocês aí, povo da Golden Villa. E para Marlene Escrivã, na Delegacia de Defesa da Mulher, também um bom dia para Marlene, esposa Hernani, toda a família da Marlene. E no Mato Seco, lá para o Cesário Nanina, Marco Nanina, o Netão aí, o Rafael Biculo, para todo você do pedaço aí, os feirantes, já cumprimentei que estão na feira. E quero mandar um bom dia para o Gabriel, lá no bairro do Faxinal, no bairro da Varginha, lá em Sarapuí, lá para o Gabriel Chupeta. Toda a família também, que vieram Chupeta, conhecida como o Rei do Mel. O homem é doce, hein? O Rei do Mel. Lá no bairro, nem sabia que tinha bairro da Varginha aí, Sarapuí. E para todo você que está lá, Morácio Nicolé, Márcio Nicolé também, bom dia para todos vocês da região que estão ligados com nós aqui. E quero mandar, e você que está aqui adorando no corpo aí, companheiro. 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E vamos continuar na parte musical aqui, gente. Atendendo ainda o Carlos Eduardo da Jorge Oze. Para quem mandou o primeiro, manda o segundo, especialmente lá pro o Nenê Bicudo, que está aniversário hoje, vai amador. E para todos os ouvintes, né? Para todos os feirantes, vai amador. É, os Monarca, o Vento.
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1: Cinco horas e 58 minutos, rapaziada. Tá noite ainda, tá escurão um mundão, né? Quer mandar um dia pro Leco Leco da prefeitura, grande companheirão, um abração pro Leco Leco, toda a família. O Curuçuco lá na Vila Sônia também, toda a família. E pro Laerta no Passa Três, toda a família também. O Zé Bode, João Berbiano, Zé Berbiano, todo o pessoal do Pedaço aí. O Pedaço manda um abração pra vocês aí. E quero mandar um dia pra Luísa na Vila Oliveira, também toda criançada. Abração pra Luísa, toda a família tá sumidona aí. E quero mandar um dia lá no Bairro do Fundão, lá em Buri. Na Pornal da Dona Maria, a Silvia, né, Calor e o Paulo, do Baixo Chapezinho Vermelho, manda um abração pra vocês aí. Quero mandar um dia pro nossa amiga do Parque da Lagoa, lá pra Margarida Lopes. Margarida Lopes, Conceição Rosa, Fiona Conceição Rosa, pra todo vocês do Pedaço aí. E pra todos os amigos que estão ligadão com nós, lá no Faxinal do Angatuba, lá pro nosso amigão o Jacinto Luiz também, toda a família. Faxinal do Angatuba, no Tupi. No Tupi, lá pra Mana Vicentina, toda a criançada aí, a família dela. No sítio, lá no fundão, lá pro Lucinha. Lucinha, pro Alisson, violeiro dos bons também. Pro Índio, a Carta, Pedro Costa, a Ivete, toda criançada também. E pro sobrinhão lá, Alexandre. Toda a família do Alexandre, companheirão aí, Alexandre. Um zóio no gato e um zóio no rato aí, Alexandre. E o mar não tá pra peixe, hein? E quero mandar um dia pro nosso amigo da Vila Piedade, lá pro Dedo de Maria, pro Iracema. A Dalva, toda a família, a Dalva, Liana, Paulinho, Juca. Toda a família da Dalva. Pro Lázaro Correia, pra Lourdes, todo o pessoal da Vila Pedal que estão sumidos, estão desaparecidos, nosso bom dia. E para todos os amigos da Bela, da toda a região que estão firmes, audiência aí, nosso bom dia. E agora vamos ouvir, deixa eu ver como é que está aqui, vamos ouvir o Santo Deus com Maria.

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1: Louvado seja nosso Senhor Jesus Cristo. Para sempre seja louvado e sua Mãe Maria Santíssima. Está começando o Santo Dia com Maria. São 6 horas da manhã e a vida quase sempre começa do mesmo jeito. Arrumar a casa, preparar as coisas, sair para o trabalho, enfrentar os compromissos, resolver pendências, cuidar da nossa família. E existe uma tentação muito comum no coração humano: achar que a vida só tem valor quando acontecem grandes coisas. Como se o importante estivesse sempre longe. Como se a santidade dependesse de momentos extraordinários. Como se Deus estivesse apenas nos acontecimentos grandiosos. Mas o Evangelho nos mostra outra realidade. Antes de refletirmos, meditarmos sobre isso, vamos rezar juntos a Ave Maria. Ave Maria, cheia de graça, o Senhor é convosco. Bendita sois vós entre as mulheres e bendito é o fruto do vosso ventre, Jesus. Santa Maria, Mãe de Deus, rogai por nós, pecadores, agora e na hora de nossa morte. Amém. A maior parte da vida de Jesus aconteceu no escondimento. Isso por si só já deveria nos fazer pensar muito. 30 anos em Nazaré, 30 anos de vida comum, 30 anos sem milagres públicos, sem multidões, sem discursos. A rotina de uma casa, ali o trabalho feito a cada dia, tarefas pequenas, encontros simples. E Nossa Senhora vive exatamente nesse ambiente. Maria não aparece buscando protagonismo, sua grandeza passa pelo cotidiano. Ela santifica o ordinário pela forma como vive cada coisa diante de Deus. E talvez nós tenhamos perdido um pouco essa capacidade de enxergar beleza no que é simples. O mundo nos acostumou ao excesso. Excesso de estímulos, de comparação, de exposição. Tudo precisa parecer importante, visível, impressionante. E então muita gente começa a olhar para a própria vida com desânimo. Porque o dia parece repetitivo. Porque os problemas continuam os mesmos. Porque ninguém percebe o esforço escondido. Mas Deus vê. E isso tem o poder de mudar tudo em nossa vida. E o Rosário, que também estamos meditando nesse mês de Maria, é uma oração acessível justamente porque entra no ritmo da vida comum. O Rosário pode ser rezado na simplicidade de uma casa, no caminho do trabalho, no silêncio de uma manhã. Ela não exige cenários extraordinários. Ela transforma o coração no meio da vida real. E é muito bonito essa característica do Rosário, porque significa que Deus não espera condições perfeitas para agir. Ele entra justamente no meio da nossa vida, no cotidiano. Na mãe que cuida dos filhos, muitas vezes cansada. No trabalhador que sai cedo para sustentar a família. Na pessoa que enfrenta limitações silenciosas sem perder a fé. Naqueles pequenos atos de paciência que ninguém aplaude. Ali existe santidade sendo construída. Talvez hoje você ache que sua vida está pequena demais, simples demais, comum demais. Mas Nazaré também parecia assim. E foi ali que Deus preparou o mundo para a redenção. Existe uma fecundidade escondida nas pequenas fidelidades. Um coração vai mudando devagar, uma família vai sendo sustentada por gestos discretos, uma alma cresce sem fazer barulho. Nem tudo o que é importante aparece imediatamente. Uma árvore cresce em silêncio, o amanhecer não faz ruído. E Deus, como a gente tem meditado também ao longo desses dias, costuma agir assim. Para hoje, para nós, nesta quinta-feira, a grande missão talvez seja justamente viver bem aquilo que parece pequeno. Responder com mais caridade, trabalhar com mais atenção, rezar ali com mais zelo, fazer o bem sem esperar reconhecimento, porque são essas pequenas escolhas repetidas ao longo da vida que vão formando uma alma verdadeiramente de Deus. Nossa Senhora viveu assim e continua ensinando a nós, seus filhos, a encontrarmos Deus no ordinário da nossa vida. Vamos rezar, colocar tudo isso diante de Deus. Senhor, muitas vezes procuramos grandes sinais e nos esquecemos de que Tu passas pelas pequenas coisas de cada dia. Sim, o Senhor está presente nas pequenas coisas. Ensina-nos a viver com fidelidade a vida que colocaste em nossas mãos. Dá-nos paciência nas tarefas simples, amor no trabalho escondido e generosidade nas pequenas renúncias. Que não desprezemos aquilo que parece pequeno aos olhos do mundo, porque sabemos que tudo pode se tornar grande quando é vivido contigo. Nossa Senhora de Nazaré, Mãe do cotidiano simples e fiel, ajuda-nos a encontrar Deus na vida comum. Que esta quinta-feira seja vivida com mais presença, mais gratidão e mais amor nas pequenas coisas. Amém. Que Deus abençoe o seu dia, que Nossa Senhora esteja junto com você, especialmente nas pequenas coisas que você irá viver no dia de hoje. Este foi mais um Santo Dia com Maria, que vai ao ar nas manhãs de segunda a sábado, sempre às 6 horas da manhã, aqui na Rádio Superdifusora FM 94,5, no YouTube, @ Superdifusora Oficial e no Spotify da rádio. Nós estivemos reunidos em nome do Pai e do Filho e do Espírito Santo. Amém. Salve Maria!

6:08, rapaz. 6:08, o clima tá bravo, hein? Tá de 13 graus no pedaço, hein? O negócio tá de azedar a boca da égua, hein, rapaz? Tá de encolher o canivete, hein? Que maré, hein, rapaz? Brincadeira, né, rapaz? Eu quero mandar um dia ao nosso amigo da Olho d'Água, no Jardim Casagrande, lá pro nosso amigão Miro, churrasqueiro, do Arrepiado Miro, Mavi, seu Daíro, o pai do Pingo d'Água também, toda a família aí, o rei da pescaria. E no bar da Ana, Roupa de Inácio, na Vila Oeste, tá pra Ana e as meninas, Alessandra, Alice Maria, Elaine, Maria Cássia, Presidente Augusto, toda a equipe da Ana aí. E hoje é quinta-feira, hoje é dia da Maria Cássia puxar o pescoço do Carijó, viu, gente? Maria Cássia vai puxar o pescoço do Carijó hoje à tarde, ele vai dormir no tempero, e amanhã aquele bolinho de frango no bar, frango caipira no bar da Ana, vai que dá até nojo de gostoso, sexta-feira. Você que é chegadão, dá uma passada no bar da Ana para saborear um bolinho de frango, hein? E quero mandar um bom dia para todos os amigos da churrascaria Arrepiado, no Domingos Zé lá pro Nardo, Leda Paçoca, o Nardo, a Leda, a Sandra, o Purguinho, o Purgão, todo o pessoal da equipe do Nardo aí. E lá na casa da Sada Moreta, Vila Aparecida, lá pro Zé Moreta, também toda a equipe, companheirão, lá pro João Moreta e o Ari Moreta no açougue. E lá na churrascaria Terá Citar, lá pro Robson e a Márcia também. Então, continuam fazendo uma paçoca de carne tocada no pilão lá, que dá até nojo de gostoso, viu, gente? Aquela paçoca de carne, aquele rojão, aqueles espetinhos de diversos sabores, cada um mais gostoso do que o outro. E aquele jabá caseiro, tem um jabá lá também que não tem pra ninguém. No fim da semana, uma feijoada federal lá pro Carioca, eles vão botar de feito. E no meio da semana, um mocotó reforçado, que faz defunto levantável, faz defunto proseável, que é coisa, hein, rapaz? E pro Nivaldo Nhoque também, que tá meio doente, mas se você quiser logo tá bom, né, Nivaldo? Carlão Bolieiro, no 4R também, toda a família, grande companheirão. E pro Amor Doce, Ana Paula Mendes, especialista em bolo, doce e sobremesa. 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Você vai ser muito bem atendido pela Ana Paula. 6:10 e vamos partir na parte musical, gente. Vamos atender um pedido do nosso amigão Guilherme da Viola, lá do Gilbrão Bar, da Vila Nova Tetininga. Guilherme pede uma dor, manda para sua mãe, Rosana Gilbrão, manda para o Arim Moreto, para o João Moreto, para o Zé Moreto, e manda para Deus Carrel, Luiz Carrel, Sabia Onda, manda para a turma pesada na Olho d'Água, lá para o Rubo Capesado, João Nerengo, Rei do Gatilho, para o Tadeu, para todo o pessoal do Bar da Ana, Rua Parinás também, vai ter um bolinho de frango amanhã, para a Ana e a família dela, toda a família, e para todos os feirantes, e para todos os ouvintes que estão ligados para nós, lá para o Neném Bicurso, está aniversário hoje, para todos vocês. E a Ana Viola manda um modão. É Zilizalo, minha mágoa.

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1: Seis horas e 14 minutos. 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Pensou em telha, Mix Telha. 6 horas e 16 minutos, hein? 16, e vamos andando, terminar de atender a carta da dona Terezinha Cristina também. Ela, Terezinha Cristina, lá do Jardim Bela Vista, abração, dona Terezinha Cristina, toda a família também. E ela oferece uma dona aqui lá pro. Onde é que está marcado aí, Zé? Você escreve, depois não sabe onde é que escreveu, né? Você é lá para o esposo Nainha, os filhos, o Eduardo, o Juninho, o Tiago, a Damar, a Thaís Cristina. Eu peço para toda a sua família, para todos os ouvintes, para o aniversário do dia, que é o Neném Bicudo, e para todos os feirantes, para todos vocês que estão firmes na audiência aí, a dona Terezinha Cristina manda duas madonas e vai. É duas últimas, né, Terezinha? Duas últimas. Teodoro Sampaio, mandar ela para a nossa amiga Conceição, lá para o Ricardão Ventura, para a Mirelles, para a filha dele, Heloísa. Heloísa, vai a madame, a dona Terezinha Cristina está mandando. Teodoro Sampaio, Pitoco.

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1: Seis horas e 20 minutos, 6h20, quero mandar um dia à nossa amiga da Vila Rocha, lá no Rua Mazarino, lá para o Margarito e o Pajé, toda netaiada aí. E no fundão da Vila Rua, lá para a Isabelzinha, que está desaparecida. Isabelzinha, o João, o Carmelo, o Toninho da Eletricampo, o Dioneide, o Zé Carlos Felipe. Para todos vocês da região, eu, nosso bom dia. E mais um modão, gente. Atendendo aí na dona Terezinha Cristina, da Bela Vista, para quem ela mandou o primeiro, manda o segundo. E para toda a família dela, o neném Licudo, aniversariando do dia. E para todos ouvindo, vai modão, né, Terezinha? Leandro e Leonardo, comadre e compadre.

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1: Seis horas e 24 minutos, rapaz. Tá começando o Branquel Horizonte, hein? Você do Guatambu, das duas caras aí. Começa a se bulir aí, que o mar não dava peixe, hein? Tá 13 graus no pedaço, o negócio tá de encolher o canivete, hein, rapaz? Você previna aí, que um caboclo prevenido vale por dois, hein? Já começa por aí, rapaz. Quero mandar um dia nossa amiga da Vila Rocha, na Rua Mazarina, pra Maria Rita, pra Jé, toda criançada aí. E pra duas amigas da Vila Aurora, lá pro Zé Carlos, a Sandrinho, meu Deus, toda a família Zé Carlos, e comandando a Força Armada, Napoleão e Inês, também toda criançada. Napoleão, Inês, lá pro Cristiano, pro Lacharia Marajá, toda a família, toda a equipe também, grande companheirão. O Claudinei, na Celaria Metal Forte, toda a família, toda a equipe também, grande companheirão. E pro Neto, cabeleireiro, que tá firme que nem concreto. O Neto, a Nenê, a Tetê, toda a criançada aí. E pra todos os nossos amigos que estão sempre firmes na audiência aí, o nosso bom dia. E vamos trazer um modão aqui que eu mandar no bar Pão de Prata, na esquina da rodoviária, pro Nego, pro Cenoura. Lá pro Toninho Correio, o Cateto, o Sargadinho. Todos os rapaziada que estão sargando o beijo aí e moendo a goela aí. E quero mandar por mão do Toninho Correio, o Leito Sargadinho e o Toninho Cateto, pro Zé Cateto, lá no Bom Reteiro de Angatuba, para todos os feirantes e para todos os ouvintes, lá pro nosso amigão lá, o Seu Júlio, da Reven Verde, o Rei da Muda, pro Marcelão, o homem da Melancia com 2-0, para todos os feirantes e para todos os ouvintes, para o modão, né, Zé? É o trio Parada Dura, Inferno da Vida.

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3: Seis horas, 33 minutos e meio, já caiu o dia, hein? Você do Guatambu, da Duas Caras, do Rabo Seco, já, você tá embaixo do pano, tá ligeiramente atrasado, hein, companheiro? Vamos escorregar, cair no mundão aí, que o mar não tá pra pé, gente. Não foi na escola, que no Zé Vicente, em vez de ir na escola, ia roubar melancia do japonês. Deu no que deu, né, rapaz? Brincadeira, né, Zé? Eu quero mandar um bom dia pro delegado, aconteceu lá, pro doutor Cláudio, toda a família, lá pro Ricardão Ventura, parmeirense, grande companheirão, só alegria, né, Ricardão? Pra filho Luiz, pro irmão Davi, lá pro Inácio Silva também, companheirão, aí na Argo Tobia, lá pro Zé Tobia, rapaziada, o Leandro e o Giovanni Tobia. Todos vocês da Conceição aí, para todos os amigos do Gramadinho, lá para o Danilo, o seu Paulino, a Cacia, o William, toda a família Cacia, também companheirona aí para a Nádia, para o Francisco, o Guilherme, Francera, toda a família da Nádia, e para a Natália, o Muniz, o Marinel do Buquerque, o Donizete, o Adão, o Tavão, o Rei do Costão de Chão, para o Naime, do Nazil, da Chequeiroz também, e para todos os amigos do Faginal dos Almeidas, o amigo Arcanho, lá para nosso amigão Renê, do Nascida, toda a família, toda a criançada. Taninho Caliço, Rei da Cerca, Rei da Oito Baixos, também da família. O João Dadão, o Zé Alão, Rei do Gado Confinado, o Gino Orvais, todo o pessoal que anda para frente no ano para trás.

E no bairro do Retiro, lá pro São João Perpétuo, na Creuza, Laíra também, toda a família, companheirona aí. E no bairro da Santa, lá pro Gerson Gaúcho, José da Borada, todo o pessoal da região, o Ricardão, manda um abração para vocês aí. E para todos os amigos, toda a região, que estão em cada um com nós, que foi o difusor, nosso bom dia. E vamos andar na parte musical, já são 6h35. 6h35, vamos ter um pedido aqui do Zé Amaral, aqui do Jardim Santinês, Zé Amaral e Eliana. Eles pedem uma dama que mandam lá no Sítio Monjolinho, lá pro Zé Barreto, pra Angelina, manda pro Neném Bicuri, que tá aniversário hoje, para todos os feirantes e para todos os ouvintes, tá ligado? Sobre o depositor, Zé Amaral, que Eliana manda um modão. Teodoro, vamos mandar lá para Neuza na Vila Hungria, também para Neuza Fadiga, lá para a Deja Lima e Angélica na Vila Belo Horizonte. Para todos vocês, vamos mandar um com o Zé Amaral, que Eliana estão mandando. Teodoro e Sampaio, quando a saudade aperta.

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1: Seis horas e 39 minutos, rapaziada. A coisa tá azedar a boca da égua. A coisa tá brava, hein? 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Serviço de terraplanagem com a WTS. 6 horas e 40 minutos. 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A hora está passando, gente. Vamos trazer mais um modão aí, vamos atender um pedido aqui do João do Carmo. O João do Carmo não é o João de Deus, né, o Animar. O João do Carmo já era, rapaz. O João de Deus, dado cercadinho na Maria, pede um modão e manda pra noiva dele, a Cecília. Duas amigas dela no Tatetu. Manda pra Célia, a criançada lá em Lambari, pro Zé do Pito. Todo o pessoal da prefeitura em Lambari. Pra todo o pessoal pra todos os feirantes. Pro Neném Bicuri, que tá aniversariando hoje. E pra todos ouvindo, vai o modão, né, João? É um cateretê com Tonico Tinoco, pé da letra.

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1: Seis horas 44 minutos, rapaz. 6h44 em cima do Carapato, hein? 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Lá não tem meia boca, não, viu? E quero mandar um dia pro nosso amigo do... Lá da churrascaria do... Pescaria o Estaque, um abração para o Estaque e toda a equipe também da Vila Reis, aí na Rodomir de Carvalho, 910. Um abração para o Estaque, companheirão também. Faz um bacalhoada lá que dá até nojo de gostoso. Abração para o Estaque, toda a equipe, toda a família também. Quero mandar um bom dia para todos os amigos dos dois supermercados, Robertinho, lá para a rapaziada, o proprietário lá, o Daniel, o Gabriel, rapaziada Mir de Boa lá. E lá para o Mário, motorista, toda a família do Mário, pai do Mário Marião no 4L. Para Rosângela também, que trabalha na Caixa, guarda dinheiro para o patrão. Para Noemi, que já aposentou, agora está. E para o Calvão, que está no lugar do Noemi, também companheirão também. Noemi e toda a família. E para a rapaziada do Açougue. Lá para o Marco Góes, para o Liel, para o Edson Rosa, para o Cida, Toninho, Sandro, o Edinho. Todo o pessoal do supermercado do Pertinho também, nosso mundinho. E quero... 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E quero mandar um bom dia também pro Dirceu Carel. Dirceu Carel lá na, é fazendeiro no Gramadinho. Abração pro Dirceu Carel, toda a família, todo o pessoal da fazenda aí, Dirceu. Bom dia para todos vocês. Muito obrigado pela audiência com o nosso programa. E vamos derrubar o último, 6h47. Vou atender o pedido da Maria do Carmo, na Vila Sotema, ela pede o modão e manda pro Amor Doce, a piona dela, o Amor Doce. Toda a família dela, manda para todo o pessoal do bairro Pão de Prata, na esquina da Rodovela, para o Nego, para o Cenoura, toda a rapaziada lá. Manda o Gilbran Bar, no 9 da Avenida, lá para o Guilherme da Viola e a Rosana Gilbran. Manda para o aniversário do dia, que é o Nenê Biculo, para todos os feirantes e para todos os ouvintes, tá ligado com o nosso subtemposor aqui. O marido do Carlos, manda um modão. Teodoro Sampaio, tapete da sala.

0: Estamos chegando ao final de mais um programa, gente. Eu quero agradecer a audiência e a participação de todos vocês. Quem não atendeu hoje, eu vou atender amanhã, de acordo com o pedido. Agora você vai ficar com o jornal Primeira Hora, depois vem o Pingo d'Água, cobrindo aí com o Rancho Filipino. Continua por aí, cada um melhor que o outro. Até nós se encontrar, se vocês quiserem, amanhã, 5 da madruga. Um bom dia a todos vocês, nós técnicos de som, que até agora, com nós na mediação, São João Rafinha. Fiquem com Deus, um bom dia a todos e até amanhã, se Deus quiser, gente.
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1: Hora Oficial do Brasil, 7 horas.
2: Quinta-feira, 21 de maio de 2026. Polícia Civil de São Paulo realiza operação contra suspeitos de ligação do PCC e prende a influenciadora Deolane Bezerra.
1: Polícia Federal rejeita a proposta de delação premiada de dono do Banco Master e acordo para diminuição de pena fica mais distante.
2: Em meio à polêmica envolvendo relação com Daniel Vorcaro, Flávio Bolsonaro troca de marqueteiro.
1: Amiga de Lulinha presta depoimento à Polícia Federal e nega ter repassado dinheiro de Careca do INSS ao filho do presidente.
2: Após não entrar em pauta, projeto da Ferrogrão, que liga a região do Mato Grosso a Porto, no Pará, deve voltar à discussão no Supremo hoje.
1: Flamengo vence e avança na Libertadores. Palmeiras perde e vê Cerro Porteño abrir vantagem na liderança do Grupo F.
2: Hoje, Corinthians entra em campo. Na Sul-Americana, Grêmio e Botafogo se classificam para a próxima fase.
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3: A quinta-feira segue com a atuação de uma massa de ar polar no sul do país. Em Porto Alegre, o amanhecer será frio, com mínima de 9 graus. E à tarde, o tempo segue mais agradável e a máxima alcança os 18 graus. Já em São Paulo, o dia também segue frio e com chance de chuvas no decorrer do dia, com mínima de 14 e máxima de 19 graus. E em Brasília, o dia será quente e seco e a mínima alcança os 16 e a máxima de 27 graus.
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2: Repórter Guilherme Oliveira traz informações sobre a operação contra suspeitos de ligação com o PCC. Bom dia, Guilherme.
4: Tudo bem, Silvânia? Bom dia para você, para o Nelson.
1: Bom dia.
4: Prazer nos acompanha aqui no Primeira Hora, agora às 7 horas e 2 minutos. Uma operação importante da Polícia Civil do Estado de São Paulo com o Ministério Público contra um esquema milionário. Toda a cadeia produtiva do PCC, do primeiro comando da capital, envolvidos direto nessa organização criminosa, como o líder do PCC, o Marcos Herbas Camacho, conhecido como Marcola, é um alvo dessa operação de hoje. A gente sabe que o Marcola está preso há muito tempo, mas ele é alvo dessa operação que mira toda a cadeia produtiva dessa organização criminosa e, nesse caso, principalmente a lavagem de dinheiro. Para essa operação de hoje, houve outras três operações. A primeira, lá em 2019, quando os policiais penais encontraram bilhetes e manuscritos na Penitenciária 2 de Presidente Venceslau, no interior de São Paulo. Nesses bilhetes e manuscritos, os policiais conseguiram identificar e descobrir diversos envolvidos do PCC, toda a cadeia produtiva, até para lavagem de dinheiro e também plano de ataques a autoridades aqui no estado de São Paulo. A partir desses bilhetes, os policiais encontraram, entre aspas, uma mulher transportadora, que seria a responsável por mapear as residências de autoridades. Aí houve uma segunda operação para descobrir quem era essa mulher e que transportadora seria essa. Também Presidente Venceslau, no interior de São Paulo, uma empresa de fachada utilizada exclusivamente para a lavagem de dinheiro do crime organizado. E aí, nessa segunda operação, um celular foi identificado e nesse celular os policiais descobriram uma influenciadora digital que seria responsável ali pela lavagem de dinheiro, ou uma das responsáveis pela lavagem de dinheiro do crime organizado. E quem seria essa influenciadora digital? Deolane Bezerra, que já foi alvo outras vezes de outras operações. A influenciadora foi presa, inclusive, nesta manhã, pelas autoridades. E segundo as investigações, a Deolane Bezerra, a influenciadora digital, ela passou a ocupar uma posição de destaque no caso, em razão de movimentações financeiras expressivas, incompatibilidades patrimoniais e ainda indícios de conexão com integrantes do núcleo de comando da organização criminosa. Então, Deolane Bezerra, alvo dessa operação de hoje, além do Marcola, também, que é líder do PCC, está preso, alvo nessa operação. Bom, ao todo, nessa operação de hoje, foram decretadas 6 prisões preventivas, bloqueios de valores superiores a 327 milhões de reais, o sequestro de 17 veículos, incluindo modelos de luxo, avaliados em mais de 8 milhões de reais, além de 4 imóveis vinculados aos investigados. É importante a gente dizer que, diante de informações de que 3 investigados estariam fora do país, respectivamente na Itália, na Espanha e na Bolívia, a Polícia Civil de São Paulo representou pela inclusão deles na lista vermelha da Interpol. Bom, a gente vai continuar acompanhando essa operação de hoje e qualquer novidade a gente volta na programação, pessoal.
2: Obrigada, Guilherme. 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
1: Agora vamos até a Bandeirantes Brasília, os destaques com o repórter Felipe Campeu. Campeu, muito bom dia.
5: Bom dia, Nelson. Bom dia, Silvânia.
2: Bom dia.
5: A Polícia Federal comunicou aos advogados de Daniel Vorcaro a rejeição formal da delação premiada do banqueiro. A informação foi divulgada na noite desta quarta e a avaliação interna de que o material apresentado pela defesa do dono Master é inútil e seletivo. Foram entregues informações e anexos, por exemplo, em que omitia dados e, na visão dos investigadores, Vorcaro tentou proteger nomes importantes dos 3 poderes. Entre eles, o envolvimento de Vorcaro com o senador Ciro Nogueira. Ele teria recebido pagamentos mensais do banqueiro e, em troca, o senador apresentou uma emenda que ampliava a cobertura do Fundo Garantidor de Créditos para beneficiar diretamente o Banco Master. Nessa semana, a PF transferiu internamente o banqueiro Daniel Vorcaro para uma cela comum na carceragem da superintendência aqui no Distrito Federal. Com isso, ele passa a ser submetido às regras do normativo interno da PF para a visita de advogados. Essas regras permitem 2 visitas por dia por um período de 30 minutos. Antes, ele estava alocado em uma sala de Estado-Maior que havia sido reformada para abrigar o ex-presidente Jair Bolsonaro no cumprimento de sua prisão. Vorcaro ficou no local para trabalhar na sua proposta de delação premiada com seus advogados e passava quase o dia inteiro reunido com eles. Agora, ele vai voltar para esse outro sistema em que só pode vê-los durante 30 minutos. Volto com vocês.
1: Obrigado, Campeu. 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
2: Eduardo Fischer vai assumir o comando da comunicação da pré-campanha de Flávio Bolsonaro à presidência da República.
1: O publicitário, com ampla experiência no mercado, vai ocupar o posto deixado por Marcelo Lopes, conhecido como Marcelão, amigo pessoal do senador do PL.
2: Segundo o comunicado, a saída do cargo foi uma decisão pessoal. O objetivo publicitário e ex-policial civil é focar na empresa que tem.
1: A movimentação se dá em meio à repercussão do encontro entre Flávio Bolsonaro e o dono do Banco Master, Daniel Vorcaro, no ano passado em São Paulo.
2: Interlocutores avaliam que esse episódio aumentou a pressão sobre a equipe de comunicação do parlamentar.
1: Os últimos fatos também acenderam um sinal amarelo na cúpula do PL.
2: Ontem, o presidente do partido divulgou uma nota em apoio a Flávio Bolsonaro.
1: Aldemar Costa Neto aproveitou para abordar comentários feitos por ele internamente sobre um prazo estimado de 15 dias para que o parlamentar retome o crescimento nas pesquisas.
2: Segundo ele, houve uma tentativa de se inverter completamente o sentido da fala.
1: Aldemar negou ter estabelecido uma data para avaliar a viabilidade da candidatura e diz que nunca testou a resistência do senador.
2: Em meio à crise, Flávio Bolsonaro desembarcou na região da Faria Lima, coração financeiro de São Paulo, para uma série de reuniões com investidores.
1: Os eventos já estavam marcados sem previsão de manifestação pública.
2: De acordo com aliados, o senador disse que os contatos que teve com Daniel Vorcaro estão explicados e não foram frequentes.
1: Pessoas que estiveram presentes contaram ainda que o parlamentar declarou que não teme novas revelações.
2: Ontem, 2 pré-candidatos participaram da Marcha dos Prefeitos em Brasília.
1: Sem citar Flávio Bolsonaro, o Ronaldo Caiado afirmou que quem está contaminado pelo banqueiro Daniel Vorcaro não pode ser presidente da República.
2: Pré-candidato do PSD à presidência e ex-governador de Goiás, ele destacou a relação do dono do Master com autoridades do país.
6: Vorcaro, na verdade, contaminando todos os poderes e nós estamos vivendo essa desordem institucional no poder hoje. Você não sabe em quem você acredita, a pessoa que está contaminada. Ele não tem estatura para sentar na cadeira da presidência da República, ele não tem autoridade moral para chamar a atenção de ministro supremo e nem do Congresso Nacional.
1: Depois de uma conversa com jornalistas, Ronaldo Caiado negou que a fala tenha sido uma indireta a Flávio Bolsonaro.
7: Olha, eu nunca falei nada de forma indireta na minha vida. Cada um tem o direito de se explicar das acusações que pesam sobre ele.
2: O pré-candidato do Novo também participou da Marcha dos Prefeitos.
1: Romeu Zema diz que chegou a procurar Flávio Bolsonaro depois da revelação das mensagens a Vorcaro, mas não teve retorno.
2: O ex-governador de Minas voltou a dizer que está decepcionado com o senador do PL.
8: Eu falei, eu continuo dizendo, eu fiquei decepcionado. As explicações para mim não foram convincentes e precisamos tê-las. E o Brasil precisa de um presidente que, para fazer as mudanças necessárias, precisa ter credibilidade. Me parece que esse banqueiro bandido foi atrás de pessoas para quem ele via que seria bem recebido.
1: Com o desgaste de Flávio Bolsonaro, a Federação PSDB Cidadania discute lançar o deputado federal Aécio Neves como pré-candidato à presidência.
2: Representantes dos dois partidos deverão se reunir na próxima terça-feira para debater o assunto.
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9: O presidente do PL soltou uma nota para dizer que não disse que o partido havia dado 15 dias para avaliar a viabilidade da pré-candidatura de Flávio Bolsonaro. Mas se tivesse dito, ou se quis mesmo dar o prazo, poderia estar apenas perdendo tempo, porque quem decidiu antes e decidiria agora sobre isso seria Jair Bolsonaro, o mesmo que passou ao largo de Tarcísio de Freitas, que era o mais cotado, e escolheu o filho, contrariando expectativas dentro do partido. Onde, aliás, logo em seguida, muitos se surpreenderam com o crescimento rápido de Flávio nas pesquisas, que agora começam a mostrar tendência inversa, depois da gravação em que ele pede dinheiro a Vorcaro para pagar o filme sobre o pai. E dos efeitos também disso que já estão aí e não se sabe até onde podem ir. Mas do difícil quadro atual, envolvendo o nome de Flávio, apesar de desconfianças que não faltam ali, essa pré-candidatura, neste momento, está mais do que mantida.
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9: Após não entrar em pauta ontem, projeto da Ferrogrão, que liga a região do Mato Grosso a Porto no Pará, deve voltar à discussão no Supremo hoje.
8: Voltamos à capital federal da Bandeirantes Brasília, Vitor Gomes. Vitor, muito bom dia.
10: Bom dia, Nelson, Silvânia e a todos que nos acompanham. Está na pauta da sessão de hoje do Supremo a liberação para a construção da Ferrogrão. O item é o primeiro da pauta do STF desta quinta-feira. O julgamento será retomado com o voto de Flávio Dino. Os ministros do STF analisam a constitucionalidade da norma que alterou os limites do Parque Nacional do Jamanchim, no Pará, para comportar os trilhos da Ferrogrão. Essa posição foi defendida pelo relator Alexandre de Moraes e pelo ministro Luiz Roberto Barroso, logo antes de se aposentar. Até o momento, o placar está em 2-0 para liberar o projeto. O traçado liga a região de Sinop, no Mato Grosso, importante polo agrícola, ao porto de Miritituba, no Pará. A ferrovia vai facilitar o escoamento da produção do centro-oeste para o norte do país. Volto com vocês.
8: Obrigado, Vitor. 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
11: Vamos tratar aqui mais um pouco do seu bolso nesse espaço do É da Sua Conta, parceria diária com o PicPay Bank, hoje recebendo a Renata Flores para falar com você, empreendedor. Não é, Renata? Bom dia.
12: Olá, bom dia. Hoje o papo é com o empreendedor. 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Primeiro, a gente precisa entender os diferentes motivos para um empreendedor buscar uma linha de crédito, né? Existem aqueles que querem comprar equipamentos novos, aqueles que querem investir em uma expansão e também quem está passando por momentos de apuros e precisa, então, reforçar o caixa. Com tudo isso definido, próximo passo, analisar a sua situação financeira. Tem que fazer algumas perguntas, tipo: como é que anda a sua reserva financeira? Existem investimentos ativos que você consegue resgatar? A partir disso, você pode, então, escolher a melhor linha de crédito para o seu negócio. 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Por hoje foram essas as minhas dicas. Amanhã eu estou de volta no É da Sua Conta.
11: É isso aí, esperamos você, Renata. Até amanhã, 7h22.
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9: Segue para o Senado o projeto de lei que torna crime o aumento abusivo de preços de combustíveis no país.
8: A proposta foi aprovada ontem na Câmara dos Deputados.
9: De acordo com o texto, a pena será de 2-4 anos de prisão e multa para quem aumentar de forma artificial e sem justa causa o preço dos combustíveis com o objetivo de obter vantagem econômica indevida.
8: A punição ainda pode ser aumentada de 1/3 até a metade em duas situações. Se a conduta acontecer em um contexto de calamidade pública ou de uma crise de abastecimento.
9: Ou se a infração for cometida por um agente econômico que detém a posição dominante no mercado.
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16: Após várias rodadas de negociação, representantes do Irã estão revisando a resposta dos Estados Unidos à proposta que pede o fim do conflito.
15: A informação foi confirmada hoje pelo ministro das Relações Exteriores, iraniano.
16: O chefe do exército do Paquistão, responsável por intermediar as negociações, vai a Teherã para reforçar as negociações.
15: Ontem, Donald Trump disse que não tem pressa para fechar um acordo com o Irã e que pode esperar alguns dias.
16: Uma das exigências iranianas é o fim dos ataques de Israel ao Líbano. Hoje, novos bombardeios israelenses ao território libanês foram registrados.
15: Desde o início da ofensiva contra o Líbano, os ataques de Israel mataram mais de 3 mil pessoas.
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0: 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Eu sou Ednei Beltrame e agora você ouve os destaques regionais. A justiça condenou a 30 anos de prisão um homem que estuprou a filha na frente de outras crianças em Buri. A sentença saiu no último dia 13 e foi divulgada pelo Ministério Público de São Paulo ontem, quarta-feira. Cabe recurso. Segundo a promotoria, os estupros aconteceram diversas vezes entre 2024 e 2025 e foram relatados pela vítima à diretoria da escola onde estuda. De acordo com a investigação, a menina chegou a suspeitar que pudesse estar grávida e manifestou a intenção de tirar a própria vida. Na época, o conselho tutelar foi acionado. Além da condenação, o homem perdeu o poder familiar e deverá pagar uma indenização de R$40 mil. Ele não poderá recorrer em liberdade. Uma mulher de 30 anos teve o carro roubado enquanto estava com o filho no colo em Tatuí. Moradores registraram o momento em que a dupla já aparece dentro do veículo e deixando o local. Na gravação, a vítima surge ao fundo pedindo ajuda, enquanto a criança chora no colo. Ao site G1, a vítima, Ana Beatriz Ferreira de Vasconcelos, relatou que havia saído de uma cafeteria e, ao se aproximar do carro para colocar o filho na cadeirinha, foi surpreendida por dois homens. Segundo ela, os suspeitos a empurraram junto com a criança e entraram no veículo. Ana e o filho caíram no chão durante a ação. Dentro do veículo estavam documentos e cartões da vítima, além de pertences da criança e uma bolsa. Todos os objetos foram levados pelos suspeitos e até o momento não há informações sobre a localização do automóvel nem dos envolvidos. A vítima registrou um boletim de ocorrência e o caso foi registrado como roubo no 2º Distrito da Polícia Civil de Tatuí, que investiga o crime. No boletim de notícias da Superdifusora FM, oportunidade com Antônio Luiz. Bom dia, Antônio.
1: Bom dia, Ednei Beltrame. Bom dia, ouvinte do Primeira Hora. As ETECs, Escolas Técnicas Estaduais, estão com inscrições abertas para o ingresso no segundo semestre de 2026 em diferentes cursos gratuitos. Os interessados devem se inscrever até às 3 horas da tarde da próxima segunda-feira, dia 25, pelo site vestibulinho.etec.sp.gov.br. O valor da taxa para participação no processo seletivo é de R$50. A prova será aplicada no dia 21 de junho. Os cursos da instituição possuem duração de 1 ano e meio. Na região, coberta pela Superdifusora FM, a ETEC tem unidades em Boituva, Capão Bonito, Cerquilho, Guapiara, Itaberá, Itapetininga, Itapeva, Itararé, Pilar do Sul, Porangaba, Quadra, Taquarivaí e Tatuí. Volto com você,
0: Antônio Luiz, obrigado. De volta logo mais no Jornal do Meio-Dia. Eu volto daqui a pouco, às 8h05, no Rancho do Felisbino. Continue em 94,5 FM. Segue Jornal Primeira Hora.
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1: A seleção canadense é uma das anfitriãs desta Copa do Mundo. E para fazer bonito, jogando em casa diante do seu torcedor, aposta em um jogador jovem, mas que já demonstrou potencial e capacidade para ser o líder dessa geração. Alfonso Davies, de apenas 25 anos, já entrou para a história em 2022 ao marcar o primeiro gol do Canadá na história das Copas do Mundo, na partida contra a Croácia pela fase de grupos. Agora, o objetivo é ir além e quem sabe avançar ao mata-mata pela primeira vez. Davies também é dono de uma história de superação impressionante. Nascido em 2000 em um campo de refugiados em Gana, teve sua família fugindo para o Canadá, onde ele cresceu. E aos 14 anos começou a sua trajetória, que hoje chega ao ápice, no Bayern de Munique, como estrela de um time que avança cada vez mais nas competições europeias. Na equipe alemã, ele joga como lateral, mas na sua seleção, um pouco mais à frente, é a estrela da companhia e promete brilhar nesta Copa do Mundo.
2: Bandeirantes, 7 horas e 36 minutos.
3: Enquanto a Copa não chega, o clima vai tomando conta dos brasileiros em meio à rua decoradas, restaurantes com cardápio novo e o comércio verde e amarelo.
2: Márcio Campos.
4: O estoque de uma das maiores lojas da 25 de março no centro de São Paulo está reforçado. Tem de tudo.
5: Se não tiver barulho,
6: não tem Copa. Cuida, barulho aqui que o Brasil vai ser campeão.
4: Esse foi o Paulo Sérgio Gonçalves, gerente de restaurante, que testou uma das cornetas. Aliás, os instrumentos de som são os mais procurados. Depois, as bandeiras, chapéus, réplicas da taça, adereços em geral e decoração. Rodrigo Alves, agente de perdas e prevenção, veio buscar mais enfeites para a rua, que já começou a ser decorada.
7: A alegria voltou. Tá todo mundo querendo ser campeão e esse ano eu acho que vem.
4: O Pierre Sfer, que é o dono, conta que aqui, um dia após a convocação da seleção, o movimento triplicou e o faturamento já é maior que o mesmo período que antecedeu a última Copa.
8: Juntando Copa do Mundo com Festa Junina, para nós é um segundo carnaval. Vai ser um carnaval até final de junho, vendas altas, se Deus quiser.
4: Há poucos dias do início da Copa, um levantamento do setor estima que quase 2/3 dos consumidores pretendem comprar algum item ligado à competição. Um estudo que reforça o hábito do brasileiro em transformar os jogos da seleção em experiências coletivas.
9: É um período de consumo coletivo. A pesquisa mostra que praticamente 98% afirma que assiste acompanhado, seja da família, seja dos amigos, e aí sim é bom para o torcedor, é bom para o lojista, e a gente espera que seja bom esse clima também, essa energia para a própria seleção.
4: O Antônio Serafim Silva, auxiliar financeiro, é um desses quase 100 milhões de brasileiros que vão às compras. Só hoje gastou mais de R$500.
10: Aí tem bandeira, tem balão, tem bandeira grande, tem tudo, tem tudo. Vai, Brasil!
4: Na Zona Leste, as gerações se unem para colorir a praça do bairro. A pintura do asfalto está pronta. Um dos que participou foi o Silvio Bernardoni, segurança aposentado.
11: Essa tradição, desde os anos 90, né? Hoje essa molecada já está na minha faixa etária, né? E essa tradição continua.
4: É, clima que contagia e inspira o Lorenzo de Souza, que tem 10 anos e faz uma profecia.
12: O Brasil é uma grande seleção. Ele vai chegar na final, vai ganhar de 3-2 da Argentina. Brasil, Brasil, Brasil!
2: Bandeirantes 7:39.
3: O repórter Guilherme Oliveira volta ao Jornal Primeira Hora, agora para falar sobre as manifestações de estudantes ontem em São Paulo, Gui.
13: Tudo bem, Nelson? Voltando aqui, sim. Bom dia para você, Silvânia, quem nos acompanha. Hoje, às 9 horas da manhã, vai ter uma nova concentração de estudantes da USP, mas aí para a reunião com a reitoria da Universidade de São Paulo. Essa concentração vai ser no campus do Butantã, na zona oeste da capital paulista, um processo de negociação sendo retomado por parte dos estudantes, dos grevistas e também da reitoria da USP. Ainda ontem, uma grande greve que saiu do Largo da Batata tentou chegar à sede do governo de São Paulo, na zona sul da capital, mas barreiras da polícia militar não deixaram esses grevistas chegarem à frente do Palácio do Governo. Uma comissão foi formada por 4 representantes da USP, 1 da Unicamp, 1 da Unesp, 2 advogados E aí o que a gente vem falando, que essa greve deixou de ser estudantil para se tornar uma greve política. Isso porque nesta comissão, uma deputada estadual, a Mônica Seixas, que é do PSOL e é vice-líder da oposição na Assembleia Legislativa de São Paulo. Essa comissão foi autorizada a chegar na recepção do Palácio do Governo. Representantes do Estado conversaram ali rapidamente com essa comissão, mas uma reunião não aconteceu. Agora haverá um pedido formal para essa reunião, com data e horário, para depois ela de fato acontecer. Essa greve de ontem, apesar de algumas situações, ela terminou tranquila. Além das reivindicações estudantis de melhorias nas universidades, agora esses grevistas lutam contra a privatização da Sabesp, que é a Companhia de Saneamento Básico do Estado de São Paulo, e esses grevistas, eles querem uma retratação pública por parte do governo em razão daquela ação da Polícia Militar que tirou os invasores do prédio da reitoria da USP. A gente lembra que no início desse mês houve uma invasão no prédio da reitoria, os grevistas ficaram por 3 dias lá, até que a Polícia Militar reagiu e tirou esses grevistas. E agora eles exigem uma retratação pública por parte do governo. A gente vai acompanhar se isso vai acontecer. Ontem a gente noticiou que os alunos de medicina não trabalharam no Hospital das Clínicas nem no Hospital Universitário. Hoje eles estão trabalhando, pessoal.
3: Obrigado, Guilherme Oliveira, Bandeirantes 742.
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2: Bandeirantes, 7 horas e 44 minutos, a Agência Nacional do Petróleo confirma que um líquido escuro encontrado em um sítio no interior do Ceará é realmente petróleo.
3: A descoberta aconteceu quando o agricultor Cidrônio Moreira perfurava o solo de sua propriedade em busca de água na cidade de Tabuleiro do Norte, em 2024.
2: A família dele comunicou o achado para a ANP em julho de 2025. Mas só em março deste ano que uma equipe da agência visitou o local.
3: Após a realização de testes, os resultados confirmaram que a substância é petróleo cru.
2: Agora, a agência abriu um processo administrativo para avaliar a área e estudar o tamanho das reservas e a viabilidade da exploração.
3: No entanto, segundo a ANP, não há prazo para a conclusão da avaliação técnica, nem a garantia de que a área será explorada comercialmente.
2: Embora o subsolo pertença à União, o agricultor poderá receber um percentual de até 1% se houver futuros retornos financeiros.
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3: Para o Oficial do Brasil, 7h45.
2: Ministério Público Federal pede a suspensão imediata da homologação do leilão de reservas de capacidade de energia que pode encarecer a conta de luz.
3: A recomendação foi passada à pasta de Minas e Energia e à Agência Nacional de Energia Elétrica.
2: Os procuradores também querem que a ANEEL se abstenha de novos atos sobre o negócio até que o Tribunal de Contas da União conclua as análises em andamento.
3: O leilão de reserva de capacidade foi realizado em março para evitar riscos de apagões durante o período de maior consumo, entre 6 e 9 da noite.
2: Nesse período, a geração de energia solar deixa de entrar no sistema.
3: Atendendo ao pedido do ministro de Minas e Energia, Alexandre Silveira, os técnicos aumentaram em até 100% o valor do teto a ser pago pelas empresas vencedoras.
2: Com isso, as companhias, a maioria termoelétricas, garantiram cerca de R$500 bilhões a mais nos contratos.
3: Uma energia cara, poluente e que vai aumentar a conta de energia para todos os brasileiros.
2: Em São Paulo, a Fiesp entrou com processos temendo que o custo da energia tire a competitividade da indústria, como destaca o presidente da entidade, Paulo Scaff.
17: Na nossa visão, faltou transparência nesse leilão. O volume contratado foi muito grande, os preços foram absurdamente altos e que, de acordo com esse leilão, vai haver um reflexo em termos finais de 10% de aumento na conta de todos os brasileiros e, para as indústrias, um aumento de 10% a 20%.
3: A Procuradoria-Geral da República também questionou o risco de aumento da conta de energia com o novo leilão.
2: E deu 48 horas para que a ANEEL explique o impacto aos consumidores.
3: Bandeirantes 7h47.
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3: O maior jogador da história da seleção senegalesa é o responsável por carregar as esperanças da nação africana neste Mundial. Sadio Mané, aos 34 anos, hoje atua no Al-Nassr da Arábia Saudita, mas tem uma longa trajetória de destaque no futebol inglês, vencendo a Liga dos Campeões e a Premier League com a camisa do Liverpool. Mané também é o maior artilheiro da história de Senegal, com 54 gols marcados por sua seleção. Além disso, tem títulos importantes da Copa Africana de Nações e uma idolatria construída em cima de uma trajetória muito vitoriosa. Rápido, goleador e letal. De Mané, não tem nada o camisa 10 da seleção senegalesa.
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4: 7h51, Pedro Cohen já está aqui, trazendo os destaques do esporte. Bom dia, Cohen.
5: Exatamente, Silvânia. Bom dia para você, Nelson, todo mundo que nos acompanha aqui no Primeira Hora. Olha só, em destaques importantes, porque ontem Palmeiras e Santos, que jogaram com transmissão da Bandeirantes, não venceram. O Palmeiras, inclusive, perdeu em casa. Time muito criticado pela torcida, foi muito cobrado depois da partida, muitos gritos de protesto dos torcedores e o Abel Ferreira, que não estava com muita paciência na entrevista coletiva depois da partida, é verdade, e até com razão, porque agora o Palmeiras corre o risco de nem ir às oitavas de final, tem 8 pontos ao segundo colocado, está atrás da equipe do próprio Cerro Porteño, que venceu ontem com um gol de Verrete, ex-jogador do Vasco, que tem 10, à frente do Sporting Cristal, que tem 6, corre o risco de ficar fora das oitavas da Libertadores na semana que vem. O Abel foi perguntado sobre aquilo que ele achou que o que faltou para a equipe do Palmeiras, né? E ele respondeu isso aí, ó.
6: Tenho que reconhecer que em termos de vontade, desempenho e agressividade, o nosso adversário foi melhor que nós. Isso foi notório em cada duelo que nós pudemos assistir.
5: Pois é, faltou vontade, então, na visão do Abel. Ele disse também que muitos erros individuais, técnicos e também algumas falhas táticas assumiu a responsabilidade, puxou a responsabilidade para si. Palmeiras, então, que agora enfrenta o Flamengo no próximo fim de semana, jogo duríssimo no Rio de Janeiro e depois enfrenta o seu último jogo de Libertadores em casa, buscando essa vaga nas oitavas de final da Copa Libertadores contra a equipe do Júnior Barranquilla, os colombianos. O Santos, por sua vez, abriu o placar, fez 2-0 e mais uma vez deixou o adversário empatar. Em 16 jogos até aqui, o Cuca saiu vencendo 11 deles. Só conseguiu ganhar 4 desses 11 e cedeu empate em mais 7, né? E aí, alguns, inclusive, ele cede até o empate e depois toma a virada. Ele comentou exatamente sobre isso ontem, né? E foi perguntado sobre o caos político do clube. Interfere ou não dentro de campo, Cuca?
7: Não é a primeira nem segunda vez que a gente tem jogo na mão, jogando bem, e a gente não consegue sustentar, fisicamente não consegue. Muitos jogadores pedindo para sair, muito. A sequência de jogos ela está sendo dura. Assim, eu estava vendo o pessoal ali, pô, mexeu mal. Cara, você acha que eu sou burro para tirar o Roleza? O melhor jogador em campo? Cara, ele quis sair no primeiro tempo ainda, a gente segurou até o intervalo, ele não aguentou.
5: As principais falas do Cuca ontem, em todas as respostas, na verdade, ele citava essa questão física do clube, né? Do time, melhor dizendo, do elenco dele. Disse que, quando foi perguntado, vale a pena passar para a próxima fase? Vale, mas a gente não tem elenco para brigar por 3 competições. Então, de fato, o Santos tem a vida complicadíssima e precisa vencer na semana que vem contra o Cuenca. Corinthians em campo hoje com transmissão da Bandeirantes no Uruguai contra a equipe do Peñarol. Pode carimbar o primeiro lugar, para isso basta não perder contra os uruguaios na noite de hoje, a partir das 9h30, então, Peñarol e Corinthians, Silvânia, Nelson.
4: Obrigada, Pedro.
5: Eu que agradeço.
4: Bandeirantes 754.
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8: Alô, amigas e amigos do Esporte a Motor. A McLaren está disposta a tudo para entrar na briga por mais um título de pilotos e de construtores este ano. Depois de ver seus dois pilotos no pódio em Miami, a equipe leva para a corrida do Canadá um grande pacote de atualizações para o seu carro. O campeão mundial Lando Norris já assumiu a quarta posição no Mundial de Pilotos e Oscar Piastri colou no quinto colocado, que é Lewis Hamilton. Foi justamente em Montreal que a McLaren teve um dos piores resultados nos GPs do ano passado e marcou apenas 12 pontos com o quarto lugar de Piastri.
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1: Tempo. Bandeirantes 7:58, Jade Ramos, muito bom dia.
13: Bom dia, Nelson, Silvânia, todos os nossos ouvintes. Mais um dia com sensação de frio aqui em São Paulo, principalmente por conta da massa de ar polar que já começa a se estabelecer no estado. Para hoje as temperaturas continuam amenas em grande parte do estado e também aqui na Grande São Paulo as máximas ficam próximas dos 18 até 20 graus. E mais para os próximos dias ainda tem chance dessas novas instabilidades, então a chuva já deve começar a retornar no final de semana, principalmente no sábado, trazendo temporais mais fortes. Hoje ainda tem chance de chuvas mais fracas no litoral paulista e também em alguns pontos da Grande São Paulo ao longo do dia, períodos de sol também no interior do estado, mas já tem chuva chegando no radar aí, principalmente no sábado aqui em São Paulo. Nelson.
1: A grande dúvida é do sábado mesmo, né? Que parece que vai chover bastante em todo o estado de São Paulo. Jadi, um beijo para você. Até amanhã.
13: Até amanhã. Obrigada. Um beijo.
4: Tchau, tchau.
1: Termina aqui o Jornal Primeira Hora.
4: Apresentação Nelson Gomes
1: e Silvânia Alves.
4: Diretor responsável João Carlos Saad.
1: Bom dia, Brasil!
4: Bom dia!

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dia! Bom dia, bom dia, bom dia! Bom dia com muita alegria para você ligado aqui nos 94,5 FM da Super Difusora, a rádio que é feita para você. Bom dia também para você do aplicativo, para você do site, para você que vai fazer companhia para mim até às 10 horas da manhã em mais um Rancho do Felisbino. Vamos fazer aquele nosso acordo? Eu faço companhia para você, você faz companhia para mim e juntos a gente faz o Rancho do Felisbino. O Rancho Sem Tramelas, o rancho que acorda a cidade, acorda a região há 67 anos. Por aqui, Ednei Beltrame, já agradecendo você pelo carinho, pela audiência e dizendo que você pode participar através do nosso WhatsApp, 15996097213. 15996097213. Esse WhatsApp está à sua disposição para toda a nossa programação local. E até às 10 horas da manhã para o Rancho do Felisbino. Nosso querido veinho, nosso amado compadre Felisbino, com alguns probleminhas de saúde. E a gente pede, claro, para você, ouvinte do Rancho, fã do compadre Felisbino, que continue com as suas orações, continue colocando o compadre Felisbino nas suas intercessões, independente da sua crença, independente da sua fé, para que muito em breve o nosso querido compadre Felisbino, o veinho mais amado do Brasil, possa estar de volta com a gente aqui. Ele estará muito em breve. Não temos ainda, claro, uma data definida, mas muito em breve, se Deus quiser, e ele com E maiúsculo quer, com certeza, o nosso querido compadre Felisbino de volta aqui no Rancho muito em breve. 8 horas mais 11 minutos, 8 e 11. Estamos chegando nesta quinta-feira, quinta-feira 21 de maio. Gente do céu, daqui a pouquinho a gente já tá na metade do ano, hein? 21 de maio de 2026, hoje, Dia Mundial da Diversidade Cultural para o Diálogo e o Desenvolvimento. Aqui passa pelo respeito, aqui passa pelas diferenças, aqui passa pelo eu sou assim, você é de outro jeito, eu te respeito, você me respeita e fica tudo bem, não é? É melhor assim, diálogo e desenvolvimento, a diversidade cultural. Estamos num mundo com mais de 8 bilhões de pessoas e com certeza a gente pode ter dias melhores, pode fazer desse planeta um planeta bem melhor, respeitando a diversidade cultural, respeitando o próximo, assim as coisas andam muito melhor com toda certeza. 8 horas mais 12 minutos, 8 e 12, sobe o volume do rádio. Pode colocar no máximo, o vizinho não vai ficar incomodado não. Você da construção civil, você dos carros de aplicativos, aumenta o volume aí também. Passageiro tá no celular, então você segura um pouquinho aí, mas deixa o passageiro ouvindo também, tá? Bom dia, bom dia, bom dia, bom dia, bom dia. O Rancho do Felisbino está...

0: 8 horas mais 24 minutos, 8 e 24, Rancho do Filisbino na Super Difusora FM, acertando o seu relógio, não perde o compromisso não, hein? Já estamos na quinta-feira, reta final do mês, e aí meu amigo, minha amiga, tá a fim de trocar o seu carro? 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
0: 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Charabe, eu não queria tocar nesse assunto com você, não queria falar, mas assim, o que está acontecendo, meu amigo? Depois de 5 anos perder em casa, o Cerro Portenho, quem diria? O que está acontecendo com o nosso time, hein?
1: É como o técnico falou, né, Ednei? Copa do Mundo vindo aí, Nós tivemos no mundo inteiro vários jogadores top se machucando, que estão fora. Acho que o pessoal está se poupando um pouquinho, né, Ednei? De medo que, de machucar e não ir. Mas nós vamos passando, tentando, a contragosto de muito corintiano, São Paulino e Santista, mas nós vamos passar e nós vamos ganhar essa Libertadores.
0: É, você é otimista pra caramba. Você sabe que tem um pequeno grupo de pessoas, principalmente na internet, que já está ecoando a frase fora Abel. Você concorda com isso ou não?
1: Nem um pouco, Ednei. Nem um pouco.
0: Não é hora, né?
1: Não é hora, não tem ninguém melhor que ele. Fases ruins passam para todos. Ao contrário de muitos times, nós temos aí 6 anos com técnico só, enquanto

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8 horas mais 35 minutos. Atenção para as notas de falecimentos, segundo informações do site do Plano Familiar Camargo. Faleceu ontem em Itapetininga, com 85 anos, a dona de casa Tereza Soares da Silva. Seu corpo está sendo velado na unidade central e o sepultamento será às 9 horas no cemitério São João Batista. Faleceu ontem em Itapetininga, com 72 anos, a aposentada Magali Monteiro de Arruda Castro. Seu corpo está sendo velado na unidade central e o sepultamento será às 10 horas no cemitério Jardim Colina da Paz. Faleceu ontem em Itapetininga, com 67 anos, o aposentado Vanderlei Gomes. Seu corpo está sendo velado no Memorial Antônio Ferreira de Camargo e o sepultamento será às 15 horas no cemitério Jardim Colina da Paz. Faleceu ontem em Sorocaba.

com 56 anos, a empregada doméstica Lúcia Helena Camargo Ferreira. Seu corpo está sendo velado na unidade central e o sepultamento será às 16 horas no cemitério São João Batista. Faleceu ontem em Itapetininga com 56 anos, o aposentado Sandro José Cruz da Silva. Seu corpo está sendo velado na unidade central e o sepultamento será às 16 horas e 30 minutos no cemitério São João Batista. Faleceu ontem em Itapeva com 75 anos, o motorista Vanderlei Ricardo da Silva. Seu corpo está sendo velado na unidade central e o sepultamento será às 17 horas no cemitério Jardim Colina da Paz. Informamos, portanto, os falecimentos de Tereza Soares da Silva, Magali Monteiro de Arruda Castro, Vanderlei Gomes, Lúcia Helena Camargo Ferreira, Sandro José Cruz da Silva e Vanderlei Ricardo da Silva. A gente abre um parênteses aqui, às 8 horas e 37 minutos, e abraça, em nome do nosso querido Jura, da loja Torra Tudo, toda a família do Vanderlei Gomes. Vanderlei Gomes, dono da Quitanda Quintino, que faleceu ontem, aos 67 anos, um grande amigo do Jura, o Jura aqui, em nome da família Torra Tudo, mandando para toda a família do Vanderlei Gomes as condolências, os sentimentos. Segundo o Jura, o Vanderlei é um grande amigo, né? Alguém que marcou muito a vida dele, aí, amigo de longa data, a família do Vanderlei Gomes, os sentimentos em nome do nosso querido Jura Paraná. Essas foram, portanto, as informações, as notas de falecimentos do Plano Familiar Camargo Itapetininga.

0: 8 horas mais 38 minutos, 8h38, hora certa no Rancho do Filisbino com oferecimento da rede de farmácias Droga Nossa Express e Café Santo André, o verdadeiro sabor do café. 8 horas mais 38 minutos, 8h38, você manda mensagem para participar do programa, 15 996097213. 15 996097213. Bom dia com muita alegria pro Carlão Triste da Piscina. É, Carlão, depois de 5 anos a gente perdeu em casa, hein? Tânia Sene do Jardim Fogaça. Daniele Aparecida ouvindo a gente no Residencial Vida Nova Itapetininga. Bom dia pro Claudinei Alves no Jardim Itália. Tá no Jardim Itália, Claudinei Alves? Saiu da Vila Nova Itapetininga, meu amigo? Tá trabalhando aí? Tá passeando? O que que tá acontecendo, hein? Alô, Claudinei, obrigado pelo carinho, obrigado pela audiência. Bom dia pra Alice Terezinha do Jardim Brasil. Fala, Alice, obrigado sempre por estar com a gente, viu? Maria da Conceição Faria, nossa querida Maria da Conceição Zezé de Camargo Faria, do Jardim Brasil, parabenizando a prima Gislaine, que hoje completa mais um ano de vida. Alô, Gislaine, parabéns para você, felicidades, muitos anos de vida, em nome da prima Maria da Conceição Faria, de toda a família, todos os amigos, todos nós, aqui do Rancho do Filisbino, da Super Difusora FM, abraçando você, Gislaine, pelo aniversário. A Maria da Conceição Faria quer ouvir, para variar, Zezé de Camargo e Luciano, voando sem asas, meu Deus do céu, como que voa sem asas, hein, minha amiga? Daqui a pouquinho a gente vai encontrar essa música aqui e colocar na nossa sequência musical, tá bom? 8 horas mais 40 minutos, 8h40, 20 pras 9, desde as 7h30 o homem tá batendo ardido. Alô, meu amigo Newton Peixoto, bom dia!
1: Bom dia, a todos da Super Difusora de Itapetininga, bom dia a você, Edinei Beltrame, no comando aí da programa do Rancho do Filisbino. 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

0: 8h56, hora certa aqui na Super Difusora FM, no Rancho do Frisbino. 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
7: Super Difusora FM, Rancho do Filisbino, acertando o seu relógio, não perde o compromisso não. 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E aí, você torcedor palmeirense, você torcedor do Santos. Ontem as coisas não deram muito certo não, né? Quinta rodada do Grupo D da Copa Sul-Americana na Vila Belmiro, com transmissão da Super Difusora. O Santos abriu 2-0 e acabou tomando o empate do San Lorenzo da Argentina, hein? O Peixe ainda não venceu na Sul-Americana, segue na lanterna do grupo com 4 pontos apenas. E na última rodada, além de vencer, gente, vai depender de outro resultado para quem sabe conseguir a segunda vaga do grupo, uma vez que a classificação direta já não é mais possível. Neymar estava na Vila Belmiro ontem, mas não em campo, né? Tava lá nos camarotes, junto com a filhinha, dando papazinho na boquinha da filhinha, e ele que está se preparando aí para a Copa do Mundo da América, que será na América do Norte. Vamos ver o que, que vai acontecer, hein? Santos complicadíssimo na Copa Sul-Americana. Ontem, quem se complicou também, e de bobeira, foi o Palmeiras, né? Em casa, depois de 5 anos, perdeu na Taça Libertadores da América. O jogo foi pela quinta rodada do Grupo F. Palmeiras 0, Cerro Porteño do Paraguai 1. Jogo no Nubank Park. Agora o Allianz Park chama-se Nubank Park. O Verdão perdeu o jogo e a liderança, que agora é dos paraguaios, com 10 pontos. O time de Abel Pereira vai buscar a classificação semana que vem, na última rodada, contra o Júnior de Barranquilha. Hoje tem Timão, hoje tem Corinthians na Super Difusora. 9:30 PM, quinta rodada do Grupo E, Taça Libertadores da América, em Montevidéu, Peñarol do Uruguai e Corinthians. O Timão, que tem 3 vitórias e 1 empate, busca mais um êxito fora de casa contra o lanterna do grupo. Se o Corinthians vencer ou empatar, hoje já se classifica, tá bom? Então a torcida do Corinthians hoje toda ligada, toda conectada aqui na Super Difusora FM pro futebol através da Bandeirantes. 9:10, 9:10. Você participando do Rancho do Filisbino através do 15 99609-7213. Obrigado pelo seu carinho, obrigado pela sua audiência. Casais, temos casais ouvindo o programa. Casal Alcides e Maria Paulino lá no Pinhal. Casal Isabel de Oliveira e Zé da Cataia no Jardim Paulista. Isso aqui não é o casal, mas é mãe e filha, né? Mãe e filha sempre juntas, sempre ouvindo a nossa programação. Conceição Rosa e Margarida Lopes do Parque da Lagoa. Obrigado sempre pela audiência, viu? Aguinaldo Puro Suco, tio Cassinho da Pimenta, toda a turma. Márcia Meira tá na Vila Santana. Do ladinho da Vila Santana, ali na Vila Piedade, a Dalva Ribeiro acompanhando a gente também. Gente, pode mandar mensagem para cá. 15 99609-7213. 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
7: 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Aliás, 9h12, agora é hora da gente ouvir o Manuel. 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
7: Valeu, Manuel. 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Ótima quinta-feira. 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Super Difusora FM, a hora certa. 9h14.

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0: isso, Limon.
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2: 9 horas mais 23 minutos, 9h23, aqui na Super Difusora FM, no Rancho do Filisbino. 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
2: Quer mandar um abraço para alguém?
3: Ah, para os nossos amigos irmãos aqui do Paraguai, sabe?
2: Paraguaios?
3: É, os paraguaios, né?
2: Mas a Superdifusora não chega lá no Paraguai.
3: Não sei, aconteceu um negócio chato lá no Allianz ontem, rapaz do céu.
2: O que aconteceu no Allianz?
3: Ah, um negócio chato. O que eu falei para você? O que eu falei para você que é dar no grupo de São Paulo lá?
2: Pois é, rapaz, você acertou.
3: É, pai, por incrível que pareça, acertei uma.
2: Por incrível que pareça mesmo. O Boston River venceu, né?
3: É, na bacia das almas.
2: E o São Paulo não perdeu a liderança.
3: Eu falei pra você agora, o pior é agora.
2: O pior é o São Paulo dependendo do Boston River, né?
3: Não, o pior do São Paulo é depender dele mesmo.
2: É, que é na próxima rodada, semana que vem, né?
3: É, o pior de nós é depender de nós.
2: Muito bem, falamos do São Paulo, mas sinceramente não entendi essa história aí de Paraguai, de Allianz Parque aí. O que é isso?
3: Não,
2: aí?
3: Puxa vida, o pirata, o tal de Veguete lá, o cara é complicado. 94,5 Super Difusora.
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0: Super Difusora FM, Rancho do Frisbino, acertando o seu relógio, sempre num oferecimento Rede de Farmácias Droga Nossa Express e Café Santo André, agora 9 horas mais 32 minutos, 9h32, sobe o volume do rádio e presta atenção neste recado da Renata. 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
0: 9h35, 25 para as 10. Tá chegando o final de semana e a Rosana vai trabalhar.
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0: carinho da Rosana Berranteira.
1: Alô, Rosana Berranteira, abraço pra você, tamo junto, hein? 9 horas mais 36 minutos, 9h36. Bom dia com muita alegria pra Lisete Siqueira no Turvo dos Rodrigues, Cleide, Vila Belo Horizonte, Márcia Fogaça na Vila Santana, Luísa Vieira na Rua João Adolfo, Marilene Ferreira em Tatuí. Alô, Marilene Ferreira, mandando um abraço especial aqui para a amiga Aparecida, que está se recuperando de uma cirurgia. Ô, Aparecida, Dona Cida, boa recuperação aí, viu? Tudo de bom, tudo do melhor para a senhora. Tá acompanhando o Rancho do Filisbino através do celular. Olha só que bacana, hein? Bom dia para você do celular, do computador, né? Do aplicativo, do site, acompanhando, conectado com a gente. Dona Cida, boa recuperação e um abraço também para Marilene Ferreira em Tatuí. Hoje, aniversário do Nenê Bicudo. Alô, Nenê Bicudo do Jardim Bela Vista, completando mais um ano de vida, Bicudão.
2: Parabéns

0: Nenê Bicudo, parabéns pra você, Nenê Bicudo, filho da nossa querida, da nossa saudosa Maria Bicudo. É só por Deus, hein? Quanta saudade da Maria Bicudo, todos os dias praticamente no rádio, conversando com o Filisbino. Eu lembro lá dos anos 90, quando eu só escutava a rádio, essa mulher falando com o compadre Filisbino durante, ó... Já cheguei a escutar conversa de quase meia hora. E ela falava, e o Filisbino falava, e ela falava, e o Filisbino falava. Era realmente uma atração no programa. Nossa querida, saudosa Maria Bicudo, é só por Deus. Nenê Bicudo, Jardim Bela Vista, parabéns pra você, viu? Em nome de toda a família, dos amigos, nós da Super Difusora abraçando você também. Parabéns, muitas e muitas felicidades. Rancho do Filisbino, Super Difusora FM, a hora certa, 9h39.
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1: Super Difusora FM, Rancho do Filisbino, 9h49, reta final do programa. 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
1: Nove horas mais 55 minutos, 9h55, ponto final no Rancho do Felisbino desta super quinta-feira. Aproveitar esses últimos minutinhos do programa para colocar o compadre Felisbino em oração. Você, ouvinte do Rancho, você que acompanha o programa do Felisbino há 67 anos, há 50, há 30, há 10 anos, há um mês, não importa. Você que conhece o compadre Felisbino, gosta do trabalho do compadre Felisbino, é fã do veinho mais amado do Brasil. Gente, orações para o compadre Felisbino. Ele está em recuperação, tá? Por recomendação médica, está afastado do programa. Vai voltar muito em breve, se Deus quiser, mas não temos ainda uma data definida. Todas as manhãs, o compadre Felisbino, com a sua fé, com o seu momento de oração, pede, né, para a saúde de todos. E esse é o momento da gente pedir pela saúde do compadre Felisbino e que tudo, segundo a vontade de Deus, dê certo para o nosso querido compadre. 9 horas mais 56 minutos. Compadre Felisbino, sei que você está ouvindo o programa aí. Obrigado pela confiança em nosso trabalho. A gente está aqui fazendo o melhor, o que a gente ama, o que a gente gosta e com o apoio da equipe da Super Difusora, com o apoio, com a audiência desse povo maravilhoso, a gente está levando o programa aqui com muita satisfação, com muita alegria. Prometendo voltar amanhã com a Sexta-feira Gaúcha, hein? Amanhã, dia de muita música regional gaúcha aqui nos 94,5 FM, a partir das 8h05 da manhã. Para encerrar, especialmente para o compadre Felisbino, para o seu Zé Abrão, que acompanha a gente neste momento, para a dona Thelma Abrão também, esse casal incrível que está sempre com a gente. E nesse momento eles param, elevam o pensamento a Deus e rezam com Luiz Neto a oração final do programa. 9h57, começa daqui a pouquinho o Manhã Super Difusora. A gente se fala.
14: 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Amém!

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Mais um dia, mais uma oportunidade para você viver o presente. Esse é o presente. Não tem outro nome. É o presente de Deus para você. Do jeito que você acordou, não precisa ser necessariamente o jeito que você vai ficar o dia. Vire a chave, mude, positive seu dia, fale de coisas boas, agradeça a Deus alguma coisa que você veio como, vê como um desafio. Saiba que tem muita coisa que você nem vê, mas você foi livrado, foi livrada com certeza. Positividade para o seu dia a dia. Seja feliz, seja grato, agradeça. Uma ótima quinta-feira para você.

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1: 10:07, vamos começar? Amanhã Super Difusora, não sai daí porque tem muita surpresa boa hoje pra você. Rafinha, bom dia.
2: Bom dia, Tuti, bom dia aos ouvintes da Super Difusora, já é quinta-feira, Tuti.
1: Hoje já é quinta-feira.
2: Um pezinho pra sexta, quase lá.
1: Quase, né? Quinta-feira pra mim é o dia mais cansativo, como que é pra você?
2: Mas eu gosto muito.
1: Nossa, eu
2: chega
1: gosto.
2: Chega sexta, eu descanso de bastante.
1: Você já tá sentindo o cheiro da sexta-feira?
2: Já.
1: Então, isso que é já bom, estou. Isso que é bom. Gente, quero dar bom dia pra vocês e também uma visita muito legal que a gente tá aqui, que hoje parece inexplicável, mas logo, logo a gente vai entendendo o que vai acontecendo e a gente vai contando aqui as coisas pra vocês. Inegi, meu querido amigo de rádio também, né, de mídias sociais, hoje é o cara mais forte em mídia social em Itapetininga e tá aqui comigo, que bom, bom dia.
3: Bom dia, Tuti, Rafinha, queridos ouvintes da Super Difusora, é um prazer estar aqui com vocês e muito obrigado pelo lugar que você me pôs, que eu acho que é seu lugar.
1: Você é
3: a mais visualizada, você é minha professora.
1: Não, eu sou forte em rádio, cada um no seu quadrado.
3: Você só perde pra sua humildade.
1: Não, eu sou mais forte em rádio, quando as pessoas falam de rainha do rádio, é porque não tem muita comparação, não tem muita mulher também no rádio em Itapetininga e região. Mas eu sei que eu sou forte no rádio, mas internet, o jeito que você tá fazendo hoje, parabéns. Virou um Instagram de verificação mesmo de notícia. Então, parabéns por isso. E quero que você saiba de verdade, não é do fundo do meu coração, é de todo o meu coração, que eu tô muito feliz que você tá aqui. Viu? Muito e a gente obrigado. Vai pensar em muitas coisas boas para poder agregar ainda mais para as pessoas. E eu vi isso em você hoje. Tô muito feliz por isso.
3: Eu que agradeço o elogio e quero dividir todos esses créditos com o Marcel Queiroz, que é um Belezinha. Big Boss, que é meu amigo, que eu não tenho como não dividir com ele, que nada se faz sozinho, né?
1: É verdade.
3: Então ele tem um expertise jornalístico, a cidade abraçou a página, né?
1: É verdade.
3: Como uma informação e a gente tá trazendo aí de uma maneira mais leve todas as notícias da cidade.
1: Mas eu vou falar uma coisa que eu entendo muito bem de Itapetininga. A Itapetininga não abraça sem ser abraçada.
3: É verdade.
1: A gente fala assim muito, o Felisbino fala bastante. A rádio que tá com o povo porque o povo tá aqui. Então é uma troca o tempo inteiro, não é que Itapetininga é diferente de outras cidades, região e tudo mais. Quando as pessoas se sentem abraçadas é um retorno que eles dão, que as empresas dão e tudo mais. Então eu acho que eu vi muito isso na Itapê Ordinária e hoje é o Instagram mais importante de Itapetininga. Parabéns pelo seu trabalho, você é incansável. E agora o Marcel e o Ednei que tem que segurar nossas ideias, porque verdade, a gente não para de... Você já percebeu que a gente já marcou uma reunião, eu e você. Agora a gente vai marcar com o juízo, verdade, que é o Marcel e o Ednei. Exatamente. Então, muito obrigada por você estar aqui. Fico muito feliz. Quebramos o protocolo aqui do começo do Sim. programa, mas você merecia isso e estou muito feliz de você estar aqui. Muito obrigada, viu?
3: Eu que agradeço a confiança vindo de você, esse elogio, porque eu tenho você como uma professora.
1: Ah,
3: tudo que eu sei, obrigada. Muitas coisas boas que eu faço, eu copio de você. Então é um prazer estar aqui nessa rádio que tem mais de 80 anos. É. E sim, é a rádio mais itapetiningana de todas.
1: Graças a Deus. Muito obrigada, meu querido.
3: Beijo a todos.
1: Feliz demais. Agora eu vou dar, mesmo com o Monjarinho, eu vou te dar um pedacinho do bolo.
3: Que delícia esse
1: bolo. Bolo pudim, gente.
3: Da Sodier.
1: É, Rafinha já tá aqui, ó. Só,
2: ah, já tô de
1: só
2: olho.
1: Fazendo joinha aqui, que é o bolinho aqui, né, Rafinha?
2: Claro.
1: Já vou contar o que é.
2: Sim.
1: Obrigada, Energi.
3: Beijo, tchau, tchau.
1: 10:11.
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4: Dez horas 23 minutinhos, temos notícia. Juliana Cirila, do jornal panorâmico.com.br, traz pra gente algumas principais que já estão no site. Bom dia, Ju.
5: Bom dia, Tuti. Bom dia, ouvinte do Manhã Superdifusora. Uma operação em Ferros Velhos de Itapetininga terminou com um homem levado à delegacia após a apreensão de produtos sem nota fiscal. A Operação Ferro Velho fiscalizou 12 estabelecimentos da cidade com apoio da Polícia Militar, Guarda Civil Municipal e fiscais da Prefeitura. Segundo as equipes, 9 locais receberam orientações, 3 estavam inoperantes e 1 estabelecimento foi notificado para regularização. Durante a ação, como dissemos no início, materiais sem comprovação fiscal foram encontrados e um homem foi encaminhado ao distrito policial. O PAT, Posto de Atendimento ao Trabalhador de Itapetininga, oferece hoje, quinta-feira, 277 vagas de emprego. As oportunidades incluem vagas para candidatos com e sem experiência, além de vagas para jovem aprendiz, estágio, pessoas com deficiência e oportunidades para a região. Os interessados devem comparecer ao PAT com RG, CPF, carteira de trabalho e comprovante de residência, e o atendimento acontece até às 5 da tarde na rua Monsenhor Soares, no centro. Para mais notícias, acesse jornalpanorâmico.com.br e siga as redes sociais do Jornal Panorâmico. Até amanhã, ouvinte. Até segunda-feira, Tuti.
4: Minha querida, muito obrigada sempre. Até segunda-feira. 10 horas 25 minutos. Zé, quero saber, Zé. Hoje não acordei muito inspirada, não, porque as pessoas pensam que a gente tá motivado todo dia, né? Mas eu fiquei mais com medo do frio. Não sei se vai chover. Precisão do tempo pra gente ter certeza é com o Zé. Zé, bom dia.
6: Bom dia, Tuti. Bom dia, ouvintes. Tudo bem com vocês? Hoje, 19 graus, não chove. Eu quero mandar um abraço e um ótimo dia a todos ouvindo da Superdifusora. Um abraço a todos. Fiquem com Deus.
4: Amém, Zé. Muito obrigada. 10 horas, ó, vai virar o relógio. 10 horas, 26 minutos.
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4: O Rafinha adora quando eu faço esse negócio de virar o relógio. Ele fica chacoalhando a cabeça assim, ó, animado. Ah, que beleza!
8: Ah, sim, né, Tuti?
4: Será que as pessoas estão percebendo que a gente tá mais educado no ar?
8: Eu acho que sim, viu? Porque começou recentemente, né? Tu me percebe.
4: Começou 2 dias que a gente tá organizados, porque a gente foi chamado na diretoria.
8: Sim.
4: Eu e o Rafinha, 2 alunos.
8: Convocados pela direção.
4: Aham. Uhum. Aí, ao invés da gente tomar uma advertência, a gente resolveu já começar a melhorar, né, Rafinha?
8: Sim, conversamos direitinho com eles, né?
4: É, os nossos diretores resolveram.
8: Abriram a mão um pouquinho com a gente,
4: isso,
8: né?
4: Isso, deram um jeitinho pra nós. Vamos lá, minha gente, 10 horas 27 minutinhos. 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
8: Com mais detalhe vai estar na rede social da Superdifusora, hein?
4: Tá lá. 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
4: ouvinte da rádio. 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Gostei. 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O bolo é muito bom. 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Uma camada é de doce de leite. A outra camada é de pudim de leite condensado. Em cima e aos lados tem chantilly com um crocantinho de açúcar. 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Boa. 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
3: Vamos lá, minha gente. Eu adoro quando as pessoas me abordam e dão uns berros. Ah, me chama lá na rádio que a gente tem que fazer um negócio. Aí eu, muito bobinha, sou muito inteirada na família Monte, Djalma, seu Fix, seu Lázaro, Cadu, todo mundo tá por nós daqui, né? Aí chego na Secretaria de Esportes pra trocar e pegar meu kit lá da meia maratona. A Vivian me dá um berro e falando: você tem que falar mais da ginástica rítmica. Daí eu falei: como assim, Vivian? Vamos lá na rádio. Aí agora ela me encontrou aqui fora do ar e falou assim: você foi rapidinha, gostei. Maravilhosa, ela tá aqui comigo. É a mulher que tem mais cara de ginástica rítmica em Tapetininga. É professora, é apaixonada, mas muita gente pode pensar que ginástica rítmica é uma coisa distante da gente. Então eu quero começar do seu começo. Como que entrou essa modalidade do esporte na sua vida? Bom dia.
4: Bom dia. Então, eu sou professora de balé, eu sou formada em balé clássico e comecei a minha carreira como professora de balé aqui na Quintino mesmo.
3: Sim.
4: Lembra da Academia Estética Center?
3: Sim.
4: Que depois se transformou na Academia Movimento. Então, eu comecei a dar aula na Estética Center aos 16 anos. E a minha vida era toda preenchida pelo balé.
3: Sim.
4: Balé, jazz, né? E aí eu fui, cursei a faculdade de educação física e sempre trabalhando com a dança, com o balé. Aí, e o meu leque de opções na educação física sempre foi muito grande, né? E diverso. Entrei trabalhar em... Eu já trabalhei no SESI, já trabalhei no CAPES, já fiz de tudo nessa minha vida. Na área
3: Na área da dança, balé, educação física.
4: Aí, só que eu sou concursada pela prefeitura na Secretaria de Esportes.
3: Uhum. Há quanto tempo?
4: 22 anos.
3: Olha que beleza, a idade da Beatriz. Faz 22 anos.
4: Então, e... antes a Secretaria de Esportes era junto com a Secretaria de Cultura.
3: Sim.
4: Antes de ser desmembrado.
3: Uhum.
4: Então, como eu passei um tempinho no CAPES, que era pela Secretaria da Saúde, mas como a gente teve que retornar para os nossos cargos, né? Nas nossas
3: Sim.
4: devidas secretarias.
3: Sim.
4: Eu ia assumir a escola de dança da prefeitura. Porém, o meu concurso é para a Secretaria de Esportes. Aí desmembrou a secretaria. Aí eu... Ai, meu Deus, né? O que eu vou fazer? Aí eu fiquei alguns anos, uns 2 anos, acho que, trabalhando como coreógrafa da equipe de ginástica artística, que ainda
3: Sim.
4: tinha na cidade. Porém, nos Jogos Regionais de 2011, como nós sediamos esses Jogos Regionais, eu fui a responsável pela prefeitura, pelo ginásio, onde haveriam as competições, e conheci a ginástica rítmica mais de perto.
3: Foi ali. Você vê que interessante, quando tinha esses jogos regionais, muita gente reclamava. Mas como pode vir trazer muitas oportunidades? Como foi uma coisa que você abraçou.
4: Exatamente. Aí eu comecei a olhar aquilo e falei: gente, isso é muito parecido com o que eu sei fazer. Achei.
3: E bonito, né?
4: E bonito.
3: Muito bonito de ver.
4: Só que eu achei que fosse parecido. Quando eu entrei realmente nesse mundo da ginástica rítmica, eu vi que não era.
3: E era muito mais difícil?
4: Era muito mais difícil, muito mais louco. Porque no balé, nós temos uma sequência pedagógica de 8 anos para formar uma bailarina. Então, nós sabemos que no primeiro ano, ao final do primeiro ano, a aluna tem que estar sabendo isso. E assim sucessivamente. Na ginástica não é assim, a gente não tem esse tempo. Então é tudo muito louco.
3: Aí, muito rápido para acontecer.
4: Muito rápido, exatamente.
3: E aí você começou a fazer as aulas, é isso?
4: Não, eu já comecei. Eu falei: isso eu posso fazer. Conversei com a responsável pela competição, que é a chefa, a nossa chefa no estado, né? Pelas competições da Secretaria do Estado, com a Glícia. Aí eu fui começando, falei: viu, eu sou professora de balé. Ela: ótimo, perfeito.
3: Vem com a gente.
4: Vem com a gente. E assim eu comecei com a cara e com a coragem em 2011 mesmo. Tanto é que nós estamos fazendo 15 anos. Eu comecei em setembro de 2011 com aquilo que eu já sabia do balé. O que elas precisam? Ter flexibilidade, musicalidade. Aí eu fui fazer o meu primeiro curso. Só que o meu primeiro curso já foi fenomenal.
3: Ah,
4: eu já fiz
3: legal.
4: Um curso com a técnica da seleção brasileira, que, aliás, a Anitta Kliman, né, que foi técnica de uma das nossas maiores ginastas, a Angélica, e ela é muito generosa ao ensinar. Então ela tirava todas as dúvidas, ela deixava anotar tudo, filmar. A partir do curso dela, eu comecei a formar a base para as minhas aulas. E até hoje as minhas aulas têm muito. Aliás, praticamente tudo daquele curso.
3: Daquela base toda que você aprendeu, você trouxe para Itapetininga. Isso. Hoje você dá aula de ginástica rítmica aqui em Itapetininga pela prefeitura.
4: Pela prefeitura.
3: São quais dias da semana?
4: Então, nós treinamos todos os dias, praticamente de segunda a sábado. Só que assim, escolinhas, que a gente chama de escolinhas de esporte, que são as iniciantes, elas só acontecem terça e quinta.
3: Que horário?
4: Nós temos turmas de manhã e à tarde.
3: Ai, que bom, dependendo do horário aí da escola das crianças.
4: Na verdade, eu vou fazer uma pequena reclamação aqui.
3: Por favor.
4: Essas escolas de período integral mataram as escolas de esporte.
3: É, porque na verdade, vou falar uma coisa pra você, é uma coisa estadual, né?
4: Isso.
3: Porque...
4: Eu não sei, na verdade, se é a nível federal, mas aqui o estado de São Paulo
3: adotou. Mas eu vou falar uma coisa
4: pra
3: vocês, não é aula, eles não têm aula. Eu já perguntei pra vários alunos, ai, não, a gente fica ali sem fazer nada.
4: Então, porque tem que criança, adianta? As crianças entram às 7 da manhã e saem às 16 horas, mortas.
3: É.
4: E a ginástica rítmica não é um treino fácil.
3: E se pudesse colocar dentro das escolas?
4: Ah, então, mas isso é um mundo ideal. Nós vivemos num mundo real, né? É. E a gente tem que entender que... Eu acho esse modelo de escola de período integral é fantástico.
3: Se ensinasse.
4: Mas as escolas brasileiras, aqui no estado de São Paulo, pelo menos, não têm essa estrutura. Não, vamos comparar com os Estados Unidos.
3: Ah, não dá.
4: Nos Estados Unidos, lá já tem o teatro, então você pode ter a aula de teatro. Já tem a sala de música com aquela todo o material, os recursos necessários. Tem teatro, tem ginásio climatizado, tem campo para todo tipo, tem a pista de atletismo.
3: É muito mais incentivado do que aqui.
4: Lá a formação esportiva nos Estados Unidos, ela é mais voltada para as escolas. Uhum. A formação esportiva dos americanos são nas escolas, o que não acontece no Brasil. No Brasil, a gente pegou um modelo mais europeu, né? De formação esportiva. E que não, e convenhamos, não está trazendo resultado, né?
3: Mas daí você queria mais alunas para o horário que é das meninas maiores.
4: Na verdade,
3: faz todo mundo
4: assim,
3: junto?
4: Eu separo por idade, mas o que mata, assim, por exemplo, tem um horário da tarde, a gente tem que começar do final da tarde para a noite.
3: Uhum.
4: E vamos e convenhamos, as crianças estão cansadas, elas
3: todo
4: não são
3: mundo.
4: Máquinas.
3: É.
4: Né? Então, assim, essa história de ter que a criança sair às 7 para os pais, alguns pais, é até interessante, porque trabalha, não tem uma rede de apoio.
3: Uhum. Exatamente.
4: É interessante. Mas será que é necessário para todo mundo? Para todas as...
3: Obrigatório,
4: todas?
3: Né?
4: Isso.
3: Me fala uma coisa, de manhã que horário que é?
4: As escolinhas de manhã acontecem das 9h30 às 10h30, a primeira turma das crianças menores, e das 10h30 às 11h30. Aí, à tarde, eu tenho, repito, as mesmas turmas, só que para contraturno, né? Aí é das 3h30 às 4h30, das 4h30 às 5h30.
3: E ainda tem vaga, então? Tem? Não tem vaga.
4: Nós temos uma lista de espera bem gigantesca.
3: Eu pensei que ela estava reclamando aqui de que não tinha lugar.
4: Não, é que eu quero falar para você. Nós estamos completando 15 anos. Nós estamos comemorando 15 anos. E tem gente na cidade que não sabe que tem ginástica.
3: Tem que saber, gente. Olha que oportunidade. Minhas filhas fizeram.
4: Nós vamos fazer um evento no final do ano que em comemoração. Então, eu estou chamando as ex-alunas. Quem já foi? Gente, eu tenho em média, por ano... Em média de 120 alunas.
3: Olha, nesses 15 anos, mais de 1.000.
4: Quantas pessoas já passaram por mim? Então, por isso que às vezes eu fico, olho, tem gente que me olha assim.
3: Fica na dúvida.
4: Aí eu já trabalhei em tanto lugar também que aí eu falei, eu já desisti.
3: Falei, família Montes, todo mundo conhece. Vivian, então você vai fazer um evento no final do ano para comemorar esses 15 anos.
4: Exatamente, nós vamos fazer. Que todo ano a gente faz o nosso festival de encerramento, mas esse ano vai ser mais especial. E no primeiro final de semana de agosto, nós teremos uma competição aqui em Itapetininga.
3: Ah, que legal.
4: Que vai agregar várias equipes do estado, que se chama Torneio da Amizade. E vai ser aqui em Itapetininga, então vai ser muito legal se a população comparecer, entender como funciona, o quanto é difícil, porque a minha equipe de competição, elas treinam segunda, quarta e sexta, e agora aos sábados também, está se aproximando.
3: O treino não é fácil, gente.
4: E são, são vários horários.
3: Quantas meninas de Itapetininga vão participar dessa competição?
4: É, agora, para os Jogos da Juventude, que nós temos uma competição agora em junho, eu vou com uma equipe de 6 meninas.
3: E de agosto, que vai ser aqui?
4: Agosto, vou repetir essa equipe mesmo.
3: Daí vai acontecer no começo de agosto.
4: No começo do dia 1 e 2 de agosto.
3: Aqui no ginásio.
4: No ginásio Ayrton Senna.
3: É, e é legal a gente falar sobre isso. Primeiro, para as pessoas saberem que tem ginástica rítmica aqui em Itapetininga pela prefeitura. Segundo, que a gente tem que prestigiar também. É legal isso,
4: exatamente,
3: né?
4: Exatamente. E se a gente não consegue... eu não consigo abraçar todo mundo, né? Eu sou uma só, já tô ficando velhinha, já tô
3: com, nada.
4: Com aqueles problemas, assim, aquelas falhas de memória, sim, sabe?
3: Sim, normal, normal.
4: Que a nossa geração, nossa segunda adolescência, né?
3: Começa agora.
4: Começa. Então, assim... as artrites, as artroses, essas coisas todas. Então, tem que ter paciência com a Pro. Não tô dando conta mais de tanta aluna, assim. Então, às vezes o pessoal fica, mas faz 2 anos que eu tô na lista de espera. Mas, gente, as meninas que entram, elas dificilmente
3: saem. Não, eu lembro, as minhas meninas amavam fazer. Então, saiba que tem. Hoje tem lista de espera, a gente não tá divulgando aqui para falar de vagas, porque não tem vagas, mas que a gente prestigie, saber da ginástica e também prestigiar os eventos, né?
4: E até mesmo porque a ginástica rítmica brasileira, ela tá tendo um enorme destaque. Nós tivemos um mundial de ginástica rítmica o ano passado no Rio de Janeiro, maravilhoso, lindo que eu estive presente.
3: Ai, que legal, Vivian.
4: Chorei horrores a hora que entrou. Imagine a nossa equipe ao som de Evidências de Chitão de Chororó. Foi
3: verdade.
4: Lindo.
3: Me fala uma coisa, qual que é o seu Instagram que as pessoas podem acompanhar o que vai acontecendo na ginástica rítmica em Itapetininga?
4: É @ViviamMonte.
3: Facinho, ó. Vivian com N no final, Monte.
4: E
3: no final.
4: Nós temos o da GR também, mas, gente, ou eu cuido do Instagram, ou eu dou aula, não dá.
3: Muita coisa. O Instagram dá trabalho, né?
4: O Instagram dá trabalho. Responder pessoas no WhatsApp dá trabalho, porque, gente, eu tô dando aula, né? A minha vida, assim, como foi a pergunta, como a ginástica entrou? Ela entrou e dominou. Tanto é que meu marido fala, viu, você, a hora que você tá descansando, eu tô no Instagram vendo o quê?
3: Coisas da ginástica rítmica.
4: E a gente precisa estudar muito para poder dar aula, para poder ter uma equipe de competição. Não é tão simples como parece, né?
3: Entra no Instagram, vamos prestigiar. Em agosto, a gente vai divulgar também de novo, tá? Só para vocês não esquecerem. Vamos falar de novo desse festival, nessa competição que vai ter a quinta Petininga, para a gente prestigiar alunas daqui, que é muito lindo de ver.
4: E nós temos prata da casa, gente, o ex-preparador físico da seleção brasileira de ginástica rítmica era daqui de Itapetininga.
3: Ah, que graça.
4: O João, filho do Coca.
3: Legal.
4: Quem não conheceu o professor Coca, né? Foi diretor da Faculdade de Educação Física. O João, filho do Coca, foi preparador físico, ele se afastou agora, porque ele tem a empresa dele, ele tá fazendo acompanhamento para várias equipes, agora ele tá num outro momento. Mas, gente, a ginástica rítmica é muito presente.
3: Tomara que ele esteja aqui em agosto, pra gente ir junto.
4: Preciso marcar uma coisa pra ele. Só que eu tenho que falar de mais uma coisa muito importante, porque senão eu vou ser morta naquele ginásio sexta-feira.
3: Conte.
4: Eu trabalho com crianças de 6 a 80 anos.
3: A partir de 6 e não tem limite.
4: Gente, eu tenho o grupo de coreografia da melhor idade, que está se preparando para mais um Jome. O ano passado, a gente foi campeã do regional, ficamos em 4º lugar no estadual. Então, um beijo para a minha equipe da melhor idade.
3: Adoro que a melhor idade sempre pede os beijos aqui na Super Difusora.
4: E aí, se eu não falasse das minhas meninas de coração, a Ana, tem as duas Anas, Ana Maria 1, Ana Maria 2, Anúncia, A Nilza que falou, já tô ligadinha.
3: Ai, que linda.
4: A Célia, a Sueli. E não posso esquecer ninguém. A Célia, a Sueli.
3: Ixi, entra no grupo aí pra você falar.
4: Pois é, gente.
3: É bom, porque daí as anotações.
4: A professora tá... Elas entendem que eu tô louca até nos ensaios, gente.
3: Elas já entendem, professoras.
4: Ah, é. Então, a Chica, que me conhece a vida toda, que é Francisca, mas pra uns é Chica, pra outros é Fran. A Ângela, querida. Célia, já falei. Marli, nossa borboletinha. A Nilza, já falei. A Sara, que também corre. A Núncia também corre,
3: ai,
4: né?
3: Ai, que legal. Pela muito
4: equipe,
3: esporte.
4: Adivinha a equipe que ela 15 corre?
3: 15 de novembro. Vivian, obrigada por você estar aqui com a gente. Volta antes de agosto, que a gente quer divulgar de novo a competição.
4: Com certeza. Combinado? Queria mandar um beijo também para as mães das minhas alunas, que são super parceiras. As mães da equipe de competição, que elas têm um trabalho... Gente, é trabalho para criança... É trabalho para os pais, que tem que ter a responsabilidade do horário.
3: Constância direitinho.
4: Tem que ter um pai, uma mãe para levar, ou uma avó para levar, para ir buscar, para não perder treino. Treino sábado, 8 horas da manhã. É. As mães me amam, né?
3: Nesse friozinho,
4: as mães me amam.
3: Façam mesmo, incentivem, que a criançada gosta
4: e
3: disso.
4: E não esqueçam, 15 anos, nós estamos aqui há 15 anos já. Venham conhecer o nosso trabalho. Entra no Instagram, que eu tô sempre postando quando que vai ter festival, quando que vai ter torneio. Nós teremos um torneio pras crianças, pras escolinhas. Então, tá acontecendo, o esporte tá acontecendo.
3: Prestigiem a ginástica rítmica através do Instagram da Vivian, Vivian Monte. Combinado? Obrigada, viu?
4: Eu que agradeço a oportunidade.
3: A gente já volta, rapidão.

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4: Ô, minha gente, todo mundo gosta de promoção, né? Gosta de ganhar presente. 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Aqui da firma, na verdade, dessa vez vai ficar mais difícil, porque os jogos geralmente são à noite. Então vamos aproveitar aí, a Super Difusora quer fazer o melhor pra você. 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E agora eu falo, virando o reloginho, Rafinha, 11 horas em ponto.
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3: 11 horas 5 minutinhos, daqui 55 minutos começa o Jornal do Meio-Dia, o jornal de rádio mais importante de Itapetininga e toda a região. Antônio Luiz, a voz da credibilidade, vem falar pra gente alguns destaques, manchetes da edição de hoje. Bom dia, meu querido!
4: Bom dia, Tuti! Bom dia também a você, ouvinte do Manhã Super Difusora. É, daqui a pouco, no Jornal do Meio-Dia, vamos falar do Arrastão Solidário, que acontece neste sábado em Itapetininga e faz parte da campanha do Agasalho. Casa da Cultura realiza hoje uma sessão especial de filmes voltados ao futebol. No esporte, os resultados da Copa Sul-Americana e também da Libertadores, além da expectativa para mais uma noite de futebol na programação esportiva da Superdifusora. No cenário nacional, a Polícia Federal rejeitou ontem a proposta de delação premiada do banqueiro Daniel Vorkas, caro no caso Master. Então, continue ligado, porque daqui a pouco tem Jornal do Meio-Dia aqui na Super Difusora, a rádio que é feita pra você.
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7: Para de postar as coisas pra me convencer que você tá bem, viu?

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3: Vamos lá, minha gente. Eu tenho muita experiência em vendas. Eu amo vendas. Eu não tenho vergonha. Tem gente que tem vergonha de falar que é vendedora. Eu sou vendedora nata. Eu gosto de vender porque eu gosto do meu produto. Mas eu aprendi que não adianta só vender. Vender é fácil, perto de organizar uma empresa. Muita gente hoje em dia no Brasil, por causa do Simples Nacional, por causa do empreendedorismo, tem muito sonho de ter uma empresa. Mas às vezes derrapa em tudo isso, porque a empresa não é só vender. E eu tenho aprendido muito com a gestão 5X. O Rodrigo, meu parceiro querido, está aqui hoje comigo para falar sobre isso. É mais ou menos isso que aconteceu comigo. Acontece com muita gente. Não é só vender. Eu preciso me preocupar muito mais no que tem na empresa. Não é só o faturamento aumentar que pronto. Aconteceu a fada madrinha. Conta pra gente. Bom dia, Rodrigo.
4: Bom dia, Tuti. Mais uma vez aqui. Obrigado.
3: Muito obrigada a você
4: também. Por essa
3: também.
4: Oportunidade. Bom, a mesma forma que você acabou de falar, a gente acha, né, o pequeno empresário, principalmente, que quando ele tá vendendo mais, os problemas dele acabaram.
3: Pronto, tô aí, ó. Então, tô fazendo.
4: Aí ele começa a vender muito mais, só que ele começa a olhar o saldo do banco e cada vez menos dinheiro.
3: Aí vem aquela frase, eu trabalho tanto que não tenho tempo de ganhar dinheiro. Então, isso é real, então?
4: Tuti, a gente faz em média 15, 20 reuniões por dia com empresários.
3: Tá.
4: E vou falar pra você, 90% dos empresários, estão 95, é a mesma coisa. Trabalha de 12 a 16 horas por dia e não vê o dinheiro no final do mês. E por que que isso acontece?
3: Por quê?
4: Porque a gente só tá focando no indicador que é venda. A venda, eu falo que a venda, ela por si só, sozinha, ela é um indicador totalmente que não gera resultado nenhum na empresa. Quando você tem o indicador de venda com gestão, aí sim. Aí nós estamos falando de uma empresa que ela começou a se profissionalizar.
3: Uhum.
4: E quando eu falo que o empresário, principalmente o pequeno, ele olha somente para venda é só ego. Tuti, venda sim. É só ego.
3: Porque eu adoro quando as pessoas falam, você é muito boa vendedora, tal, tem um elogio nisso. Mas e aí o caixa, né? É isso que a gente precisa se preocupar dentro de uma empresa, porque tem muita coisa envolvida.
4: Quando a gente fala de uma ponte mais importante dentro da empresa, por exemplo, quando a gente fala de caixa, por que, que caixa é importante? Caixa é importante para tudo, Tuti. Quando a gente fala de... O que o empresário quer? Crescer.
3: Uhum, uhum.
4: O que a gente quer? Crescer. E como que eu cresço? Caixa.
3: Saudável.
4: Sim, porque quanto mais eu cresço na parte de dinheiro, quanto mais eu tenho geração de caixa dentro do meu negócio, mais automaticamente a minha empresa vai crescer. Vou poder contratar muito melhor. Hoje, todos os empresários estão sofrendo. Não é um, não é dois, é todos estão sofrendo com mão de obra.
3: Sim, exatamente.
4: Todo mundo está sofrendo com mão de obra. Isso aí está pegando todos os empresários. O que, que a gente tem que entender? Por que, que eu tenho que focar no caixa? Porque quanto mais eu gero caixa, mais eu consigo remunerar melhor meus profissionais.
3: Reter através de benefícios.
4: Reter talentos. Formar pessoas, porque hoje, Tuti, antigamente, os empresários, nós tínhamos uma geração que trabalhava, só que automaticamente não precisava de tanta formação. Hoje mudou totalmente, porque tudo, você na palma da mão do celular hoje, se você não tomar cuidado, seu funcionário está muito mais bem preparado que o próprio patrão.
3: Gente, olha que importantíssimo isso que o Rodrigo está falando. Então, as vendas, quando a gente começa a vender, a gente começa a precisar de mais gente boa. Eu lembro, quando eu comecei no rádio, há muitos anos atrás, falava assim, rádio tem que ser rede, porque aí você não precisa de ninguém. Você tem uma pessoa só, faz isso. Hoje eu tenho várias pessoas aqui comigo. E eu tenho que potencializar sempre a vantagem com eles. Tanto que eu não posso falar todos os detalhes, mas a gente está trabalhando juntos aqui num projeto. Todos juntos. Para um benefício ainda maior para eles. Por quê? Porque a gente vê a necessidade hoje em dia de trabalhar. Não adianta ser um time. Se você fala que é time, e daí você tá jogando como se fosse a grande estrela do time.
4: Sozinho. É. Né? E por que, que o time? Time nasceu pra vencer. Então, se todo mundo junto tá no mesmo caminho, só que tem a posição do líder, o que que acontece? Quando você direciona um time, Tuti, o que que nós vamos direcionar um time pra ir pra onde se eu não tenho indicador?
3: Mas qual que é esse indicador? Eu quero saber assim, ó, porque para mim, por muitos anos, foi importante falar de vendas.
4: Tá.
3: Quanto que eu vendo? Quanto certo. Que eu vendo? Quanto que eu vendo? Mas você fala assim, não, não é o mais importante. Qual que é um indicador que é o mais importante para a empresa?
4: Vamos falar de dois indicadores, que todo empresário tem que dormir e acordar pensando. Lucratividade e caixa, ponto.
3: Que um monte de gente não sabe o que é isso, porque eu tô há 20 e tantos anos aqui, agora que eu comecei a ver esses negócios que vocês estão me apresentando.
4: A maioria não sabe, né?
3: O que aconteceu comigo, então? Eu tive sorte?
4: Não, na verdade você sempre trouxe venda pra dentro, só que automaticamente essa venda, por a sua despesa, ela está controlada, você conseguiu crescer. Agora, não é a realidade de todos, Dudi. É. Quando a gente fala de prestação de serviço, é uma realidade. Quando a gente fala de varejo, é outra realidade.
3: Porque produto é diferente, você depende de um monte de fator, né?
4: O que que acontece? Varejo, por exemplo, você tem lá uma loja de roupa, uma loja de imóveis, material de construção, supermercado, a margem é muito baixa. E quando a margem é muito baixa, não tem possibilidade de erro. Quanto menor a margem, não tem possibilidade de erro. Se eu pego um supermercado, que é a última linha, sobra 3%, e o comprador desse supermercado errou na compra, acabou. Não tem dinheiro no final do mês. Então, é muito risco. E aí ele fica 16 horas trabalhando para aumentar. Eu já vi empresas, Tuti, faturando milhões e fechando negativo todo mês. Por que isso? Não é a venda que gera resultado. Não é a venda que mede o ponteiro do negócio. É a lucratividade e o caixa. Tem empresa que fatura milhões, não gera caixa. E tem empresa que fatura 50, 100 mil mês e gera muito mais caixa que uma empresa que fatura milhões.
3: E a prova disso aconteceu ontem. É uma coisa super atual. A Estrela, que é uma fábrica de 90 anos de brinquedo, pediu recuperação judicial. É coisa de milhões e milhões. Lojas americanas. Tem vários exemplos. Então, é a gestão. E todo mundo fala, é a gestão. Mas ninguém propriamente enxerga como se precisasse para nós. Agora vamos falar para nós, pequenas empresas. Itapetininga, região que está ouvindo a gente, também precisa ter uma gestão bem eficiente, mesmo não tendo faturamento milionário?
4: Qualquer empresa precisa ter uma gestão. E às vezes, Tuti, a gente tem que quebrar essa cultura que gestão é complicada, não é. Você tem que entender de 2, 3 indicadores. Você não precisa ter... Ah, eu nunca tive gestão na minha empresa, agora eu tenho que olhar 10 indicadores. Não. Você tem que olhar 2, no máximo 3 indicadores. Entendendo quanto sua empresa gera de lucro e caixa, você já está à frente de 90% dos empresários. E quando a gente fala de pequenas empresas, quando você falou, deu um exemplo das lojas americanas. As grandes empresas, Tuti, é muito mais difícil de fazer um movimento do que uma pequena empresa. Hoje, se você pegar uma pequena empresa. Ah,
3: muda tudo, né?
4: E uma pequena empresa, principalmente o líder, ele entender de como que ele mexe o ponteiro do negócio dele, como que ele faz realmente, é muito rápido. Agora, uma grande empresa, o que que acontece? É muito demorado. Gente. Tem diretores, aí você desce, vai descendo aquela escada e automaticamente é muito lento o processo. É. O pequeno empresário, não. Ele tá ali. Qualquer decisão, se ele abrir a câmera e fazer um vídeo muito bem direcionado, o que que eu vejo, Tuti? Tem hoje... Tá mudando a realidade do marketing. Então, principalmente o fundador, ele tem que aparecer mais. Só que tem uma coisa. Às vezes, ele tá aparecendo, oferecendo um produto, vou oferecer essa água, só que ela não tá bem precificada. E quando eu potencializo essa água, eu faço gestão de tráfego, trago mais cliente, que ela não tá bem precificada, é o começo do fim. Vou repetir.
3: Aí que é, vendeu bastante, mas precificou errado, é tiro no pé.
4: Eu vou repetir. Quando o preço está errado... E eu coloco o tráfego, é o começo do fim do empresário. O empresário acredita que quando ele está crescendo a venda, ele arrumou todos os problemas dele. E é o contrário. Às vezes é melhor ele não crescer, ele arrumar a gestão dele e depois ele crescer.
3: Vocês não têm noção como eu escuto empresas falando, Tuti, meu sonho é anunciar na rádio. Só que eu não posso, porque eu tenho que atender as pessoas que vão vir. E isso é uma tomada inteligente.
4: Com certeza.
3: Só que para ele colocar esse sonho para virar realidade... Ele tem que ter uma gestão para organizar até o tempo. Pode até fazer um cronograma com vocês, né? Você tem essa noção.
4: Vamos lá, o que acontece com a maioria das pequenas empresas? Elas começam com tráfego pago, vamos lá, 500 mil
3: Todo
4: reais.
3: Mundo.
4: Todo mundo.
3: É.
4: Então chega uma agência de marketing, tá? Não vou colocar nome, mas chega uma agência de marketing que eu falo, vou trazer mais venda para você. O que que hoje uma agência de marketing, para mim, o mínimo que ela tem que levar para um cliente? É entender se eu trago o cliente para ele, se automaticamente ele vai conseguir atender bem esse cliente, uhum, e se ele vai conseguir ter margem para quê? Continuar crescendo o tráfego. Por quê? Uma pequena empresa começa com R$1.000, um mês, dois meses. No terceiro mês ele para. Ou ele derruba para R$500. Por quê? Tá vendendo mais, com preço errado, falta mais dinheiro, não consegue contratar. O que, que ele vai olhar? Não está tendo resultado a minha campanha de marketing. Marketing é muito mais do que trazer cliente, Tuti. É. Muito mais.
3: É de estar com ele, né?
4: Você tem que entender que você está trazendo um cliente e quanto que realmente esse cliente está trazendo de dinheiro para dentro do meu negócio. É. Se eu não entendo de quanto que ele está trazendo dinheiro para o meu negócio, não adianta.
3: E você falando assim, de trazer muitas vendas e depois no terceiro mês tá perdido, tá com saldo ainda mais negativo, a gente acaba falando com muitas empresas que estão ouvindo a gente?
4: A maioria. 90%. Gente do céu. A maioria. E essa realidade tende a piorar, infelizmente.
3: É, ainda mais esse ano, né? Esse ano é completamente imprevisível, né, Rodrigo?
4: É, esse ano a gente tá falando de Copa, eleição e a reforma tributária. Só que aonde vai começar a apertar mesmo é a partir do ano que vem a reforma tributária, Tuti. Aí não pegou. Não tem.
3: Mas agora é hora, né, gente? Você tá ouvindo a Superdifusora aqui, você já sabe que agora é hora. Qual que é o principal sinal que a gente pode alertar as pessoas? Às vezes uma mãe, uma tia, uma avó tá ouvindo a gente. Ó, dona Maria, presta atenção, alguém abriu uma empresa e você quer alertar que tá perdendo o controle financeiro. Qual que seria um grande sinal para essa empresa saber que tá se perdendo?
4: Se todo mês ela inicia o mês e finaliza o mês com menos dinheiro no caixa. É básico. Esse é o sinal. Não precisa de nada de muito indicador, nada de gráfico, Tuti. É só abrir o saldo bancário e fechar o saldo bancário para entender. Eu tô crescendo minha venda, eu saí de uma venda de 15 para 30 mil, vamos falar pro pequeno empresário, saí de 15 para 30, tá bom. Como que tá a minha realidade financeira?
3: Ela ainda tá negativa?
4: Ela tá acompanhando esse crescimento? Opa, eu tô no caminho. Não, ela não tá. É. Eu não tenho dinheiro para contratar. O que, que eu vejo? Eu vou aumentar a venda, eu faço o tráfego pago, eu trago o cliente, mas eu não tenho dinheiro para contratar um vendedor para essa nova demanda que tá vindo.
3: Tá. Essa é uma pessoa que precisa da gestão 5G.
4: Tá tudo errado.
3: Entendeu? Quantas e quantas pessoas estão acontecendo isso e a gente às vezes fala, pra onde eu vou? O que, que eu tenho que fazer? Eu tô com a gestão 5X há um ano e sei como isso traz uma tranquilidade pra daí a gente falar assim, e agora meu foco é vendas, porque é o que eu sei fazer. E sei fazer. Só que eu preciso de alguém pra organizar isso no dia a dia. Quero saber mais uma coisa. As empresas pequenas realmente conseguem crescer mais rápido quando organizam essa gestão financeira?
4: Com certeza. Uma empresa pequena, quando ela organiza a gestão financeira, ela cresce no mínimo, 3 vezes mais que uma empresa grande. No mínimo. Porque quando ela não tem organização e ela entende que essa organização vai mudar tudo, a gente acabou de falar. É. Se ela muda e ela ajusta, alguns pequenos ajustes de gestão dentro do negócio, começou a aparecer o dinheiro, Tuti. A empresa, ela acelera o crescimento de uma certa forma que ela não tem como voltar mais para trás.
3: E a tranquilidade que vem com isso é muito boa.
4: É caixa.
3: Na prática, o que, que muda quando o empresário começa a entender? Eu vou falar por mim primeiro, antes de eu completar essa pergunta pro Rodrigo. Eu tenho, eles entenderam a minha pegada, que é reunião de 15, 30 minutos no máximo. E eu tenho reunião toda semana com o Gustavo. O Gustavo me apresenta, tipo, 20 números. E eu foco em um só. Mas ele me apresenta a todos, para ele me mostrar o leque do que eles estão fazendo. E daí, quando uma empresa realmente entende o que está acontecendo, na prática, ela vai conseguir fazer isso com mais pé no chão, Rodrigo? Isso vai acontecer? Mesmo ela não sabendo profundamente dos números, ela tendo essa apresentação como eu tenho hoje, é importante para esse crescimento?
4: Tuti, o que, que muda? Não vou nem falar de indicador. O que, que muda para o empresário? O empresário é muito solitário. Ele toma decisão todos os dias sozinho. E quando ele tem um acompanhamento, uma assessoria, uma gestão que ajuda ele a tomar a decisão, ele sabe que aquela decisão com os números certos é a decisão correta. Porque quando uma empresa está crescendo, uma decisão errada, a empresa pode fechar. E o que, que eu vejo muito? Às vezes a gente fala de indicador, a gente fala de fluxo de caixa, mas o que importa, de fato, é qualquer empresário ter hoje um acompanhamento na tomada de decisão.
3: É verdade.
4: É a hora de eu pegar esse Pronamp que todo mundo tá falando. Você abre a rede social, é todo mundo falando. 500 mil, taxa do... por exemplo, o governo acabou de dobrar, é hora de você pegar o dinheiro. Mas se o empresário não sabe... se a empresa dele tem capacidade de pagar aquela parcela. Vai? Como é que ele vai pegar esse empréstimo? Não adianta. Não. Aí você acorda, ele acorda, vê na rede social, ele é influenciado, tem limite no banco, pega o dinheiro, só que ele
3: depois...
4: não. Só que depois para pagar a parcela, como é que faz? E depois para pagar a parcela, mais funcionário? Aí vou demitir funcionário, aí vou parar de comprar mercadoria.
3: Aí piorei a qualidade do meu serviço.
4: Aí pronto, é o começo do fim.
3: Cuidado com esses começos do fim, pelo amor de Deus, vamos fazer uma coisa organizada. Pronamp está sendo uma grande oportunidade, para vocês terem uma ideia, isso eu descobri através da gestão 5X. Hoje, Pronamp, por causa do ano eleitoral e tudo mais, é muito melhor a taxa do que aqueles financiamentos de energia elétrica. Então, muita coisa está mudando e a gente precisa saber de alguém que saiba muito. E eu vou falar um testemunho para vocês. Esses dias, a gente fez uma manutenção de um equipamento, mas o meu grande sonho era comprar um equipamento novo, que era muito mais caro do que a manutenção que eu precisava fazer. E aí eu perguntei para a gestão. Eles fizeram essa análise e mandaram eu comprar. Se por acaso, eu pergunto pro meu pai é o cara top para mim na vida, mestre em tudo, empresa, comunicação e tudo mais, mas ele não tem o acompanhamento, a realidade dos meus números no dia a dia... Ele não tem todos os dados para essa opinião.
4: Perfeito.
3: Entendeu? Perfeito. É isso que eu que cresci numa família de empreendedores, é difícil eu ligar pro meu irmão e falar assim, Zé, o que, que eu faço? Pai, o que, que eu faço? Eles não estão vendo todos os números.
4: Perfeito.
3: Então, quando a gente está na gestão 5X, eles estão acompanhando passo a passo. E, além disso, eles falam, Tuti, melhora a venda aqui, que é melhor para você. E o vencimento tem que ser aqui, no dia tal. Por quê? Porque está acompanhando o que está acontecendo no meu dia a dia. Essa é a grande diferença. Como eu quis para mim, eu desejo para vocês também. 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
4: E aproveitando, Tudio, eu queria dar um presente para todos que estão escutando aqui.
3: Boa.
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0: da Gestão 5X. Obrigada, meu amigo.
1: Obrigado a você, Tuti, mais uma vez aqui. E pode contar com a gente sempre.
0: A gente já volta.
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0: minha gente. 11 horas 41 minutinhos. Vamos mandando uns beijos, abraços aqui, ó. Pessoal pedindo o contato de gestão 5X. Às vezes você tá com algum parente aí que realizou o grande sonho de ter uma empresa. E daí tá passando aí um perereco, sofrendo que não acaba o dinheiro. Acaba o mês e o dinheiro da empresa não existe, mas vende muito bem. Por isso que a gestão 5X vem pra cá, pra poder organizar isso. Porque tem uma pessoa na internet, toda hora tá vindo pra mim aí esse vídeo, falando, ah, eu quebrei 17 vezes. Gente, eu não conseguiria quebrar uma vez. Por quê? Porque é o grande sonho da minha família isso aqui. Como que a gente vai achar que é normal quebrar 17 vezes? A gente tem que ir... Será que... Gente, tá vendendo bem. O que, que é uma coisa que eu posso melhorar? Então, por isso que a gente traz isso aqui na rádio, para poder trazer informações ricas para você e para sua empresa. Preste atenção, tem muita organização que a gente não sabe de indicadores, números e tudo mais. Por isso que a gente precisa da ajuda de outras pessoas. 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Belezinha? 11 horas 43 minutinhos, beijos pros meus queridos que sempre participam aqui com a gente. Muito obrigada sempre, viu, ó? A Alice Terezinha sempre tá aqui, a Carmen, a Tânia Sene, nossa aniversariante de ontem, charada minha filha de aniversário, né? A Irene Dias, Claudinei Alves, Aguinaldo Porosuco, Diego Fernando, a Daniela Aparecida, Tatiane, Luciana Olinda, Marlene, Renê do Casa Grande. E quero mandar beijo especial também pros aniversariantes de hoje. Temos a Ana Carolina Gomes, da Vila Labrunete, Erenildes Cristina, da Vila Piedade, Neuci Eduardo, da Vila Mazei, Sheila Rodrigues, da Vila Barte, e o Vicente Vieira, do Jardim Marabá. Parabéns, Deus abençoe muito, muito, muito a vida de vocês. Obrigada por estarem aqui, principalmente por terem feito o cadastro de vocês no aplicativo, que daí a gente manda beijos aqui para vocês. Obrigada a todos que sempre participam com a gente. 11 horas 44 minutinhos, o que você quer fazer, Rafinha?
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0: 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Eles me mandaram uma sacola vermelha, coisa mais linda, que eu já tô pedindo pra gente fazer sorteio aqui pra vocês também.
1: Muito bem.
0: Você quer tocar música, alguma coisa?
1: Vamos tocar a musiquinha.
0: O que você planejou pra nós, Rafinha?
1: Uma música bem selecionada.
0: Deixa eu saber, qual é? Qual é?
1: Ah, você vai gostar, quer ver só?
0: Então eu quero ver. 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
1: Murilo Ruf.
0: Boa! 11 horas 45 minutos, a gente já volta.

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3: Nossa, minha mãe falou: credo, Rafinha, que sofrência essa música. Mãe, isso porque ele tá apaixonado.
4: Mas ele canta bem, Tuti.
3: Ah, na verdade, a gente não fica focado na
4: sofrência. Só uma coisa só.
3: Só na qualidade da voz.
4: Sim. Aqui a gente toca os principais artistas.
3: Mãe, ele é técnico, Rafinha, ele é técnico. Ele presta atenção na qualidade.
4: Isso.
3: Sofrência, ele não sofre mais.
4: Não,
3: agora ele tá apaixonado.
4: Passa longe.
3: É, sofrência passa longe do Rafinha. Não quer nem saber. Belezinha, tá feliz da vida. Dona Isabel, seu José da Cataia, um beijo muito especial pra vocês também. Obrigada sempre pela audiência e pelo carinho. Minha mãe mandou um monte de kkkkk e coraçãozinho pra você.
4: Obrigado, um abração pra Dona Thelma, então.
3: A gente tem uma sofrência aqui na Super Difusora, mas sem sofrer. É só a música
4: mesmo. Só a música mesmo.
3: É, porque tem música que é boa mesmo, né, Rafinha?
4: Sim.
3: Né?
4: E olha que ele veio cantar na cidade e ele encheu o lugar que ele veio cantar, né, Tuti?
3: É, isso então... mesmo, verdade. Vamos lá, minha gente, 11 horas 49 minutinhos. 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
4: Não pode.
3: Hoje, quem ganhou o Momento Sodier, pra você aí, pode ir junto com alguém... que o bolo e o café é por conta da Super Difusora e da Sodier, foi a dona Deise Vieira do bairro São João. Que coisa mais linda, dona Deise.
4: Ganhou um cafezão, um bolão e um cafezinho.
3: Ai, que me deu água na boca, porque eu lembrei do bolo que eu tava comendo. Eu comi um bolo pudim e a dona Deise Vieira ganhou esse momento Sodier, tá? Aí a Cris me mandou aqui os detalhes, ó. Bolo de massa branca, recheio de doce de leite, pudim de leite, a cobertura, gente, é mousse de leite condensado e farofa crocante de caramelo finalizado com mini pudim. Veja o que, que é isso, minha gente. Que coisa mais maravilhosa, é um lançamento bolo pudim muito diferente que você vai adorar. Eu nem sou de comer tanto pudim, mas agora os pudim que tem aparecido na minha vida... Virei apaixonada por pudim. Hoje tá sendo lançado bolo pudim. E a gente sorteou hoje pra dona Deise um momento Sodier pra você aproveitar com quem a senhora quiser, tá bom? E agora eu vou falar quem ganhou o kit de Chef Chips. Atenção, você participou e você ganhou. Karina Vitória da Silva Camargo, da Vila Messias de Alambari.
4: Alambari.
3: Alambari fez aniversário essa semana, prefeito carioca, prefeito querido nosso, e agora um monte de gente de Alambari ganhando presente. Ganhou, minha querida, você que é de Alambari, participa com a gente também, igual a Karina Vitória, que ganhou uma cesta de produto Chef Chips.
4: A produção entra em contato, né, Tuti?
3: Exatamente. Beijo, Rafinha, até segunda-feira.
4: Até segunda. Fica com o Jornal do Meio-Dia, então.
3: Amanhã eu também tô no Tenda, só faço a abertura aqui. Beijos, tchau.
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0: Olá, muito boa tarde. Começa agora o Jornal do Meio-Dia, edição desta quinta-feira, 21 de maio.
1: E 21 de maio é comemorado o Dia Mundial da Diversidade Cultural para o Diálogo e o Desenvolvimento.
0: E é também Dia da Língua Nacional.
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0: A apresentação de Juliana Fernandes.
1: E a apresentação de Antônio Luiz.
0: Produção também de Juliana Fernandes.
1: Vídeos, redes sociais e mesa de áudio Antônio Rodrigo.
0: É, diretora responsável, Cristine Abrão Morelli Atuti.
1: Uma realização da Central de Jornalismo da Superdifusora.
0: E você confere agora os destaques desta quinta-feira.
1: Arrastão solidário percorre 31 bairros de Tapetininga neste sábado para arrecadação de agasalhos.
0: Casa da Cultura realiza hoje sessão gratuita de cinema com temática de futebol e troca de figurinhas.
1: Escola de Artes Lumos e Casa Kennedy se unem para oferecer aulas de teatro para crianças, jovens e adultos.
0: E no esporte, rodada movimentada da Sul-Americana e da Libertadores. Teve vitória do Botafogo, festa do Flamengo e tropeços de Santos, Vasco e Palmeiras.
1: E você vai saber também, Polícia Federal rejeita a proposta de delação premiada do banqueiro Daniel Vorcaro, no caso Banco Master.
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0: Meio-dia, 3 minutos e meio, agora o espaço aberto para informações do tempo. Boa tarde, Antônio Rodrigo.
1: Boa tarde, Antônio.
3: Boa tarde, Juliana Fernandes. Boa tarde, Antônio Luiz. E muito boa tarde também para você, ouvinte ligado aqui no Jornal do Meio-Dia. E seguimos com um climinha de inverno no nosso outono, hein? A quinta-feira até começou de um jeito muito bonito na cidade. Logo cedo tivemos aquele cenário agradável. Sol brilhando forte, céu limpo, tempo aberto e uma manhã bem bonita para começar o dia. Só que não durou muito não, viu? Ao longo da manhã, as nuvens foram tomando conta do céu e agora o cenário já é completamente diferente. O céu está um pouco mais fechado, bastante nublado e o tempo ficou com aquela cara típica de outono paulista, mais cinzento e com sensação de friozinho permanecendo durante toda esta quinta-feira. E hoje deve seguir exatamente assim. O sol até aparece em alguns momentos, mas sempre entre muitas nuvens. Teremos períodos de céu mais encoberto durante a tarde e também à noite. Mesmo com esse aumento de nebulosidade, a previsão indica que não deve chover hoje em Itapetininga. As temperaturas também continuam mais baixas. A mínima registrada nesta manhã foi de 13 graus e a máxima hoje não deve passar dos 19 graus, deixando a sensação térmica ainda mais amena em alguns momentos, principalmente quando o vento aparece. E para a gente encerrar, ficam sempre aquelas dicas importantes. Por conta desse tempo mais frio e da mudança de temperatura ao longo do dia, vale manter um agasalho por perto, se hidratar bastante e redobrar os cuidados, principalmente com crianças e idosos. Desejo a você uma ótima tarde e eu volto amanhã com mais informações sobre o tempo aqui no Jornal do Meio-Dia e às 5 da tarde eu volto com o Giro Superdifusora aqui na rádio que é feita para você.
0: Ok, a gente se encontra lá então. Um abraço, Antônio Rodrigo. Agora meio-dia e 6.
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1: O Jornal do Meio-Dia desta quinta-feira começa falando de uma ação que vai movimentar dezenas de bairros de Tapetininga e vai acontecer neste sábado.
0: É, o Fundo Social de Solidariedade realiza mais uma edição do Arrastão Solidário com arrecadação de agasalhos e cobertores para famílias em situação de vulnerabilidade social do município.
1: A ação começa às 8h30 da manhã e vai percorrer 31 bairros da cidade.
0: Equipes do Fundo Social, atiradores do tiro de guerra e voluntários vão passar de casa em casa recolhendo as doações.
1: A orientação para os moradores é que separem agasalhos, roupas de inverno e cobertores limpos e em bom estado.
0: Todos os participantes da ação estarão devidamente identificados durante o trabalho de arrecadação.
1: Segundo o Fundo Social, todas as peças arrecadadas serão destinadas às famílias atendidas pelos programas sociais do município.
0: As equipes vão passar pelos bairros Vila Barte 1 e 2, Vila São José, Vila Labrunete, Vila Camarão, Central Parque 4L, Vila Nastre, Jardim Alvorada, Vila Maciel, Jardim Xangri-Lá, Vila Rio Branco, Vila Reis, Vila Carolina, Vila dos Bandeirantes, Jardim Cambuí, Jardim Bela Vista, Vila Serafim e Vila Nova.
1: Também passarão pela Vila Maria, Vila Nova e Itapetininga, pelo Jardim Itália, Vila Aparecida, Vila Monteiro, Jardim Fogaça, Vila Eldorado, Jardim Maricota, Jardim Paulista, Jardim Brasil, Jardim Mesquita e pela Vila Judite.
0: A expectativa é arrecadar um grande volume de doações durante a ação deste sábado em Itapetininga.
1: Jornal do Meio Dia, agora 12:08.
0: E saindo agora da área social, vamos falar de cultura. É que a Casa da Cultura recebe hoje uma programação especial de cinema voltada a toda a família.
1: A sessão acontece às 7 da noite e faz parte do programa Pontos Miss.
0: A entrada é gratuita e a proposta é reunir crianças, pais e responsáveis em uma noite com curtas-metragens brasileiras ligadas ao universo da infância, da imaginação e do futebol.
1: E o principal destaque da programação essa noite é o curta Ernesto no País do Futebol.
0: O filme conta a história de um garoto argentino apaixonado por futebol que vive no Brasil durante o período da Copa do Mundo.
1: A sessão terá ainda mais dois curtas, Bá e também Nayá e a Lua.
0: Bá mostra as mudanças na rotina de um garoto após a chegada da avó japonesa à casa da família.
1: Já Nayá e a Lua apresenta uma história inspirada em tradições populares e narrativa sobre o céu e as estrelas.
0: E, aproveitando o clima de Copa do Mundo, o público poderá participar de uma troca de figurinhas ao final da sessão.
1: E lembrando que a classificação dos filmes é livre e, segundo a organização, novas sessões temáticas sobre o futebol também devem acontecer durante o mês de junho.
0: Meio-dia, 9 minutos e 40 segundos.
1: E para quem busca atividades ligadas à arte e à expressão cultural, uma parceria entre a Escola de Artes Lumos e a Casa Kennedy está oferecendo aulas de teatro para crianças, jovens e adultos em Itapetininga.
0: E as aulas acontecem todas as quintas-feiras, sempre às 7 da noite, na Casa Kennedy, no Centro Cultural Brasil-Estados Unidos.
1: Segundo os organizadores, as turmas atendem crianças a partir dos 4 anos de idade, também pessoas adultas que desejam iniciar atividades no teatro.
0: Durante as aulas, os participantes trabalham expressão corporal, comunicação, socialização, coordenação motora e atividades ligadas à interpretação.
1: A proposta é utilizar o teatro como ferramenta de desenvolvimento pessoal e artístico para diferentes faixas etárias.
0: E para quem deseja conhecer o projeto antes de realizar a matrícula, os organizadores estão oferecendo uma aula experimental gratuita.
1: Mas as vagas são limitadas e os interessados podem procurar, é claro, a Casa Kennedy para mais informações sobre inscrições, horários e também turmas.
0: Jornal do Meio Dia, agora, 12:11.
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0: Meio-dia e 14, de volta com informações do esporte aqui no nosso Jornal do Meio-Dia. E a noite foi movimentada pela Copa Sul-Americana, com brasileiros em campo e resultados importantes para a sequência da competição.
1: Teve vitória do Botafogo, tropeço do Santos na Vila Belmiro, derrota do Vasco no Paraguai. Quem traz todos os detalhes é a repórter Daniela Esperon.
11: A noite de quarta-feira foi de Copa Sul-Americana para os brasileiros e o Botafogo encaminhou a vaga às oitavas de final ao vencer a equipe do Independente Petroleiro pelo placar de 3-0. Agora, nesta quinta-feira, vai aguardar o resultado do Caracas para saber se já está classificado ou se vai precisar da última rodada. O mesmo a gente não pode falar do Santos, que vacilou na Vila Belmiro. Estava vencendo por 2-0 o San Lorenzo da Argentina, mas acabou cedendo o empate e terminou 2-2. A equipe santista briga pela segunda vaga da chave, já não pode mais ser líder para disputar a repescagem. Após a partida, o técnico Cuca falou das substituições e até se exaltou.
12: Cara, você acha que eu sou burro para tirar o Roleza? O melhor jogador do campo? Cara, ele quis sair no primeiro tempo ainda. A gente segurou até o intervalo, ele não aguentou. Pediu para sair. Tem que sair, você tem que trocar, né? E aí você põe um jogador de contenção e põe adiantado o Oliva. Arrancou aqui, perdeu o gol, deu no travessão. As coisas estavam bem encaminhadas. Daí perde o lateral esquerdo, sai com cãibra, daí perde o volante. Aí o outro lateral também estava com dores. Então é uma sequência muito grande que você fica numa dificuldade muito grande para fazer as mexidas. Eu não fiz nenhuma mexida tática hoje. Tudo que eu fiz hoje foram mexidas obrigatórias a fazer.
11: Outro que decepcionou foi o Vasco. Jogando com os reservas no Paraguai, perdeu de virada para o Olímpia por 3-1 e acabou se complicando na competição. Essa derrota faz com que o time vascaíno perca a liderança da chave a uma rodada para o fim da fase de grupos. O Red Bull Bragantino ficou apenas no empate em 1-1 com o River Plate no Monumental de Núñez. O Bragantino luta também pela segunda vaga do Grupo H. O Grêmio venceu o Palestino por 2-0 e ainda tem chances, mas não depende de si, já que o Montevideo City Torque é o adversário da próxima rodada. É um confronto direto que vale a classificação às oitavas de final. O Grêmio joga em casa a última rodada. Nesta quinta-feira tem mais brasileiro em campo e a vez do Atlético Mineiro, que está na última colocação do Grupo B com 4 pontos. Ainda sonha, embora seja muito complicada a situação do Galo. Vai enfrentar o Cienciano dentro da Arena MRV. Agência Rádio Web com informações da Copa Sul-Americana, Daniela Esperon.
0: E a repórter Daniela Esperon continua por aqui com a gente, agora falando da Libertadores da América.
1: Porque a noite de ontem foi de festa para o Flamengo no Maracanã, mas para o Palmeiras de frustração e ainda dentro de casa.
0: E a Daniela traz agora todos os detalhes para a gente.
11: O Flamengo está classificado para as oitavas de final da Libertadores. O rubro-negro venceu o Estudiantes de La Plata nesta quarta-feira por 1-0 no Maracanã e conseguiu a classificação com uma rodada de antecedência. O gol da partida foi marcado por Pedro. Com essa vitória, o Flamengo chegou aos 10 pontos e garantiu a classificação. Acontece que, neste momento, o rubro-negro tem apenas 4 partidas disputadas em 5 rodadas, já que o jogo contra o Independiente Medellín pela 4ª rodada foi cancelado por protestos dos torcedores colombianos. A Conmebol ainda vai julgar o caso e a tendência é que o Flamengo ganhe esses 3 pontos com o WO. De fato, mesmo sem esses pontos, o Flamengo já está no mata-mata. E o jogo no Maracanã não foi nada fácil. Que o diga Emerson Royal, que falou após a partida sobre a dificuldade de enfrentar times argentinos e também sobre uma situação inusitada. Ele já quebrou o nariz uma vez e saiu com ele fraturado nesta quarta-feira.
13: A parte da brincadeira, é um jogo muito difícil contra eles. É um time que vem segundo jogo, a segunda vez que eu quebro o nariz. Tomei porrada, falo com o juiz não vai ver, não apita falta. No lance que eu fui cruzar, o cara quase quebrou meu tornozelo. Mas é assim, a gente sabe que Libertadores é um jogo muito, muito físico. Agradeço a Deus que eu tenho um físico muito bom, por isso me livra de muitas lesões num jogo como esse. Mas felizmente saímos com a vitória aí. E agora ver o que aconteceu aí no meu nariz de novo.
11: Já para o Palmeiras, a quarta-feira foi frustrante depois da derrota em casa para o Cerro Porteño do Paraguai pelo placar de 1-0. O detalhe é que o gol da equipe paraguaia foi marcado por Pablo Verretti, velho conhecido do torcedor do Palmeiras, ele que jogou no Vasco. A situação palmeirense ficou para ser resolvida na última rodada, já que o Palmeiras agora é o segundo colocado do grupo com 8 pontos. Nesta quinta-feira, a bola rola para Peñarol e Corinthians às 21h30. Lembrando que o Timão é o líder do grupo E e só depende de si. Agência Rádio Web com informações da Libertadores, Daniela Esperon.
1: E Peñarol e Corinthians é o jogo da noite aqui na transmissão da Superdifusora com narração de Ulisses Costa.
0: Jornal do Meio-Dia, agora 12:21.

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6: Muito bem, 12 horas e 23 minutos e meio, nós estamos voltando com o Jornal do Meio-Dia. Lembrando que nas últimas semanas nós estamos aí num período de temperaturas baixas, inclusive nestes dias, né? E isso tudo traz procura maior por atendimento médico, síndromes gripais, né? Problemas respiratórios aí dos mais variados e outras complicações também que são típicas desta época do ano. Bom, diante desse aumento na demanda, o Hospital Regional, o Hospital Dr. Léo Orsi Bernardes, anunciou mudanças importantes no atendimento desde a última terça-feira, dia 12. E para explicar como é que essas mudanças estão funcionando na prática, primeiros resultados e como o hospital está enfrentando esse momento de alta procura por atendimentos, nós estamos recebendo hoje, aqui no estúdio do Jornal do Meio-Dia, o doutor Jackson Diego Maia Soares, doutor Jackson, que é diretor técnico do Hospital Regional Dr. Léo Orsi Bernardes. Doutor Jackson, seja muito bem-vindo aqui ao Jornal do Meio-Dia e vamos falar um pouquinho sobre essas mudanças, né, doutor, que começaram já no dia 12.
7: Bom, boa tarde, seu Antônio. Boa tarde a todos os ouvintes aí da Rádio Difusora, né? É um prazer estar aqui para anunciar, né, essas medidas, né, que vêm ao encontro exatamente dessa condição que o senhor colocou, né, de aumento de fluxo, né, em virtude dessa sazonalidade em onde que temos, né, uma procura maior pelo serviço, né, assistencial da saúde.
6: Essa queda na temperatura, doutor, ela favorece mesmo o aparecimento de vírus e outros problemas aí respiratórios?
7: Sim, favorece sim. A gente começa aí o período, né, de outono, inverno, né, onde que o ambiente acaba ficando mais fechado, né, para a gente se proteger do frio, e o vírus começa a circular com uma maior facilidade. Então, agora, né, que tivemos até um pouquinho antecipado aí o frio, esses quadros virais relacionados à influenza, né, Covid, o vírus essencial respiratório que acomete as criancinhas, são períodos de maior transmissibilidade, né, e é onde que ocorre essa procura cobertura, né, nos prontos-socorros, né, e nas unidades básicas de saúde.
6: Então, eu disse na abertura, doutor, que no dia 12 foram implantadas aí essas mudanças, né? Essas providências, elas foram tomadas visando o quê? É, reorganizar o atendimento para que a situação não se complicasse?
7: Foi. É, nós temos uma grande procura, né, no pronto-socorro, em torno aí uma média de 650 a 700 atendimentos diários no pronto-socorro. Então, é um espaço físico que ali a gente projetaram para 400, 500 pacientes. Então, tem uma demanda, né, grande, e em virtude dessa situação, acaba gerando, né, um espaço intra-hospitalar, onde os pacientes, né, são assistidos, né, acaba gerando um fluxo um pouquinho mais conturbado. E, diante dessa situação, nós estabelecemos medidas novas, que foi a implantação de um modelo de atendimento que chama Fast Track. Uhum. Tá? O que significa esse modelo? É um atendimento que significa, né, a tradução é a trilha rápida, né, um atendimento de fluxo rápido, onde que o paciente, assim que chega no pronto-socorro, realiza a sua triagem e é identificado, né, que são, né, são sinais, né, e sintomas leves, condicionado a algumas já doenças, né, patologias que a gente encontra, a gente pode direcionar esse paciente para esse atendimento de fluxo rápido. Então, esse paciente é feito a triagem dele, né, é direcionado para o atendimento, né, médico, e esse paciente vai ser atendido dentro do consultório junto com uma técnica de enfermagem, onde que ele vai ter o diagnóstico, né, realizado após a avaliação médica, e ali ele já vai ser medicado. Então, é uma modalidade nova de atendimento que visa trazer celeridade, né, nos processos, né, de atendimento e melhorar o fluxo interno intra-hospitalar.
6: E essas mudanças já puderam ser sentidas?
7: Essas mudanças, a partir do dia 12, né, já começaram a surtir efeito. Uhum. Então, hoje a gente tem um ambiente intra-hospitalar muito mais saudável, tanto para os pacientes como para a equipe assistencial, né? E esse atendimento, como o paciente não entra, né, dentro do hospital, na área interna, tá, ele gerou, né, muita flexibilidade e um processo de atendimento de fichas, desde a triagem, a realização da ficha, atendimento médico e o paciente ser medicado, em torno de 15 a 20 minutos esse atendimento. Então, para o paciente foi ótimo, uhum, né, que ele não precisa aguardar hoje para alguns quadros virais, né, uma infecção de garganta, uma dor de ouvido, né, uma dor lombar, alguns quadros crônicos que precisava aguardar toda essa triagem, paciente para dentro, aguardar ser medicado, né, no meio de pacientes que estão precisando de uma assistência, né, que são pacientes mais graves. Hoje ele consegue esse atendimento, né, fora ali naquela entrada principal do hospital, no pronto-socorro mesmo.
6: É, uma mudança ou mudanças como essas geram um pouco de dificuldade de compreensão por parte da população. Mas, tecnicamente, claro, ajudam, né, diretamente no controle aí da superlotação e até mesmo na segurança, né, na saúde dos próprios acompanhantes e dos pacientes também, né?
7: Perfeito, é isso mesmo. O senhor tocou num ponto interessante aí, principalmente em relação aos acompanhantes, né? É uma demanda que a gente também trouxe junto com esse novo atendimento Fast Track. Agindo, né, dentro da legalidade, né, e o que é possível, somente um acompanhante hoje por paciente que está dentro do hospital. Então, nesse período, né, de alta transmissibilidade, né, alto fluxo, a gente conta, né, com a colaboração, né, de quem procura, né, o serviço, para que, né, respeite as normas, né, que são, né, impostas, né, pela administração. Aí traz sim um pouquinho, né, o pessoal até entender a sistemática do atendimento, né, mas a gente tem tido uma devolutiva da população muito positiva. Né, quem, de fato, né, procura por assistência que precisa ser medicado e diagnosticado, iniciar o tratamento rápido, tem aprovado. Em contrapartida, tem algumas situações, né, do velho atestado. Né, pacientes que iam só atrás do atestado, uhum, a gente está firme nessa condição também de condicionar o atestado para realmente para quem precisa. Tá? Então, a gente tem sido bem firme nessa condição, né, da não fornecimento, né, de atestado, que é um ato médico, né, que deve ser direcionado para quem precisa se afastar das atividades laborativas.
6: Isso, tá certo. Agora, doutor, e caso... Porque pronto-socorro a gente vê como um local para casos mais graves, casos realmente que não tenha outro jeito, você tenha que procurar ali um atendimento mais emergencial. Durante o dia, esses problemas respiratórios, outros casos aí, eles têm o atendimento pela rede pública nos prontos atendimentos?
7: Tem sim, senhor Tony. E obrigado por citar essa condição. Eles devem, né, os pacientes, né, devem procurar as unidades básicas de saúde. Né? Lá vai ter os profissionais para fazer todos os atendimentos, né, fazer os testes, né, quando são solicitados pelos profissionais. Né? O hospital, de fato, é para local de serviço, né, de urgência e emergência. Paciente que, de fato, precisa de uma demanda, né, hospitalar. Esses casos mais simples é rede básica de saúde.
6: Dr. Jackson Diego Maia Soares, diretor técnico do hospital, Dr. Léo Orsi Bernardes, de Itapetininga, trazendo informações aí sobre essas recentes mudanças na forma de atendimento, né, do pronto-socorro, do hospital e tudo mais. Doutor, que mensagem o senhor gostaria de deixar para a gente hoje, para a população, para aquele pessoal que está nos ouvindo hoje, principalmente para pessoas que talvez tenham encontrado o hospital cheio nas últimas semanas, mas que de repente precisam entender que existe um trabalho sendo feito, objetivando reorganizar, melhorar, garantir um atendimento mais eficiente. O que, que o senhor diria a essas pessoas?
7: Doutor, a gente, né, entende, né, se coloca, né, no posicionamento do paciente, né, quando o paciente está com dor, está com algum quadro, né, febril, né, vem atrás de um diagnóstico, ele quer o atendimento para ontem. Uhum. Né? Então, se ele chegar na rede básica, né, e não tiver o profissional, ele vai procurar o hospital. E o hospital estará lá, com as portas abertas, né, para realizar todo o atendimento, o acolhimento necessário, né? Mas a gente, né, orienta que, de fato, né, caso possível, procure, né, as unidades básicas de saúde e deixe o hospital, de fato, para quem, né, tenha uma necessidade maior, de um grau maior de complexidade, né, que os casos exigem, né, o hospital.
6: Uhum. Doutor Jackson, muito obrigado pela sua entrevista aqui, pelas suas informações, né, e pedir aí à população que cumpra.

0: Tony, tá, vou levar o abraço sim, tá? Um abraço a toda a equipe, né, do hospital, o doutor Leandro, que está aí agora também, pediu um abraço para ele, tá lá nos ouvindo, tá? E agradeço o espaço aqui, tá? Conte com a gente sempre que possível para vir aqui esclarecer, mostrar as novidades, né? A gente lembra que, mediante toda essa condição, né, de, né, fluxo alto, o hospital não para, né? A gente tem cirurgias eletivas, tem cirurgias emergenciais, né? Tem os atendimentos, né, de transferência. Então, o hospital internamente, né, flui da mesma forma junto a essa situação, né, do pronto-socorro, que aumenta essa demanda. Então, agradeço o espaço, tá? Obrigado à Rádio Difusora, obrigado ao senhor. Estamos abertos sempre que o convite for, né, dado, nós estaremos aqui para mostrar o que, que a Galob tem feito na presidência ali do seu Hélio Mori e junto com o nosso administrador Rosaldo.
1: Legal. Conversamos então, tá ótimo. Conversamos então com o Dr. Jackson Diego Maia Soares, diretor técnico do Hospital Léo Orsi Bernardes. Agora, 12:34.
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7: Uma operação realizada ontem pela manhã fiscalizou estabelecimentos do ramo de sucatas em Itapetininga.
1: A ação terminou com um homem encaminhado ao distrito policial após a apreensão de produtos sem nota fiscal.
7: A chamada Operação Ferro Velho contou com equipes da Polícia Militar, da Guarda Civil Municipal e fiscais da Prefeitura.
1: Segundo as equipes responsáveis pela ação, o objetivo foi verificar a regularidade dos estabelecimentos, fiscalizar a documentação dos locais e combater possíveis crimes relacionados à receptação e comercialização irregular de materiais.
7: Ao todo, 12 estabelecimentos foram fiscalizados em diferentes pontos pontos da cidade.
1: 9 receberam orientações sobre lei municipal de número 7.443, sancionada

0: aprovada neste mês de maio, que regulamenta o comércio de sucatas em Itapetininga.
1: Outros 13 estabelecimentos vistoriados estavam sem funcionamento no momento da operação.
0: Durante a fiscalização, um estabelecimento também foi notificado para regularizar a inscrição municipal junto à prefeitura.
1: Já em um dos locais vistoriados, os agentes encontraram diversos produtos sem nota fiscal.
0: Um homem foi encaminhado ao distrito policial e o caso foi registrado por meio de boletim de ocorrência de apreensão de objeto.
1: E de acordo com a legislação municipal, os estabelecimentos que descumprirem as regras podem receber multas superiores a R$4.000, com valores que podem ultrapassar R$14.000 em casos mais graves.
0: A lei também prevê a possibilidade de lacração do estabelecimento em situações de reincidência.
1: Jornal do Meio-Dia, agora 12:39.
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0: Meio-dia e 43, vamos ao comentário do dia desta quinta-feira com o delegado de polícia, assistente da seccional de Itapetininga, doutor Luiz Henrique Soubia Nunes. Hoje ele fala sobre o acidente com morte que ocorreu na Avenida José de Almeida Carvalho. Boa tarde, doutor Luiz Henrique.
6: Boa tarde, amigos do Jornal do Meio-Dia. No entanto, um boa tarde com uma certa tristeza. Mais uma vez, Itapetininga enfrenta o luto devido à partida de mais uma pessoa por causa de um acidente envolvendo a questão do trânsito. Bom, pessoal, nós acompanhamos aí no sábado, na verdade, né? Finalzinho da noite de sábado, um acidente perto ali da Avenida José de Almeida Carvalho. Os itapetininganos devem ter tomado conhecimento deste acidente, perto ali da Volkswagen, onde um veículo, então, cometendo uma infração de trânsito, as imagens foram divulgadas por uma rede social aqui de Itapetininga, e se percebe que aquela motorista, por imprudência, por falta de atenção, não vamos entrar nessa seara agora, eu acho que não é o momento de enfrentarmos essa situação, o que eu tenho para falar é algo completamente diferente. Mas então, devido a alguma questão particular, que ela vai poder explicar depois junto ao inquérito policial, venha vazar um farol vermelho, passa por um farol que se encontrava vermelho para ela e atinge uma motocicleta, onde a vítima estava trafegando de maneira normal, em velocidade extremamente compatível, na verdade estava iniciando até o seu movimento, né? Estava em velocidade baixa e foi prensado junto a um poste naquela região, vindo a morrer. Ele não morreu no local, ele chegou a ser socorrido e faleceu no hospital dias após. Eu, inclusive, aproveito aqui este comentário para já deixar externado os meus votos de condolências às famílias e aos amigos desta pessoa que perdeu a vida. Mas, pessoal, uma coisa a gente tem que falar neste comentário, isso que é muito importante. Nós passamos por 3 acidentes gravíssimos, esse é o quarto. Nós passamos por 3 acidentes gravíssimos junto ao trânsito de Itapetininga. Eu fiz comentário de todos eles. Este é o primeiro aonde o autor tem uma atitude diferente dos outros. Qual? Naqueles acidentes que nós acompanhamos das outras vezes, o autor fugiu. O autor deixou a vítima à própria sorte. E o que aconteceu neste caso foi o contrário. Houve o acidente? Sim. Já escutei algumas pessoas falando: isso tem que ser dolo eventual, ela assumiu o risco. Eu particularmente não vejo desta forma. Eu particularmente vejo realmente um crime culposo, pois mostra exatamente a não vontade de produção daquele resultado. Você percebe pelas imagens, ainda que sem som, que a vítima, a autora, fica desesperada depois que acontece, permanece no local A, mas o carro dela estava batido. Ela poderia muito bem deixar o carro dela lá e sair correndo. Ela permanece no local, e no local ela faz o quê? Ela aciona o socorro. Não sei se foi ela, não sei se foram outras pessoas, mas o socorro foi acionado para o atendimento daquela vítima. E é justamente esta a diferença deste acidente para os outros. Será que aquela vítima da 5 de novembro, que foi a única que havia falecido, não estaria viva se este socorro tivesse sido acionado naquela oportunidade? A vítima de sábado não faleceu no local. Ela brigou pela vida. A gente já escutou relatos aí de amigos que realmente houve uma tentativa muito grande da própria vítima em se manter viva enquanto hospitalizado. Mas será que se aquele socorro não tivesse sido acionado, se aquela autora não estivesse estado no local para acompanhar as consequências do seu ato, aquele resultado não poderia ser diferente? Aquela vítima já não poderia ter falecido logo ali, agonizando em plena pista? E é exatamente esta questão do comentário que eu quero colocar nesta semana. Eu já havia dito, o artigo 301 fala que não será preso em flagrante a pessoa que permanecer no local após o acidente e providenciar o socorro à vítima enquanto estiver naquela situação. Eu estou mais preocupado em salvar a vítima do que prender uma pessoa que comete um crime culposo. Esta é a vontade do legislador, e esta foi a vontade que a autora exprimiu naquele momento, permanecendo no local, não se furtando à aplicação da lei. Perfeito? Eu escutei muitas pessoas criticando a conduta da autora e estão falando essas questões devido a um sentimento de perda que a gente tem que entender. Ninguém espera que uma pessoa que sai de moto num sábado à noite não retorne. Principalmente os familiares. A gente espera que os nossos familiares saiam, se divirtam e retornem para casa depois para continuar a sua vida. É óbvio que houve uma tristeza muito grande, tanto que pessoas, assim como eu, que não conheciam aquela pessoa que faleceu, se sentiram sensibilizados. Ninguém tira a tristeza do momento. No entanto, é muito importante se observar que a presença da autora no local com o acionamento do socorro fez grande diferença. O SAMU esteve presente no local. Eu quero, inclusive, deixar o meu voto de agradecimento ao trabalho que esses profissionais do SAMU realizam aqui em Itapetininga, tanto os médicos quanto os auxiliares e enfermeiros. Por vezes eu houve necessidade de ter contato com eles devido a pessoas que passaram mal no plantão, alguma coisa do gênero, e eles sempre estão em nosso socorro, em nosso auxílio, como estiveram agora desta vítima, que, no entanto, infelizmente veio a falecer. Bom, pessoal, que a conduta desta autora sirva de exemplo para qualquer pessoa que venha se envolver em um acidente. Ninguém deseja causar um acidente como esta autora não o desejou, podem ter certeza disso. Aconteceu, ela permaneceu no local. Ela não podia ter fugido porque o carro estava quebrado. Ela podia sim, podia ter saído correndo no desespero. E ela ficou lá. Então, pessoal, vamos nos utilizar do exemplo deste fato tristíssimo que aconteceu em Itapetininga para pautar a nossa conduta diante dessa situação. Aconteceu um acidente do qual participei? Permaneça no local e, principalmente, acione o socorro. Não consegue acionar o socorro? Não tem um orelhão perto? Você não está com seu celular próximo, ou eventualmente seu celular até quebrou no acidente, procure alguém nas imediações que possa fazer essa solicitação para você. O mais importante no momento é acionar o socorro para o atendimento da vítima. E mais uma vez eu externo aqui os meus votos de condolências para a família que perdeu o seu ente querido.
0: Tá aí, muito obrigado, doutor Luiz Henrique, que volta na próxima quinta-feira.
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1: Faleceu às 15h de ontem, em Itapetininga, Vanderlei Gomes. Vanderlei contava com 67 anos, era aposentado, viúvo da saudosa Maria do Carmo Paiva Gomes, deixa a filha Luciana. O seu velório está acontecendo no Memorial Antônio Ferreira de Camargo e o seu sepultamento acontece às 15h de hoje no cemitério Jardim Colina da Paz. Faleceu às 22h de ontem em Sorocaba, Lúcia Helena Camargo Ferreira. Lúcia contava com 56 anos, era doméstica, solteira, não deixa filhos. O seu velório está acontecendo na unidade central da Camargo e o seu sepultamento acontece às 16h de hoje no cemitério São João Batista. Faleceu às 9h35 da noite de ontem em Itapetininga, Sandro José Cruz da Silva. Sandro contava com 56 anos, era aposentado, casado com a senhora Alessandra Aparecida de Souza da Silva, deixa os filhos Sandro Júnior e Samuel. O seu velório está acontecendo na unidade central da Camargo e o seu sepultamento acontece às 16h de hoje no cemitério São João Batista. Faleceu ontem em Itapeva, Vanderlei Ricardo da Silva. Vanderlei contava com 75 anos, era motorista, casado com a senhora Isabel Marques da Silva, deixa os filhos Márcia, Kleber, Eric, William, Diego e Ellen. O seu velório está acontecendo na unidade central da Camargo e o seu sepultamento acontece às 17h de hoje no cemitério Jardim Colina da Paz. Essas foram as notas de falecimento de hoje, os nossos sentimentos às famílias enlutadas.
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0: A Polícia Federal rejeitou ontem a proposta de delação premiada apresentada pelo banqueiro Daniel Vorcaro, no caso envolvendo o Banco Master.
1: E com essa negativa da Polícia Federal, os próximos desdobramentos agora dependem também da análise da Procuradoria-Geral da República.
0: Vamos a mais detalhes com o repórter Norberto Notari.
7: A Procuradoria-Geral da República ainda vai avaliar a proposta de delação premiada de Daniel Vorcaro. As negociações vão continuar mesmo após a Polícia Federal rejeitar a colaboração do ex-banqueiro por entender que não trazia novidades. A PGR é titular da ação penal, ou seja, tem a responsabilidade de oferecer denúncia contra investigados suspeitos com autonomia sobre o caso. De acordo com a reportagem da CNN, os procuradores ainda não se decidiram sobre se avançam ou não com a delação. A matéria traz que três pontos têm sido essenciais no processo de negociação. Primeiro, são os valores a serem ressarcidos por Vorcaro, que é algo em torno de 50 bilhões de reais. Outra situação é o cumprimento da pena. A defesa do ex-banqueiro propõe que ele fique em prisão domiciliar, pelo menos até o julgamento. E, por fim, o alcance político da colaboração, que é o que tem mais ganhado aí destaque. Daniel Vorcaro foi preso no dia 4 de março pela segunda vez, após uma nova fase da Operação Compliance Zero, que investiga a emissão de títulos de crédito falsos por instituições que integram o sistema financeiro nacional. Ele é investigado por crimes de gestão fraudulenta e organização criminosa. Agência Rádio Web da redação, Norberto Notari.
0: Muito obrigado, Norberto Notari. E com essa notícia, a gente coloca um ponto final na edição de hoje do Jornal do Meio-Dia.
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1: A partir da 1 da tarde está chegando ele, Libório, com seu show sertanejo.
0: O rei das tardes de Itapetininga, com sua comunicação e os sucessos.
1: Tem também, às 3 da tarde, o programa do Juninho.
0: 5 da tarde, o Giro Superdifusora.
1: Com o Antônio Rodrigo, né? E às 6 da noite tem um momento de reflexão.
0: 6 e 5 da noite, o Boletim Cuidado Idoso.
1: 6 e 10 da noite, você fica com as músicas mais tocadas do momento.
0: Às 7 e meia da noite, aí começa o Esporte em Debate.
1: Às 9 da noite, a Jornada Esportiva.
0: 9 e meia da noite, aí as emoções vão aflorar, porque nós teremos, com transmissão aqui pela Superdifusora, né, a partida válida pela Copa Libertadores entre Peñarol e Corinthians.
1: E às 11 e meia da noite, é a vez do apito final.
0: Nós queremos agradecer a todos pela audiência que nos foi dispensada e vamos marcar então um encontro para amanhã, meio-dia, aqui na Superdifusora com mais um Jornal do Meio-Dia.
1: Uma ótima tarde a todos e até amanhã.
0: Boa tarde e até lá.
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1: Cubra-me com seu manto de amor, guarda-me na paz desse olhar.
2: Ó incomparável Senhora da Conceição Aparecida, Mãe de Deus, Rainha dos Anjos, Advogada dos pecadores, refúgio e consolação dos aflitos e atribulados. Ó Virgem Santíssima, cheia de poder e bondade, lançai sobre nós um olhar favorável para que sejamos socorridos em todas as necessidades em que nos acharmos. Lembrai-vos, Clementíssima Mãe Aparecida, que não consta que de todos os que têm a vós recorrido, invocando o vosso santíssimo nome e implorando vossa singular proteção, fosse por vós alguma vez abandonado. Animado com esta confiança, a vós recorro. Tomo-vos de hoje para sempre por minha mãe, minha protetora, minha consolação e guia, minha esperança e minha luz na hora da morte. Assim, pois, Senhora, livrai-me de tudo o que posso ofender-vos e a vosso Santíssimo Filho, meu Redentor e meu Senhor Jesus Cristo. Virgem bendita, preservai a esse vosso indigno servo, a esta casa e seus habitantes da peste, fome, guerra, assaltos, ruas, tempestades e outros perigos e males que nos possam flagelar. Soberana Senhora, dignai-vos dirigir-vos em todos os negócios espirituais e temporais. Livrai-nos das tentações do demônio, para que, trilhando o caminho da virtude, pelos merecimentos de vossa puríssima virgindade e do preciosíssimo sangue de vosso Filho, vós possamos ver, amar e gozar na eterna glória. Assim sendo, por todos os séculos dos séculos. Amém.

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3: Boa tarde, Liba. Manda uma para nós aqui, Liba. Caprichada. Liba, fala pro Marquinho Saborosa trazer minha botina. A exposição já acabou. Valeu, Liba.
4: Atenção, Krezebeck. Krezebeck, meu filho. Vamos lá que vai começar a baixaria.
5: Prepare-se. 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
0: Está começando pela nossa super difusora mais um show de alegria. Mais um show de música bonita, música sertaneja, tem pagode, forró, ou melhor, da música gaúcha. Um show de audiência total, porque não tem pra ninguém. Você ficou muito bem informado, muito bem informada. Tivemos aí mais uma baita edição do tradicional Jornal do Meio-Dia. O melhor jornal de rádio com os melhores: Antônio Luiz, Juliana Fernandes, Antônio Rodrigo. Informação de montão. Daqui pra frente, tomba o carrinho de mexerica. Só dá show do Liba. Só dá show sertanejo. 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
2: Brasil!
0: Aquele super boa tarde para você que mora pela nossa região, bairros e distritos vizinhos, cidades vizinhas na audiência. Boa tarde e boa tarde para você aqui da nossa querida e grande Itapetininga. Chegamos com você em mais uma quinta-feira. É 21 de maio e o ano é 2026. Temperatura na casa dos 20 graus neste momento, na terra das escolas. É sempre bom lembrar que no dia 21 de maio é comemorado o Dia Mundial de Proteção ao Aleitamento Materno. Olha só, hein? Hoje é o Dia Mundial de Proteção ao Aleitamento Materno. Todos têm mundial, todos, menos aquele... Que jogou ontem no estádio nu, tem mundial. Ótima tarde para você no trabalho, obrigado pela companhia, e para você que me ouve no seu carro, aqui pela cidade, pela região, tá trabalhando com seu táxi, ônibus, Uber, van, caminhão, obrigado pela carona, pela sintonia certa. Para todos os motoristas, eu sempre mando
3: aquele abraço.
0: A você, amigão comerciante, na torcida aqui, meu, para que você continue faturando bastante.
4: Ficar assim sozinho sem você.
0: O show sertanejo mais uma vez tem sim a produção e a apresentação do seu amigo Libório.
5: Segue o líder.
0: Programação sempre sua, o ouvinte mais inteligente do rádio, que vai comigo até as 3 da tarde, ouvir muita moda, moda boa, nova, véia, bem véia, tem moda mais ou menos por aqui também, moda meia boca. Aqui tem de tudo para você, o seu zap, o seu áudio. Vamos combinando aí, ó, até 15 para as 2, você pode deixar o seu recadinho, tá bom? A gente recebe somente até este horário, para que possamos aí retribuir o carinho de todos até as 3 da tarde. Então, até as 13 horas e 45 minutos, se manifeste comigo. Áudios com até 15 segundinhos, a gente manda bala, manda pro ar, a gente coloca você no rádio. No final do programa, oferecimento Adalto Som, tem Padre Zezinho, Padre Alex Nogueira intercedendo por todos nós. Já de cara, deixa eu mandar um boa tarde para a dupla mais animada da nossa Aurora Ville, Caboclão Zé Vicente, Inha Camomila, firmes e fortes, graças a Deus. Paiê, bença, pai.
6: Deus te abençoe, filho.
0: Mãe, tchutchute, bença, mames.
7: Deus te abençoe, tchutchute da mãe. Bom programa.
0: Obrigado, já tô abençoado, meu povo de Deus. Já tô abençoado, prefeitão do povo, Jefferson Brum.
8: Boa tarde, Liba. Boa tarde, ouvintes do show do Liba. Segue o líder.
0: Aí sim, garotinho, cadê o Tuba? O Tuba tá percorrendo a região sudoeste, o Tuba tá longe. Alô, Marcelo Nanini, já falando como deputado, é o nosso pré, solta a voz.
9: Boa tarde, Liba, tamo na sintonia aí, ó, 94.5. Um abraço pra você e pra todos os ouvintes aí. Um grande abraço do Marcelo Nanini, segue o líder.
0: Aí sim, garotinho, ótima tarde pra grande, gigante, maravilhosa e abençoada família Birocá. Ali, seu Adelino, Dona Maria, Maninho Jefferson e a esposa Ana Jéssica, Pietro, Bia, tio Vicente Birocalli e tia Vilma Birocalli, aquele super abraço. Pra tia Cida Birocalli também, obrigado pela companhia. De cara, manda um boa tarde para Maninho Robson, a esposa Márcia e a mamãe Dona Tereza. Ali na churrascaria Terraço Itália, no Triângulo do Jardim Itália, acompanhando o nosso programa. Já manda um boa tarde também para o casal carnavalesco. Alô, Serginho da Borracharia, mais a esposa Gélcia. Tá tendo almocinho gostoso agora lá na Nova Itapetininga, lado esquerdo. O Neto Lucas tá lá também. Ótima tarde. De cara, manda um boa tarde para o cara Fumaça Preta, ali da Paulo Aires. Nosso mano Vandão. Alô, Vandão e toda a equipe da Padaria Romana. Gente boa demais. A todos aí, pra Dona Cida também, aquele super boa tarde. De cara, manda um abraço para ele, Matheus Ruivo. Para os mais íntimos, conhecido como El Bigodon. El Bigodon, para os mais íntimos, conhecido como o parceiro do farelo. Para os mais íntimos ainda, ele é conhecido como Matheus Henrique Ruivo. Olha só, grande El Bigodon. De cara, manda um boa tarde para o Bueno, na Nova Itapetininga, tá ligado comigo. Alô, Buenacho, nem por cima nem por baixo. Parceirão do Barba. O Barba não jogou com ele no último sábado e o Bueno apanhou, que nem gato no saco. De ação do Bueno. Alô, Buenão, alô, Barba, a dupla do momento. Manda um boa tarde para Lulu Frudinho, tá no corre, vai pra lá, vem pra cá, LR Security, logo vem mais novidades aí de Luluzinho. Alô, Lulu, alô, Adalberto Mortadela, seu João e Dona Marta. De cara, manda um boa tarde para Rosana Gilbran e Guilherme da Viola, é ali no Gilbran Bar, sempre na sintonia. De cara, manda um boa tarde para a família Moretti, o Zé, o Ari, o João, falando no João, boa tarde para Dona Cristina Moretti também. De cara, manda um boa tarde para Mano Josias e todo o pessoal da Fênix Fretamento e Transportes. Alô, Josias, tem Eduardo Costa de cara aqui, hein, Josias? Música de 2026, é moda nova, hein? Aguenta aí, Josias, o nosso rei do gado, o nosso Antônio Fagundes. De cara, manda um boa tarde para Serginho de Santiago, Sérgio Cereais, o cara que compra milho, soja e feijão. Alô, Santiago! Grande abraço, menino! De cara, manda um boa tarde para ele, Celso Marques, o nosso Celso Cajuru. Agora, de Corolla! Tá fraco não, hein, menino? Tá fraco não! Largou da Mercedes e do Santanão e agora tá de Corolla. Esse é o cara, é a bola da vez. Grande Celcinho! De cara, manda um boa tarde também para Maninho William e toda a família W Terra, Terraplanagem. O menino do violino tá ligado, passando informações do Mr. M para mim. Cuidado, Mr. M, cuidado, Paladino Mascarado. J. Hernani tá na sua bota. Você está pisando em território inimigo. J. Hernani tá de zóio no C, Mr. M. Alô, Adriano, tio Mudo. Alô, Paraíba e toda a equipe da W Terra, super abraço. O Sidney Alves da Nova Itapetininga tá querendo Eduardo Costa. Tá querendo a moda nova. Vai para o Josias que é fã. E para todos que gostam do Eduardo Costa, esse cara é um verdadeiro baita cantor. Imagina eu, 1:12:30.

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7: Aí galera, aqui quem fala é o Zezé de Camargo. E aqui é o Luciano. Vamos embora, rapaz do show sertanejo. Senta uma do Zezé de Camargo, Luciano aí, rapaz. É isso aí, garoto. Tchau, tchau.
6: É isso aí, Mirosmar. Aqui você manda, menininho.
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é o cara, meu, esse é o cara. 1h23, agora 13 horas 23 minutos na tarde gostosa de quinta-feira, aqui na Mais Ouvida. 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
1: 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Segue o líder!
0: É isso aí, garoto! 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
3: Já preparamos mais duas, uma e meia, uma e meia. Hoje tem aniversário especial aqui, aniversário da mamãe do meu amigo Tuxê, da mamãe do nosso querido amigo Urso, a dona Marli. Ô, dona Marli, aniversariando hoje, que maravilha. Bênçãos de Deus na sua vida, muita paz, principalmente muita saúde. Ô, Tuxê mandou um recadinho pra cá, fala comigo, meu irmão.
4: Fala, cavalinho, tudo bom?
3: Bom.
4: Oliva, hoje manda um modão lá pra minha mãe, oferece programa pra ela. Dona Marli, ligadinha lá no Show Sertanejo. Hoje tá fazendo aí mais um aniversário, tá bom? Tamo aqui ligado sempre. Segue o líder, fui.
3: Valeu, garoto. Parabéns para a dona Marli pela data de hoje. Que a data se repita por muitos e muitos anos ao lado dessa família maravilhosa, dessa família abençoada. Boa tarde para Renata e todo o pessoal no Orquidário Machado. Alô, Renata, povo aí do Sabiaúna. Começa amanhã, dia 22, hein? Vai até domingo, a 57ª quermesse em louvor a Nossa Senhora Aparecida ali no Sabiaúna. Tem quermesse todos os dias, tem missas a partir das 19h30 amanhã, no sábado 19h e no domingo a missa será celebrada 11h30. Antes do delicioso almoço e após a cavalgada. No Sabiaúna tem festa nesse final de semana, hein? Vamos todos prestigiar. Abraço pra você aí, tá bom, Renata? E todo esse povo maravilhoso do Orquidário. A Solange na Vila Palmeira tá ligada comigo. Alô, Solange, Liba, manda moda boa pra nós aí. Estou ligadinha. Vai, Corinthians, e segue o líder. Hoje tem o Coringão. Hoje tem o Coringão, Solange. Hoje é nós.

0: Mas, hein? Verdão escorregou ontem, hein? Verdão pipocou. Perdeu pra um time que é freguês aí há anos, aí, ó. Verdão tremeu. Encontrou o pirata na frente lá, ó. Amarelou, amarelou. Emerson do Uber, já chega a sua vez aqui. Tem o Ney. O Ney do Uber tá aqui também. Fala, maninho.
1: Boa tarde, Liba. Vamos trabalhar, Liba.
0: Vamos
1: trabalhar. Hoje eu almocei mais cedo, pá. Pegar você no pulo aí.
0: Ô, louco, rapaz.
1: Mandar um abraço lá pra turma do Barracão do Sandro, lá no Sotema. Na Recica, lá em Embalagem.
0: É.
1: Um abraço pro Dirceu aí da padaria do Rodela. E segue o líder.
0: Valeu, querido. É pegar no pulo. Você vai pegar no pulo, sim. Para com essa conversa aí, rapaz. Para com essa prosa aí. De quem, como diz o Chitinha. De quem? Sartei, pegar o cenopulo. A Sueli Teodoro tá ligada comigo aqui. Alô, Sueli, boa tarde, grande líder. Deus abençoe sua quinta-feira, beijos. Valeu, Su, tudo de bom pra você. Meu amigo, meu parceiro Farelo. Farelo, tá sumidão, menino. Manda a localização aí, cowboy.
2: Ai, Delimoro, beleza, bom. Farelo de São Miguel Arcanjo, tá dando de São Paulo, Brasil. Tamo aí levando o progresso, direto da Batinga. Tava meio sumido esse dia lá pra Guarani fora, tava meio sem sinal. Tamo de volta. Toca Lamento de um Peão.
0: Olha só que modão, rapaz. Goiano e Paranaense, aí sim, aí do valor. Não esqueceu de nada não, menino?
2: E segue o líder, Xerife. Vamos pra cima, boiadeiro. Vamos que vamos e deixa que vá. Uma boa tarde a todos aí.
0: Valeu, valeu, Farelo, o David Lontra, o pedreiro Nutella, trabalha com luvinha, com luvas, ai, ai, ai, dodói.
3: Ei, Ribá, boa tarde, aqui é o Lontra na área, manda um abraço para todos que estão escutando, para nós na obra, para o tio Gago tem que passar na tenda do pai Libório, sem choro, papai, segue o líder, o melhor de Tapetininga.
0: Ai, ai, ai, vou ter que levar o Gaguinho pra tenda do pai Libório de novo, hein? Agora eu acho que, ó, não deu certo o White Lube, ele mandou áudio aqui, ó, tá travando. Gago, mais gago do que o Guela, pra você ter uma ideia. Tá superando o Guela. Então, ó, é brava coisa, hein? Vou ter que levar ele pra tenda. Vai ser na base do chá, minha esperança é o chá. Pra curar o Gaguinho, hein? Daqui a pouquinho tem Gaguinho no programa. Daniele Choquete, direto do Vida Nova em Tapetininga 1. Vamos lá, deixa eu ver o recadinho dela aqui, Liba. Passando para desejar a todos vocês uma ótima quinta-feira, muito abençoada com esse friozinho. Tô aqui ligadinha com você, abraço a todos e segue o líder. Valeu, Daniele Choquete. Tudo de bom pra você, querida. Tirozinho, Edilson Carneiro, fala aí, menininho.
4: Boa tarde, Liba, belezinha, um abração, excelente tarde, Liba. Manda pra nós hoje, em homenagem aos amigos nossos aí, Verdes Campos, vai especialmente proteger 87. Tchau, obrigado, segue o líder, vai, Liga.
0: De ação dos Verdes Campos, não deu certo pro Verde ontem, tadinho. O que é esse outro recadinho aqui?
4: Tô tudo escondido.
0: Tão sumido, não, o Emerson tá aqui. O Sidney Alves, da Nova Itapetininga, já curtiu o Eduardo Costa. A Maria de Fátima e Osvaldo, na Belo Horizonte, seguindo o líder. Boa tarde pra eles. Sandro Araújo, nosso querido Sumô. Ótima tarde, Liba. Forte abraço e segue o líder. Valeu, Sumô. Alô, Diego Fernando, aí no Mesquita. Dedicando o programa para o filhão Theo Augusto, para o pai José Fogaça e a todos os amigos. Valeu, garoto. Quem também tá na sintonia do nosso programa é a Beni, na Vila Carolina. Alô, Beni, minha amiga do grupo Escolhidos a Dedo. Abraço pra você, tá comigo na campanha de maio também. Valeu, Beni. Abraço, querida. Quem mandou o recado pra cá foi Miro Leandro, o irmão do Levino e da Cida, Sacida.
5: Boa tarde, Libório. Tá tudo bem com você?
0: Chique.
5: Libório, hoje eu queria pedir uma música que você mandasse pra nós aqui na obra aqui. Mas uma música que mexe com cachaça, viu? Só aqui só tem cachaceiro só nessa obra aqui, viu?
0: Ô, louco, rapaz.
5: E qualquer música que você manda, que você tenha pinga. E mandar ela pra Sacida, minha irmã, e pro Levino. Mas não a pinga, dá a música só. E segue o líder.
0: Certo, os dois não podem beber, né? O Levino com a Sacida não pode beber, que daí dá B.O., né? O que a Sacida já apronta com uma perna só, rapaz do céu. Tânia Sene, no Jardim Fogaça. Grande abraço, Tânia. Obrigado pela sintonia. Daqui a pouquinho eu volto com mais participações. E tem muita gente. Já estamos aqui encerrando o recebimento de participações, né? Mas, eu volto no próximo bloco para trazer mais amigos aqui. Jorjão, Cantina do Fórum, diga lá, querido.
6: Boa tarde, meu amigo Libório, seguindo o líder. Gostaria de ouvir a música com Tiãozinho e Alessandro, Trem do Amor. Ofereço a todos os ouvintes do seu programa e segue o líder.
0: Não existe o Trem do Amor, existe Amor de Trem. Amor de Trem, marque bem aí. Também, tá bom? Amor de Trem. Grande abraço, Jorjão. Alô, Dona Nilde, seu Paulino no Gramadinho, aquele abraço. Dilma de Fátima pediu, Léo Canhote e Robertinho também. Ela oferece aqui para Márcia Meira, também para Cidinha Antunes, manda para o Caboclão Zé Vicente e para o Guilherme da Viola. E o Luciano oferece a música para o Tadeu Melo, ali da Olho d'Água, e toda a turma da Pesada. Lamento de um peão, Goiânia e Paranaense, modão, hein? Apartamento 37, na sequência, Léo Canhote e Robertinho. Agora 1h38, Big Forte, confirmando a hora pra você. Música.

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9: 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Diga pra mim aí, diga pra mim como é que você acordou hoje. Acordou bagualado, bagualada, um chique no Billy? Ou acordou igual torcedor do Parmeira? Acordou meio jururu? Eita, nós tem hora que o dinheiro faia, né? Faia. A mulher não fez o Pix direitinho lá. Deu, como diz um amigo, deu problema. Ai, Liba, acordei meu jururu. Não pude nem atormentar você no zap. Oh, que paz que eu tive. Nem sabia. Hoje de manhã que, ó, acompanhando aqui o Jornal da Band, fui perceber aí que deu Pobreminha, pobreminha. 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A gente vai com mais participações aqui no programa. 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Trazendo aqui meu amigo Emerson Parmeirense. O Emerson do Uber tá ligadão, tá no corre, tá na luta e ouvindo nós aqui.
12: Fala, meu amigo Libório, beleza? Emerson do Uber passando aqui pra desejar uma ótima quinta-feira, mandar um beijo pra esposa Rosângela e dizer que hoje eu tô meio jururu, sem palavras. Segue o líder e um abraço a todos.
9: Ai, ai, ai, ai, ai. Esquenta não, esquenta não. Parmeirão tá bem, tá bem. Alô, Celcinho Marques, abraço Celso Marques, o cara do Corolla. O cara do Corolla tá ligado, grande Celcinho. É sabadão, pé de macaco, é sabadão. Roupa nova em Sorocaba, menininho. Alô, Haroldo, Haroldo tá ligado aqui também, direto da Auto Mais Funilaria e Pintura. tarde, Baguá. Tamo aí, hein, na bota do líder. O Luizinho e o Richard também. Alô, Luizinho. Alô, Richard. Alô, meu amigo Haroldo, aquele abraço. Claudinei Alves, na Nova Itapetininga, seguindo o líder, grande abraço. Ed Show, meu amigo Edivaldo. Alô, Ed Show, fala comigo, cowboy.
13: Ai, Liba do céu, Santos, Corinthians, Palmeira ontem.
9: Ai, ai,
13: esse é o trio perna dura. Tá feia a coisa, hein? Um abraço, Deus te abençoe, guri. Modão pra nós que a coisa fica mais bonita. Segue o líder!
9: Falou, Ed. O Ed tá no Uber aí também. Grande abraço, bom trabalho, querido. A Lizete Liba, estou na audiência. Coloque eu e minha família em orações. Ô, Lizete, deixa comigo, querida, deixa comigo. No final do programa tem os padres abençoando todos nós aqui. E o Leandro, ó o Leandro do Uber. Rapaz, o que tem de motorista de Uber aqui? Não é bolinho não, hein? Fala comigo, Santista.
14: Fala, patrão. Boa tarde, beleza?
9: Bom.
14: Tamo na lida vendo você aí.
9: É nóis.
14: E pra variar, o Santos pisou no tomate mais uma vez, né? E os galácticos lá do Parque Antártica também, né? Não ganharam. Mas tá bom.
9: É, faz parte.
14: Viu? Eu tô indo agora pra Campinas. Não foi você que falou que tava querendo água de lá? Se quiser, eu trago pra você daí.
9: Muito obrigado. Boa viagem, boa viagem. Quem tá precisando da aguinha lá, o Lê. O Lê, o Gilcinho dos Ursinhos. Pode trazer um barde aí, ó. Pode trazer um barde que você vai lavar a égua. Você vai pegar São Paulino de punhado aqui, hein? Alô, Flávia. Alô, Rodrigo, Alice. Agora estão aqui em Itapetininga, morando aqui na Vila Maciel. Liba, toca uma moda bem bonita pra nós aí e coloca o nosso nome na oração, certo? A Flávia, o Rodrigo e a Alice. Moraram ali muitos anos no bairro do Gramadinho, na Estância Cantagalo, trabalhando lá. E agora por aqui, maravilha! Abraço para Dona Cida Dias também e toda a família lá no Turvo. Valeu, Flávia! Alô, Rodrigo, Alice, agora na Vila Maciel. Cadê o Preto, direto da Cordeiro Máquinas?
15: Boa tarde, meu amigo Libório. É o Preto. Está frio por aí?
9: Pouquinho.
15: Vou esquentar agora aqui, tomando uma geladinha aqui.
9: Olha só.
15: E segue o líder!
9: Falou, Pretinho, ó, Gilcinho, já deu risadinha aqui. Quando ele dá risadinha, ô Leandro, quando ele dá risadinha é porque é pra trazer água pra ele de Campinas, tá bom? Ele gosta da água de Campinas. Natália, a Natália do Gramadinho, que agora trabalha em Sorocaba. A Natália, não pode mencionar aqui mais o nome do Doutor Rosado. O Doutor Rosa, eita nós, fala Natália.
16: Boa tarde, Liba, tudo bom? Aqui é a Natália do Gramadinho. Quintou por aqui, um frio do Janho, não?
9: Nem
16: mas
9: fale.
16: Hoje queria fazer um desabafo com você, com seus ouvintes, não? É. Perguntei pra minha patroa se eu ia folgar no jogo da Copa, né? Ela vem e pergunta pra mim se eu fui escalado pra jogar na Copa, né? Ela não sabe brincar, né? Mas fazer o quê? Fui escalado pra trabalhar, né? Porque quem ganha dinheiro parado é pedágio, né? Mas fora a brincadeira, manda um abraço para Rosana Gilbran, Marcinho Picareta e todos os seus ouvintes. Toca o fundo da grota, tchau Breu e segue o líder.
9: Valeu, valeu Natália de ação, queria forgar, não deu certo. A patroa falou, Breu, mas você tá escalada? O mister não pronunciou o seu nome lá, né Eduardo Bocudão?
17: Fala meu grande amigo Liba, tudo bem?
9: Bom.
17: Toca um do Amado Batista, manda pro Alex, hoje é o aniversário dele, tá completando 24 anos hoje.
9: É?
17: De idade. Mandei um modão pra ele aí do Amado Batista. Segue o líder, já sou garoto.
9: Falou, garoto. Tuxê, ô Tuxê, ê Tuxê. Tá brava a situação aqui dos gagos, Tuxê.
18: Ô Liba, já falei pro Tatá já. Quando ele tinha o bar ainda lá na Adélia, lá perto da matriz, lá. Eu era gago também, louco. Pra ele tomar água na concha. Ele não toma?
9: Ah, toma água na concha. Aí, Adilson Gaguinho. Aí, Tatá vereador, toma água na concha. Ó, o urso aqui, o irmão do nosso querido Tuxê. Boa tarde, mano Liba. Manda modão pra nós aí, oferece pra minha mãe Marli, que tá fazendo aniversário hoje. Muitos e muitos anos de vida pra ela. Segue o líder e vai Palmeiras. É, Palmeiras pipocou, maninho urso. Felicidades pra Dona Marli, programa dedicado a ela com muito carinho. A Conceição Rosa e a Margarida Lopes me ouvindo ali no Parque da Lagoa. Abração pra vocês aí, meu amigo Davi, alô Davi, da Sudário Transportes, tá na escuta, tá na sintonia aí sim da visão. Daqui a pouquinho vou falar da Sudário aqui, hein? Mudanças e fretes é com a Sudário Transportes, tem pra ninguém não, meu.
19: Boa tarde, Libório, aqui é a Ana Beatriz, manda uma música da Ana Castela aí pra mim. Segue ali, beijo, te amo, sou sua fã, vai Corinthians.
9: Ana Beatriz, ela diz aqui, manda música. Aqui quem mandou o recado foi a Elizabeth de Campos. Manda uma música aí para o meu sobrinho Newton Salles de Campos, que aniversariou ontem. Parabéns de todos os familiares e amigos. Segue o líder, o melhor show sertanejo de nossas tardes. E entrou o áudio aqui também da netinha da Bete, a Ana Beatriz. É uma belezinha, tem até a foto dela aqui. A Dalva Ribeiro, no Alto de Vila Piedade, Lima, ótima quinta-feira para você. Seguindo o grande líder, valeu Dalva. Márcio Leitinho, é curto e grosso, é estilão Zé Vicente, 4 segundinhos apenas, hein?
20: Boa tarde, meu amigo Libório, manda uma música pra nós, fica com Deus e segue o líder.
9: Falou, Leitinho, J. Hernani e Mr. M, a disputa está acirrada. Mexeram com o coração dos dois aí, uma mulher que tem um coração de pedra, meu Deus do céu. Meu Deus, Mr. M atacando pelas beiradas, J. Hernani revoltado. É a mulher coração de pedra. Tá um duelo terrível aí. Meu amigo William tá me passando as informações. Meu Deus do céu. J. Hernani aqui, ó, Liba. Manda música para a dupla J. Hernani e Ricardo, nosso empresário Marcelo Nanini, Tamar de empresário, hein? Marcelo Nanini, o tubarão, nosso assessor Didio, o Didio, aquele que brigou com o fofão do busão Big Tom, e também para o China, Liba, o homem do Pix, o cara do Uber, toca peão tatuado pro China, Chininha, estão pesando a voz aqui, Chininha. Alô, J. Hernani, cuidado com o Mr. M, hein? Cuidado, o Mr. M tá dando carona pra ela. Fique esperto, Jota.
21: Boa tarde, Libório. Hoje eu mando o programa para minha prima Gislaine, que está aniversariando hoje. Os parabéns à mãe Maria das Neves, da irmã Luana, do irmão Renan, da sobrinha Maria Vitória, Alice e do cunhado William, os demais familiares. E segue o líder.
9: Alô, essa foi a Maria da Conceição Faria. Alô, Alexandre Lara.
22: Fala, Libório, beleza? Boa tarde. É o Alexandre aqui da Vila Ruda. Libório, toca aquele modão pra nós hoje aí e eu ofereço pra todos que estão ouvindo, beleza? Tchau, obrigado. Segue o líder.
9: Valeu, garoto. Quem tá na sintonia? Marquito Delgado, lá da Pacaembu, Ville.
23: Fala, Liba, beleza? Manda uma losada pra nós aqui do Pacaembu, Ville. E segue o líder. Põe meu nome no sorteio pra ver se eu ganho alguma coisa aí, como diz o Guela.
9: Você vai ganhar. Fique aí, fique na torcida aí. Você vai ganhar o que a Luzia ganhou atrás da horta. Você vai ganhar, fica esperando aí. Ceboso, cebudo. Alô, Chicão Codaspe, alô, Chicão Kaique Lima. Tamo aqui, com certeza, seguindo o líder. Abraços, valeu, Chicão. Gente boa, meu irmão. O meu xará aqui, o Adilson Gaúcho, tá por cá.
24: Aê, Libório, boa tarde, Gaúcho por cá, já sintonizado, só aguardando as antigueiras. Ê, Libório, ontem foi uma farra, não? Parmeira que levou um sacode. Leandro, ontem tava se empanturrando de Heineken, comemorando a vitória do Santos, mas deu empate, foi só choro. Pega o líder.
9: Você viu, rapaz, 2-0 pro Peixe, 2-0 pro Peixe deixar empatar, meu Deus. Alemão do bairro do Facão?
25: Ô, meu amigo Libório, tudo bem por aí? Eita, frio do cão, não, hoje.
9: Nem fale.
25: Só uma canelinha pra esquentar. Alô, pessoal que acompanha a Difusora em Itapetininga, aquele abraço. Segue o líder, tamo junto e misturado nessa emoção.
9: Falou, garoto. A Jéssica aqui, irmã do Tatamota, quer ver? Ah, mandou só boa tarde hoje, boa tarde pra ela também, boa tarde. Alex do Tabonzinho, Alex, repeteco.
26: Segue o líder, toca aí pra mim o... Índio Aragano, Nego Bolo, se mistura, Alex do Tabãozinho, soca aí essa gauchesca aí pra nós em Liba, pra sair dançando. Alex Tabãozinho.
9: Ai, quer dançar, você vai ver onde você vai dançar, rapaz. Levino de Capão Bonito.
27: Boa tarde, Libório, é o Levino de Capão Bonito. Não pude participar ontem, mas hoje eu tô sintonizado aí. É, toca pra nós hoje aí. Gilberto e Gilmar, capa de revista.
9: Oi?
27: Segue o líder e vai Corinthians hoje.
9: Tá mal intencionado, caboclo. A Luísa de Vila Oliveira mandou boa tarde pra Lulu do Domingo é Dia de Alegria. Grande Lulu, Pereirão do Poço de Sementes, tá aqui também.
28: Boa tarde, meu amigo Lima, aqui é o Pereira, tô passando pra desejar pra você uma ótima quinta-feira, outro programa. Manda uma programação pra nós aqui no posto, lá pro Luiz Cláudio. Lá também pro... aquele cara lá, o Tony. Aquele bom sujeito lá. Desejar um bom trabalho, fique com Deus. E segue o líder, vai Corinthians.
9: E aqui é o Marcão Pedreiro.
0: Boa tarde, Liba. Tô passando por aqui pra mandar um, deixar um abração pra você aí. Pra todo o pessoal da rádio aí. E é o seguinte, manda um modão pra nós aqui da Construção Civil. Todo o povão da Construção Civil aqui, principalmente para nós aqui da Construção do LM. Paulo, Vandir, Jonathan. E eu tô me aguardando só mandar um modão para nós. E segue o líder.
9: Falou, gato. Falando meio enroladão, hein? Esquisito, hein? Tá esquisito, hein? 2:05. A Rosana Jubran mandou aqui um beijo para a Natália do Gramadinho, que tá lá em Sorocaba. Alô, Natália. Beijo para você, querida. 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Precinho camarada, precinho bom. A Josi de Alambari, tarde, meu querido, ótima abençoada quinta-feira, seguindo o líder. Valeu, Josi. Tata Mota, vamos atender o Jorgão da cantina, Tatazinho.
1: Fala, Liba. Tata Mota seguindo o líder. Sexta-feira, Rancho Fundo, às 11 da noite. Sábado, Pesqueiro Recanto, Fogaça, às 2 da tarde. Quiosque do Ney no Morro do Alto, às 10 da noite. Domingo, tem lanchonete da Val, 1 da tarde. E tem Bar da Curva na Varginha, às 7 da noite. Manda um abraço aí pra minha mãe, Carmen Mota, Janete Mota, doutora Valdir, Xavier, Nilson Mônio Pastel, Adriano Bomba, Pedalinho, Marcinho, Picaretinho da Antena, Tata Gaguinho, Lona Mota, Jéssica Mota, Fernando, Tônio, Marco Bonini, Vareto, Boio Pena, Dulce Gaguinho, todos na audiência aí. Manda um modão pra nós e segue o líder.
9: Jorgão pediu, Tiãozinho e Alessandro, com de Paulo e Paulino, amor de trem é moda boa, moda chonada, melada, trincada e lascada. Essa também faz a bandida suspirar.
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0: É, estamos de volta. Já já tem moda chonada por aqui, hein? Barbaridade, modão. 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
6: Abração do Gilberto.
7: Abração do Gilmar.
6: Ô, Libório, programa Show Sertanejo.
7: Continue aqui com ele, hein?
6: Um abraço, Libório, do Gilberto e Gilmar. Um
7: abração.
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0: E a gente vai aí prosseguindo, hora certa, 2:16:30 agora, 14:16:30 aqui no Show do Liba. Eu quero dar um recado legal para você aí que tá na sintonia, você que tá ligado, tá na sintonia do nosso programa. 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Alô, Zito, abraço pra você e pra toda a equipe aí, meu querido. É, grande, grande Zito, gente boa demais. Hora certa, 2h21:30 agora.
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0: 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É, Marcinho da Antena tá lá com o Eliezer, do Grupo Na Gandaia, me mandaram um recadinho aqui, fala comigo aí, Eliezer. Oi,
8: Libório, tudo bem? Eliezer aqui do Grupo Na Gandaia. Libório, espero que esteja tudo bem com você, meu irmão, mas ó, hoje vim aqui lá de São Miguel Arcanjo pra cobrar o resto que tá me devendo aí, o nosso amigo Márcio da Antena. Sorte que encontrei ele aqui no centro da cidade, tá bom? O resto que ficou aí do bailão nosso aí. Vamos ver se hoje eu recebo. Segue o líder, meu irmão.
0: Aí sim, garotinho. É, vamos torcer pra você baile dar bom aí, que deve você recebe o outro restante, viu? Marzinho da Antena tá dando nó. Tá dando nó em pingo d'água, hein? Os mateadores, vem aí.

0: Outro... Hora certa no rádio, 2h24, já tem o Leandro e Leonardo, que o pessoal tá esperando, já as últimas participações, tem muita gente aqui, hein, tem muita gente que entrou em contato no show do Liba, no terceiro bloco aqui, ó, a gente vai colocar todo mundo dando recadinho aqui, belezinha? Hora certa no rádio, 2h25, eu tô recebendo aqui o meu amigo André, meu querido amigo maninho Nino que de vez em quando joga truco também, parceiro que só ele, mas pelo jeito tá fazendo parte de um projeto que ele conta pra gente aqui, que é o projeto Brotar, e com ele, trazendo também aqui, minha memória tá mais ou menos boa, a Daniela, né? Tá a Daniela aí e a Solange. Gisele, nossa, que diferença! Gisele, Daniele, meu amigo André, Nino, boa tarde, meu querido, tudo bem?
1: Boa tarde, Libório, obrigado por nos receber, boa tarde aos ouvintes, à família difusora, né, e a todos do Show Sertanejo.
0: Como é que você tá, meu irmão? Só na correria, além do trabalho, agora você tá fazendo parte de um novo projeto aí, você também?
1: Exatamente, Libório, eu quero ser objetivo aqui com vocês para nós não atrapalhar muito o programa. Nós somos do Projeto Brotar, é um projeto da Sabesp junto com a Secretaria do Estado de São Paulo e mais a Fundempag, que é um órgão do Estado de São Paulo também. O objetivo nosso é estar no campo, na zona rural, buscar informação para tentar trazer melhoria no campo. Isso juntamente com a Sabesp. Então nós, uniformizados, de colete, boné, crachá, tablet. Nós temos um carro adesivado, nós temos todo um preparo e uma legalidade para estar no campo. E aí nós chegamos no local, numa abordagem, vou dar um exemplo aqui para que o público possa entender. Nós vamos lá na Varginha, exemplo. Aí lá nós abordamos uma chácara, um sítio, uma fazenda, uma casa, e perguntamos para essa pessoa se ela quer

0: Estamos o quê? Perguntando para a comunidade a respeito do transporte público, da saúde, da internet, da energia e, não menos importante, da água e do esgoto, que é o saneamento básico, que tão importante, né, é na zona rural. E aí nós insistimos em dizer que a comunidade rural, Libório, e peço a sua ajuda, que abram, né, as portas para nos ouvir e entender que nós somos profissionais que estamos levando o benefício, né, através do serviço da Sabesp, junto com a Fundempag, que é um organismo dentro do estado de São Paulo.
1: Olha, como você disse, é um censo, então vocês fazem uma pesquisa.
0: Perfeito, Libório.
1: Levantando tudo do que precisa aquela região, aquele bairro, para que vocês possam aí levar para a Fundepag, é isso?
0: Fundempag.
1: Fundempag, Fundempag. E também para a Sabesp.
0: Perfeitamente. E além dessa coleta de informação, né, é importante as pessoas que tiverem interesse e que puderem, isso seria muito legal, entrarem, né, através do celular ou do computador, um tablet, notebook, né, entrar lá no site Projeto Brotar. Eles vão ter todas as informações necessárias desse projeto. Então, repetindo, essas informações que nós coletamos, vai gerar um pacote de dados onde nós, na medida do possível, através de estudos, iremos trazer melhoria, né, benefício para dentro da zona rural.
1: Poxa vida. Ô, Daniela, você é daqui ou é da região? Boa tarde.
2: Boa tarde. Sou daqui mesmo.
1: Daqui mesmo, né?
2: E
1: como que você está vendo aí essa aceitação? Porque vai ser muito importante. O morador em si, ele é muito desconfiado, né? Vamos dizer assim, ele é bem desconfiado quando alguém chega batendo portão, na porta, porteiro e tudo mais. Então a pessoa fica com aquele receio. Ih, será que não é golpe? O golpe está na moda hoje em dia, né? Vocês já vão todos caracterizados, carro, tudo certinho. É muito importante que vocês recebam a visita dessas pessoas. Como é que está sendo a aceitação, você que está aí nessa empreitada também?
2: Então, a aceitação está sendo até agora tipo 97%, né? A gente está sendo bastante acolhido pela população, né?
1: Está muito boa, então.
2: Isso, está boa. Mas assim, devido a alguns fatos ocorridos, que às vezes encontramos dificuldade.
1: Sim. É aquele receio, né?
2: Isso.
1: Gisele também está sendo muito bem recebida, então.
3: Sim, graças a Deus, a população rural está nos atendendo muito bem.
1: E o que mais, né, nessa entrevista que vocês fazem com eles, o que mais que vocês recebem de reclamação, de falta de melhoria, coisa relacionada a essa pesquisa?
3: Ali eles reclamam bastante também, né, sobre a energia elétrica, sobre o transporte também, poucos horários, né, então eles solicitam que tenha melhoria nessa área também.
1: Ah, tá. E Nino, daí você escolhendo, então, como você já disse, aí vocês já procuram encaminhar para que possa realmente ter um resultado positivo para esses moradores, né?
0: Isso, exatamente, Libório. Nós temos um sistema no tablet que ele é via satélite. Toda a informação que nós coletamos lá no campo, na zona rural, ela é sincronizada, assim, na hora, junto ao sistema da Fundempag, junto com a Sabesp.
1: Em tempo real, então?
0: Tempo real. Então, assim, é um trabalho que a Sabesp, junto com o Estado de São Paulo, está trazendo para as comunidades, para esses 371 municípios, aonde vai gerar esse benefício, e é de grande importância para o Estado, e que nós estamos hoje, né, buscando meios de comunicação para que possam nos ajudar nesse trabalho. Libório, hoje nós estivemos com a Fabíola, né, supervisora da Secretaria de Educação, que vai estar nos ajudando também a divulgar isso no WhatsApp das escolas da zona rural. Estivemos também com o tenente Aquino, né, que nos acolheu lá no 22º Batalhão, que vai estar nos ajudando também, Foi muito importante, né, a nossa conversa lá. Estivemos também com

0: O An, hoje, o vereador e hoje secretário.
1: Hoje ele é secretário, né, da Agricultura, legal.
0: Perfeitamente, secretário da Agricultura que nos acolheu, vai nos dar um baita de um incentivo, que inclusive, né, ele tem lá um bom relacionamento dentro da zona rural. Estivemos agora há pouco também ali no Sindicato Rural, né, junto com o Marcos Miller.
1: Isso.
0: Né, que também nos acolheu, vai nos dar, inclusive até é importante até ressaltar que alguns moradores, alguns proprietários já entrou em contato lá no Sindicato Rural, Libório, e eles ainda não tinham essa informação, agora eles têm a informação. Então, peço aí que todos os ouvintes aí da zona rural, acalmem o coração que as informações estão chegando, Libório.
1: Que legal, e ó, deu para ver que está bem encorpada aí a união, o trabalho que vocês estão fazendo, visitando aí, conseguindo mais e mais colaboradores, reforçando esse projeto aí. Qual que é você tem já um parâmetro, um parecer de qual região aí que está mais carente, o que mais... Aqui, qual o bairro aqui da nossa região? Porque a nossa zona rural é muito grande, né, Nino?
0: É assim, ó. É importante ressaltar que essa necessidade, ela está em nível Brasil, tá, Libório? O saneamento básico, ele atinge o Brasil inteiro. E esse projeto também, ele está dentro da União, porém, especificamente, a Sabesp abraçou esses 371 municípios. Por conta disso, nós sabemos que a falta de esgoto e a falta de água dentro dessas comunidades é muito grande, e a necessidade de estar lá para poder coletar essas informações e trazer ajuda é muito grande, né? Então, hoje, a Sabesp, né, dando esse apoio, esse fortalecimento junto com o Estado de São Paulo, está sendo de grande relevância junto a todas as famílias.
1: E nesse trabalho de campo que vocês estão fazendo aí, qual é o número aí aproximado de colaboradores, de pessoal que está nessa equipe com você?
0: Vamos lá. Aqui na nossa dentro da Itapetininga, nós estamos em 3 veículos com 3 pessoas dentro. Então, nós estamos em 9 pessoas. É isso, Gisele? Daniela? Perfeitamente. Porém, nós estamos em 100 veículos com 3 pessoas dentro. Não consigo fazer esse número agora, hein? É de 3 a 4. Não consigo falar esse número exato para você, mas em torno de 250 a 300 pessoas. Poxa. Atendendo. Exatamente.
1: É um trabalho gigante, então, hein? É um trabalho muito bom.
0: Exatamente. Hoje, aqui dentro da Pininga, nós temos 10 mil pontos, Libório. 10 mil pontos para ser visitados.
1: Sim. Tá aí, então. Ó, mais uma vez, então, para você que está me ouvindo, você que me acompanha muito, a nossa zona rural aí, nós temos uma audiência gigante aí, são mais de 90 bairros, distritos acompanhando a Superdifusora. Quando vocês avistarem aí, quando o pessoal chegar até o seu sítio, a sua fazenda aí, a sua casa, essa equipe, receba e colabore, porque vai ser muito bom para você e para a sua região, para o seu vizinho, para aquele que muitas vezes não quer receber ninguém aí devido ao medo, devido à desconfiança. Receba a equipe aí da Fundempag, junto com a Sabesp, né?
0: Perfeitamente.
1: Legal. E ó, vai ser de grande valia, vocês vão colher aí frutos, com certeza, porque é um trabalho sério, é um trabalho honesto, com pessoas responsáveis que estão aí buscando melhorias para a sua região, para a nossa Itapetininga e cidades vizinhas também. Nino, tem mais alguma coisa aí?
0: Só agradecer mesmo e segue o líder.
1: Ô, garoto, valeu, meu irmão. Sucesso pra você aí. Mais um motivo pra eu te admirar, porque você é um grande batalhador, é um excelente amigo, trabalhador e também fazendo parte desse projeto aí. Sucesso pra você, tá bom, Nino?
0: Obrigado, pra nós.
1: Ô, Daniela, prazer, querida.
2: Prazer.
1: Gisele, acertei. Na saideira acertei.
3: Acertou.
1: Obrigado pela visita,
3: eu
1: querida.
3: Eu que agradeço.
1: Valeu, a gente volta já já. Você que tá me ouvindo aqui na Mais Ouvida.
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1: E a gente vai aí prosseguindo, a Big Forte informa a hora, 18 minutinhos para as 3 da tarde. 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
1: 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Cadê recado, recado, recado? Gaguinho, o povo tá esperando você se pronunciar aqui, Gaguinho.
8: Bom dia, Lima. Beleza, joias. É tranquilo? Ô, Lima.
1: Fala, fi.
8: É o seguinte, pergunta pro Diegão, aquele pilantra, o que que ele anda fazendo dentro do carro antes dele ele falar dos outros, aquele vacilão lá,
1: vacilão. Ele
8: manda um abraço pro Lontra e para todos os ouvintes. Tchau, obrigado e segue. É o líder.
1: Ave Maria, Jesus, você mata eu do coração desse jeito, rapaz do céu, tá dando frição. Ele disse aqui, Liba, avisa o Tuxê que eu já tomei banho de peneira na esquina de casa, já tomei água de concha, não adiantou nada. É furada, furada, furada. J. Hernani, o que que você recado aqui, J. Hernani?
9: J., eu falei pra você, bicho, eu fui da mancha durante 10 anos, bicho. Eu sou foda, eu pego o ar mesmo, pego o ar, eu fico tacado. Você não tem ideia como é que eu tô aqui agora, bicho. Eu só não quebrei a cadeira da minha casa ainda, porque depois eu mesmo vou ter que pagar. Então, amanhã, tamo aí, vou curtir o programa, de boa, mas só volto na segunda.
1: Ai, ai, ai, pegaram você de jeito aqui, meu querido Emerson. Deixa eu mandar... Ai, pai do céu. Deixa eu mandar um abraço aqui pro Boi da Funilaria. Fala comigo, Boizinho.
10: Boa tarde, meu povo. Você que não acordou muito católico hoje, com vontade de ouvir o fundo da grota, vai na tenda do Pai Buzina que ele tem a cura. O nosso famoso Limó. Toca o modão pra nós da oficina do Boi. E segue o líder.
1: Tenda do Pai Buzina, hein? João Amadeu, de São Miguel Arcanjo. Alô, João Amadeu.
11: Fala, Ligor. Boa tarde. Aqui é o João de São Miguel Arcanjo. Manda um abraço pra nós, pra equipe Caetano Silage. Tudo para o seu gado. Vamos que vamos e deixe que vá. Segue o líder.
1: Falou, querido. Ângelo de Angatuba.
12: Goiano Paranaense, o poder do Criador. Ofereço para meu filho Nicolas, minha esposa Valdirene, meu irmão Chico e João, e para todo o povo, as pessoas aqui do bairro do Faxinal e bairro vizinho.
1: Abraço, Ângelo, a todo esse povo maravilhoso de Angatuba aí. Cadê o Diego Pena?
13: Fala, Liba, aqui é o Diego Pena do Posto Tupi, Liba, caprichando modão, hein, Liba, oferecer pra toda a galera, né, do fundo da grota aqui, pro Daniel Checo Checo, pro João Gracino, pro Vitão, pro Davi, e pra toda a galerinha aqui que tá no fundão da grota aqui, Liba. O João ficou bravo de você não ter sortado o áudio dele ontem, Liba. Capricha no áudio do homem hoje.
1: João?
13: Sorta pra ele aí.
1: João? Tchau,
13: obrigado, segue o grande líder.
1: João, sei lá, fio, aqui o que vem vai, aqui não tá, agora tá aqui, João Graciano, hoje tem áudio aqui, ó.
14: Fala, Liba, tudo tranquilo?
1: Bom, fio.
14: Segue o grande líder, hein? Estamos aqui, ó, ligado aqui na difusora. Eu, Diego Pena, aqui do Posto Pi. Vitão, Checo Checo, Rogério hoje não vai, tal Davi também, e segue o grande líder, estamos aqui do Tupi, hein, para toda a Texco.
1: Aí, João Graciano, hoje tem áudio, ontem não tinha não. Luiz Miguel de Pilar do Sul, aquele abraço, Antônio Camargo e Clarice, me ouvindo no Jardim Paulista, boa tarde. André Soares do Portal dos Pinheiros, manda modão, Liba, é hoje é meu aniversário, me coloca na oração, parabéns André Soares, aniversariando hoje também, felicidades. A Valdirene Oliveira do Faxinal em Angatuba, querendo duas músicas, não vou conseguir tocar nem metade, fiel. Hoje o trem aqui tá complicado, hein? Ela diz aqui, oferece Liba pra mim, pra minha família, pro Ângelo e todos que estão ouvindo. O Nenê Bicudo, alô Nenê Bicudo, aniversariando hoje, que Deus te abençoe, meu amigo. Muitos anos de vida. A Cleide da Belo Horizonte ligada também, aquele abraço. A Denise Aparecida do Jardim Itália na audiência, manda alô pra mim aqui, Liba. Denise Aparecida, Jardim Itália. O Igor no Jardim Casagrande, tarde, Liba, quero participar do sorteio. Los Toros ligado com a gente no Curuçá também, aquele abraço. A Luísa de Vila Oliveira também me ouvindo, abraço, Luísa. O André da Mixtelhas, falei nele, ele já confirmou a audiência aqui. A Elaine de Angatuba pedindo o Leandro e Leonardo, tá no pente a moda aqui, ô Elaine. Antes, pra fechar aqui, ó, os batatinhas do programa, começando pelo mentor.
15: Boa tarde, Libório, aqui é o mentor. Ô, Liba, toca hoje pra nós aí um Fagner, Borbulhas de Amor. Mandar um abraço pro Vareta, um beijão pra minha namorada Ana Paula, um abraço pro Miltinho e o João lá da Adega da Chapadinha, e um pro Eduardo Santista, e um pra você, meu lindo. E segue o grande líder.
1: Ê, negócio de meu lindo aí, sei não, rapaz. Fala, puro.
16: Atenção, Cresemec. Vai, bruxo do nariz comprido. Cadê o cardeirão? E segue o líder. O alô pro Cacinda, pro meu sargento, Bolsaria, Serra, Lelina, Nime, Show, Dona Maria, Piroto, Márcio Pistec, Nervador, pro Reza de Paulo Mecânico, pro Cristiano Editona, pro João Turpo, pro Afonso. O Liba, toca aí pra nós um grupo bom hoje aí, Conjunto Esperança. O Libório do nariz comprido e segue o líder.
1: Você vai ver o nariz comprido, você vai ver o nariz comprido. Bisteca, bistequinha, fala aí, bistequinha.
17: Fala, seu lindo da buzina, boa tarde, beleza? Manda a música lá pro nosso amigo Paul Mauro, Mortadela, Mr. M, o pai pro Datinho, pro do Funileiro, pro Nata Funileiro, pro Pafuncio, pro meu amigo Juliano Tapeceiro, pro meu amigo Puro Suco. Liba, toca pra nós aí hoje. Tainá, chifre não é asa. Segue o líder. Tchau, obrigado. Pressão 12 por 8.
1: O Puro vai amar essa música. O Puro vai amar essa música. Né, Pafuncio?
18: Carne Limório. Ah, Puro Suco, aí tá bravo, né? Tá saindo fogo pro zóio lá. Ah, falou o que você falou ontem lá no ar, lá que... Ah, Deus deu chifre pra ele, não deu asa pro Silvano. Ficou bravo, homem. Falou, mas como é que deu... Que Deus sabe que deu aquele baita no nariz pro Libório? Será que é o nariz longo daquele jeito pra apertar a buzina? É, será que é pra apertar a buzina? Não é, Libório? Ele quer saber, ela mandou perguntar pra você isso, senhor, mas segue o líder.
1: Ele vai ver pra que serve o meu nariz, viu, Pafonte? Ele vai ver. 9 minutinhos pras 3 da tarde. Olha que moda pra fechar tanto, hein? Pra fazer a bandida suspirar.
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1: Dor de amor não tem jeito. Essa é de 1994.

0: Dor de amor não tem jeito, Leandro e Leonardo aqui no Show do Liba, 6 minutinhos para as 3. 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
0: Nós vamos convidando a todos aí para o Bazar Beneficente da Pastoral da Saúde, agora dia 23 de maio, hein? Sábado, agora das 9 da manhã até as 5 da tarde, ali no Salão Paroquial do Santuário de Nossa Senhora Aparecida do Sul. Bazar Beneficente, tá todo mundo convidado, hein? Orações de hoje para o nosso querido compadre Felizbino, que está se recuperando. Para ele, para Lu, para toda a nossa família, as orações. Para o caboclão Zé Vicente e para a Inha Camomila também, dedicamos com muito carinho. Para Flávia, agora aqui na Vila Maciel, a Flávia, o esposo Rodrigo e a filha Alice. Orações a todos. Para dona Cida Dias também e toda a família ali no Turvo. O André Soares, do Portal dos Pinheiros, aniversariando. Orações para ele, pedindo a Deus muita paz, muita saúde, muitos anos de vida. Parabéns para o Nenê Bicudo também, hoje aniversariando. Alô, Nenê, que Deus te abençoe, meu amigo. A Lisete pede orações para ela e toda a família, e a gente dedica com muito carinho. Orações de hoje em nome do Tuxê, do Urso, de toda a família, para a nossa ouvinte, a nossa querida Dona Marli. Bênçãos de Deus na vida da Dona Marli, muitos e muitos anos de vida. Muita paz e principalmente muita saúde. Meu amigo Marcos Blumer pede as orações para o filho Lucas. Ele se encontra em Sorocaba, internado. Anteciparam a cirurgia para amanhã, graças a Deus, ele diz aqui. E a gente coloca o Lucas em oração, contando com todos vocês aí, tá bom? Também as orações para o Diego Fernando e toda a família. Ele pede para o compadre Felizbino também, para dona Neuza Rolim no Jardim Itália, dona Neuza Fadiga na Vila Hungria, para Lúcia e o Paulo no Cercadinho e para dona Nilde e para o seu Paulino ali no Gramadinho.

0: Que você e toda a sua família, todos tenham uma abençoada tarde de quinta-feira, em nome do Senhor Jesus.
1: Abençoa, Senhor.
0: E a Adriana Antunes da Silva, alô Adriana, você ganha o delicioso pastel de costela aqui do nosso programa, tá? É só passar aqui na Super Difusora e retirar o seu valinho. Vamos formar a maior corrente do horário agora, por todos os nossos irmãos pedindo orações. Até amanhã, meu povo de Deus.
2: Em nome do Pai, e do Filho, e do Espírito Santo. Amém. Pai nosso que estais nos céus, santificado seja o vosso nome. Venha a nós o vosso reino. Seja feita a vossa vontade, assim na terra como no céu. O pão nosso de cada dia nos dai hoje. Perdoai-nos as nossas ofensas, assim como nós perdoamos a quem nos tem ofendido. E não nos deixeis cair em tentação, mas livrai-nos do mal. Amém. Ave Maria, cheia de graça, o Senhor é convosco. Bendita sois vós entre as mulheres, e bendito é o fruto do vosso ventre, Jesus. Santa Maria, Mãe de Deus, rogai por nós, pecadores, agora e na hora de nossa morte. Amém. Glória ao Pai, ao Filho e ao Espírito Santo, como era no princípio, agora e sempre. Amém. Jesus, manso e humilde de coração, fazei o nosso coração semelhante ao vosso. O Senhor esteja convosco. Ele está no meio de nós. A nossa proteção está no nome do Senhor, que fez o céu e a terra. O Senhor Jesus Cristo esteja contigo para te proteger. Esteja à tua frente para te conduzir e atrás de ti para te guardar. Olhe por ti, te conserve e te abençoe. Amém. E a bênção de Deus Todo-Poderoso, Pai, Filho e Espírito Santo, desça sobre vós e permaneça para sempre. Amém.
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0: 5 da tarde, com o maior carinho, sorriso estampado no rosto. Feliz da vida! 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Quinta-feira, 21 de maio de 2026, tem muita música, tem a sua participação, óbvio, de grande importância pra gente, através do WhatsApp oficial da SD, a rádio que é feita pra você, anota aí 15996097213. Envia mensagens em áudio, texto, pede sua música, oferece pra quem quiser, importante que você participe com a gente. 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
0: Bora, bora, bora. Primeirona de hoje, Gustavo Lima, Luiz Fonte, Vagabundo. Ui, que isso, gente.

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0: 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E já que a gente está falando de presente para Dia dos Namorados, Noites dos Namorados e tudo mais, já já eu vou contar para vocês. Olha, que dica top o Juninho tem na tarde de hoje. Hoje a gente vai falar de procedimentos, a gente vai falar de bronze. É top, bela cor. Anota aí, a gente já volta.
2: Carteira chegando, eles, Zé Neto e Cristiano, resumindo.

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0: agora em seu rádio 3:16. Programa do Juninho. Vamos que vamos, gente!
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já estamos de volta em Itapetininga, são 3h20. Muita música, tem a sua participação. Olha, já vou bater um papo com a Tainá Cruz, gente! Você aí que tá batendo cabeça, presente pro dia dos namorados, noite, com o maridão. Calma aí. Tem novidades pra vocês.

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0: Agora chegou o momento de falar com vocês, mulheres. 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Tere, tá por aqui?
3: Oh, tô aqui!
0: Ah, então tá bom. Escuta aí, Tere. 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
0: Show! 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
5: Eu já quero sentar aqui num bar em Goiânia mesmo e já começar a beber ouvindo essa.
6: Pronto.

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Nossa, olha que vibe boa! Vitor e Léo, pra você que tá curtindo aí no Bela Cor um Bronze, tá fazendo unhas, nails, nossa!

0: E atenção, voltamos já.
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0: Entra Betininga 3:32.
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0: Já tem mais.
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0: Nesta volta vem um flash sertanejo, uma volta ao passado através de lindas canções no seu rádio.
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0: Iniciamos com Sinônimos.

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É, Libório, pensa bem. Esta aqui do embaixador do passado, pra vocês.

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Tá bom? Paixão.

0: Voltamos já! 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Eita, Pertininga, 3h48. Melhor hora em seu rádio, 3h48. Vamos que vamos, gente!
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já estamos de volta. E também Tininga 3:52. Pra minha tia Tere, pra dona Dalvinha. Ei!

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voltamos já. 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Eis a Betininga 4 e 2. 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Vamos que vamos, gente.

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0: Já estamos de volta em Itapetininga 4 e 6. Tem muita música, tem a sua participação. Vamos falar em participações. Passadinha no zap. Vamos lá, deixa eu agradecer os amigos que já enviaram mensagens pra gente. Tia Tere já passou por aqui. Também passou por aqui a Dona Dalvinha, Agnaldo Puro Suco, Dona Luísa Vieira em Vila Oliveira, sempre com rádio ligado. Também a Selma está curtindo o nosso programa na Belo Horizonte. Olha quem mais está por aqui, a Dona Isabel de Oliveira, do Jardim Paulista, desejando pronta recuperação ao compadre Felisbino. Bença, pai! Recupera logo aí, pai. Estamos com saudade do senhor no rádio, tá bom?
1: Olá, Juninho.
0: Oi.
1: Tudo bem?
0: Bom.
1: Já estamos ouvindo o seu lindo e maravilhoso programa.
0: Obrigado.
1: A Isabel e José Catai, aqui do Jardim Paulista.
0: Chique.
1: Mande um abraço para nós, Juninho. Opa, tchau, tchau.
0: Tchau, tchau. Diego Fernando, Jardim Mesquita. Boa tarde, amigos da Super Difusora. Curtindo o programa, tá top demais. Ótima quinta-feira abençoada para todos e um forte abraço. Desejo uma ótima recuperação para o compadre Felisbino, em nome do Senhor Jesus. Amém. Valeu, Diego Fernando. Nenê Bicudo tá por aqui.
2: Boa tarde, Juninho. Boa tarde. Estou de volta. Manda um modão para mim aí, Juninho.
0: Sim.
2: Tô fazendo 51 anos.
0: 51?
2: Tô ficando velho, tô ficando fraco. Manda um modão pra nós aí, Juninho.
0: Mundial dos caras, né?
2: E lá pro meu amigo Bardo, Roberto. Agora não é Bardo, agora virou. Mestre Madeira.
0: O quê?
2: Pra todos os ouvintes aí, você aí, Juninho.
0: Show.
2: Ó, seu pai também. Saúde e paz.
0: Amém.
2: Manda um modão pra mim aí.
0: Tamo junto.
2: Sério, Juninho?
0: Ô, Renato Catraca passando por aqui também, Juninho Baita Macho. Manda uma moda aí pra o meu irmão Carlos e toda a família. Vai, Corinthians! Oh, hoje tem Corinthians, hein?

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0: Voltamos já. 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Ainda Betininga 4h14. Muita música, prêmios e alegria. A melhor hora em seu rádio 4h14. Programa do Juninho. Vamos que vamos, gente. 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

já estamos de volta em Itapetininga 4:18. Nesta volta tem ela, Lauana Prado, no seu rádio. Programa do Juninho. O meu amigo Newton Peixoto gosta barbaridade desta canção, Escrito nas Estrelas.

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Tubarões. Sim.

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1: 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Bom, boa tarde.
0: Rique.
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0: 33, muita música, o ar, o Flash Sertanejo.
1: No programa do Juninho, Flashback Sertanejo.
0: No flash de hoje, Zé Henrique e Gabriel, que combina com você.

0: lindo.
1: 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Leandro e Leonardo, Temporal de Amor. Pra Cleide, na Belo Horizonte, tá curtindo o nosso programa. Sobe o som, Cleide!

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1: Pois é, o programa de Juninho vai ficando por aqui. Vem chegando Antônio Rodrigo e o Giro de Notícias. E eu fui! 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
1: Olá, boa tarde, seja bem-vindo a mais um Giro Super Difusora aqui na rádio que é feita pra você. Eu sou o Antônio Rodrigo e te faço companhia. A partir de agora você fica antenado, atualizado comigo aqui no Giro Super Difusora. Nós vamos dar um giro no que aconteceu ou está acontecendo na cidade, na região, no Brasil e no mundo. Hoje é quinta-feira, dia 21 de maio, a temperatura está por volta dos 17 graus. Lembrando sempre que o WhatsApp da Superdifusora também está disponível e aberto para sua participação, viu? Você pode mandar sua mensagem, sua foto, seu áudio para o número 15996097213. 15996097213. Esse é o WhatsApp da Superdifusora para você que está passando pelas ruas da nossa cidade, da nossa região e de repente flagra aí uma intervenção, uma obra, alguma coisa. Você pode mandar aqui para mim e atualizar a mim e a audiência do Giro Superdifusora. Vamos juntos então, 5 horas, 1 minuto. O Giro Superdifusora está começando.
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1: E a gente já começa o programa dando um giro pelas oportunidades. Falando agora com você que precisa da oportunidade de matricular as crianças nas creches e escolas municipais de Itapetininga. Então você que é pai, mãe ou responsável legal por crianças de 4 meses a 5 anos, no início do mês de maio foi realizada a inscrição e agora saíram as listas de crianças que serão atendidas pela rede municipal. E termina amanhã o período de inscrições para a Educação Infantil 2026, destinado a novos alunos e transferências. As matrículas começaram hoje e quem ainda não fez a inscrição tem até amanhã para garantir a vaga da criança na unidade de ensino que foi escolhida lá no início do mês. O atendimento acontece na unidade escolar de educação infantil mais próxima da residência da família, das 8 da manhã às 11 da manhã e depois à tarde, da 1 às 4 da tarde. Podem ser matriculadas crianças de 4 meses a 5 anos para as turmas de berçário 1 e 2, maternal 1 e 2, além da primeira e segunda etapa da pré-escola, nos períodos integral e parcial. A matrícula deve ser realizada pelo responsável legal, que deve apresentar os seguintes documentos. Os documentos da criança que precisam ser apresentados são certidão de nascimento ou CPF. Os documentos do responsável, RG original. E também é necessário apresentar comprovante de endereço atualizado, comprovante de trabalho e renda, se houver, e cartão do Bolsa Família, caso a criança seja beneficiária. Mais informações podem ser obtidas pelo telefone do Setor de Gestão e Matrícula, que é o 15-3472-1280. 15-3472-1280 é o telefone do Setor de Gestão e Matrículas, onde você pode obter mais informações. Superdifusora, 5 horas, 3 minutos. E o Posto de Atendimento ao Trabalhador, o PAT de Itapetininga, oferece amanhã 306 vagas de emprego. Do total de oportunidades, são 125 vagas para quem não possui experiência, 163 vagas para candidatos com experiência, além de 8 vagas para jovem aprendiz, 5 oportunidades de estágio, 4 vagas destinadas a pessoas com deficiência e 1 vaga para a região. Os interessados devem comparecer ao PAT levando RG, CPF, carteira de trabalho e comprovante de residência. Lembrando que o posto de atendimento ao trabalhador fica na rua Monsenhor Soares, número 251, no centro de Itapetininga. O atendimento acontece de segunda a sexta-feira, das 9 da manhã às 5 da tarde, exceto em feriados. Superdifusora, 5 horas, 5 minutos. E a loja de materiais para construção Incomasa está com oportunidades de emprego em Itapetininga. As vagas disponíveis são para repositor e também para vendedor ou vendedora. Para as duas funções, é necessário ter experiência. A empresa oferece aos vendedores salário, comissão e premiação. Os currículos devem ser entregues pessoalmente na loja, que fica na rua Antônio Anunciato, número 333, na Vila Aurora. Se você for colocar o endereço no GPS, pode ser que apareça Vila Vendramini. É a Superdifusora divulgando diversas oportunidades de emprego para você encontrar a sua e proporcionar vida de qualidade para você e sua família. Superdifusora, 5 horas, 5 minutos, 45 segundos. Vamos começar agora um giro na música.
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12: Super Difusora, 5 horas 16 minutos. A Prefeitura de Sarapuí informa que a campanha de vacinação contra a gripe já está em andamento no município. A ação tem como objetivo proteger principalmente os grupos mais vulneráveis e reduzir as complicações causadas pelo vírus da influenza, especialmente nesse período de maior circulação da doença. A vacinação é destinada aos públicos prioritários, entre eles idosos com 60 anos ou mais, crianças de 6 meses a menores de 6 anos, gestantes, puérperas, trabalhadores da saúde e da educação, além de pessoas com comorbidades e condições especiais. Também fazem parte do público-alvo integrantes das forças de segurança e salvamento, funcionários do sistema prisional, trabalhadores essenciais, pessoas em situação de rua e pessoas com deficiência permanente. A imunização acontece de segunda a sexta-feira nas salas de vacinação do município, que ficam nas unidades básicas de saúde, das 7 da manhã às 3 horas da tarde. Para receber a dose, é necessário apenas apresentar o CPF. E mais informações podem ser obtidas pelos telefones 15-997-16-2876 ou 3276-1507. Vou repetir o telefone para caso você queira obter mais informações. 15-997-16-2876 ou 15 também, 3276-1507. Superdifusora, 5 horas 18 minutos.
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12: Vamos falar agora de futebol. Tem santista com dor de cabeça hoje, depois do que aconteceu ontem na Copa Sul-Americana. E hoje tem Corinthians na Libertadores. Edinei Beltrame traz os destaques e detalhes para você. Edinei Beltrame, boa tarde.
5: Boa tarde para você, Antônio Rodrigo. Boa tarde para você ligado no Giro Super Difusora. Começamos pela Copa Sul-Americana e a decepção da torcida santista. Ontem, na Vila Belmiro, pela quinta rodada do Grupo D, o time do Rei Pelé vencia o San Lorenzo da Argentina por 2-0, mas acabou cedendo o empate. Com isso, o Peixe continua sem vencer na competição e vai precisar de combinações para se classificar em segundo, já que a classificação direta em primeiro lugar não é mais possível. A rodada final é na próxima terça-feira e o Santos precisa vencer o Deportivo Cuenca e contar com uma vitória ou no máximo empate do San Lorenzo contra o Deportivo Recoleta. Ainda pela Sul-Americana, ontem o Boston River do Uruguai venceu o O'Higgins do Chile e manteve o São Paulo como líder do Grupo C. Para se classificar em primeiro, o São Paulo depende só de si no Morumbis, também na próxima terça-feira contra o próprio Boston River. Vale lembrar que na Sul-Americana somente o primeiro colocado de cada grupo se classifica de forma direta para as oitavas de final. Segundo os colocados, disputam a repescagem contra terceiros colocados da Libertadores. E é sobre a Libertadores que a gente fala agora. Ontem, pela quinta rodada do Grupo F, o Palmeiras recebeu no Nubank Park o Cerro Porteño do Paraguai. Perdeu em casa depois de 5 anos e viu a classificação antecipada virar fumaça. Os comandados de Abel Ferreira caíram para segundo lugar do grupo com 8 pontos e os paraguaios lideram com 10. Quinta-feira da semana que vem, o Verdão recebe o Lanterna Júnior Barranquilla da Colômbia e para se classificar em primeiro, precisa vencer e torcer para o Sporting Cristal vencer o Cerro Porteño. O time verde pode terminar em primeiro do grupo, em segundo ou nem se classificar. Portanto, fortes emoções na última rodada do grupo. E hoje tem mais Libertadores nos 94,5 da Superdifusora, através da Bandeirantes. 9:30 da noite, pela quinta rodada do Grupo E, o Corinthians visita o Peñarol do Uruguai no estádio Campeón del Siglo. O Timão está invicto na Libertadores com 10 pontos e hoje vai enfrentar o Lanterninha, que tem apenas 2. Portanto, um empate classifica o time do povo para as oitavas de final. A cobertura começa às 7:30 da noite com o Esporte em Debate. Às 9, Ulisses Costa assume o comando da jornada esportiva. Os comentários serão de Alexandre Pretzel e Ronaldo Giovanelli. Às 11:30 da noite, Ricardo Capriotti traz toda a repercussão no apito final. Seguimos contando os dias para a maior festa do futebol. Faltam 21 dias para a Copa do Mundo da FIFA. Por hoje é isso, Antônio Rodrigo e ouvinte. Ednei Beltrame falando de futebol aqui no Giro Super Difusora.
12: Valeu, Ednei Beltrame. Lembrando sempre que o futebol na Super Difusora, o futebol é com a Bandeirantes. 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Super Difusora 5:22, bora dar um giro na música.
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1: Super Difusora, 5 horas 33 minutos. Nós estamos no mês de maio, ainda é o mês das mães. E em Itapetininga, vou falar um pouco sobre mães atípicas, né? Em Itapetininga, nós conhecemos pessoas que abraçam e representam a causa do autismo com muito comprometimento. Como a delegada e vereadora Júlia Nunes, que apoia essa luta. Também tem a Ana Queiroz, mãe atípica, que está à frente do projeto TEA, levando acolhimento e informação para muitas famílias. Tivemos recentemente a exposição fotográfica da Lubna Nogueira. Enfim, são muitas mães atípicas e pessoas que representam aqui em Itapetininga. Mas agora nós vamos até São Miguel Arcanjo, onde outra mulher transforma a própria vivência em propósito. A mãe atípica Luana Fonseca vem representando essa causa por meio da informação, do acolhimento e da conscientização. Ao longo da caminhada, ela participou e desenvolveu

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10: Super Difusora, 5 horas 51 minutos. Faltam 9 minutos para 6 da noite. Na tarde de hoje, o Congresso Nacional derrubou vetos do presidente Lula à Lei de Diretrizes Orçamentárias, a LDO, de 2026, e voltou a autorizar repasses federais para obras em estados e municípios, além de convênios com cidades inadimplentes de até 65 mil habitantes. A decisão reacende o debate sobre responsabilidade fiscal e apoio aos pequenos municípios. Os detalhes com o repórter Yuri Hudson.
11: O Congresso Nacional deve analisar nos próximos dias os vetos do presidente Luiz Inácio Lula da Silva que impedem municípios inadimplentes de receber recursos da União por meio de convênios, transferências voluntárias e emendas parlamentares. O anúncio foi feito durante a Marcha dos Prefeitos em Brasília, o evento que reúne gestores municipais de todo o país. O veto atinge cidades com até 65 mil habitantes que possuem pendências fiscais registradas no sistema usado pelo governo federal. Segundo parlamentares, a medida tem dificuldade Segundo parlamentares, a medida tem dificultado o acesso de pequenas cidades a recursos para saúde, infraestrutura e assistência social. Ao defender a análise dos vetos, o presidente do Congresso, Davi Alcolumbre, afirmou que milhares de municípios estão hoje impedidos de firmar esses convênios.
12: São mais de 5.045 municípios que estão abaixo de 65 mil habitantes. Desses, mais de 3.100 estão hoje inadimplentes, portanto, sem poder acessar os convênios de recursos apresentados pelo governo federal, por programas do governo, ministro Guimarães, e também de recursos de transferências de emendas parlamentares. Eu queria, Guimarães, com a compreensão do governo, e eu sei que nós teremos, e ao lado do presidente Hugo Mota, anunciar aqui na Marcha dos Prefeitos que nós vamos, ainda hoje, organizar rapidamente uma sessão do Congresso Nacional para que a gente possa analisar esses vetos, derrubar esses vetos.
11: Ao lado de Alcolumbre estavam o presidente da Câmara, Hugo Mota, e o ministro da Secretaria de Relações Institucionais, José Guimarães. O trecho vetado fazia parte da Lei de Diretrizes Orçamentárias e autorizava cidades menores a receberem recursos federais, mesmo com pendências administrativas ou fiscais. Durante o evento, Alcolumbre também defendeu uma revisão do Pacto Federativo e afirmou que os municípios vêm recebendo novas responsabilidades sem o repasse proporcional de receitas para manter os serviços em pleno funcionamento. A sessão do Congresso acontece nesta quinta-feira. Agência Rádio Web, de Brasília, Yuri Hudson.
10: 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Em um momento de expansão nas rodovias brasileiras, o sistema de pedágio eletrônico Free Flow ainda gera dúvidas entre muitos motoristas, principalmente para quem não usa tag. Recentemente, uma deliberação do Conselho Nacional de Trânsito suspendeu por 200 dias as multas de evasão de pedágios Free Flow acumuladas até abril deste ano e criou um período de transição. Quem traz mais informações é o repórter Bruno Moreira.
13: Em meio a um momento de expansão nas rodovias brasileiras, o sistema de pedágio eletrônico Free Flow ainda gera dúvidas entre muitos motoristas, principalmente para quem não usa a tag. Recentemente, uma deliberação do Conselho Nacional de Trânsito suspendeu por 200 dias as multas de evasão de pedágio Free Flow acumuladas até abril deste ano e criou um período de transição. Esse é o modelo que elimina as cancelas físicas e faz a cobrança automaticamente por meio de pórticos, com câmeras e sensores, sem parada do veículo. O diretor de Relações Institucionais da Sem Parar, Humberto Filho, explica as principais mudanças.
14: Como você passa em movimento, o pagamento para quem não tem tag é feito posteriormente. Então a pessoa tem que se lembrar de que está esse pagamento em até 30 dias e de entrar numa plataforma. Quem tem tag não tem essa dificuldade, já tem o pagamento lá unificado e centralizado numa única plataforma. O governo reconheceu que havia um gap de informação. As pessoas não sabiam, ainda não sabem direito o que é Free Flow e não sabem direito como pagar e nem qual é o prazo.
13: Os motoristas têm até 16 de novembro deste ano para pagar os débitos de pedágios Free Flow sem multas, inclusive os antigos. Nesse período, o pagamento do pedágio cancela as multas já emitidas. Quem já pagou a multa e quitou os débitos de pedágio pode pedir ressarcimento. Humberto Filho reforça que mesmo com o período de transição, o uso da tag segue como a principal forma para o pagamento do pedágio.
14: Se o cara passa em 4 concessionárias diferentes com Free Flow, ele vai ter que lembrar quando passou para não perder esse prazo de 30 dias e entrar em 4 aplicativos ou 4 sites diferentes das concessionárias para quitar esse pagamento de forma pulverizada. Eu diria que a tag funciona como um anti-esquecimento. Quem tem tag não precisa se preocupar com nada. Ele vai passar por diversas rodovias, com diversos operadores diferentes. Ele vai passar por tudo, no final do mês ele vai ter uma fatura consolidada com todas as passagens lá para ele poder quitar de forma automática com isso tudo.
10: E o Giro Superdifusora vai ficando por aqui. Desejo a você uma ótima noite e até amanhã.
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1: Boa noite, amigos ouvintes desta Super Difusora FM. Milhares de mestres e filósofos passaram pelo mundo, apontando caminhos, sugerindo verdades, procurando seguidores. Somente Jesus Cristo pode dizer e pregar alto e em bom som, sem faltar a verdade. Pois ele nos disse: eu sou o caminho, a verdade e a vida. Ninguém vai ao Pai senão por mim. Encontramos isso no Evangelho de João 14:6, né? A reflexão que faremos agora é do Evangelho de São João ainda, mas no capítulo 17, de 20 a 36. Ouçamos. Não rogo somente por eles, mas também por aqueles que, por sua palavra, hão de crer em mim, para que todos sejam um, assim como tu. Pai, estás em mim e eu em ti, para que também eles estejam em nós e o mundo creia que tu me enviaste. Dei-lhes a glória que me destes, para que sejam um como nós somos um, eu neles e tu em mim, para que sejam perfeitos na unidade e o mundo reconheça que me enviaste e os amastes como amastes a mim. Pai, quero que onde eu estou estejam comigo aqueles que me deste, para que vejam a minha glória que me concedestes, porque me amastes antes da criação do mundo. Pai, justo o mundo não te conheceu, mas eu te conheci, e eles sabem que tu me enviaste. Manifestei-lhes o teu nome, e ainda hei de lhe manifestar, para que o amor com que me amaste esteja neles e eu neles. Ouçamos agora a reflexão desta palavra pelo Padre Elcio Roberto.
2: Queridos irmãos e irmãs, sintonizados na Rádio Super Difusora FM, hoje já dia 21 de maio, quinta-feira, aqui estamos, né, mais uma vez com a graça de Deus. Estamos aí nessa semana de preparação para a grande festa de Pentecostes, a festa do Divino Espírito Santo. Com toda a igreja nós rezamos e pedimos que Deus continuamente nos dê esse dom do alto, o Espírito Santo de Deus, para que Ele em nós renove todas as coisas, oriente a nossa vida e seja sempre essa luz que ilumina sempre os nossos passos, os nossos caminhos. Partilhando a palavra de hoje, chegamos à terceira e a última parte da oração sacerdotal de Jesus. Além de rezar pelos apóstolos, o Mestre pede por todos os futuros seguidores, ou seja, por todos os que fizeram, fazem e farão parte da Igreja. Podemos dizer, Jesus aqui reza por nós que cremos, por nós que seguimos Jesus, por nós que hoje nos tornamos verdadeiros discípulos de nosso Senhor. Reza por você, por mim, como dizia, por cada um de nós. A unidade, Jesus junta agora o tema do amor. Isso mostra que a força da Igreja se alicerça sobre esses dois grandes pilares que vêm de Deus, uno e trino, e são por Ele mantidos. Unidade e amor têm suas fontes no Pai, chegam até nós pelo Filho e são vividos pelos fiéis sob a proteção e guia do Espírito Santo. Ou seja, o Espírito ele vem para nos congregar na unidade e no amor. Quanto mais abertos nós estivermos à ação do Espírito, de fato, nós seremos cada vez mais promotores da unidade e seremos no mundo sinais do seu amor. Quanto mais estivermos abertos à ação dele em nossa vida, esses são os dois frutos que experimentamos e vemos agindo em nós: a unidade e o amor. Então, que no dia de hoje a gente peça isso, que o Senhor nos dê esse dom do alto, o Espírito Santo de Deus, e que Ele nos congregue, né, na unidade e no amor. Duas realidades tão necessárias nos tempos de hoje. Nesse mundo do individualismo, né, a unidade acima de tudo. Nesse mundo marcado pelo ódio, o amor acima de tudo. Rezemos juntos. Rainha do céu, alegrai-vos, aleluia, porque quem merecesses trazer em vosso seio, aleluia. Ave Maria, cheia de graça, o Senhor é convosco. Bendita sois vós entre as mulheres, bendito é o fruto do vosso ventre, Jesus. Santa Maria, Mãe de Deus, rogai por nós, pecadores, agora e na hora de nossa morte. Amém. Ressuscitou, como disse, aleluia. Rogai a Deus por nós, aleluia. Ave Maria, cheia de graça, o Senhor é convosco. Bendita sois vós entre as mulheres. Bendito é o fruto do vosso ventre, Jesus. Santa Maria, Mãe de Deus, rogai por nós, pecadores, agora e na hora de nossa morte. Amém. Exultai e alegrai-vos, ó Virgem Maria, aleluia, porque o Senhor ressuscitou verdadeiramente, aleluia. Ave Maria, cheia de graça, o Senhor é convosco. Bendita sois vós entre as mulheres. Bendito é o fruto do vosso ventre, Jesus. Santa Maria, Mãe de Deus, rogai por nós, pecadores, agora e na hora de nossa morte. Amém. Rogai por nós, Santa Mãe de Deus, para que sejamos dignos das promessas de Cristo. Oremos. Ó Deus, que vos dignastes alegrar o mundo com a ressurreição do vosso Filho Jesus Cristo, Senhor nosso, concedei, nós o suplicamos, que por sua Mãe, a Virgem Maria, alcancemos as alegrias da vida eterna. Por Cristo, Senhor nosso. Amém. E que desça sobre nós a bênção do Deus Todo-Poderoso, Pai, Filho e Espírito Santo. Amém.
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4: Boa noite! Que bom estarmos juntos nesta semana que já está quase no seu final. Eu, Antônio Luiz, sigo te fazendo companhia. Hoje seguimos com o tema Saúde Bucal na Terceira Idade, trazendo dicas importantes sobre alimentação. Quem fala com a gente é a dentista Renata Paula, que no bate-papo com Juliana Fernandes explicou quais alimentos ajudam na saúde bucal e quais podem trazer prejuízos quando consumidos em excesso.
5: Tem alimentos que nos ajudam a equilibrar o pH, né, tirar aqueles restos que ficam grudadinhos, né. Normalmente são uma maçã, são esses tipos de alimento, né, cenoura, são todos eles sempre saudáveis, né?
6: E tem algum que deve ser evitado ou consumido com mais atenção?
5: Na realidade, quando a gente fala em evitar problema de saúde bucal, a gente não fala em evitar nem nada. Por exemplo, a gente pode comer um açúcar, um doce? Podemos, obviamente. O que a gente tem que tomar cuidado? O maior cuidado é de não consumir com frequência, tipo de hora em hora, uma beliscadinha. Nem que seja uma bolacha salgada, porque a bolacha vai se transformar em açúcar depois, né? Em carboidrato, em amido, e assim vira açúcar. Se você ficar consumindo com muita frequência, não dá tempo do seu organismo se voltar e se reorganizar para evitar a cárie. Então, às vezes, não é a quantidade. Ah, comi um pedação de bolo de uma vez. É um pedacinho a cada uma hora. Isso é muito pior.
6: O açúcar é o maior vilão, então.
5: Ah, é. Ou tudo que se transforma em açúcar.
4: Pequenas escolhas no dia a dia fazem diferença lá na frente. 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
0: Ah, boteco! 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

0: pra Diego Arnaldo, vai.
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0: 7:32, boa noite a você que está na Bandeirantes nesta quinta-feira.
1: Coisa linda!
0: Calma, o entusiasmado.
1: Coisa linda!
0: Eu sei que nós estamos aqui no novo estúdio pela primeira vez no Esporte em Debate. Nesse estúdio espetacular, fantástico.
2: Coisa linda!
0: É coisa linda, é espetacular. E o Quesada não fala, meu?
2: Porque... Coisa linda!
0: Você não fala por quê?
3: O meu não tem aqui. Coisa linda!
0: Muito bom. Então vamos juntos até as 9 da noite.
4: Coisa linda!
0: Boa, aí melhor. Vamos juntos porque é o seguinte, novo estúdio, mas o velho Esporte em Debate de sempre, com todos nós aqui prontos para muita análise, muita opinião, muito debate até as 9 horas da noite, muita informação também, porque estamos no pré-jogo de Corinthians e Cerro Porteño. Não, Corinthians não, que Cerro Porteño foi ontem.
2: Bom dia,
0: Cerro Porteño foi ontem, ganhando o Palmeiras. Hoje é Corinthians e Peñarol, gente. Peñarol e Corinthians, né? Porque o jogo é lá em Montevidéu. Então estamos no pré-jogo de Peñarol e Corinthians. Jogo às 9:30 da noite que o Ulisses Costa vai transmitir aqui na Bandeirantes. Muito obrigado. Muito obrigado. Ó, tô esperando vocês aqui no youtube.com/RadioBandeirantesOficial. Venham conosco. Esse estúdio é bonito, hein? Que coisa maravilhosa. Se você ainda não viu... Aliás, se você não sintonizou o 107.3 ainda, tá perdendo tempo. Vamos lá agora, a nossa nova frequência. Venham com a gente no youtube.com/RadioBandeirantesOficial ou também em 107.3. Tá, boa noite aqui para os meus companheiros, todos aqui ao meu lado, juntos.
2: Boa noite. Aqui.
0: Tudo bem, Pretzel? Boa noite, Pretzel.
5: Tudo bem, pessoal? Uma honra.
0: Boa noite, João Paulo Capello. Oh, muda de estúdio, mas o microfone do Pretzel continua baixo. Ah, por favor, aumenta esse microfone.
2: Ele fala longe do microfone. Não, ele fala longe do microfone.
5: Do jeito que foi testado.
2: Não, senhor.
0: Como do jeito que foi testado?
2: E, ó,
0: fala mais perto do
5: microfone. Eu sou especialista, que eu não tenho que dar satisfação.
2: Eu tô incomodado nesse estúdio novo. Eu tô incomodado.
5: Apenas isso.
2: Eu tô incomodado.
5: Especialista na minha frente.
2: Aí o Gê passou na...
0: Tem que engatinhar, isso, não é assim? Tem que engatinhar. Isso aí. Bonito, bonito.
2: Eu tô incomodado nesse estúdio novo aqui, eu tenho algo a dizer. Porque o reflexo da luz que bate na careca do Pretzel tá me cegando aqui. Não tô satisfeito aqui nesse lugar.
0: Para! O senhor para de ficar fazendo bullying aqui com os participantes desse programa. Os membros desse programa aqui, o bullying está proibido. Para!
2: Posso mandar um abraço pra
0: começar o programa? O senhor tá bonito nessa mesa de som nova aí.
2: A mesa de som tá demais aqui, vou falar pra você, viu?
0: Isso é coisa linda, hein?
2: Essa mesa aqui é uma moeda, viu? Essa mesa aqui dá um trocado lá no rolo, viu?
0: Espetacular, né? Muito bom.
2: Já participou de uma feira do rolo, Capri, não?
0: Eu fui uma vez numa feira das pulgas lá na Copa dos Estados Unidos.
2: Que susto, meu Deus do céu. Eu quase caí da cadeira aqui. Eu fui numa feira semelhante na Avenida Industrial em Santo André à noite.
0: Para, João, para, que eu não quero saber desses detalhes aí, não. Não.
2: O que você vai fazer na Feira da Pulga?
0: Ah, eu fui conhecer lá, porque é tranqueira barbaridade, aquelas que quinquilharias que os americanos levam lá, eles fazem, eles limpam a garagem, aí sai trator de 1854, sai LP de 1902, aí eles levam para aquela feira da...
2: Espingarda de 1800.
0: É, Winchester de 1700, eles levam para lá.
2: Por falar em Estados Unidos, eu queria realmente abrir o programa hoje mandando um abraço para um ouvinte nosso internacional, certo, que não perde um programa... Ari Gonçalves Leal, 54 anos, ele está em Milford, em Massachusetts. Ele que é corintiano, um abraço e é fã de todos nós. Não perde um Esporte em Debate. Toca o despertador 7:30 para poder nos ouvir. Perto de Boston.
0: Quando o senhor falar toca, o senhor já emenda logo o que o senhor quer dizer. O senhor não fala toca e para, tá? O senhor fala toca
2: o despertador.
0: Isso, é isso. O senhor não fica fazendo gracinha aqui.
2: Queria mandar um abraço.
0: Isso,
2: por favor. Queria mandar um abraço para a colônia portuguesa, que também não perde um detalhe aqui da nossa programação, em razão do título hoje do Cristiano Ronaldo.
0: Né?
2: Finalmente... Ele é campeão na Arábia Saudita.
0: Com uma semana
2: de atraso,
0: gols, né?
2: Na vitória por 4-1 sobre o Damac. E tocou bumbo, fez a festa. O choro que ficou marcado na penúltima rodada, né? Hoje foi só o choro de felicidade. Tá indo para a Copa do Mundo e campeão lá na Arábia Saudita. E com mais 2 gols na conta. 973 gols. Não vai conseguir fazer os 1000 durante a Copa. Creio que não, né? Que são poucos jogos... que tem na Copa do Mundo, só se ele fizesse
0: É.
4: 20 gols ainda.
0: Difícil,
4: ainda
0: assim, difícil.
5: Espetacular ver
0: não, peraí.
5: A gana dele por conquistas.
0: Pois não.
5: Tudo certo?
0: Sim.
5: Espetacular ver a gana dele por conquistas aos 41 anos. É. A vibração dele, ele levantando a taça, ele comemorando, cumprimentado por todo o staff, pelos jogadores. Porque ele é uma estrela, né? E claro. A humildade dele conduzindo os atletas no Al Nassr. Incrível. Quando ele chegou, o Al Nassr não ganhava nada há 7 anos. Ele prometeu que daria um título. E haverá mais Cristiano Ronaldo na tela da Band, na tela do Band Esportes, na próxima temporada com a Liga Árabe ainda maior, né? Porque tem time querendo o Guardiola, né? Para dar um palácio, para dar metade da Arábia para o Guardiola ir treinar na Liga Saudita. Não sei se ele vai aceitar. Precio,
4: com esse título, o Cristiano Ronaldo, Capri e João Paulo, chega a 36 títulos na carreira.
5: Nossa. Espetacular.
4: É quase um... Quantos anos ele tem, Preto?
5: 41.
4: 41.
5: É uma lenda, realmente.
4: É quase
5: lenda.
4: Um título. É quase um título por ano de vida.
3: Ele já passou o Dani Alves?
4: O Dani Alves estava com 36, não
3: o
4: era?
3: O Dani Alves é o maior vencedor da história do futebol mundial, né? Eu não sei se ele foi superado pelo Messi. Tem que dar uma checada nesses
5: mas
3: números aí.
5: A repercussão
3: aí.
5: Em torno dele caiu, né? Depois que ele
3: não.
5: Passou.
3: Né, gente,
5: em números,
3: eu não vou nem falar sobre o Dani Alves fora de campo. Estou analisando a questão do atleta ou do ex-atleta.
5: Eu também estou analisando, viu? A questão de quantidade de títulos. Só que a repercussão dele diminuiu bastante por causa disso.
3: Ah, claro que sim.
5: É, diminuiu
3: claro
5: muito.
3: Sim. Agora, curioso, né? Porque parece que... Desculpa aqui, até ignorância, né? A gente teria que analisar mais para não falar bobagem no ar. Mas ele foi inocentado do crime que o condenou?
5: Foi.
3: Inocentado? Por falta de provas?
5: Foi. Não. Houve um processo.
3: Não, isso eu sei.
5: E o processo
3: e ele
5: chegou
3: foi
5: à conclusão,
3: condenado,
5: chegou
3: preso.
5: À conclusão que não havia uma prova cabal do ato.
3: Então, assim, não tô falando que ele é inocente 100%, mas essa história também ela tá muito dúbia até hoje, né?
5: Tá.
3: É, porque o Capriotti, que gosta muito de teoria da conspiração, né, Capri? Falamos muito sobre isso ao longo da semana.
0: Sim.
3: Esquisita essa história, né? Porque acabou com a carreira dele dentro e fora de campo, né? Concordam comigo ou não? E agora ele sumiu, parece que ele só tá frequentando igreja e tal, ele sumiu até de rede social. Enfim, segue a vida, né?
4: Ó, a listinha é a seguinte, Capri, ó, 48 títulos Messi, 43 títulos Dani Alves, Andrés Iniesta, 39, Gerard Piquet, ex-marido da Shakira, 37, o Maxwell do Brasil tem 37 títulos, mas, cara.
3: Maxwell, lateral esquerdo?
5: Maxwell? Mas ele só jogou em time grande.
4: Ele só jogou em time
3: Barça,
4: grande. Não foi protagonista em nenhum lugar. Sim. Mas título é título, né? Capitando
5: claro.
4: Na reserva ou não.
5: Esteve
4: cara
5: na
4: é...
5: Copa, qual de 14? Ou 18, o Maxwell. Esteve numa Copa. Foi 14,
0: Maxwell foi pra Copa?
5: Foi. Esteve numa Copa, com a seleção.
4: E Cristiano Ronaldo, 36.
5: 14, né?
3: 14.
5: 14, com o
3: Felipe ele não tava.
5: Então 14.
4: Cristiano Ronaldo,
3: 18
4: 36.
3: Era Felipe Luiz e Marcelo.
5: É, PSG.
3: Tanto que o Marcelo machuca o Felipe Luiz.
5: PSG, assume. Inter de Milão, Barcelona e Seleção Brasileira.
3: É isso aí.
0: É. Ô, minha gente, olha, vocês reclamam que a gente fala do Neymar aqui todos
3: não,
0: os dias,
3: favor,
0: mas nós não vamos abrir hoje falando do Neymar. Ele vai ser assunto, certamente, ao longo do programa.
5: Já é, né? Porque ele tá machucado.
0: É, daqui a pouquinho o Fabiani vem trazendo as informações do Corinthians. Mas, claro, a gente vai falar do Neymar, que tá machucado aí, mas. É, me parece que vamos iniciar uma nova novela, ou uma minissérie, ou qualquer coisa que vocês queiram chamar, porque a novela ou a paixão, Abel Ferreira e torcida do Palmeiras, uma parte da torcida do Palmeiras, acabou. Rompeu-se aquele cristal intacto que brilhava até ontem. Hoje, a principal torcida organizada do Palmeiras divulgou um manifesto pedindo a saída de Abel Ferreira do time. Segundo a torcida, acabou a era Abel Ferreira no Palmeiras. É claro que isso é um pedido da torcida organizada. Isso não é um pedido da que representa 0,001% da torcida do Palmeiras.
3: Não acho, hein?
0: Não, então.
3: Ontem no estádio, uma boa parte da torcida comum vaiou.
0: Sim.
3: E agora organizada. Então, assim... Já é um pedido maior
0: já.
3: Do que esse 0,00. Pode ser assim, talvez 5, 10%.
0: É, sei, não dá pra medir.
3: Ó, rede social, muita gente pede a saída dele. No estádio, o torcedor comum também. Os amendoins também. E agora organizado. Eu acho que o cerco do Abel Ferreira, de fato, tá fechando no Palmeiras, porque o time dele ontem foi um catado em campo.
5: Eu acho que tem que separar um pouco as coisas. O time não tá bem. Mas é líder do brasileiro.
2: Por enquanto.
0: Mas vai perder a liderança.
5: Não, ainda é. Tá quatro pontos na frente. E outra,
0: com essa bolinha.
5: O Flamengo tá com um jogo a menos. Então hoje a diferença é de um ponto. Colocando que o Flamengo ganhe do Mirassol, certo? Sim. Então a diferença é de um ponto. Mas ele ainda é líder do brasileiro e vai depender do sorteio da Copa do Brasil. A surpresa, e acho que é uma surpresa sim, bem negativa, é a campanha nesse grupo fraquíssimo da Libertadores da América.
0: O problema...
5: E as atuações muito ruins na Libertadores. O que chama atenção são as atuações ruins na Libertadores
2: grupo
5: da América.
2: Fácil.
5: Exatamente.
0: O problema do Palmeiras, a gente falou aqui. Palmeiras chegou à liderança do Campeonato Brasileiro com um futebol pragmático. Nunca um futebol bonito, vistoso. Futebol pragmático que levou o Palmeiras à liderança do Campeonato Brasileiro. Mas estava ganhando. 1-0, 2-1. Futebol mediano, mas ganhava.
2: Medíocre.
0: É, fraco. Agora nem isso está acontecendo.
5: Palmeiras empatou três seguidas
0: o brasileiro. E perdeu do Olímpia.
5: E se ganhar do Flamengo?
0: Perdeu do Olímpia. Não, pode ganhar do Flamengo. Não é favorito.
4: Do Cerro,
5: né? Não é favorito.
0: Não é favorito, mas pode ganhar do Palmeiras.
5: Mas nada impede, porque claro, o Flamengo também não está fazendo grandes partidas.
0: Não,
5: também, né?
0: mas o Flamengo tem hoje um elenco mais qualificado que o do Palmeiras.
5: Tem.
4: O Capri, sabe que...
0: Maior e mais qualificado. E aí não dá para o Abel Ferreira ficar de novo reclamando do calendário. Não dá, Abel. Desculpa, Abel. Essa desculpa não cola. O Cuca ontem reclamou, mas o elenco do Cuca é muito inferior ao do Palmeiras.
2: Mas não justifica a campanha
0: também
2: na Sul-Americana.
0: Não, também não justifica.
2: Porque o time do Santos é bem melhor que aqueles semiprofissionais.
0: Claro. Então, quem reclama de calendário está tentando terceirizar a responsabilidade. Porque isso é discurso velho. E não vai mudar. Quantas vezes nós já falamos sobre isso aqui no programa?
5: 200 vezes.
0: 200 e não vai mudar. E ele fica insistindo
5: todo
0: com
5: ano
0: isso.
5: E esse calendário vai ser repetido ano que vem. Pronto.
0: Claro.
4: Mas acho que vocês não perceberam
0: uma coisa. Ele fica insistindo com isso. É o calendário, é o jogo, é muito jogo, não dá tempo de recuperação. Abel, não cola mais, Abel. Esse seu discurso não cola mais. Teve um tempo que deu certo com a torcida. A torcida abraçou. Hoje não dá mais. Hoje a torcida já percebeu que a entrega tem que ser diferente. Mesmo jogando quarta e domingo, com o elenco que você está reclamando. Pô, o Palmeiras gastou milhões e milhões o ano passado, esse ano, para montar o time. O Arias não está jogando nada.
2: Culpa do Abel. Também.
5: E tu sabe que ontem eu acho que ele foi um dos poucos que escapou.
2: Você achou?
5: Não, ele perdeu aquele gol, mas ele foi um cara que ainda sabe aparecer um pouco pro jogo no primeiro tempo. No segundo tempo ninguém jogou nada. O segundo tempo do Palmeiras ontem foi um fiasco. Ninguém jogou absolutamente nada. No primeiro tempo, o time até que, sabe, teve duas oportunidades com o Arias, nas duas. E ele perdeu.
2: O Flaco criou.
5: Agora, o Andrés Pereira jogando adiantado, jogou nada.
2: Nada.
5: Certo? O Alan, pra mim, é um... Certo? O Ulisses adora o Alan. Eu acho que o Alan é bem normal. Bem normal pra
0: ele. Já foi melhor, viu, Pretzel?
5: Bem normal.
0: Ele já jogou mais. Caiu também o Alan.
5: Quiseram comparar o Alan...
2: Exilado. Eu gostei do termo exilado.
5: Não, o Arias tá exilado do lado. Viu? O Alan já quiseram compará-lo ao Estevão. Tem nada a ver, na minha opinião. Absolutamente nada a ver. Nada a ver. Então, se aparecer uma boa proposta pelo Alan, a partir de 20 de euros, 25 milhões,
0: E acho que hoje esse manifesto da torcida aponta uma outra coisa que a gente também está cansado de falar aqui e que o torcedor começa a abraçar, que é a questão comportamental do Abel Ferreira. O torcedor também parece que já não está suportando os chiliques do português. É, porque tá no manifesto também, eles falam sobre isso.
2: Tá escrito aqui, ó, abre aspas. Obrigado, Abel, já deu, tchau. O Abel de hoje virou um técnico arrogante, desequilibrado e perdido.
0: É isso.
2: Fecha aspas.
0: Desequilibrado. Então,
5: moral pra torcida uniforme.
0: Não, é o seguinte, não.
5: Isso aí pra mim, viu, você sabe que a torcida organizada pra mim tem um limite.
0: Mas o limite pra mim, esse limite já deu, tudo
5: isso é piada.
0: Mas como vocês falaram, isso reflete uma parte maior da torcida do Palmeiras agora, que já não é mais só da organizada, que já pega outros torcedores do Palmeiras também.
5: Essa uniformizada tem bronca da Leila, porque a Leila cortou o subsídio da vida da escola. Então, antes eram parceiros, ninguém fazia nada.
2: Não, mas aí eu vou ter que concordar um pouco com os caras. Porque assim, vamos lá. A Leila entende futebol, e não é por ser mulher ou por ser homem. A grande verdade é, ela é administradora, ela não entende futebol. Na teoria, ela colocou um cara que, na teoria, entende futebol. Eu queria fazer uma pergunta pro Barro, se eu tiver um dia a possibilidade.
3: Será realmente que o Barros entende tanto de futebol? Eu fiz aqui uma lista de jogadores contratados, inqualificáveis, que ou passaram ou que ainda estão no Palmeiras. Foram mais de 400 milhões de reais rasgados em jogadores que não poderiam passar na porta da academia de futebol. Então, o problema não é só a questão da Leila, que pra mim é um absurdo. Um presidente de futebol não entender de futebol. É a mesma coisa você ser um bancário que não entende fazer conta. Um jornalista que não acompanha jogo. Isso pra mim não existe. Mas passa, porque o Palmeiras está bem administrado. O Barros, que não dá uma declaração, que se apegou a um veículo de comunicação pra usar de assessoria e agenda positiva. E o próprio Abel, que ontem na entrevista coletiva, pra variar, como sempre arrogante e prepotente, ele respondeu, as perguntas que o confrontaram, ele respondeu no máximo 10 segundos, 15 segundos cada uma. Mas as perguntas que levantavam para ele cortar, ele ficou 2 minutos divagando e explicando. E para variar, sempre se apegando ao discurso de jogadores convocados, lesões, calendários, viagens. E ele reclamou que nas últimas 2 rodadas antes da pausa para a Copa do Mundo, ele não vai ter os jogadores que foram convocados. Ninguém vai ter, Abel! Ninguém vai ter. Não, o Palmeiras faz tudo pra você dele, e nunca nada tá bom, cara. Chato, velho.
5: A presidente O presidente dele aceitou jogar no dia 30.
3: Claro, é
5: todos
3: isso.
5: Todos aceitaram com os jogadores convocados. Ah, não tem conversa.
3: Sim, é isso que eu tô querendo dizer. Deixa eu
6: dar um pitaquinho.
7: Fala aí, Lelê. Você tá circunspecto hoje, Lelê.
6: Eu tô ouvindo vocês falar.
7: O senhor
6: falar,
7: não fez a barba pra vir pro estúdio novo hoje?
6: Não, é que eu fico mais charmoso com a barba. Entendi.
7: Você tá parecendo o Richard Gere, Lelê.
6: Ô, Capri, eu saí 6 da manhã de casa na segunda e nem consegui voltar direito pra casa até agora. E hoje é quinta.
7: Pô, Lelê, que isso,
6: é, não, é verdade.
3: Porque essa direção da cara do homem de lata, do Mágico de Lata.
6: E você do Zeca Camargo. Mas eu queria dizer. Eu acho que quem tá sério comigo não dá. Mas eu queria dizer um negócio.
5: Zeca Camargo aguentaria 4 minutos aqui.
6: 4
5: minutos,
6: e olha lá.
5: Sobre viagens.
6: Sobre viagens.
5: 4 minutos.
6: Três coisas fundamentais nessa discussão que vocês estão tendo. Primeiro, quando foi diferente a relação do Mr. Abel com a crônica esportiva? Sempre foi assim. Inclusive, tem uma conversa dele com o Luiz Felipe Scolari que o Felipão deu umas dicas para ele, né? Sim. Sempre no confronto, tá, Abel? Que essa é a forma. Porque ao atacar, ele meio que se defende de coisas que ele não quer responder e que talvez ele não saiba responder. Essa é a primeira coisa. Segunda coisa, João, o Barros é o menos importante, porque todas as contratações são assinadas pelo técnico do Palmeiras. Não há nenhuma contratação que é feita que não passe pelo Abel. Na realidade, tem uma, sim. O Vitor Roque, ele várias vezes falou que foi um presente e uma contratação da Leila.
3: Da presidente. Palavras dele.
6: E com todo respeito, né, Abel? Pô, que presente, hein? Vitor Roque, que só não estava na lista dos 55 porque se machucou e havia sido convocado para a seleção. E a terceira coisa, Capri, ele tem o melhor meio-campo do mundo para extrair alguma coisa. Ele tem Marlon Freitas, que podia estar na seleção. Marlon Freitas é melhor do que alguns jogadores que estão na seleção nesse setor, tá?
3: Tipo,
6: eu acho.
3: Tipo.
6: Ele é melhor que o Paquetá.

0: Tu é o culpado, Capela.
1: Você que é, você que criou o João Paulo Capela.
2: Segunda-feira foi na casa do Pretzel, né? Literalmente. Eu não passei do portão de entrada da casa.
1: Não te convidou pro café?
2: Literalmente.
1: O capelante foi um café?
2: Eu entrei só na portaria. Falei, dá pra esperar no hall? Não.
3: Aquela bolacha piraquê.
2: Fica na casinha. A piraquê. A gente comeu uma piroquê junto lá, uma bolachinha. Né? Foi boa. Ah, bolacha, né?
1: Leite
2: que
1: o Pretzel gosta.
2: É, leite maltado da piroquê.
0: E o pior que foi fato, viu? Capelanes foi, viu? Foi chegando pra entrar no prédio, irmão. Tá bom até aí.
2: Vamos esperar no hall do sofá. Não.
1: Você mandou ele esperar na padaria. Come um beirute de R$80 aí na padaria e depois...
3: Ô, Capri, só pra encerrar, porque a gente deu uma baita volta que eu falei do Marlon. Eu só queria falar, pra arrematar o negócio do Palmeiras. Um meio campo que tem Arias, Marlon Freitas e Andreas Pereira precisa jogar o fino da bola, precisa ser referência para que a gente termine um jogo, Preto, a gente como comentarista, o João, o Capri, o torcedor palmeirense, o torcedor de outro time, os outros técnicos, todo mundo que vive no futebol diz o seguinte: que meio campo espetacular,
0: tu tem razão,
3: hein?
0: Tu tem razão.
3: Que aula que esses caras deram. Eu não tô vendo isso. E a culpa é de quem? São desses caras?
0: Não, é o treinador. O treinador que não consegue. O Palmeiras é um time que tem esse meio de campo muito bom que não passa a jogada pelo meio. Já viu isso? Eles têm um vício de abrir a jogada na ponta toda hora. Eles chegam na entrada da área, Capriotti, e ao invés de bater no gol, eles sempre procuram a lateral do campo.
1: Faz aí, mais difícil.
0: Ficam cruzando bola na área. É verdade, já fizeram vários gols assim.
3: Sim, mas poderiam fazer mais, claro, com mais
0: constância. Mas quando não dá certo, como ontem, certo? É, que tu pega uma defesa bem postada, vira um time absolutamente catado. É um termo que a gente usa no programa, e o Capelanes falou no apito final ontem. O Palmeiras ontem, aos 20 do segundo tempo, ele não tinha mais nada taticamente, ele era um bando em campo.
2: Nada. Agora, você falou bem no apito final ontem. Se é o Odair Helman fazendo isso,
0: tava na rua.
2: Pardal, se é o Roger Machado, o Abel em determinado momento ele substituiu o lateral direito com o esquerdo. Ele inverteu os caras e depois o Gomes de centroavante, faltando 15 minutos pra acabar o jogo.
0: O Gomes avisou o Marlon Freitas, volta lá que eu tô indo pra frente.
2: Exato. Então, assim, o meu ponto de vista é o seguinte,
3: eu já falei. Isso é interessante, mas agora o pessoal tá pegando mais no pé do Abel do que pegava antes.
2: Perfeito. Eu só quero falar uma coisa aqui, que eu falei no ano passado, e eu fui muito criticado, cancelado em rede social, eu não tô nem aí, podem chutar, ninguém chuta cachorro morto, e eu sei que vocês não vão concordar, mas o tempo irá dizer, e o tempo vai mostrar que eu estou certo. E se eu estiver errado, vou ter humildade para falar, errei, e tudo certo, e segue o jogo. O Abel Ferreira é um técnico superestimado. Ele é um treinador superestimado, porque o Palmeiras o fez. Eu tô curioso pra ver o Abel Ferreira numa outra equipe que não dá 10% do que o Palmeiras oferece pra ele.
0: Ele tem muito mérito.
2: O Palmeiras... Não, Prestes, isso é outra situação. O Abel tem todo o mérito do mundo e, de fato, é o maior treinador da história do Palmeiras. Ponto. Incontestável. Maior que qualquer outro da história mais que centenário e brilhante do clube. O meu ponto de vista é o seguinte. Eu duvido que ele consiga fazer 10% sem salário em dia, com jogadores faltando premiação, sem a estrutura que o Palmeiras dá, sem os jogadores que ele pede e o Palmeiras entrega, sem o investimento mais do que bilionário, sem uma categoria de base consolidada, não só no Brasil, mas no mundo inteiro. Imagina o Abel Ferreira aqui treinando um time que não oferece 10% disso que eu citei aqui. Ele entra em paranoia, ele entra em parafuso, porque ele já tem tudo do bom e do melhor.
0: Tá, toda a estrutura, toda a paciência. Mas por que ele deveria treinar um time que não tem condição?
2: Não. O meu ponto de vista é o seguinte, uma hora ele vai sair do Palmeiras.
3: Você tá dizendo que o Palmeiras dá tudo pra ele, dá o conforto, né?
2: Eu quero ver o Abel, se ele for treinar outro clube no futebol brasileiro, eu quero ver se ele vai ter...
1: O Santos, se ele for treinar o Santos, por exemplo.
2: Eu acho que ele infarta. Eu acho que o Abel, ele morre. Desculpa,
3: se ele for treinar o Corinthians, por exemplo, como será?
2: Ele infarta se ele for treinar. Ele infarta.
0: Esse argumento, eu acho... Eu respeito o argumento, mas eu acho o argumento muito... Como é que eu posso dizer?
2: Apocalipse.
0: Não. Um argumento muito... Não é vazio, João, mas é muito simples tu fazer essa definição. Como o Guardiola, na final contra o Santos, foi questionado. Você conseguiria fazer no Brasil o que você tem feito no Barcelona? Lembra disso?
2: Sim.
0: Na final, Barcelona e Santos?
2: Sim.
0: E ele respondeu com a seguinte resposta. Eu nunca fui convidado, nunca recebi proposta. Foi uma resposta, né, irônica, mas colocando o tamanho que é o Guardiola. Então é o seguinte, ó, vários treinadores brasileiros, eu já ouvi o Renato Gaúcho falando, eu queria ver o Guardiola treinar aqui.
2: Ok.
0: Certo? Minimizando a competência dos caras.
2: Qual é o destino do Abel?
0: Minimizando a competência.
2: Ok, você tem um
0: ponto. Tu não acha que o Abel...
2: Mas qual é o destino do Abel?
0: Se o Abel pegar esse time do Santos, ele não faz o time jogar...
2: Não.
0: Eu acho que foi.
3: O destino do Abel, eu vou te dizer.
2: O destino do Abel...
3: Portugal, Turquia ou Arábia?
2: Vamos lá. Se o Abel Ferreira for...

0: para a Europa.
1: A Europa ele... ou o quê?
0: Europa, vai, não,
1: porque tem uma diferença.
0: Vai,
1: Portugal para a Premier League.
0: Vamos falar de Premier League, vamos pegar a principal liga europeia. É. Premier League. O Abel está em que escalão? O Abel, ele não é nem
2: o Abel é menor cogitado. Que o Vitor Pereira?
0: Depende. O
2: Vitor Pereira trabalhou na Premier League.
0: Sim.
2: Tirou o Overhampton. O Jorge,
3: vai
2: chamar
3: o Jorge, foi o Jorge Jesus. Exato. Vai ficar livre no mercado.
1: Vai pro embora. Fenerbahçe.
2: Se despediu hoje.
1: Fenerbahçe. Sim.
2: Se despediu hoje.
1: Fenerbahçe, voltar Jorge pra Jesus. Turquia, uma
0: só para deixar bem claro o ponto. Só para poder fechar esse assunto aqui. É, o que eu tô querendo dizer...
1: Não
0: termina porque vocês talvez não estejam entendendo o meu ponto de vista. O Pretzel falou assim, talvez seja um argumento vazio. O que eu tô querendo... Simples, ok. O que eu tô querendo dizer é o seguinte. Uma hora, mais cedo ou mais tarde, ele vai sair do Palmeiras. Dificilmente na vida dele ele vai achar um outro clube para trabalhar, porque o Abel tá mal acostumado. Ele tá 5 anos recebendo tudo do bom e do melhor.
2: João, tu acha que o Benfica não tem uma estrutura igual a do Palmeiras?
0: Ah, cara.
2: Claro que tem,
0: acho
2: João.
0: Que não, Pretzel.
2: Claro
0: não, Pretzel,
2: que é um gigante, é um gigante português, Pretzel, cara.
3: O Benfica tem.
0: O Benfica tem. O Benfica tem cacife hoje para entrar numa Champions League e brigar pelo título.
2: Não, isso é outra coisa.
0: É a mesma coisa.
2: Não é, João.
0: O Palmeiras hoje entra na Libertadores com o time barrelengo que tem.
1: Deixa eu falar. Fazer um contraponto aqui.
0: O Benfica vai Benfica no máximo campeão, tentar ganhar o campeonato português. Por favor.
3: O Benfica é clube grande da Europa. Capri. Claro que tem estrutura. Como Capri. Não tem estrutura o Benfica?
0: Capri, outra coisa. Eu tô falando o seguinte. O Abel vai assumir um Benfica da vida e o Benfica não vai ser nem sequer cogitado a brigar pelo título da Champions League.
3: Não?
0: Porque nem você coloca como postulante.
3: Mas por que não?
0: Capri, me fala 5 jogadores do Benfica hoje bons.
3: Mas, ô João, não
0: me responde vou falar, 5,
3: não, não, vou, não precisa
0: porque não
3: falar.
0: É, porque não há.
3: Fala,
0: isso.
3: João, mas qual é o problema? O Porto vive chegando em semifinal, em quartas de final, disputa título de Liga dos Campeões da Europa.
2: O Sporting chegou nas quartas.
3: O Sporting chegou agora.
0: Vida.
3: Por que
0: o
3: problema, João? Por que minimizar um país que tem pelo menos 3 times relevantes? Benfica, Sporting e Porto.
0: Capriotti.
3: São times que estão toda hora aí na Liga dos Campeões da Europa.
0: A Liga Portuguesa não está entre as 6 melhores
3: do
0: mundo.
3: Coisa.
0: É a mesma coisa.
3: Deixa outra
0: coisa.
3: Quando
0: o argumento não favorece vocês, aí vocês querem falar da mesma coisa. É a mesma coisa que estamos falando aqui.
3: Nós estamos falando de relevância de time, de camisa.
0: Exato.
3: De camisa. São 3 camisas importantes que estão no futebol português.
0: Tá bom.
3: O Benfica, o Sporting e o Porto. São 3 times que têm estrutura.
0: Que escalão o Benfica está no futebol mundial hoje?
3: Vai lá no Porto.
0: Que escalão? Em que escalão o Benfica está no futebol mundial?
2: Segundo.
0: Para não falar terceiro.
2: Mas, viu?
0: Para não falar terceiro.
2: Eu só acho que tu tá te contradizendo, se tu me permite.
0: Porque, vamos lá, vamos debater.
2: Viu? Tu abriu a tua crítica ao Abel dizendo o seguinte, eu quero ver o Abel treinando num time que o Palmeiras, que não ofereça as coisas que o Palmeiras.
0: Exato.
2: Aí tu diz que ele, com a estrutura que o Benfica tem, ele não consegue trabalhar no Benfica.
0: Não consegue.
2: Pô, mas ele consegue trabalhar no Palmeiras, tem uma estrutura menor,
0: Pretzel,
2: que a do Benfica.
0: Pretzel.
2: A estrutura do Benfica é maior que a do Palmeiras,
0: não
2: pessoal.
0: Não
2: é maior.
0: Estrutura.
2: O Benfica tem mais dinheiro que o Palmeiras.
0: Pretzel, você não está entendendo do ponto de vista. O Benfica hoje entra no mercado para contratar jogador, ele não consegue nem cheirar os outros clubes que passam por cima dele.
3: O Benfica compra jogador do Palmeiras hoje.
1: Comprou o Rios.
3: Compra. Claro. O Benfica compra jogador do Palmeiras.
0: Eu vou dar um exemplo. O Paris Saint-Germain não vai ficar com o Kvaratskhelia. O Benfica não tem nem condições de entrar no Madrid.
3: Mas isso é outra coisa, João.
0: É sempre outra coisa. Gente, vem cá. Vocês estão valorizando demais o Benfica, que foi o terceiro colocado no campeonato português, que nem pra Champions League vai.
1: Vamos esquecer o Benfica.
0: Mas virou gênio.
1: Vamos esquecer o Benfica, tá? Digamos que o nosso Mister Abel Ferreira assuma o lugar do Luiz Henrique no Paris Saint-Germain. Ele vai pegar um projeto grandioso, maior até do que do Palmeiras,
2: certo? Campeão.
1: E campeão. E campeoníssimo. Isso. E pode bater bi agora da Champions, e é vice-campeão do mundo. Ele poderia pegar um Chelsea também. É que a gente tá indo pro Benfica e, de fato, o futebol português, se você for levantar ali, quem que tem mais chances de ganhar uma Champions, você não vai colocar o futebol português.
2: Tá aqueçado. Coloca o Benfica na nossa Série A aqui. Benfica
1: não, não, não,
2: é o quê?
1: Não, eu tô falando de não, mas sim,
2: não, aqui, nós estamos
1: sim.
2: Fazendo comparações.
0: Não, Champions League, eu tô falando
1: aqui,
0: Champions League.
1: Briga de Champions League.
2: Favorito aqui.
1: Favorito. Fica
3: briga
1: eu
3: pelo
1: concordo
3: título.
1: Com uma coisa que o João falou. Aí é um desafio. Eu gostaria de vê-lo realmente numa situação em que ele não tem a chave do clube. Porque o Palmeiras deu a chave do clube pro Abel.
0: Isso.
1: Hoje o presidente do Palmeiras, quando o assunto é futebol, é o Abel. A Leila não dá pitaco nenhum. É o Abel, gente. Será que ninguém
3: enxerga isso? No máximo, o Anderson Barros.
1: O Anderson tá alinhado com o Abel.
2: Mas ele chegou nessa condição porque deixaram não, também. Não, e porque ele ganhou também.
1: Sim,
2: ele ganhou.
1: Perfeito.
3: Ele fez só que por merecer exatamente chegar nessa condição.
1: O que o João falou, é que também não adianta a gente querer ser evidente aqui, mãe de nada, não é isso. Mas em outro clube, por exemplo, no Benfica. No Benfica, ele não vai mandar como ele manda no Palmeiras.
3: Pronto.
1: Porque lá a parada é diferente.
3: É isso que eu tô
1: falando.
3: No
1: Porto também não. E nem no Sport. Não, esquece. Ele não mandará como ele mandou no Palmeiras jamais em nenhum outro
2: mas
1: lugar.
2: Mas isso não significa que ele não possa repetir não, o mesmo trabalho que ele fez no
1: Palmeiras.
2: A gente
1: tem que ver o cara trabalhar. Duvido. Ok, a gente tem que ver o cara trabalhar. Agora, não adianta a gente também achar... Aí também tem um negócio que desmente a gente, tá, João? Ele, pelo PAOK, eliminou quem? O Benfica do Jesus.
2: É verdade.
1: Antes de vir pro Palmeiras, é verdade, tá?
3: Atenção. Só isso. Nós vamos falar do Neymar na sequência aqui. Já já informações de Corinthians.
1: Não, mas
3: e,
1: o assunto tava bom.
3: E Peñarol. Não, mas peraí. É só pra gente fechar o assunto. Senão a gente vai ficar aqui até 9 horas da noite falando
2: sobre
3: isso.
2: Me permite, meu comandante, viu? Tu trouxe a uniformizada. Pra mim, a uniformizada hoje não serve pra nada.
3: Não, eu
2: torcem trouxe... pra eles. Apenas.
3: Ô, Pretzel, você me conhece. Você sabe que eu não dou palco pra ir pra essa gente. Só que. Hoje há um movimento crescente de insatisfação de torcedores do Palmeiras em relação ao trabalho do treinador. E aí eu vou fechar esse assunto perguntando para cada um de vocês aqui. Acabou a era Abel Ferreira no Palmeiras?
2: Não.
3: Piaçada.
1: Eu acho que o Palmeiras tem que pensar em algo diferente a partir do ano que vem e eu sugiro o nome. E com esse cara eu acho que o Palmeiras voaria. E é português.
4: Jorge Jesus.
2: Jorge Jesus.
1: Sim. Eu acho que é um
3: ele
1: técnico...
3: não vai durar lá no Fenerbahçe.
2: Não, saiu. Não,
1: já saiu do
2: Al-Nassr. Saiu hoje do Al-Nassr.
3: Então, mas ele não tá indo pro Fenerbahçe?
1: Vai pro Fenerbahçe.
3: Não vai durar enfim, muito
1: então.
3: Lá.
1: O que então? É, pessoal, pode ser uma boa.
2: Os salários desses treinadores, o que o Jorge Jesus ganhou no Al-Nassr.
1: Mas o Jesus aceitaria voltar pro Brasil?
2: Será que aceitaria?
1: Aceitaria.
3: É, pro Palmeiras eu acho que ele aceitaria. E aí, João, acabou a era Abel Ferreira no Palmeiras, sim ou não?
4: Desde o ano passado. E acabou venho falando já. Isso aqui. O trabalho do Abel Ferreira saturou desde o ano passado. Se o Palmeiras... O Palmeiras é um clube sério, é bem verdade. Mas se tivesse uma administração que não tivesse entregado a chave do clube ao treinador, ao término da Libertadores, teria mandado o cara embora. Porque quase um bi de investimento para não dar um chute a gol contra o adversário direto aqui do Brasil é uma vergonha. Por quê? Você não concorda?
3: Não, pra mim, eu tô na linha do Quesada. Acho que agora mandar o Abel embora nesse momento, pra mim, é uma
2: então,
3: bobagem.
2: Então não acabou final a era,
3: ano,
2: Abel.
3: Final do ano, acho final que ano. Ele tem que ser reavaliado. Não, é isso.
2: Uma reavaliação no final do ano,
3: bom,
2: sim.
3: Bom, sobe o hino do Santos campeão, aí, João Paulo Capelani. Né? Sobe o hino do Peixão, aí vamos falar do Santos. Já já, informações de Corinthians e Peñarol, hein? Daqui a pouquinho, já já, o jogo que o Ulisses Costa vai transmitir às 9h30 da noite. O Luiz Fabiano vem aí com as informações do Timão na sequência. Bom, é o Neymar, claro, né? A gente precisa falar do Neymar porque a gente vai aos pouquinhos descobrindo as informações sobre a lesão, a questão médica do Neymar. E aparentemente essa lesão dele na panturrilha, que é um edema muscular na panturrilha, pode não ser tão simples assim. Pode ser que demande um tempo maior e ele pode até perder os dois amistosos da seleção brasileira. Pode perder os dois amistosos da seleção brasileira. E aí eu pergunto para vocês. Nessa circunstância, nesse cenário em que o Neymar chega à seleção brasileira, vai ser reavaliado, pode perder os dois primeiros jogos, as duas primeiras partidas amistosas. E aí acaba sendo uma questão, uma dúvida também. Ele vai se recuperar, vai estar pronto para a estreia? Vocês abraçam o Neymar na seleção brasileira mesmo assim?
2: Não, eu acho que foi uma incoerência. Nós debatemos sobre isso durante um mês. Se ele chamasse o Estevão, por exemplo, né? Se ele soubesse que o Estevão ficaria bom nas quartas de final. Quartas de final é em julho, perfeito? No início de julho, só as quartas de final, ok? Aí esperaria um mês para ficar com o Estevão se recuperando na Granja Comari ou também lá nos Estados Unidos. Seria uma incoerência por tudo que ele pregou. Então a convocação do Neymar machucado e sem um prazo definido para estar bom... Ah, mas talvez ele esteja bom na estreia da Copa, dia 13. Mas até lá ele não vai treinar com o elenco, ele vai ficar só em recuperação. É uma incoerência do Ancelotti. sucumbiu à pressão.
4: Ah, mas eu falei ontem, o Capriotti falou que eu tava errado. Eu falei exatamente isso.
3: Não, peraí.
4: É claro que sim. Eu falei exatamente isso. Aliás, anteontem você falou que não era assim. É assim sim. O Ancelotti, com o seu tamanho, ele sucumbiu à pressão de levar o Neymar goela abaixo. O Neymar está lá contra gosto dele.
3: A discussão aqui é outra. Agora é outra aqui a discussão. Porque aparentemente, na segunda-feira, eu não sei se a CBF tinha todas essas informações, porque segunda-feira tinha sido 24 horas da lesão. Não sei se ainda tinha dado tempo de fazer essa... checagem, né? Essa checagem mais aprimorada que a gente sabe hoje.
2: Se baseou no relatório do Santos.
3: É, que talvez não seja tão simples.
4: Não tá batendo também, né? O Santos fala que não é nada demais, outros falam que já é mais grave, não sei o quê.
1: Digamos que fosse um negócio muito sério. Vocês acham mesmo que o Santos ia passar toda a informação
4: claro
1: na segunda-feira?
4: Claro que não. Esqueça,
1: né, gente?
3: Porque aí tiraria o cara da Copa. Mas aí é o seguinte, aí você abre uma brecha para a comissão técnica da Seleção Brasileira receber o Neymar e dizer o seguinte, bom, mas me falaram que você tinha uma lesão grau 1, é grau 4.
1: Aí tá fora da Copa.
3: Então...
2: Vai, cortado.
3: Corta. Tá fora.
1: Corta, não tem problema
3: nenhum. Tá fora,
1: nenhum.
3: Ué.
2: Acho que não é o caso.
3: Eu também acho que não.
1: O médico...
3: Mas se houvesse essa situação...
4: Sim. Grau 3 e grau 4 não é.
1: Uma informação que a gente já deu aqui.
3: Não, acho que não é nem lesão muscular, é um edema. Não é? Lesão é quando você tem um problema no músculo.
4: Ele ia jogar contra o Curitiba depois.
3: Ele tá com o músculo inchado. Exato. Né? Ele tem um edema.
1: A lesão foi na panturrilha.
2: É um prazo de 10 dias.
1: Eu fiz uma conta ontem na transmissão.
2: Está sendo dito isso, Quezada, um prazo de 10 dias.
4: Faltam 20 para a Copa.
1: Eu fiz uma conta ontem. Ele não joga mais pelo Santos agora. Ele não vai enfrentar o Panamá. E ele não joga contra o Egito. O senhor estará lá em Cleveland contra o Egito do Salah.
2: 6 de junho.
1: Do jogo contra o Curitiba, Capri, até a estreia na Copa, Pretzel, no dia 13, serão 27 dias. Então o Neymar tem 27 dias para se recuperar desta leve contusão. Estou confiando na informação do médico do Santos, que não tem por que mentir.
2: Rodrigo Zogaib, que é um cara muito sério.
1: Doutor Rodrigo Zogaib, que é um cara muito sério. Aí ele treina com bola, normalmente, com os jogadores, não atua nesses amistosos, também acho que não vai mudar nada. O Brasil não vai ser acertado nesses dois amistosos, pode esquecer. Até porque contra o Panamá, a dupla de zaga também não vai poder jogar, porque vai estar na final da Champions. Então, né? E aí no dia 13 ele pode estar apto, aí o técnico vai definir pelos treinos se ele será titular ou não será titular. Não acho, Capri, que o Neymar será cortado, levando em consideração a informação de bastidor, que é uma contusão leve. Agora, se for uma contusão grave, aí vai ficar mal pro médico do Santos.
3: É, sem dúvida.
1: Porque aí não informaram a veracidade da contusão. Pra quê? Porque imagine se o médico do Santos liga de manhã pro Rodrigo Caetano e fala, olha, fizemos um exame aqui, putz, o negócio é grau 4.
2: Eles não fariam isso.
1: Aí o Ancelotti não convocaria, o Prédio ia perguntar, mas por que que o senhor não convocou o Neymar, né? Qual foi o motivo? Aí ele vai falar o quê? Conversei com o médico do Santos, o Rodrigo. Rodrigo conversou com o médico do Santos, e o médico do Santos falou que ele tem uma lesão 4 e ele não se recupera em menos de 2 meses. Pronto. A propósito, estamos a 2 meses da final da Copa do Mundo. Tá?
3: É.
1: Hoje é dia 21, mas a final acontece no dia 19 de julho.
4: Mas vamos falar uma verdade aqui. A tendência, a gente não pode trabalhar com achismo aqui, tem que ter responsabilidade, mas a tendência é que não seja nenhuma lesão grave.
1: Eu estou trabalhando com a declaração do
4: Zé. Eu acho que a lesão do Neymar, de fato, vai 10 dias, aí 15 no máximo, você consegue fazer uma recuperação. O problema é se essa lesão ela persistir. Porque uma coisa é o cara conseguir recuperar, e aí depois ele vai precisar fazer a transição. E o Neymar, desculpem até o termo, que a gente vê em rede social, eu não gosto de usar, de jogador bichado, de vidro, não curto. Mas o Neymar, pelo histórico dele, antes é uma lesão no tornozelo, aí é uma no joelho, agora na panturrilha, depois no adutor, depois no bíceps femoral. Cara, eu não sei realmente em quais condições físicas o Neymar vai chegar. E aí sim é uma contratação do Ancelotti, que garantiu que só levaria jogadores que estivessem 100% das melhores condições. E o Neymar não está.
1: Mas na cabeça dele,
4: e o Neymar não está.
3: A gente já ouviu aqui, não é, de médicos dizendo que jogador que passa por esse problema no joelho sério que o Neymar passou, eles têm uma tendência maior a ter problemas musculares.
4: Exato.
3: Né, a ter essas lesões musculares. Então, de repente, você está com um edema na panturrilha. Você liberou para treinar. Vai para o treino. Está liberado. O Neymar fez a transição, vai para o treino. Ele vai ter que se entregar no treino. ele quiser mostrar para o Ancelotti que ele pode jogar a
2: Copa. Sim, ele não vai caminhar no
3: ele
2: treino.
3: Não vai,
2: né?
3: Ele não vai fazer um treino
4: só pra deixar arroz com feijão. É, mas eu não cortaria o Neymar, como muita gente já quer cortar agora.
3: Claro que deixar não.
4: Da minha parte aqui.
3: Eu tô dizendo aqui o seguinte.
4: Eu acho que é uma viagem que muita gente está fazendo.
2: Se criou um cenário. Se criou um cenário.
3: Você faz a transição. Aí, Neymar, vai lá. O Neymar vai ter que se entregar no treinamento. E aí, se sente, já com a Copa iniciada, se sente uma fisgada,
4: beleza.
3: Se sente uma lesão, tá fora da Copa.
4: É que o Bertozzi,
3: e o Brasil não pode...
2: Pessoal, o Romário já foi cortado em Copa.
4: Sim,
3: antes de começar
4: a Copa. 98 antes de começar. O Bertozzi fez a publicação hoje falando que a lesão do Neymar talvez seja mais grave do que se pensa. E aí muitos colegas, e a gente super respeita a avaliação de cada um, algumas pessoas já falaram o seguinte, então já corta e convoca outro. Eu não faria.
3: Não, isso aí tem que ser na quarta-feira.
4: Deixa os médicos tratarem, cuidarem e depois a gente vê se ele não tiver condições, beleza.
2: Apresentação.
4: Mas acho que ele vai ter condições, sim.
3: A não ser que o Departamento Médico do Santos fale para a CBF, olha, é mais sério do que eu estava imaginando. Aí fica nas mãos, mas até quarta-feira, com a apresentação do time,
4: perfeito.
3: É quarta-feira que ele vai ser avaliado lá pela CBF. Quem está tratando do Neymar é o Santos, é o Departamento Médico do Santos.
1: E ele não precisa voltar a treinar com bola se ele não jogar contra o Panamá. É desnecessário, concorda?
4: Sim, claro.
1: Ele pode treinar com bola lá no CT, no Red Bulls de New York, onde o Brasil vai treinar. Eu discordo de uma coisa, João.
4: Diga lá.
1: Que você falou aí. O Ancelotti, ao convocar o Neymar, ele não tinha informação de que o Neymar... É isso a informação que eu tenho. Ele não tinha informação que o Neymar tinha uma contusão na panturrilha, cara. Então, isso é uma novidade.
2: Então aí é grave. É um desconhecimento da comissão técnica da seleção.
1: Não, mas essa
2: ou tu acha que o Rodrigo Lasmar ele não ligou para todo mundo?
1: Essa informação...
2: Você tá bem ou não tá? Eu acho que eles ligaram.
4: O Neymar jogou domingo, 11 da manhã. A convocação foi segunda-feira, 6:30 da tarde.
1: Mas às vezes demora.
3: Eu acho que não dava tempo. Acho que para identificar com precisão.
1: Às vezes demora 2 dias, exato. Agora... Não, veja só, eu não quero aqui, ô João, você me conhece, eu não quero fazer o juízo ruim de ninguém.
2: Mas não tem ninguém fazendo juízo, viu? A gente não tá apontando o dedo pra ti, viu? Nós só estamos dizendo o seguinte, se eles não sabiam, pra mim é um erro do departamento médico, de não ter ido a fundo em cada jogador.
1: É isso que o Capri falou, às vezes, Pretzel, demora, porque às vezes tá inchado o local, não dá pra fazer o exame, né? Porque primeiro o exame é manual ali, depois vão fazer o quê? Uma ultrassonografia, não sei o quê... Para ver a gravidade, entendeu?
3: O grande problema, Lelê, é que a gente fica especulando, a imprensa fica especulando, porque não tem uma posição oficial do clube. O médico do Santos deveria vir a público e explicar claramente.
1: Peraí. Ele conversou com os colegas, né? Ele falou com o GE e falou com...
3: Vocês se lembram que o doutor Moisés Coy falou pra gente que os médicos hoje têm medo de falar, têm medo de dar entrevista. Eles são desestimulados pelos clubes a dar entrevista, mas precisa ficar claro isso pra evitar esse tipo de especulação.
2: Sem dúvida.
3: Pra evitar esse... Ah, não, eu acho que é isso, eu acho que é aquilo, eu acho que é grau 1, eu acho que é edema, não tem lesão, tem lesão, é mais sério, é mais... Tudo isso seria eliminado se nós tivéssemos posição oficial do Santos. Uma nota que seja assinada pelo médico do clube, detalhando a situação clínica do jogador.
4: Você sabia que há no contrato do Neymar cláusulas que o presidente não pode falar
3: sobre ele?
4: O Marcelo Teixeira, que é o presidente do Santos, não pode falar publicamente sobre o Neymar.
3: Então eles não podem reclamar que há especulação, que há esse diz que me diz.
4: Mas
3: que
4: é isso.
3: Fica essa
4: você
3: confusão.
4: Falou que o médico, você falou que o médico tem medo de se posicionar hoje em dia.
3: Quem falou foi o doutor Moisés, que deu uma entrevista pra gente um tempo atrás, ele falou
4: o
3: isso.
4: O que eu me refiro é o seguinte, o Santos como instituição não é nem quem tem medo, não pode falar sobre o príncipe da vila.
2: O presidente Marcelo, o presidente aceitou isso aí.
4: Claro.
2: É patético.
4: Aceitou.
2: Patética
4: essa
2: gestão.
4: É uma crítica que eu faço publicamente aqui.
1: Patético. Uma das coisas mais patéticas...
4: Como já falei pra ele, inclusive.
1: Uma das coisas mais patéticas, teve um sábado, inclusive eu vim aqui fazer o concentração depois do Fernandinho. Ele estava convocado, o técnico era o Dorival ainda, lembra? Que o Dorival convocou e aí ficou aquele meme, né? Ah, baseei o trabalho da seleção brasileira com a presença do Neymar, lembra? Sim. Aí o Neymar não foi cortado. Quem informou sobre o corte não foi o pessoal do Santos, foi a CBF. E aí o Agrella tá aqui, não me deixa mentir. O Agrella ligou pro pessoal do Santos informando o pessoal da assessoria de que a CBF tinha cortado o Neymar.
3: Eles não sabiam.
1: O pessoal do Santos não sabia ainda. Por quê? Porque não há comunicação do staff do Neymar com o staff do Santos, com a assessoria do Santos,
2: fazia,
1: o
2: que é um negócio um tratamento absurdo. Em casa, né? Fazia tratamento em casa.
1: Exato, cara. É um absurdo isso.
3: Ô, pessoal, o Fabiani já está aqui para falar do Corinthians, mas eu quero só antes de passar para o Fabiani com as informações do Timão, nosso jogo já, Peñarol e Corinthians, 9:30 da noite, a transmissão do Ulisses Costa. Já. Sobe do São Paulo aí, João, rapidamente. Sobe do São Paulo porque o Dória foi embora. Eu acho que é um direito do rapaz. Se ele não se sente seguro ali para exercer o trabalho dele, ele está enfrentando aí questões pessoais, eu acho que, bem, não quer jogar, joga. Acho que é mais honesto do que ele ficar lá tomando o dinheiro do clube e fazendo corpo mole, simulando lesão.
4: E o contrato?
3: Esse tipo de coisa. O contrato foi, ninguém vai receber nada. Por quê? Foi desfeito porque ele alegou que está sofrendo ameaças nas redes sociais, depois das falhas que ele teve, ele está sendo ameaçado.
4: Há um contrato, se ele quer sair do clube, pague a multa rescisória e saia.
3: Não, mas quando é assim, mas ô João, mas aí, aí qual é o respaldo? Né? Qual é o respaldo? Porque me parece que para o São Paulo também foi confortável. O São Paulo aparentemente liberou sem nenhum problema.
2: Não gasta mais nenhum centavo.
3: Não gasta nada e se fosse um jogador talvez mais relevante, o São
1: porque
3: Paulo talvez tivesse mais força.
1: Imagine gasta 100 milhões de dólares para trazer um baita
3: jogador. Quero dizer aqui,
1: a primeira coisa que ele vê lá no Twitter, vão matar você e sua família, o cara fala, olha, eu não jogo mais aqui. E o investimento como é que fica? Eu acho assim,
2: mas engraçado tem o lado com o Arboleda
1: tem muita coisa errada. O lado humano é fundamental, desculpa, chefe, é fundamental a gente analisar o lado humano. Mas o clube investiu alguma coisa. É que o Dória custou quase nada.
3: É isso, exatamente. O que eu quero dizer é que o São Paulo tem o dever de investigar de onde partiram essas ameaças. Não pode simplesmente você perder um jogador que foi ameaçado, ele e a família. Ah, tá bom, obrigado, Dória, vai embora, tchau, não paga nada, tá tudo certo. E o São Paulo enfiar isso para debaixo do tapete, porque amanhã pode ser com o Caleri, amanhã pode ser com o Luciano, pode ser com o Rafael, pode ser com qualquer um. Então o São Paulo tem o dever, a obrigação de ir à polícia, abrir um boletim de ocorrência e exigir que a polícia descubra de onde partiram esses ataques covardes e canalhas contra o jogador, para que isso seja minimizado.
2: Isso aí tem acontecido toda hora.
3: Então, mas não pode,
2: No Brasil inteiro.
3: Isso não pode. A polícia tem elementos, tem ferramentas para descobrir de onde partiram essas...
2: O William foi embora do Corinthians.
3: Mas você tem que provocar, você tem que abrir um boletim de ocorrência.
2: O William que está no Grêmio hoje foi embora do Corinthians faz quanto tempo? 4 anos, 5 anos atrás?
3: Também,
2: Por causa
4: o Cássio também, mais ou menos por isso. Exatamente. Agora, o meu ponto de vista é o seguinte, ok, eu até entendo essa questão humana. Assim, gente, infelizmente é o mundo que a gente vive hoje. Vocês são criticados em rede social, eu sou criticado em rede social.
2: Todo dia.
4: Já sofremos ameaças, xingamentos, gente que fala da nossa mãe, da nossa irmã, da nossa esposa, da nossa filha, do nosso filho. E a vida tem que seguir. Eu só acho que a partir do momento que você tem contrato com o clube até o fim de 2027, que o São Paulo fez um investimento para contratá-lo, mas não foi exuberante, mas fez, se quer rescindir, por que que o jogador nunca paga a multa rescisória? Mas quando um clube não quer contar com o jogador, o clube tem que pagar os vencimentos até o fim do vínculo e muitas vezes, mesmo pagando, ainda é colocado na justiça. Queria poder entender essa matemática
3: aí. Eu não sei qual foi o custo de São Paulo, o custo
2: do Dória. O Dória chegou lá em janeiro.
3: Nem sei se teve custo, enfim. Mas o meu ponto aqui, João, tudo bem, a gente fala sobre isso, o clube sempre sai perdendo nesses embates contra os jogadores. Mas o meu ponto aqui é que a gente não pode deixar isso ganhar corpo. A gente não pode achar que isso é normal, porque hoje no São Paulo, anteontem foi no Corinthians, amanhã pode ser no Palmeiras, depois é no Inter. O que a gente precisa é mostrar para esses caras que fazem esse tipo de coisa que não é terra sem lei. Que quem comete crime na internet de ameaça, isso é crime.
4: Mas é terra sem lei, né? Esse é o problema.
3: Não, mas então, mas nós não podemos. Nós não podemos, João. Não dá, né?
4: Mas Capri, os caras deveriam fazer o trabalho, não
3: fazem. Acha que o São Paulo, você acha que é certo o São Paulo? Perdeu o jogador, tá bom, fica, deixa tudo como tá aí.
4: Não acho certo, Capri.
3: O São Paulo tem que se mexer para ir atrás disso.
4: Capri, mas o São Paulo não tem poder de polícia. O que o São Paulo pode fazer?
3: Mas pedir para boletim de ocorrência e pedir para que investigue, porque é possível identificar de onde vem.
4: Sabe o que significa boletim de ocorrência no Brasil? Estatística.
0: Quantas vezes você não fez um boletim de ocorrência e não acontece absolutamente nada?
3: Mas
0: para
3: você provocar a polícia, precisa do boletim, João. É um documento que precisa. Não tem como chegar lá e falar, escuta, eu preciso que vocês investiguem de onde veio esse... De onde é esse IP aqui que partiu a
1: ameaça contra o Dória. O São Paulo não consegue resolver os problemas, que eu acho que até muito mais sérios de grana. Até agora o São Paulo não conseguiu resolver, precisou a polícia entrar para resolver. Esquece, acabou Dória.
0: É isso que eu tô querendo
1: dizer. E respondendo à pergunta do Capri aqui, a tua... Ele assinou o contrato, Prédio, até 2027, final de 2027.
2: Sim.
1: O custo, ele veio do Atlas, tá? A negociação não teve envolvimento financeiro. O São Paulo não pagou nenhum valor pela transferência.
0: Nem luva?
1: Aí precisa ver se está diluído.
0: Entendi.
1: Mas fica... Não, esse que é o pulo do gato. O São Paulo tem 90% dos direitos do Dória e o Dória ficou com 10%. Então precisa saber agora.
2: Sabia que ele estava encaminhado com o Inter e o Fabinho Soldado chegou ao Inter e... Brecou o negócio. E ele veio pro São Paulo. Pra levar o Félix Torres. E ele veio pro São Paulo.
1: Aí tá explicado.
2: Foi, não, viu? Mas o Torres joga mais que o Dória hoje.
0: Sim. Mas,
2: então, tá jogando mais que o Dória.
0: Copa.
1: Só essa é minha dúvida.
0: Vai.
1: Se o São Paulo ainda tem 90% dos direitos econômicos e o jogador fica com 10%, na próxima vez que ele for jogar em outro lugar, porque ele não vai acabar com a carreira, ele vai jogar em outro lugar. Isso. O São Paulo fica com o quê aí?
2: Então, com ninguém, com
0: chupando
2: nada.
0: Dedo.
2: Acabou.
0: Isso. Cara, chupando aí, dedo.
2: 0-0 e encerrou.
0: Essa é a minha crítica. O Sérgio Roberto mandou aqui. Você tá louco, Capela? Então você, o trabalhador, tem que pagar pra ir embora? Sim! Sim, se há um contrato.
1: No futebol entre as
0: partes.
1: É assim.
0: No futebol é assim, Sérgio. Se há um contrato entre as partes. Eu trabalho, a Band Futebol Clube, contrato Capelanes. E aí o Capelanes tem uma
1: paga
0: multa.
1: Luvas,
0: me paga luvas, me paga premiação, gatilhos. E aí tá no contrato. Se o Capela quiser ir embora, ele tem que pagar 10 milhões de reais, eu tenho que pagar 10
1: aí
0: milhões de reais.
1: Aí você recebe tudo adiantado, bacana.
0: É legal. E aí eu vou embora e dane-se o clube.
2: Melhor emprego hoje.
0: Melhor emprego.
2: Além dos políticos, que tem os melhores empregos no Brasil. O segundo melhor emprego do Brasil é o de jogador de futebol.
0: Disparado.
1: E depois presidente de clube.
0: Não, depois treinador. Que aí é melhor perder do que ganhar.
2: Melhor perder do que ganhar, viu? Melhor perder do que ganhar, porque eles vivem de multas rescisórias, todos milionários.
3: O Sandro Barbosa está lembrando que a gente mostrou aqui uma reportagem dele que ameaçaram aquele procurador de justiça, torcida do Corinthians, lembra?
0: Foi.
3: Nós mostramos que há duas semanas.
2: Isso.
3: Agora, o procurador tem ferramentas também, tem um aparato... para poder ir atrás e descobrir quem fez a ameaça contra ele. Eu espero que ele tenha feito isso também.
0: Você lembra?
3: Porque a gente tem que desestimular esse tipo de coisa.
0: Você tem razão. Você lembra o Cássio, que foi uma criança que fez a ameaça?
3: Sim.
0: Mandaram uma foto de uma arma para a família dele e no inbox dele do Instagram. E aí depois foram caçar lá no IP, ID, sei lá qual é o nome desse negócio aí. Viram? Era uma criança, cara, de 15 para 16 anos.
3: Mas então, às vezes um adulto faz isso também
0: para
3: poder se livrar e deixar a criança que não vai sofrer o mesmo peso da lei, não é?
0: O do William foi mais doentio. Porque isso aí é gente doente, é gente psicopata. Isso aí é
3: criminoso,
0: gente que, pra mim,
3: né? É criminoso.
0: É criminoso. A gente tem que ser tratada, enjaulada. E, pra mim, até já deveria ter pena de morte nesse país. Já falei N vezes aqui. No meu ponto de vista, crime hediondo, com prova, tchau. Aniquila. O William, as pessoas foram lá e tiraram fotos dos filhos do William saindo da escola. Então,
3: não,
0: assim,
3: isso é
0: aí
3: coisa de bandido.
0: Coisa de gente doente, bandido mesmo, entendeu? Agora, esses caras estão presos? É isso que eu pergunto.
3: Então,
0: olha a ficha criminal dos caras, 17. Tem cara que já foi condenado por estupro, tá livre aí.
3: Por isso
0: andando.
3: A gente precisa pedir que façam a sua parte, o São Paulo faça a sua parte, e exigir que a polícia faça a parte dela para identificar esses canalhas aí e botar na cadeia.
2: 16 anos não é mais criança para mim.
0: Não, para mim também não, mas atenção. Perante a lei sim, o que é uma vergonha também. Deveriam reduzir a maioridade penal.
3: Sobe o hino do Corinthians. Deveriam. Aí, vamos lá, ó, 8h26, não para de falar, 8h28, gente. Vocês não param de falar. Luiz Fabiani. Diz aí, Fabiani, boa noite. Pera, vamos abrir o microfone do Fabiani aí. Pera aí, abre o microfone do Fabiani. Microfone 2C. Fala oi aí, Fabiani.
5: Olá, boa noite.
3: Não.
1: Fabiano, posso te contar um negócio? antes de começar o programa, estava programada a sua entrada e o Capellanes, aquelas brincadeiras,
2: ele fechou
1: dele,
2: falou teu que microfone.
1: Fecharia o microfone para você
4: tá
1: não falar.
4: Tá tudo aberto fechou, aqui. Cara, não fechou, tá arregaçado, não tá nem aberto. Não sei o que fazer agora.
3: Calma, gente. Alguém calma, me ajuda calma, aí. Calma. Ajuda que tá aí, tudo... Nós estamos na fase do tateamento aqui. Vai dar tudo certo. Fiquem tranquilos. Calma que tá tudo bem.
4: Você não enfiou o cabo direitinho
3: ainda. Dá pra passar esse aí pra ele, ô Pretzel? Dá pra passar o seu pra ele, por gentileza?
2: Até pra absorver conteúdo.
3: Aí, por gentileza aí.
4: Programa perde bastante sem o Pretzel.
3: Boa, né? Fabiane, muito bom, é isso aí.
4: Tudo bom, aí, Capri? Bom.
3: Tudo bem, tudo certo. E você, Fabiane?
4: Tudo
3: tá
4: na
3: tudo
4: paz.
3: Bem?
4: Boa noite pra você, Capela, Queçadinha, boa Pretzel, noite. Todo mundo que acompanha o Esporte em Debate. É o seguinte, eu sei que o protocolo é a escalação divulgada uma hora antes da bola rolar, mas já temos os 11 do Corinthians e, ó, noite de fortes emoções ao Corinthians. Fortes emoções, 8 alterações, 8 reservas, Capri. Corinthians muito diferente, só dupla de zaga preservada e o Hugo Souza. De resto, todos reservas. Corinthians inicia com Hugo...
3: Acho que o seu já tá bom aí, vamos ver.
4: Corinthians inicia com Hugo, aí. Pedro Milans na lateral direita, Gabriel Paulista e Gustavo Henrique, a zaga, Angileri na esquerda. O Angileri joga porque o Bidu sentiu um desconforto no tornozelo, sequer viajou ao Uruguai, portanto tá fora. Meio campo com Alan, Matheus Pereira, André... E Zacaria Labiá, titular do Corinthians. Dupla de ataque com Caio César e Pedro Raul. Corinthians muito diferente para encarar o Peñarol.
2: Eu sou um defensor...
1: Dá um repeteco defensor.
2: Eu sou um defensor da força máxima sempre, certo? Nesse caso, eu entendo. Primeiro que o Corinthians está classificado. Um empate hoje dá o primeiro lugar para o Corinthians. Só um empate hoje. E o time do Peñarol é horroroso. O Peñarol tá jogando pela cota de $300 mil pela vitória, né? Ainda tem chance de chegar na Sul-Americana.
4: Tem chance de classificar.
2: É, ainda tem chance. Mas dependendo de, né, de muita coisa. Então eu acho que o Diniz acerta, porque visivelmente contra o Botafogo no segundo tempo, o Corinthians foi engolido fisicamente.
3: O Corinthians está brigando foi pelo engolido. Primeiro lugar geral, né? Com o Flamengo, né?
2: E primeiro lugar geral. O primeiro é do Rosário Central no momento, né? Que tem 13 pontos. Pode chegar a 16.
4: Mirassol e Rivadavia, os dois que vêm em seguida. O Corinthians tem 10.
2: Então, pode, mas eu acho que isso não seja fundamental e primordial. Porque o jogo contra o Galo virou um jogo de 6 pontos também. No Sem final dúvida. De semana, porque o Corinthians ainda está voltou para a zona de rebaixamento. Então, nesse caso, Fabiane, eu acho que o Corinthians, apesar de se tratar de Libertadores, tem condição de empatar com o Peñarol hoje, com esse time aí, e ficar tranquilo na primeira colocação.
3: Fabiano, você já volta. Daqui claro. A pouquinho na Jornada Esportiva.
1: Repeteco rapidinho, 2 segundos.
4: Repeteco dos 11. Hugo, Milans, Gabriel Paulista, Gustavo Henrique, Angileri, Alan, Matheus Pereira, André Labiá, Caio César, Pedro Raul.
3: Muito bom. 3 já volta aí. Você já volta, Fabiane, junto Peñarol. Com todo o nosso time aí para a transmissão de Peñarol e Corinthians 8h31. João Paulo Capellanes. Opa! Construímos esse estúdio belíssimo.
4: Lindo.
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4: Nossa, é um espetáculo.
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4: Adivinha, onde?
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3: 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Tá bom, vamos lá, já voltamos aqui com o Esporte em Debate.
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6: A Libertadores está sem dúvidas entre as competições mais competitivas do mundo, mas de vez em quando a bola entra até demais e os jogos dão uma desandada. Vamos ouvir as maiores goleadas da história da competição e o líder deste quesito é o Peñarol. A equipe uruguaia detém dois dos placares mais elásticos da Libertadores. 11-2 contra o Valencia da Venezuela em 1970 e 9-0 em cima do The Strongest da Bolívia em 71. O River Plate da Argentina também aplicou 9-0 contra o Universitário de La Paz da Bolívia no ano de 1970. A maior goleada com times brasileiros aconteceu em 1962, quando o Santos Futebol Clube enfiou um 9-1 no Cerro Porteño. Mas também, mais recentemente, o time que tinha Neymar aplicou um 8-0 sobre o Bolívar nas oitavas de final da competição de 2012.
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0: 8h41 minutos, 8h41, atenção, Alexandre Pretzel. Já já tem Corinthians e Peñarol. Peñarol e Corinthians, é um jogo lá em Montevidéu, lá no Uruguai. E atenção, porque eu preciso falar de fã de bet nesse jogo do Corinthians. Que espetacular. Chutimão vencer. 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
11: Salve o Corinthians!
0: 8h46, 44 minutos para a bola rolar para Peñarol e Corinthians. É Copa Libertadores da América, é noite de Libertadores na Bandeirantes. Daqui a pouquinho, Ulisses Costa transmite com os comentários de Alexandre Pretzel e as reportagens de Luiz Fabiani. João Paulo Capelanes não estará aqui, a Ana Martins estará aqui com todos vocês.
11: Me gongaste, né?
0: É isso. Já chega a Aninha aí, Ana Martins. Sorriso pra todo mundo.
11: Pô, eu tenho um negócio da Ana aqui, Capri. Dá uma segurada aí.
0: Vai falar que é do metrô aí, que você vai botar a Ana Martins anunciando a estação do metrô.
11: Não, você que fez ela falar. Cadê o negócio da Ana? É que eu não tenho mais teclada, que tô perdidinho no pagode.
0: É a estação do metrô aí.
11: Tá no alto?
0: Olha lá, o Rafa sabe mais do que você, João.
11: Tá no Conk? Pô, aí vocês me quebram. Aí vocês querem me quebrar.
0: Não tem jeito. Mas já
11: eu acho.
0: Quem sabe faz ao vivo, ela faz ao vivo pra você aí, João Paulo.
11: Pode ser.
0: Já daqui a pouco estará aqui Ana Martins, que estará nesta jornada também de Peñarol e Corinthians. Quem é favorito para esse jogo aí, Pretzel?
1: Mesmo com as reservas, o Corinthians.
0: E você, Quesada? Você queria falar do Corinthians.
12: Não, eu acho que não tem favoritismo. O Pretzel falou um negócio, vocês sabem o que eu penso, né? Os jogadores de futebol jogam apenas trabalham só 4 horas por semana, que são os 2 jogos que eles fazem na semana. O resto é uma preguiça generalizada. Mas eu entendo hoje jogar com o time praticamente em reserva. Entendo sim, porque no domingo o Corinthians precisa vencer de qualquer jeito o Atlético Mineiro. A situação do Corinthians ela é complicadíssima no brasileiro e não seria legal para o Corinthians terminar essa etapa antes da parada da Copa, né, que o brasileiro para também, na posição de rebaixado. Isso não vai ser legal. Não vai ser legal animicamente, mesmo classificado e muito bem classificado na Libertadores. Não acho que tenha favorito. Mas acho que o Corinthians pode, de repente, arrancar um empate hoje.
11: Eu acho que o Peñarol é bem favorito. Porque o Corinthians está jogando com um time mais que alternativo, time reserva, sem entrosamento, com jogadores com todo o respeito que me merecem, não tem condições. Respeito também que o time do Peñarol, por mais que tenha camisa, tradição, história, muito fraco tecnicamente, mas jogando em casa, que é sempre difícil jogar lá, eu acho que o Peñarol é favorito e ganha o jogo.
1: Com empate, o Corinthians é primeiro. Corinthians empatar com o Peñarol hoje, ele já é primeiro lugar.
0: O Corinthians é um time bipolar, não é? Mesmo com o time reserva aí, o Corinthians vai se dar bem na Libertadores hoje.
1: Tu acha que vai escolher o jogo hoje ou não?
0: Não é que vai escolher. O Corinthians é um time bipolar. Então, na Libertadores vai bem. No Brasileiro vai mal. Então, hoje é dia de ir bem pro Corinthians. Hoje é um dia que o Corinthians vai bem. Mas no Brasileiro, domingo contra o Atlético Mineiro...
13: Ele te deu uma cutucada. Você fez de conta ou você não percebeu? Não, ele
0: fala toda vez isso. Ele já sabe do que eu vou falar, né? Ele já sabe.
1: Não, isso é apenas um debate. Eu não quis dar alfinetada e nem cutucada. Uma pergunta absolutamente direta.
0: Você sabe que eu digo que o Corinthians escolhe o jogo mesmo. O Corinthians escolhe o jogo. Jogo grande, gigante, grandes clássicos. O time do Corinthians adora jogar. Aí vai pegar aquele time menorzinho. É uma marra.
1: O Galo hoje é menor que o Corinthians ou do mesmo tamanho que o Corinthians?
0: Hoje?
11: Como assim?
1: O Galo? De time.
11: Ah, de time?
1: Time.
11: Menor. Menor. O Corinthians titular é melhor que o Galo titular.
0: Eu acho que o Corinthians titular é melhor do que o Corinthians. Que o Atlético.
11: Eu acho.
1: O Memphis joga domingo, Fabiano?
0: Ah, e também não. Você tá pedindo demais também, né?
1: Joga.
0: Você tá de brincadeira.
12: Joga os dois. Joga contra o Platense também.
11: Vai jogar, Fabiane? Cara,
0: o Corinthians.
11: É uma conversa de maluco isso aí. Cada um fala uma coisa. Eu confio no Fabiane. Mas, pô.
0: Incubadora. Sabe como é time incubadora? Você traz o jogador pra ele ficar...
11: Ai, que isso, cara.

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1: Cadê a serra aí? Martelo, serrote.
0: Ah, vamos meter um serrotão, moça, galera.
1: Boa. Mas olha, eu quero anunciar aqui a convocação da seleção brasileira em ritmo de tarantela. Vocês ouviram hoje a tarantela que tocou anunciando a convocação do Carlo Ancelotti? Vocês não ouviram, né?
2: De manhã eu ouvi.
1: Você ouviu de manhã? Chegou a nossa tarantela.
2: Eu ouvi o senhor,
1: aí,
2: inclusive, hoje pela manhã no Jornal Gente.
1: É, então.
2: Como eu faço todo dia.
1: Então, hoje de manhã no Gente nós tocamos a tarantela da família Ancelotti. A tarantela da família Ancelotti. Sensacional. Sensacional. Então eu quero fechar hoje o Esporte em Debate anunciando a nossa convocação aqui do técnico Carlo Ancelotti para a convocação da seleção brasileira. Gente, ou na pasta do esporte ou na pasta do jornalismo. Uma das duas, na data de hoje, nós temos a tarantela. Qualquer uma das pastas. Isso. Qualquer uma das pastas a gente acha a nossa gloriosa
3: Como?
1: Tarantela. É. Como tarantela. Só, João. Achou? Não. Solta aí, Rafinha, por favor. Vai, Rafa.
3: Aonde, cara? Aqui, ó. Aonde tá? Aonde tá?
1: Calma, gente, calma. Vai dar certo. Tenham calma, tenham paciência.
3: Vamos, tarantela.
1: Que vai dar certo. Vai dar tudo certo.

0: Vai, Brasil! Tá aí, portanto, já convocamos a seleção da família Ancelotti. Era aí pra isso.
1: Era pra isso que você fez esse escândalo? Linda música, linda.
0: Linda. Gente, acabou. 9 da noite, olha o quinto sinal marcando aí. 9 da noite, hora oficial.
1: Tem jornada,
0: vamos
1: embora.
0: Acabou.
1: Tem jornada.
0: Bom jogo, boa transmissão. Amanhã estaremos aqui pra fechar a semana do Esporte em Debate. Bom jogo a todos vocês e até amanhã. Tchau, gente.
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